0: Edenilson, Jamerson, Kaique, tá entrando o Tarzia, tá entrando o Marinho, tá entrando o Kaiser, o Renato Kaiser. Portanto, tá aí a ficha técnica do Vitória. Tá tranquilo, né? Tá tranquilo, tá beleza, tá excelente. Saiu o René, que é artilheiro, entra o vice-artilheiro, que é o Kaiser, que é um jogador extremamente experiente. O adversário do Vitória, o ABC, também tá escalado, Hércules.
1: ABC!
0: Técnico Vaguinho Dias comanda a sua equipe e comandou nesse final de semana, empatou com o América em 1-1, vem pro jogo com a seguinte formação. 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Um para Rafael Alves. Rafael Alves, camisa número 1. Dois para Lucas Marques. Lucas Marques, camisa número 1. Número 2. 3 para Wellington Carvalho. Wellington Carvalho, número 3. 4 para Lucas Souza. Esse Wellington Carvalho está entrando no lugar do camisa número 5, Edson, que foi expulso. O Edson é volante, mas estava jogando na zaga. Agora retorna o zagueiro de ofício, camisa número 3, Wellington Carvalho. 4 para Lucas Souza. 6 para o jogador Dudu. Manda aí, Dudu, manda aí. 15 para Jonathan. 14 para o Wellington Reis, que também está entrando aí no lugar do Adeildo, que foi expulso também no jogo contra o Vitória, o jogo de vinda. Então, um pouco mais à frente, ele tem aí 10, João Pedro. 18 para o Luiz Fernando. 11 para o Alisson, o autor dos dois gols do ABC aqui no Barradão. E 19 para Igor Marçal. Esse Igor Marçal deu uma canseira pro lateral direito do Vitória, que não foi brincadeira, viu? O cara correu demais, fez muitas jogadas por aquele lado e o Vitória precisa fechar a porteira por ali. O técnico Vaguinho Dias tem à disposição no banco de reservas 19 para Rodolfo, 13 para Fabão, Fabão, camisa número 13. 30 para Vitor Luiz. 14 para Jefferson Vinícius. 17 para Bruno Leite. 19 para Esquerdinha. 21 para Lima. 22 para Henderson. 22 para Henderson. Depois tem o Caio que vem aí também, estando à disposição do técnico Vaguinho Dias, e 27 para o Riquelme, 28 para João Vitor e 99 para Brunão. Aí está a ficha técnica do jogo, o locutor que emociona a galera.
2: Galera brasileira, vamos juntos nas ondas do rádio, depois da ficha completa de ABC e Vitória, Vitória ABC, galera, o Vitória de Lucas Arcanjo, Edenilson, Neres, Kaká, Jamerson, Kaique, Zé Vitor, Ronald, Marinho, Tarzia, Renato Kaiser, técnico Jair Ventura. Vitória é com time misto, né? Titular aí, Lucas Arcanjo, quem mais? Lateral direito, não.
3: Kaká.
2: Não, o goleiro.
3: Latam, lateral direito.
2: Kaká, né? Quem mais? O Zé Vitor, também titular, o Baralhas.
3: Kaique.
2: Kaique?
0: Não, Kaique não é titular, não. Não. Não. Quem joga ali é o Zé Vitor. O Zé Vitor, não, o
2: Zé Vitor e Baralhas.
0: Não. Quem joga ali é o camisa Martínez. Número 6, Martínez.
3: Martínez.
2: Então, a titular aí, só Lucas Arcanjo, Kaká, Zé Vitor,
3: Natan também,
2: Natan também é titular. Então nós temos aí Lucas Arcanjo, Natan, Kaká, Zé Vitor, Baralhas e só. O resto aí, esses jogadores nesse momento são reservas no Vitória. Então o Vitória vem com o time misto esta noite. E eu pergunto já a você rapidinho, Cadeirão, que eu tenho um break. Foi uma boa escolha, uma boa opção do Jair Ventura colocar um time misto, já que o Vitória está praticamente classificado para a final. Tem um placar elástico, uma vantagem, né? É bem elástica diante do ABC. 3 gols de diferença. Se perder o Vitória, ainda assim estará classificado, pois o primeiro jogo foi 6-2. né? O ABC tem que fazer 4 gols.

0: pelo menos para botar o jogo nos pênaltis e 5 para passar direto. Então imaginem, é bronco ou não é? Fala, Carneirão, Vives Carneiro.
1: Olha, eu vejo que é uma questão de necessidade, viu, Ivo? Porque poupar, eu de volto mais uma vez a dizer, eu sou contra, mas a gente sabe que a carga dessa temporada está muito grande para o Vitória. Então, realmente, precisa, de qualquer forma, o técnico ter momentos que ele possa fazer essa, colocar um time misto para poupar alguns jogadores que, com certeza, ele vai precisar, principalmente no jogo contra o Santos. Agora, de qualquer forma, ele coloca jogadores que normalmente entram na partida no segundo tempo. Ele tem sempre colocado até o próprio Edenilson. O Jamerson entra sempre no lugar do lateral esquerdo. O Tarsia tem entrado, né? Inclusive ele fez o gol no último jogo contra o Internacional. Marinho entra também depois no segundo tempo e o Kaiser também. Então são substituições já previstas, né? Vamos dizer assim, no mapa do Jair Ventura.
2: São substituições e jogadores que estão à altura dos que estão em campo, né?
1: Exatamente, então você vê que não vai tanto, principalmente vai jogar contra uma equipe inferior, não vamos dizer que não é inferior sim a equipe do ABC, mas para mim é uma, vamos dizer assim, é só uma troca, né? Vamos dizer, não é por 6,5, mas é só uma troca, viu, Ivo?
0: Beleza, valeu, Ivens Carneiro. Vou rapidinho, galera, ter um break, propaganda eleitoral obrigatória, já volto com a galera.

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0: Valeu, valeu, galera brasileira, de volta no som da Nova Brasil FM Salvador, Nova Brasil em Campo Salvador. 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
1: Sul-Americana, Ivo.
0: Aonde? Venha.
1: A Sul-Americana, atualizando ao torcedor, jogos encerrados, clubes brasileiros. O Botafogo venceu Caracas por 3-1. Botafogo classificado para a próxima fase. O Vasco da Gama, também jogo encerrado, derrotou o Barracas Central da Argentina por 3-0. O Vasco da Gama classificado para os playoffs da Sul-Americana. O outro jogo encerrado, o Atlético Mineiro venceu o Puerto Cabello da Venezuela por 1-0, classificado para a próxima fase. Portanto, hoje esses três clubes já estão classificados para seguirem na Sul-Americana. Só que o Botafogo, a equipe do Atlético Mineiro, o Vasco vai para a Sul-Americana disputar os playoffs. Ontem, Grêmio empatou com Montevideo City do Uruguai em 2-2. Grêmio classificado também para os playoffs da Sul-Americana. Outro brasileiro classificado no dia de ontem foi o São Paulo, que derrotou o Boston River do Uruguai por 2-0. O São Paulo classificado para a próxima fase da Liberta da Sul-Americana, melhor dizendo, da Sul-Americana. E o Santos também ganhou uma classificação, derrotou o Deportivo Cuenca do Equador por 3-0. Santos classificado para os playoffs da Sul-Americana. São os resultados finais de clubes brasileiros que estão atuando pela Sul-Americana e pela Libertadores da América. 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
0: Desce o rádio, galera brasileira. Hoje é dia de jogão, 9:30, bola rolando no estádio Arena das Dunas em Natal, Copa do Nordeste, vale vaga na final.
3: Ivo,
0: galera, oi.
3: O Cacau desceu, o baiano não fala a chuva caiu com vontade, ele fala o Cacau desceu.
0: É mesmo, cara?
3: A chuva chegou e chegou de com força, viu?
0: Isso é bom ou é ruim pro Vitória?
3: É bom, eu não sei. É,
0: para atrapalhar o jogo, né, Maravilha?
3: Para atrapalhar. Mas a arena tem uma drenagem muito boa, a arena é campo de Copa do Mundo. Eu espero que seja bem, né? Que dê pra bola rolar. Se não der, vai ser ruim demais pra equipe do ABC. Pode estar certo isso.
0: É verdade. Vamos nessa. Deixa eu dar um girinho, Franço. Oi.
1: Olha aí, para eu não ficar no esquecimento, sempre atualizando ao torcedor. Ontem também, em Lanús, lá na Argentina, o Lanús da Argentina, com gol de Medina, derrotou o Mirassol por 1-0. Mesmo perdendo, o Mirassol está classificado para a próxima fase da Libertadores. Fazendo bonito, né? O time do interior paulista. 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
0: Valeu, França. Beleza. Vou dar aquele giro com a nossa equipe aqui, galera. 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Vamos no giro. Vou ao nosso Roberto Rivelino, aquecendo a turbina. 9:30, ele vai narrar o jogo, galera. Vitória, ABC, ABC e Vitória. Ele vem aí, o narrador que tem nome de craque. Aqui. Gente dele, saiu pela metade, bora lá, vem a Hércules.
4: Roberto Rivelino. Beleza.
0: Beleza, então, meu caro Ivo Ferraz, nós já estamos agora às 21 horas, mais 17 minutos, faltam 13 minutinhos para a bola rolar na Arena das Dunas em Natal, na Paca, capital potiguara, pelas semifinais, jogos de volta da Copa do Nordeste. Como falou o Toninho, a chuva tá caindo, mas o torcedor continua chegando, torcedores aqui chegando ainda nesse exato momento aqui da Arena das Dunas para a bola rolar daqui a pouquinho, jogo de volta da Copa do Nordeste nas semifinais com a vitória do Vitória no jogo de ida pelo placar de 6-2. O Leão tem ampla vantagem, vai passar para a fase final da Copa do Nordeste e fazer bonito e quem sabe, galera, conquistar depois de muito tempo este torneio regional importante para a galeria de títulos do rubro negro baiano. E o torcedor ainda chegando, a gente lembra que lá na nossa resenha mais cedo a gente já falava da previsão inclusive de chuva para noite de hoje aqui na capital potiguar. Daqui a pouco a bola vai estar rolando, nós estaremos com você levando a emoção através da Nova Brasil FM 104,7. No comando dele, o garotão que agita a galera, o Ivo Ferraz, toda a nossa equipe, com o Ives Carneiro nos comentários, com o Toninho Maravilha nas reportagens, o França Almeida atualizando tudo no futebol pelo Brasil e pelo mundo, em nome dos grandes anunciantes do futebol. 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Agora já estamos às 21h29. 11 minutinhos, a bola vai estar rolando, Ivo.
4: Valeu, obrigado, Roberto Rivelino, Toninho Maravilha, quem apita o jogo aí, Maravilha, no estádio Arena das Dunas, 9:30, bola rolando, Maravilha.
3: Seu amigo Antônio Dibe Moraes Souza, do Piauí, ele é o árbitro central e será assistido por o Alisson Lima, do Piauí. E o segundo assistente é o Márcio Iglesias, o primo do Iglesias, né? Vai cantar hoje lá no estádio, que beleza, viu? E no VAR vem aí o Gilberto Rodrigues Castro, do Pernambuco. São os caras responsáveis por conduzir a partida entre ABC e Vitória, segunda partida da semifinal do campeonato da Copa do Nordeste. Primeiro jogo, 6 para o Vitória, 2 para a equipe do ABC. E hoje é a última partida desta fase semifinal, meu caro Ivo Ferraz.
5: ABC, Vitória!
4: Ivens Arnaldo Carneiro, Antônio Dibe, que Toninho Maravilha tá desde ontem criticando, diz que não é um bom árbitro, que não gosta do trabalho dele. E você, Ivens Carneiro, Antônio Dibe, que já se envolveu assim em algumas confusões, apitando, né? Não é bem quisto em alguns lugares, em alguns jogos, e me refiro a questão profissional, tá bom? Ô, Ivens Arnaldo Carneiro, fala, clássico.
6: Olha, eu sinceramente vi poucas vezes o Antônio Dibe trabalhar, né? Na verdade, as informações que eu tenho dele são vocês mesmos que me passam. Eu prefiro acreditar que ele vai fazer uma boa arbitragem hoje mesmo, porque pelo que a gente está vendo aqui, Ivo, pouca gente no estádio. É um estádio lindo, maravilhoso, é uma joia esse estádio aqui de Natal. Então, aí não vai ter muita, vamos dizer assim, muita cobrança, né? Pelo menos fora de campo. Dentro de campo a gente não sabe. E vamos torcer, então, para que o Antônio Dibe faça uma boa arbitragem hoje à noite aqui.
4: Também concordo com você, né? A nossa torcida é para que ele faça um bom trabalho e não tenha nenhuma interferência da arbitragem neste jogo de hoje, que é um jogo importante tanto para a Vitória quanto para a ABC. Agora, dizer que a torcida, né, não foi em peso pro estádio, é dizer que muita gente já jogou a toalha, né, seu Antônio Silva, Toninho Maravilha?
3: É verdade, já jogaram a toalha, porque tá vendo a campanha boa do Vitória na temporada, tá vendo vendo que o time é melhor classificado, está vendo que o time é de primeira divisão e eles estão na série D, ó, abaixo, o Vitória está na A. Aí tem B, C e D. São duas divisões abaixo, duas. Não é brincadeira, não. Então os caras não têm muita expectativa. A tendência aqui que nós tenhamos aqui, a média aqui de 3 a 5 mil torcedores, chegar muito a 7. Não passa disso, não vai chegar isso, não. É, a torcida do ABC não chegou, não veio, e daqui a pouquinho começando aí o protocolo da CBF para o jogão de bola que começa às 21h30 com a narração do craque do microfone. Ele bate de esquerda, bate de direita, cobre escanteio, vai lá cabecear, tudo beleza, tudo legal. Então tá aí, de olho no torcedor do ABC chegando, aos pouquinhos, devagarzinho. O torcedor se encolheu debaixo da cobertura lá por causa da chuva. A chuva já passou, caiu assim uma chuva forte com vento, depois passou, tudo legal. Vitória e ABC já estão na boca do túnel. Daqui a pouquinho o protocolo inicia para a execução do hino nacional brasileiro e a bola vai rolar para muita emoção, viu, Fernandinha? Daqui a pouquinho, prepare o seu coração aí, porque o Vitória entra em campo a partir de agora, Ivo.
4: Valeu, garotão. Vem. Galera, 9h23, fala, torcedor.
7: Tivo Ferraz, olha o Marco que passa Santo Antônio de Jesus. Eu tô achando, viu, Ivo, que o Vitória vai dar mais de 4 gols hoje, que ele vai ter que sair pra fazer gol. E o Vitória no contra-ataque vai achar brecha aí pra fazer gol à vontade. É isso que eu tô achando.
4: É, Paulinho acha, você acha muita coisa, viu, Paulinho? É, o achar não é ser resultado, mas eu digo uma coisa, hein? Vou na mesma confiança, talvez o modelo de jogo seja o que a gente não pensa, né? Aconteça diferente, mas certamente o Vitória, eu acho que vai fazer um bom jogo contra o ABC essa noite, mesmo com a vantagem. Eu acredito que o Vitória vai vencer o jogo, viu, seu Ivens Carneiro, contra a equipe do ABC, porque o Vitória tem mais times, viu, Ivens?
6: Eu também acredito, viu? Apesar o futebol dar aquelas rasteiras na gente de vez em quando, mas não, eu acredito no Vitória. Aquilo que eu falei, mesmo com as substituições, mesmo com o Jair Ventura poupando alguns jogadores, o time do Vitória é bem superior ao time do ABC. Levando-se em conta ainda que o ABC tem que tirar uma diferença de 4 gols, né? E isso aí tem duas vertentes. Ou seja, uma é de que o Vitória pode, como falou o Macpan aí, fazer vários gols na equipe do ABC, porque ele vai ter que, de qualquer forma, avançar o seu time em busca de, pelo menos no primeiro tempo, diminuir essa vantagem, que é enorme. 4 gols é enorme. E a outra é que o time do Vitória é bem melhor, né, Ivo?
4: Verdade, meu querido Ivens Arnaldo Carneiro, comentarista clássico. Vamos dar um giro, galera. Mais um destaque, mais um giro no melhor plantão esportivo do Brasil. Este cara não dorme, não, hein? Ele é 24 horas ligado com os radares aí, com o rádio amador. O que está acontecendo na sala nacional e internacional? O melhor plantão é França Almeida. Diga aí, Francinha.
1: França Almeida. De volta no seu rádio, meu caro Ivo Ferraz, meu caro torcedor, confirmando nesta quarta-feira resultados finais válidos pela Copa Sul-Americana. A vitória do Atlético Mineiro diante do Porto Cabejo da Venezuela por 1-0. Jogando na Arena MRV, lá em Caracas. Caracas perdeu para o Botafogo por 3-1. Cris Ramos. Quem foi mais aqui é Cauã Toledo e Joaquim marcaram os gols do Botafogo 3, Caracas da Veneza 1, La Mantilla marcou o gol único do Caracas 3, Botafogo, Caracas 1. Em São Januário, o Vasco, com 2 gols de Adson, 1 de Rojas, venceu o Barracas Central da Argentina por 3-0, isto na Sul-Americana. Já na Libertadores, eu confirmo, meu caro Ivo Ferraz, Fluminense e La Guaira vão jogar 21h30 no Maracanã, no mesmo horário, na Neoquímica, Corinthians e Platense da Argentina. Em Quito, a bola ainda está rolando, aliás, já terminou. Independiente Del Valle venceu o Rosário Central por 1-0 na informação de governo da Bahia, do lado da gente, ITS Brasil, internet de excelência para a sua empresa. 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
0: Beleza, vou dar uma pausa agora, galera, vou tomar aquele suquinho de goiaba, vou ficar aqui comendo aquela pipoquinha, vendo o jogo e ouvindo ele, galera que tá chegando pra narrar noventinha, os primeiros 45, ele vem aí pra fazer a festa com a galera do Futebol Show da Nova Brasil FM para a Prefeitura de Salvador, Ferreira Costa, o Moda Jenko, Casa Motros, governo da Bahia, para Sicoob, mais 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
8: Galera, aquele abraço para você que está ligado nas ondas do rádio da nossa Nova Brasil FM 104,7. Já estamos chegando de forma definitiva para a bola rolar pelas semifinais da Copa do Nordeste, agradecendo pelo carinho da sua companhia, juntos com o Rubro Negro Baiano, na busca da classificação para a final da Copa do Nordeste do torneio regional. É o Vitória que vem com a vantagem e vai buscar mais outra vitória nas semifinais da Copa do Nordeste. A bola rolando daqui a pouquinho, já estamos agora às 21h28, em 2 minutinhos tem bola rolando da Arena das Dunas, em Natal, na capital potiguar, capital do Rio Grande do Norte. Choveu agora há pouco e agora a chuva dá uma trégua para o futebol e você vai estar se ligando com a equipe da Nova Brasil FM. Vamos juntos, estarei com você na vibração, no microfone da maior audiência esportiva da Bahia. Estaremos acompanhados do Toninho Silva, o nosso maravilha, maravilha nas reportagens. Aí conosco, nos comentários, está o clássico, o Ivens Carneiro, o França Almeida, atualizando tudo do futebol pelo Brasil e pelo mundo, e o DJ Hércules Carvalho, trazendo a sonorização cristalina, transparente, na maior audiência do rádio esportivo da Bahia. E tudo pronto então por aí, meu querido Toninho?
3: Tudo pronto, a bola vai rolar aqui, o Vitória com seu uniforme rubro-negro vai ficar à sua esquerda, o ABC todo de branco vai ficar à sua direita. E que beleza esses números da equipe do ABC, hein? Dá pra ver tudo direitinho, viu? Com certeza. Tá aí, tá tudo pronto, o ABC do meu lado direito, Vitória do meu lado esquerdo, a bola vai rolar para 90 minutos de muita emoção no seu rádio. Está chegando ele, o craque do microfone, meu amigo Roberto Rivelino Bigode.
8: Esse é o nosso querido Toninho Silva, o nosso maravilha. 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Você se ligando também através das nossas multiplataformas digitais, você que está também no canal Agitou, obrigado pela sua companhia. Vai se inscrevendo no canal, vai dando like, vai compartilhando o link para que a gente possa ter muito mais gente se ligando, interagindo conosco nesta noite de futebol. Consultando ali o seu cronômetro, vai apitar o árbitro, é o piauiense, meu conterrâneo Antônio Moraes Souza, que vai comandar o jogo aqui na Arena das Dunas, valendo vaga para a final da Copa do Nordeste para Vitória e ABC. É o confronto do Leão do Rio Grande do Norte contra o Leão da Bahia. E atenção, galera, tem

0: vitória. 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Sentão, galera, para mais os primeiros 45 minutos de emoção na Copa do Nordeste, Arena das Dunas, em Natal, no Rio Grande do Norte. Já tentava o time do ABC, a bola saiu para linha de lado, tem lateral para fazer a cobrança. O time rubro-negro aqui pelo lado direito vai mexendo na bola. O jogador que é Nathan Mendes pelo time do Vitória para soltar a bola aí na cobrança de arremesso lateral. Agradecendo sempre a você que está ligado conosco. Obrigado então pela sua companhia. É valendo vaga para a final da Copa do Nordeste. O Vitória venceu o primeiro confronto pelo placar de 6-2. Tem ampla vantagem. Já fez a cobrança o time do Vitória. Vai pra frente lá para o campo de ataque, a bola vai chegando para o Marinho. Antes dele chegou a marcação, atropelando pelo time do ABC. Saiu novamente ali na linha de lado. É novo lateral para a cobrança do time do Vitória. Lá pela direita, prepara novamente Nathan Mendes para fazer a cobrança. Agora já no campo de ataque pelo time rubro-negro. Já chegou por ali, atrapalhando a rapaziada do time do ABC. A bola vai para fazer ser feita a cobrança do arremesso pelo jogador que é o Nathan Mendes pelo time do Vitória. Ó, você que está ligado conosco, obrigado então pelo carinho da sua companhia. Ligado nas ondas do rádio. Na frequência 104,7, cobrança do Natan, mandou pra dentro da grande área, tentou meter a cabeça, o jogador que foi o Zé Vitor, recuperação do Dudu Mandai pelo time do ABC, entrega na frente do campo, intermediário, já chegou a defensiva do time do Vitória, recuperando com o jogador que é Denilson, aciona o goleirão que é Lucas Arcanjo, campo de defesa, Arcanjo entregando bola aqui no campo de defesa, vem dominando o Kaká na defensiva do time do Vitória, já entregou no Zé Vitor, volta do Kaká, conduzindo bola aqui na defensiva, olha pra quem tocar, ninguém apareceu, agora ele vai se virando sozinho, entregando aqui na ala canhota, já chegou pra Altásia, dominando pelo time do Vitória, carregando, chegou a marcação do time do ABC, recuperando essa bola no campo defensivo com Lucas Souza, recomeçando no campo de defesa o time do ABC, é o elefante do Rio Grande do Norte, ciclo central do gramado, entregando na frente e na ponta, canhota vem dominando por ali, bola o jogador que é João Pedro, pelo time do ABC, abriu na esquerda, vem para o cruzamento com Luiz Fernando, cruzamento na boca do gol, subiu a zaga do Vitória, afastando, ela vai sobrando para o jogador que é do time do ABC para dominar por aqui, que é o João Pedro. Chegou a marcação travando. Tarja tá lá também no campo defensivo da equipe rubro-negra. Soltou para frente, ela vai chegando aqui no campo intermediário. Tentava chegar recuperando o Kaiser. Recuperação ficando pelo time do ABC. Quem vai nela é o jogador que é Lucas Marques para fazer cruzamento aqui no lado direito. Invadiu a área, cruzou na boca do gol. Meteu a cabeça o zagueirão rubro-negro. Aí afastando como pode a zaga do time do Vitória. Entregando na frente, ela vai chegando ali para o jogador que é o Renato Kaiser pelo time rubro-negro. Brigando pela bola, dois jogadores do time do ABC. Recuperação de bola ficando para o artilheiro da Copa do Nordeste, que é o Alisson pelo time do ABC. Cruzando, entregando para o João Pedro. Cruzamento na boca do gol. Igor Bahia meteu a cabeça, foi embora para a última linha. Agora sim a bola saiu, tem tiro de meta para o time do Leão, Toninho.
1: E o ABC vai gostando do jogo, vai tocando a bola, vai dominando as iniciativas. E por pouco agora o Igor Bahia não chega para fazer o primeiro gol da equipe do ABC. 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
0: 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Olha o ABC partindo para frente do campo de ataque, a bola dominada por aqui pelo time do ABC, quem vai conduzindo o bola é o jogador que é o Jonathan, levando na frente no campo intermediário, pedindo aqui para direita, vez o toque de bola vai chegando por ali, quem fez o levantamento foi o Wellington Reis dentro da área, chega a defensiva da equipe do Vitória, sobrando de bola, sobra de bola, ficando novamente para o time do ABC, tem que ir para cima, João Pedro é quem domina, solta no campo intermediário, dominando o jogador que é o Jonathan, soltou na frente dentro da área, vem o time do ABC, perigosamente ali no campo intermediário, novamente a bola ficando com o time do ABC, com o jogador que é o Wellington Reis aqui no campo intermediário, a batida de longa distância, segura Lucas Arcanjo pelo time do Vitória.
1: É, tem que ter muita atenção, porque o ABC vem para fazer o seu primeiro gol, o técnico do ABC vem aí o Vaguinho Dias para poder colocar a sua equipe à frente, tá conseguindo até agora, com o apoio inclusive do seu torcedor. 0-0 o placar na informação de ITS Brasil, internet de excelência para sua empresa.
0: No giro dos ponteiros e na marca do tempo, confira. No meu cronômetro já foram embora os primeiros 5 minutos de jogo e no placar da Prefeitura de Salvador, colada na gente, Ferreira Costa, patrocinador oficial dos momentos em família, tá escrito
2: ABC
0: 0
2: Vitória
0: também 0 para o Leão.
3: França Almeida,
2: pela Libertadores, a bola está rolando no Maracanã, Fluminense 0, Lagoaíra também 0, na Neoquímica, Corinthians 0, Platense da Argentina também 0. 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
0: Conferindo para você a hora certa, padrão do Brasil, em Natal, capital Potiguar e Salvador, Bahia, estamos às 21h37, são 21h37. 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
0: 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Obrigado então pelo carinho da companhia. O Jackson lá no distrito de Bom Jardim do Araripe, em Araripina, Pernambuco, tá ligado com a gente. Abraçando também o Bidem Bicos do Piauí, a galera que está interagindo com a gente, que está ligado na Nova Brasil, na onda do futebol, a nova onda do futebol pelo Brasil e também aqui na Bahia. Jogo 0-0, 7 minutos, nós vamos chegando agora, vamos trazer a primeira palinha dele, o comentarista clássico. Fala aí, Ives, prazer estar contigo mais uma vez e um jogo até aqui, meu querido.
4: Forte abraço, meu querido Rivelino. O Vitória deu a entender que iria jogar no contra-ataque, né? Que é esperar o ABC, é o que está fazendo o Vitória nesse momento, esperando o ABC para, de repente, numa jogada de contra-ataque, chegar ao seu primeiro gol. Só que o ABC já teve praticamente não duas oportunidades de gol, mas duas chegadas ali importante na defesa do Vitória. Vitória, de qualquer forma, tem que ter cuidado, né? Porque o ABC é aquilo que eu falei. Ele vai nesse primeiro tempo tentar descontar, pelo menos aí com os dois gols, para ir buscar a diferença de 4, que ele precisa, pelo menos, para ir para a disputa dos pênaltis. Então vamos aguardar, porque o Vitória não está bem ainda na partida, não consegue esse jeito de contra-ataque que leve perigo para a meta do goleiro Matheus, da equipe do ABC. Então vamos aguardar, porque tem que já Jair Ventura mexer aí um pouquinho e mudar seu esquema.
0: Muito bem, esse é o Carneiro, trabalhando conosco aqui na grande jornada esportiva. Bola ficando no campo de defesa do time do Vitória, já entrando na frente, recuperação do time do ABC, vai se mandando na frente lá para o campo de ataque, dominando bola aqui no campo intermediário, o time do ABC, bola batida, subiu e foi embora, última linha, e terminou indo em tiro de meta para a equipe do Vitória, hein, Toninho? Perigo novamente da equipe do ABC.
1: Eu disse, ele está chegando com vontade, como disse o Ives, ele quer fazer os dois aí no primeiro tempo e a equipe está correndo muito, tá buscando muito, e o Vitória tá deixando e tá assistindo. Por enquanto, 0-0, na informação de Omo Dodeico, Casa Motoros, na paralela, próximo ao Salvador Shopping.
0: Valeu, valeu, você que está ligado com a gente. Obrigado então pelo carinho da sua companhia do Alan. A chuva volta a cair novamente aqui no estádio da Arena das Dunas. 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Agora aqui no campo de defesa, trabalhando o time do Vitória. Já no campo intermediário, chegou para o jogador que é o Jamerson, entregando na frente do campo de ataque, chegando ali para o domínio do jogador que é o Tássia, solta mais atrás, ela ficou aqui para o domínio do Kaique, não acha com quem jogar, soltou mais atrás, ela vai ficando para o goleirão que é o Lucas Arcanjo, descarrega na frente lá para o campo de ataque, chega a marcação do time do ABC, recupera mais uma vez o time do Vitória, bola vai chegando para o jogador que é Zé Vitor, entregou ali no campo intermediário, chega o time do ABC recuperando, bola para frente do time do ABC, chegou para Jamerson, briga pela bola, recuperando pelo time do Vitória, se manda pela ponta canhota, não acha espaço, solta mais atrás, entregando no Zé Vitor, recolhe no Zé Vitor, entregando aqui para o jogador que é o Baralhas, deixa mais atrás ali no Kaique, entregou novamente no Zé Vitor, chega o time do ABC, caiu o Zé Vitor, o árbitro parou por ali, marcou falta a favor do Leão, hein, Toninho?
1: A falta aconteceu, o Vitória tem o toque de bola ali no setor de meio de campo, tranquilo para poder sair jogando.
0: 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A bola já movimentada pela equipe do Vitória aqui no campo intermediário, agradecendo sempre a você que está ligado conosco, obrigado então pelo carinho, pela sua companhia, pela sua audiência, vem se mandando o Zé Vitor pelo time do Vitória, entregou no Tássia, antes dele chega a marcação travando, zagueirão que foi o Souza, chegou pelo time do ABC para tirar. E o gol acontecendo, o Francinha atualizando.
2: No Maracanã, pela Libertadores, Savarino de pênalti faz Fluminense 1, Lagoaíra da Venezuela 0. 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
0: No giro dos ponteiros e na marca do tempo, confira. Já foram embora 10 minutos desta que a etapa inicial tem 35, então galera, para terminar o primeiro ato. 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
5: ABC
0: tá no zero.
5: Vitória
0: também zero.
2: Prensa Omega. Ainda pela Libertadores, na Neoquímica, Corinthians e Platense, a bola está rolando no primeiro tempo, 0-0, na informação de Prefeitura de Salvador, colada na gente.
0: Conferindo para você a hora certa, padrão do Brasil, em Natal, Rio Grande do Norte, Salvador, Bahia, estamos às 21 horas mais 43 minutos, 9:43, futebol, alegria e muito mais emoção, você confere aqui, galera. 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Chega o time do Vitória com o jogador que é o Jamerson, cruzou na boca do gol, sobrou no Tássia, ajeitando bola ali dentro da área, chegando bola com o jogador que é o Kaique, chega a marcação, sobrando ali para a batida da equipe do Vitória, a pancada do Marinho. Matheus Alves, goleirão, apareceu para defender pelo time do ABC.
1: É, chegou bem o Marinho ali, ele é um cara que sabe, se deixar espaço para ele, pode fazer a diferença da equipe do Vitória. Melhor pro goleirão da equipe do ABC, que segurou, tranquilizou e não deu troco. 0-0, o placar de governo do estado ao, do lado da gente.
0: A informação é com você, França Almeida.
2: E tem gol na Libertadores, é o empate de Guaíra da Venezuela, Londono, agora Fluminense 1, Lagoaíra também 1, no Maracanã. 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
0: Conferindo então aí todas as informações, o França Almeida deixando você atualizado no futebol pelo Brasil. 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Vem mais uma vez o time do ABC lá no campo intermediário, o jogador que é Igor Bahia, entregando aqui na direita as bolas, vai sobrando, chegando para o jogador que é Lucas Marques, domina pelo time do ABC, vai no bico da grande área, tentou fazer cruzamento, Xanga, zaga rubro-negra para cortar. Recuperação de bola ficando aqui para o jogador que é Jamerson pelo time do Vitória, já entregou para o Zé Vitor, solta na frente aqui no campo intermediário, vai chegando mais uma vez aqui para o Vitória, tentava sair para o jogo, jogando aqui com o Jamerson, o árbitro já deu a vantagem, tá valendo por aí essa bola, entregando na frente do campo de ataque o time do ABC, bola dominada com o jogador que é o Alisson lá pelo campo intermediário, soltando aqui na direita, vem dominando o bola o time do ABC com Jonathan, bateu de longa distância, foi embora, mais uma vez a última linha, a bola favorece ao time do Vitória para fazer a cobrança de tiro de meta. 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E aí, meu querido Ivens Carneiro, o time do ABC tentando, é o que ele tem que fazer, isso mesmo, tem que ir pra cima porque precisa de gols e muitos gols.
4: É, não tem outro jeito, tem que correr atrás do prejuízo. O prejuízo é muito grande, tem que correr atrás. Agora, de qualquer forma, o Vitória deu uma, vamos dizer assim, uma melhorada, principalmente na sua estrutura ali no meio campo. O Jair Ventura deve ter conseguido falar com a galera ali e pedir mais atenção ali e jogar um pouco mais pelo meio, porque do jeito que estava, o ABC estava dominando a partida, viu, Rivelino?
0: Ivens Carneiro, comentarista clássico, ao som da Nova Brasil FM, a cobrança de lateral pelo time do ABC, bola chegando para o jogador que é Zé Bia, João Vitor, tentou fazer cruzamento, soltou dentro da área, chega para o jogador que é Igor Bahia, tentou fazer a batida, trava a marcação, time rubro-negro, a bola foi embora para a última linha, tem mais um escanteio para o ABC por aqui, Toninho.
1: É verdade, escanteio que já está sendo cobrado aqui, e olha, o Vitória precisa tomar cuidado, vai tomar gol já já desse jeito, hein?
0: É perigo que vem pra dentro da área do time do Vitória. Vai se mandar pra cobrança de tiro esquinado aqui pelo lado direito. O jogador que é o Alisson pelo time do ABC, o artilheiro da Copa do Nordeste. Levantou essa bola pra dentro da área. Trapa a marcação. Chega por ali o Baralhas. Mete o pé, afasta parcialmente e volta dentro do Baralhas pra dominar pelo time do Vitória. Chegou a marcação, recuperando a bola, ficando por aqui pra um time do ABC. Chega o Zé Pinto pra consertar pelo time rubro-negro. Já bota a bola no chão, entrega na frente no campo de ataque, mas terminou entregando errado. A recuperação ficando para o time do ABC, ficando para o jogador que é Igor Bahia, já soltou essa bola no campo intermediário. A batida, olha o ABC chegando, a bola tocada pelo jogador que foi o João Pedro, tá lá dentro. Gol!
6: ABC!
0: Do ABC!
6: ABC!
0: Inicial, João Vitor faz para o time, João Pedro faz para o time do ABC, abrindo o placar na Arena das Dunas, Toninho.
1: A bola chegou pro ABC nos pés do camisa 10, João Pedro. Ele bateu de perna esquerda, um pombo sem asa rasteiro. O goleirão Lucas Arcanjo bateu roupa, defendeu, mas a bola sobrou nos pés do Luiz Fernando, camisa número 18, que não teve dúvidas, empurrou a bola pro fundo das redes da equipe do Vitória, estabelecendo o primeiro gol da equipe do ABC. Não tem maravilha, não tem. 1-0 para a equipe do ABC.
6: ABC!
0: Aí na frente o time do ABC. E abriu o placar o time do Vitória. Agora quem chega vai para o campo de ataque. Kaiser fez o cruzamento para dentro. Vai sabrando bola para o jogador que é Marinho. Lá pelo lado direito eu preferia evitar aí. Assim o Marinho dominando essa bola pelo time. Mas caiu, deixou a bola embora, hein? ABC na frente por aqui na Arena das Dunas, hein, Ivens?
4: É o planejado, né? É o que planejou o técnico Vaguinho da equipe do ABC fazer dois gols, pelo menos no primeiro tempo, para o segundo tempo partir para cima do Vitória de vez para buscar pelo menos os 4 gols. A defesa do Vitória vacilou, né? Deixou o goleiro, o jogador da equipe do ABC chutar, o Arcanjo bateu roupa e voltou pro jogador do ABC e conseguiu fazer o gol. Quer dizer, tem que ter muito cuidado aí, pô. Pelo menos não pode vacilar desse jeito, viu, velho?
0: Valeu então, Ives Carneiro, atualizando aí, você que está ligado com a gente, tá 1 para o time do ABC, 0 para a equipe do Vitória. Mas o Vitória ainda tem ampla vantagem para o Vitória ser eliminado. Precisa perder por 5 de diferença para ser eliminado na Copa do Nordeste. Tentava sair para o jogo o Marinho pelo time do Vitória lá pelo lado direito. Pegaram o Marinho por aí, hein, Toninho?
1: Ah, pegaram o seguro, né? Pegaram o Marinho ali, tá caído, tá reclamando de dor ali no tornozelo, na canela esquerda, mas já vai levantando, tá tudo bem com ele, ele já vem pro jogo. 1-0 para a equipe do ABC. 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
0: 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A bola rolando aqui no estádio da Arena das Dunas, da capital Potiguar, Rio Grande do Norte. 1 para o time do ABC, 0 para a equipe do Vitória. O Vitória venceu o primeiro confronto pelo placar de 6-2. Mesmo assim, está avançando para a final da Copa do Nordeste. Tem bola com o time do Vitória aqui no campo intermediário. Cabeça, levanta a cabeça o jogador do time rubro-negro, manda para frente lá para dentro da área. Vai chegando por aqui para o jogador que, do Vitória, que tentava, que era o Zé Vitor. Chegou o goleirão para cá, tá? Segura pelo time do ABC. A você ligado com a gente, estamos na Nova Brasil, a nova onda do futebol no Brasil e também na Bahia. O comando é dele, o garotão que agita a galera, o nosso querido Ivo Ferraz. A bola na frente no campo intermediário pelo time do ABC, tá no jogador que é Igor Bahia. Chega o Vitória recuperando essa bola na velocidade, vai partindo o Marinho. Pegaram mais uma vez o atacante do Leão e tem falta por aí. Vai punir o árbitro, jogador do time do Elefante Potiguar, Toninho.
1: Pegaram sim, porque o Marinho vinha com vontade por ali, ele deu o toque no tornozelo esquerdo do Marinho, que caiu ali, e cartão amarelo ali pro jogador Wellington. O Wellington tem outro aí, o Wellington, camisa número 3, não, é o Wellington 14? Ah, o Wellington Reis, é o 14, ele tá ali, ele fez a falta, foi premiado com a chapinha amarela, favorece a equipe do Vitória. Tá na bola o Marinho para a cobrança da falta.
0: Prepara então o Marinho para fazer a cobrança de falta pelo time rubro-negro. Pé canhoto na bola, mexe, mexe, empurra, empurra dentro da área. É valendo vaga na Copa do Nordeste. É jogão aqui que acontece na Arena das Dunas da capital potiguara. Prepara Marinho para fazer a cobrança da falta. Você acompanhando com a Nova Brasil FM, a nova onda do futebol. Vem Marinho para a bola, toma posição, viajando para a bola para fazer a cobrança de falta pelo time rubro-negro. Vamos nessa, garotinho. Capricha na cobrança pelo time do Vitória. É bola que vem para dentro da área. O torcedor atento a acompanhando a gente que se liga aqui nas ondas do rádio pela Nova Brasil FM. Vai Marinho, demora uma semana para fazer a cobrança, agora sim Marinho fez a cobrança, bola desviada de cabeça, tocada, tá lá dentro.
7: Vitória! Vitória! Vitória! Vitória!

0: atacante rubro-negro dentro da área, manda para o fundo da rede, deixando igual mais uma vez o placar. Essa bola tocada para o fundo da rede e o Vitória empata o jogo quando o meu cronômetro ia marcando 21 minutos da etapa inicial na Arena das Dunas. O Vitória empatando o jogo por aqui, meu querido
1: Vitória.
0: Toninho, o Natan Mendes foi quem tocou por último, mandou para o fundo da rede fazendo o gol rubro-negro.
1: É verdade, o Marinho sofreu a falta, ele mesmo foi para a cobrança. O Natan estava dentro da grande área, a bola veio na cabeça dele, ele estava de costas virada pro gol, ele deu um toque na de cabeça para a bola, mas não sabia nem para onde a bola ia. Ela morreu lá no canto direito do goleirão da equipe do ABC, o Matheus. Empata o jogo a equipe do Vitória. Natan Mendes, o lateral direito da equipe rubro-negra, coloca tudo igual no placar da Arena das Dunas. Maravilha! Vitória 1, ABC também 1. Coloca tudo no lugar, meu caro Roberto Rivelino.
0: Na Arena das Dunas, fala aí, Ibens Carneiro.
2: É, que bom, né, que esse gol saiu nesse momento, porque o time do ABC estava levando uma vantagem muito grande com relação à Vitória. E esse gol, não só pelo gol, viu, Rivelino? Não só pelo gol, é, o ABC agora vai se preocupar um pouco mais, né, com o time do Vitória. Porque não estava se preocupando o time do ABC com o time do Vitória. Porque já estava vencendo por 1-0 aos 15 minutos. Então, é, agora sim, o Vitória bota tudo no seu devido lugar e leva também para o time do ABC a preocupação de que está em campo o time do Vitória, viu, Rivelino?
0: E tome Vitória no campo de ataque, vai chegando com o jogador que é Vitor, olhou pra quem tocar, soltou, entregou mais atrás, ela vai ficando pra um Jamerson, entrega na ponta canhota, Jamerson entregando com o jogador que é o Tati, chega a marcação, tentando recuperar pelo time do ABC, deixou escapar um jogador do time do Elefante, a bola saiu pra mim de lado, tem lateral pra fazer a cobrança, o time do Vitória, pra mexer na bola do campo de ataque, aqui pela esquerda, quem tá nela, o jogador que é o Jamerson, pra mexer pelo time do Vitória, Prefeitura de Salvador colada da gente, a bola do Jamerson que entregou já pra o Tati, recebeu de volta o Jamerson, vem se mandando pelo time do Léo, chamou na perna direita, vai fazer a batida, já entra do Baralhas, tentou devolver a recuperação, fica com a zaga do time do ABC recuperando por aí o jogador que é o João Pedro pelo time do ABC, entregando na frente no campo de ataque, ninguém do time do ABC, melhor pra zaga rubro-negra, a bola vai ficando para o jogador que é Kaique no ciclo central do gramado, foi atropelado, derrubado e tem volta para o Vitória mexer por aqui. A informação é com você, meu querido França Almeida.
3: E tem gol na Libertadores, é do Platense, lá na Neoquímica, Zapiola fazendo Platense 1, Corinthians 0. 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
0: No giro dos ponteiros e na marca do tempo, confira. Cronômetro já foram embora, 25 minutos da etapa inicial, tem 20 então só para terminar o primeiro ato na Arena das Dunas em Natal, no Rio Grande do Norte, nas semifinais da Copa do Nordeste. 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
1: ABC.
0: Tem um
1: Vitória,
0: também tem um Leão.
3: Atenção, melhor. Ainda pela Copa do Nordeste, no outra partida, Ilha do Retiro, no Recife, Esporte Fortaleza, no 0-0. 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
0: Conferindo para você a hora certa, padrão do Brasil em Natal, Rio Grande do Norte, Salvador, Bahia. Estamos às 21 horas mais 56 minutos, 4 minutinhos que faltam para as 10 da noite. 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

0: 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E olha, o time do Vitória vai chegando com Kaiser, subiu por ali a bandeira e já estava em posição irregular, diz a arbitragem, Toninho.
1: É, exatamente, e por também reclamação e pela falta que ele cometeu ali, o Marinho tomou o cartão amarelo do jogo, né? Ele levantou o pé, o pé ficou muito no alto, atingiu perto do joelho do jogador, e parece que o Alisson, e aí o árbitro foi lá pela ópera, né? Pela arte que ele cometeu ali, ele tomou cartão amarelo, Marinho. Então tá ali, tá reclamando. O Antônio Adib tá dizendo pra ele: não tem que reclamar, não. Você levantou o pé, deixou o pé lá em cima, e aí é, tá fora da normalidade. Então, cartão amarelo pra você. É o segundo do jogo, um para o Marinho, um para a equipe do Vitória, um também para o ABC. E no placar também tá 1-1 na informação de governo do estado do lado da gente.
0: Obrigado a você que está ligado com a gente na Nova Brasil FM na frequência 104,7. Obrigado pelo carinho da sua companhia. 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No comando dele, o garotão que agita a galera, o Ivo Ferraz, a bola do time do ABC dominando, carregando por aqui o jogador que é Jonathan, entregando, ficando bola aqui no campo intermediário do time do ABC. Chegou para João Pedro dominar pelo time do ABC. Olha para quem toca, conduzindo bola, carregando, pedala, olha pra quem tocar, soltou no setor canhoto, a bola vai chegando pra o Dudu Mandai pelo time do ABC, voltou novamente essa bola, deixando com João Pedro, conduzindo bola pelo time do ABC, solta mais atrás, ela vai chegando aqui no campo intermediário. O time do ABC partiu aí, tem falta perigosa pra equipe ABCista, Toninho.
1: É verdade, falta ali na intermediária, vai levar perigo contra o gol do Lucas Arcanjo. Ele foi tocado ali pelo jogador da equipe do Vitória, me parece que ali o camisa 88 da equipe rubro-negra, né, o Zé Vitor, e a falta fica ali próxima na intermediária. Eu não sei se leva perigo para o goleirão Lucas Arcanjo. Deve pintar aí uma jogada ensaiada neste momento. A barreira vai ficar ali um passo fora da grande área. É, de qualquer forma, perigo contra o gol do Vitória.
0: Prepara então para fazer a cobrança de falta o time do ABC, que precisa de gols. O time do Vitória vai se classificando, vai avançando para a final da Copa do Nordeste. Até aqui o time do Vitória estaria enfrentando a equipe do Sport com o primeiro jogo no estádio da Ilha do Retiro. Primeiro jogo no estádio do Barradão, jogo de volta na Ilha do Retiro. São as finais da Copa do Nordeste que acontecem nos próximos dias, e você acompanhando tudo com a Nova Brasil FM, a nova onda do futebol na Bahia e também no Brasil. Cobrança da equipe do ABC, chegou travando a defensiva da equipe do Vitória, batida, a bola vai embora. O França Almeida atualizando você no futebol pelo Brasil e pelo mundo.
2: E tem gol na Libertadores, é do Fluminense, Hércules fazendo Fluminense 2, La Guaira da Venezuela 1, no Maracanã, na informação de Omoda Cheiko, Casa Motors na paralela.
0: 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A bola para frente no campo de ataque do time do Vitória, vai chegando ali para o jogador que é o Tássio, lá pela ponta canhota, mete a cabeça, chega com recuperando a defensiva do time do ABC, mas já havia parado o jogo por aí. Tem jogador do Leão caído.
1: Tem sim, ele marcou a falta ali favorecendo a equipe do Vitória. A falta realmente aconteceu. O Vitória não tem pressa, o jogador tá ali com a mão na cabeça, mas a pancada não foi na cabeça, não, a pancada foi mais embaixo, né? Mas tá ganhando tempo, né? Tá com o regulamento embaixo do braço. Quanto mais o tempo passa, melhor para a equipe do Vitória. O Zé Vitor que tá ali, é exatamente ele, tá caído no gramado, dizendo que levou uma cotovelada ali no escutador de novela ali. Ele tá caído ali, mas foi falta embaixo, foi falta em cima, foi falta de tudo quanto é jeito.
3: É, não pra precisa... mim. Oh, desculpa, mano.
1: Fica à vontade, pode falar.
3: Não, pra mim foi uma agressão do jogador do Vitória, viu?
1: É,
3: porque
1: verdade.
3: O zagueiro do ABC chegou por cima e deixou o cotovelo ali na nuca do jogador da equipe do Vitória, Zé Vitor.
1: Tem jogada ensaiada, Rivelino.
0: Muito bem, para mexer na cobrança de falta, o time do Vitória tá aqui na cobrança. O jogador que é o Tássia levantou para dentro da área, chega para cortar a zaga da equipe do ABC. A bola vai saindo lá para a linha de lado, tem lateral para fazer a cobrança da equipe do ABC.

0: tem um. Vitória também um para o Leão.
1: Pressão melhor.
2: Ainda pela Copa do Nordeste permanece Esporte 0, Fortaleza também 0. 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
0: Confirmando para você a hora certa, padrão do Brasil. Natal, Rio Grande do Norte, Salvador, Bahia. Estamos às 22 horas, mais 2 minutos. Já passamos 2 minutinhos das 10 da noite. 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

0: 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Olha o time do ABC chegando, a bola com o jogador que é o João Pedro, bateu, espalma Lucas Arcanjo, tentando mais uma vez achar o gol, o time do ABC. Essa bola batida com muita força, o Lucas Arcanjo espalmou, foi para a última linha, tem escanteio mais uma vez para o time Pontiguato, Toninho.
1: É que a bola tá molhada, pegando de fora da área é muito perigoso, mas muito perigoso. Aí tá, o Luiz Fernando pegou bem na bola, lá vem a equipe do ABC.
0: Cruzamento para a boca do gol, chega por aqui para dentro do campo de ataque pela direita com o jogador que é o Alisson. Chegou a recuperação do time do Vitória, vai se mandando na frente no campo intermediário. O Vitória correu uma barbaridade aqui. O jogador que é o Renato Kaiser evita a saída de bola, chega tocando nela. O jogador do time do ABC, ela saiu, foi embora para a linha de lado. Tem lateral para fazer a cobrança do time do Vitória. São as semifinais da Copa do Nordeste. Jogo lindo. O time do Leão venceu pelo placar de 6-2. Aqui está empatando por 1-1. O Vitória está se garantindo cada vez mais na final da Copa do Nordeste. Tá indo até aqui enfrentando a equipe do esporte para disputar o título nos próximos dias. E você ligado conosco na Nova Brasil FM na frequência 104,7. Obrigado pelo carinho da sua companhia. Se ligando na equipe líder de audiência no comando dele, o garotão que agita a galera, que vai estar com a gente daqui a pouquinho no intervalo e também no pós-jogo. Bora no campo de ataque do time do ABC, enfrentando o jogador que é o Igor Bahia. Chegou por ali a zaga do time rubro-negro. Ainda o Igor na bola tentando, chegou por ali, foi. Tocou com a mão na bola por aí e o árbitro pegou a falta dele, hein, Toninho?
1: Pegou, mas eu entendi. Entendi que ele sofreu falta. Agora o árbitro estava longe do lance e marcou contra a equipe do ABC. Ele foi ali, ó, tocado ali por trás ali pelo jogador da equipe do Vitória, foi meio que empurrado ali pelo Kaká, mas o árbitro mostrou ali que ele que cometeu a falta. Então tá ali, 1-1 jogo na Arena das Dunas. Já vamos chegando aí pertinho do final do primeiro tempo. Melhor pro Vitória, na informação de Prefeitura de Salvador, colada na gente.
0: Pra você o jogo até aqui, hein, Carneirão?
2: A Vitória melhorou, né? Denota-se que a Vitória melhorou, mas de qualquer forma ainda deixa umas brechas ali pro time do ABC chegar. Foi nessa oportunidade aí, Luiz Fernando quase surpreende ali o Arcanjo, mas o Vitória melhorou bastante, parece que se organizou, principalmente ali no meio pro ataque, e de vez em quando dá uma pichotada ali na retaguarda da equipe do ABC, porque o Vitória tá com o resultado na mão, né? Por enquanto ainda mantém os 4 gols de diferença. Aí empatou, tomou aos 15 minutos e logo depois, aos 21, 22, fez o gol de empate. Agora é só levar em banho-maria esse jogo aí e sair daqui classificado.
0: No giro dos ponteiros e na marca do tempo, confira! Estampa, já foram embora 35 minutos desta etapa inicial, só tem 10 então para terminar o primeiro ato na Arena das Dunas pelas semifinais da Copa do Nordeste. 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
3: ABC
0: 1 para o time elefante,
3: Vitória
0: 1 também para o Leão Rubro-Negro.
4: Transão Mega. Ainda na Copa do Nordeste, permanece na Ilha do Retiro.
0: Batida, tá lá dentro.
3: ABC.
0: ABC. Gol do time do ABC. Mais uma vez consegue achar o gol o time do ABC. A bola batida pelo Luiz Fernando. Você já tinha cantado, Toninho, que ele vinha tentando, vinha insistindo. O Ives Carneiro também dizendo que o Luiz Fernando estava insistindo. E novamente ampliando para a equipe potiguar, Toninho.
1: E é verdade, a bola lá pelo setor direito. O lateral direito do Vitória sentiu sem ter nenhum toque. Ficou.

0: atacante da equipe do ABC. Ele foi na linha de fundo, cruzou para trás da entrada da grande área. Por lá estava o garoto bom de bola, esse Luiz Fernando. Meteu a bola no cantinho, ela tocou na trave e passou por trás do Lucas Arcanjo, estabelecendo o segundo gol da equipe do ABC. Olha o perigo, se não tivesse tomado aquele gol, olha o perigo para a vida do Vitória, hein? 2-1 nesse momento para a equipe potiguar. Tá lá no placar da Arena das Dunas, enquanto o jogador do Vitória vai sendo atendido. 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
1: Luiz Fernando novamente aos 36, já havia marcado aos 15, agora aos 36, ampliando para o time do ABC. Ives Carneiro.
2: É, nós falamos, não tem um minuto, dois minutos, né? O Vitória não poderia dar esse vacilo. Olha, se você observar, a equipe do ABC, ela não está fazendo jogada de entrar com bola dentro da área. Elas estão chegando ali perto da área e dando chute, mas são chutes fortes. Você vê que o primeiro gol da equipe do ABC, o Luiz Fernando, o jogador, se eu não me engano, foi o João, chegou de fora da área, deu um balaço, o Arcanjo foi obrigado a espalmar, não conseguiu segurar o chute do jogador João, e a bola acabou sobrando para o Luiz Fernando, que pelo que eu já vi, é um jogador que bate tanto de direita como de esquerda. Teve um lance ali que ele chutou de esquerda, que ele obrigou o Arcanjo a fazer uma defesa espetacular ali, já mandando para escanteio. Então tem que ter uma marcação especial em cima de um jogador desse jeito. Não pode deixar ele solto, porque ele chuta e chuta muito bem. Tanto que ele fez agora o segundo gol da equipe do ABC de fora da área, praticamente.
0: Ó, não vai dar mesmo pro lateral direito do Vitória, Nathan Mendes. Ele sentiu uma contusão muscular por ali, perto do joelho. O departamento médico já sinalizou para o banco que tem que substituir. Ele está sendo retirado pela maca e foi num lance em que ninguém tocou nele. Ele pisou em falso, parece que torceu ali alguma musculatura ali e está fora do jogo já o Nathan Mendes. O Vitória vai mudar já, meu caro Roberto Rivelino.
1: Lamentável, então, sendo substituído de forma circunstancial lateral do time do Vitória, o Nathan Mendes. A bola do campo de defesa do time do Vitória, que manda pra frente o Kaique, chega no campo de ataque, vai chegando aqui pra jogador que é o Renato Kaiser, pra dominar pela ponta canhota pelo time do Vitória. Tentou, chegou a marcação do time do ABC, tirou bola pra linha de lado, lateral pra equipe do Vitória fazer a cobrança. 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Já confirmada a modificação por aí no time do Vitória, Toninho?
0: Já sim, saiu 45, Nathan Mendes, está entrando o Luan Cândido, camisa número 36, ele que é companheiro do Kaká na zaga do Vitória, deve ir pra zaga, e aí o que vai acontecer? Ele deve deslocar pro lá o Edenilson pra lateral direita. Olha o Vitória.
1: Vem chegando com o Zé Vitor, faz uma pirula dentro da área, soltou, entregando pra Maralhas. Dentro da área, a bola vai chegando pra o Marinho. Antes dele chega a zaga do time do ABC pra contar. Essa bola vai caindo lá pra linha de lado, tem lateral pra equipe do Vitória pra fazer a cobrança. Você acompanhando tudo ao som da Nova Brasil FM. 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Com todas as informações do Vitória e também do Bahia. Além disso, as informações de Seleção Brasileira do Futebol pelo Brasil e pelo mundo. No próximo sábado tem bola rolando, a última rodada do Brasileirão, antes do encerro da paralisação para a Copa do Mundo. Nós estaremos aí acompanhando lado a lado os jogos que envolvem os times baianos no Brasileirão. Na 18ª rodada, na Fonte Nova, tem Bahia enfrentando a equipe do Botafogo. Na Vila Belmiro, o time do Vitória vai enfrentar a equipe do Santos. A bola saindo para a linha de lado, tem lateral por aqui para fazer a cobrança. O time do ABC já recuperando o bola. O time do Vitória ficando por aqui para o jogador que é Kaique, fez o giro, carregando pelo time do Vitória, solta na ponta canhota, vem chegando bola pra aqui, pra o Renato Kaiser, já você trazendo informação, França. Olha o Kaiser pelo time do Vitória, soltou pra dentro da área pra Otávio, ajeitou, fez a batida, cruzou essa bola, vai chegando pra o Marinho, domina na caixa, vai se lembrando da marcação, trava defensiva do time do ABC. A informação pelo Brasil e pelo mundo é você, França.
3: E tem gol na Copa do Nordeste, na Ilha do Retiro, é gol do Fortaleza. Agora, Esporte 0, Fortaleza 1. No primeiro jogo, o Fortaleza perdeu para o Esporte por 2-1, na informação de Prefeitura de Salvador, colada na gente.
1: No giro dos ponteiros e na marca do tempo, confira. Já foram embora 42 desta etapa inicial. Só três então, galera, para terminar o primeiro ato da Arena das Dunas pelas semifinais da Copa do Nordeste. 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
4: ABC
1: 1,
4: Vitória.
1: Também 1 para o Leão.
3: Na Libertadores, no Maracanã, o Fluminense ainda derrotando o Lagoaíra da Venezuela por 2-1. Na Neoquímica, o Platense da Argentina vai vencer o Corinthians por 1-0. 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
1: Conferindo para você a hora certa, padrão do Brasil, a Natal, capital Potiguar, Salvador, capital baiana. Estamos às 22:13, agora são 10:13. 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

0: escanteio para fazer a cobrança. O time do Vitória tá um Tássio na bola aqui pelo lado esquerdo para fazer a cobrança. Empurra, empurra, danado dentro da área. Prepara Tássio, capricha Corotinho para fazer a cobrança de escanteio aqui pelo lado esquerdo do time do Vitória. No movimentação danada, aquele empurra, empurra que eu vou te contar. O árbitro chega por lá, manda a rapaziada se controlar, mas vem aquele empurra, empurra, cobrança de Tássio para dentro da área. Tiro até pra cima do time do ABC. A sobra de bola vai ficando por aqui para o time do Vitória. Kaique, quem tá na bola, deixou para Zé Vitor, entregando do Tássio. Domina pela ponta canhota. Levantamento fechadinho na boca do gol. Subiu o goleirão Matheus Alves e segura pelo time do ABC. Tem toda a pressa já entregando bola para o jogador que é Dudu. Manda aí, vai se mandando pelo campo canhoto do time do ABC. Parou, deu breque, soltou bola chegando por aqui para o jogador que é Igor Bahia. Dominou legal pelo time do ABC. Soltou novamente essa bola no campo intermediário, deixando para o jogador que é Dudu. Manda aí pelo time do ABC. Devolvendo aqui para o campo intermediário. Vem chegando para dominar o Jonathan. Carregando pelo time do ABC. Chega a marcação do time do Vitória. Recuperando essa bola. Fica aqui para o jogador com Baralhas pelo time rubro-negro. Abriu na direita. Marinho é quem recebe pelo time do Leão. Ultrapassa na divisória. Chega na frente do campo de ataque. Alguém caiu por aí. Ele tirou essa bola. Vai para aquele famoso fair play, né, Toninho?
1: É verdade. Jogador caído aqui na intermediária defensiva da equipe rubro-negra. O Zé Vitor tá sentindo ali bastante. O árbitro parou o jogo, né? Deixou o Marinho, deixou a bola sair para atendimento do Zé Vitor, que chegou ali para que tomou a bola, mas foi, caiu de mau jeito ali, mas tá tudo bem com ele, não tem problema nenhum.
0: Muito bem, é você ligado da Nova Brasil, a TV das frequências 104,7. Obrigado pelo carinho da sua companhia, torcendo para o time do Leão. Tá indo a final da Copa do Nordeste, tem bola no campo de defesa. Lucas Arcanjo é quem sai para o jogo. Pé direito, espana para frente lá para o campo de ataque pelo time do Vitória. Solta na frente lá para o campo de ataque. Chega a marcação, travando no bate, rebate. Ela vai ficando para o time do Vitória. Meteu a cabeça por ali, afastando como pode Luan Cândido. Descarregando para frente lá para o campo de ataque. A bola foi para o time do Vitória, mas chega a recuperação do time do ABC.
1: Riva.
0: Tá por aqui para oi.
1: Mais 6 minutos.
0: Ó, Quentão, nós vamos até 51. Tem bola dominada pelo time do ABC no campo de Natal, com no campo de ataque com o Igor Bahia. Entregou na direita, tentou um cruzamento. Lucas Marques, ela foi embora para linha de fundo. É apenas retorno para a equipe do Vitória. 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Vai mexer na bola. A equipe do Vitória no campo de defesa. O Toninho informou que tem mais 6 minutos de acréscimo. Nós vamos então até 51 na cobrança de tiro de meta. Goleirão que é Lucas Arcanjo pelo time do Vitória para mexer na bola. Valendo vaga para a final da Copa do Nordeste. Já soltou na frente do campo de ataque. O time do Vitória vai tentando por ali dominar essa bola. O Zé Vitor chegou a marcação, recuperando pelo time do ABC. Solta a bola na frente do campo de ataque. Chega para rasgar o defensor do rubro-negro Kaká. Entregando para frente, ela vai sobrando de graça. Ficou para o goleiro que é o Matheus Alves pelo time do ABC. Tem pressa. Solta a bola aqui no campo intermediário. Vem buscar aqui na defensiva o jogador que é o Wellington Reis pelo time do ABC. Solta a bola aqui no campo intermediário. Vai conduzindo o time do ABC, parte para frente, vai para o campo de ataque pela direita, tá ali no campo de ataque já o zagueirão que é Lucas Souza, entregando aqui no campo intermediário. Quem domina essa bola é o Jonathan pelo time do ABC, soltando, entregando aí para o Wellington Reis, e começa no campo de defesa, bola dominada pelo Lucas Marques pelo time do ABC, soltou no campo intermediário. Vem aqui pro ABC mais uma vez, dominando bola, conduzindo aqui no campo intermediário, inversão de jogada, chegou na direita para o domínio de Lucas Souza pela equipe do ABC. Vem para a direita no campo de ataque aí com o jogador que é o Wellington Reis, vai para fazer cruzamento, chega a zaga do Leão, afastando essa bola, vem aqui no campo de ataque, mas não tem ninguém da equipe do Vitória. Chegou por aqui o jogador da equipe do ABC, Lucas Marques, recuperando, trabalha no campo de defesa do time do ABC. Bola vai ficando para o jogador que é o Wellington Carvalho, dominando pelo time do ABC, já deixando mais atrás para o goleiro que é o Lucas Alves, ou Matheus Alves, entregando na frente no campo de ataque. Ninguém também da equipe do ABC. Chega por aqui para a tranquilidade da defensiva da equipe do Vitória com o Jamerson. Solta na frente, tá um balão danado agora por aí, chutão para lá, chutão para cá, né, Ivens?
2: É o negócio, né? O ABC ele precisa chegar mais. Ele precisa buscar o segundo gol. Então, mas só que não está fazendo a coisa certa, né? Bola devia ser mais trabalhada. O Vitória está dando uma certa folga à equipe do ABC para poder chegar, e a intenção do Vitória é buscar aí um contra-ataque, né? Mas é um jogo que ficou feio, acabou ficando feio até agora nesse final do primeiro tempo. Mas segundo tempo vem aí e a equipe do ABC deve, vamos dizer assim, buscar um pouco mais de volume, principalmente da intermediária para frente, viu, Rivelino?
0: Enquanto você falava, Ivens, o Wellington Carvalho se chocou com o Marinho, ficou sentindo o Marinho por ali, mas já se recuperou, né, Toninho?
1: Já se recuperou. Ali foi uma trombada de jogo, eu nem entendi como falta. Os dois jogadores disputaram a bola. O Marinho menor, mais baixo, o Wellington ganhou por cima, o Marinho levou a pior, mas numa disputa de bola que eu entendi até normal. Agora, o jogador da equipe do ABC tomou cartão amarelo por reclamação. Eu vou informar daqui a pouquinho. É mais um cartão amarelo no jogo. Vem para a cobrança ali o jogador Kaká, favorecendo a equipe do Vitória. 2-1 para a equipe do ABC. 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Alô, dona Nil, tudo bem? Tranquilo? Que beleza. É isso aí. Luiz Fernando tomou o cartão amarelo.
0: Dos ponteiros. Foi não, Toninho?
1: Luiz Fernando tomou o cartão amarelo, autor dos dois gols.
0: No giro dos ponteiros e na marca do tempo, confira. Já tem 49 minutos que a bola está rolando na Arena das Dunas pela primeira parte das semifinais da Copa do Nordeste. 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
3: ABC.
0: Tem dois.
3: Vitória. Vitória.
0: Só um para o time do Leão.
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4: Ainda pela Copa do Nordeste, permanece na Ilha do Retiro o Fortaleza com gol de Miritelo. Vai derrotando o Sport por 1-0. Se nos 90, nos final, terminar isso aí, teremos cobrança de penaltis. 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
0: Conferindo pra você a hora certa, padrão do Brasil. Natal na capital potiguar, Salvador na capital baiana. Estamos às 22h20, 10h20 da noite. 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

0: esse cara sou eu, vibrando com você a cada instante, vivendo intensamente cada emoção, sem medo de ser feliz e agradecendo você que está ligado conosco, torcendo para o time do Vitória. Obrigado então pelo carinho da sua companhia. Tem tiro de meta para o time do Vitória para fazer a cobrança. Coledão, que é Lucas Arcanjo, para mandar para frente lá para o campo de ataque. Mesmo com esta derrota parcial, o time do Leão vai avançando para as finais da Copa do Nordeste. Lucas Arcanjo é quem manda essa bola para frente, chegando aqui no campo intermediário do time do Vitória. Aponta o centro do gramado. O árbitro da partida, o Antônio Moraes Souza, da Federação Piauiense de Futebol. E termina então a primeira etapa. Vitória parcial do ABC, 2 para o time do ABC, 1 para o time do Vitória. Para comandar o nosso intervalo inteligente, tá chegando ele, o comandante, o garotão que agita a galera.
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0: Valeu, valeu, valeu, minha galera brasileira, de volta no som da Nova Brasil FM. 10:22, campo de jogo, Tony Maravilha. Vitória vai perdendo por 2-1, e aí, hein, Maravilha?
1: É, parece que tá faltando um pouquinho de feijoada aí, né? Tá esquisito, não tá com vontade, não tá com muita tesão no jogo, não. Tá complicado, Vitória. Ali, o jogador da equipe do Vitória vão deixando o campo de jogo, o autor do gol do Vitória, Nathan Mendes, já saiu contundido, entrou no seu lugar aí um zagueiro. Os dois gols da equipe do América, do ABC, foram marcados pelo Luiz Fernando aos 16:36, e a equipe vai gostando do jogo. Agora, vamos entender no intervalo agora como as coisas vão acontecer dentro do vestiário, que os treinadores vão pedir. O ABC vai partir para cima do Vitória, não tem nada a perder. Tá vencendo por 2-0, pode vencer pela diferença de 3 gols. O que ele quer é vencer o jogo, vencer o Vitória nesta noite na Arena das Dunas. Então tá aí, 2-1 para a equipe do ABC até agora. Vamos esperar o segundo tempo para ver se as alterações são de jogadores ou são só alterações táticas nas duas equipes. 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Está voltando no seu rádio, comandando o intervalo, ele, o locutor que agita a galera.
0: Toninho Maravilha no pique, liberando o geral.
2: Ô, Ivo.
0: Quem chamou?
2: Fui eu.
0: Pois não.
2: Quem tá ligado com a gente, tá mandando mensagens aqui, que tá nos acompanhando, Ivo, é o Valfrido Silva, ao lado da sua esposa, a Eliene Del Monte, está dizendo: o carneiro de Ivo eu vou mandar.
0: Rapaz, carneiro já tá, eu acho que já
2: virou uma fazenda, hein?
0: Botar formol nele, viu? Grande Valfridão, tô brincando, Valfrido, você é um cara do bem, cara sensacional, Robertão, gosto demais do nosso querido Valfrido Silva e a dona, como é o nome dela? Dona quem, Roberto? Ah, Roberto foi tomar água, já correu, né?
2: Voltamos, a Eliene Del Mondes.
0: Ah, é o Eliene Del Mondes, não é Del Monte não, é Del Mondes, tá bom? Valeu, grande Roberto, vai tomar sua água, vai refrescar na garganta, porque daqui a pouco você vai cantar mais gol, garotão. O Alfredo Silva tá ligado com a gente, obrigado pelo carinho, obrigado pela audiência. Intervalo de jogo, galera, a Arena das Dunas, Natal, Rio Grande do Norte, para a Prefeitura de Feira, para a Prefeitura de Salvador, colada na gente, Ferreira Costa, patrocinador oficial dos Momentos em Família, o Muda J, Casa Motoros, venha conhecer o novo Jayco 7 Elite com a menor taxa de financiamento. 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Vamos agora, galera, dar uma passada na sala nacional e internacional. Um abraço pro Genildo Lavinsky, o comentarista que não esconde o jogo, ligado com a gente. Valeu, grande Lavinsky. Valeu, Genildão. Eu vou agora, galera, plantãozão esportivo. Esse cara é fera. 70 anos de rádio, 60 só no plantão esportivo. Ele vem aí, o melhor plantão do Brasil.
3: Prensa Almeida. Ok, meu caro Ivo Ferraz, de volta no seu rádio, para a Prefeitura de Salvador, colada na gente, Ferreira Costa, patrocinador oficial dos Momentos em Família. 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Mas antes, lembrando que estamos no intervalo no outro jogo da Copa do Nordeste, lá na Ilha do Retiro. O Fortaleza, com gol de Miritello, marcado aos 35 minutos do primeiro tempo, vai vencendo o Sport por 1-0. No primeiro jogo, o Sport ganhou por 2-1. Se houver
0: o que, França? Ah, nossa Francinha, né? Bom, daqui a pouco ele volta então, acho que cortou o sinal do França aí, já o nosso França Almeida volta, é só me chamar, viu, França? É só você me chamar, tá bom? Atenção, galera, Prefeitura de Salvador, colada na gente, intervalo de jogo, vamos ao nosso Ivens Carneiro, trazendo a sua opinião, uma palhinha do jogo, o que é que ele viu neste primeiro tempo, 2-1 pro ABC, incrível, né, cara? O Vitória tomou uns golzinhos bobos neste primeiro tempo, aí teve jogador que saiu, teve jogador que, né, já teve que ser substituído, e o Jair Ventura vai fazer o que para esse segundo tempo? Já tá tudo ok com o França aí? Tá tudo ok, Francinha? Tá.
3: Ok.
0: Bora lá, Francinha.
3: Positivo, amigo. Então, concluindo a informação da Copa do Nordeste, Fortaleza vencendo o Sport por 1-0. Se persistir esse placar, teremos pênaltis após os 90 minutos de partida. Isso, Copa do Nordeste. Na Libertadores, conferindo os resultados de momento. No Maracanã, o Fluminense vai vencendo o La Guaira da Venezuela por 2-1. Já na Neoquímica, o Platense da Argentina segue ganhando do Corinthians por 1-0. E em Quito, jogo encerrado, Independiente del Valle do Equador ganhou do Rosário Central da Argentina por 1-0. Em Assunção, a vitória da Universidade Central da Venezuela por 1-0 no Libertad do Paraguai. Em Santa Cruz, o Independiente Rivadavia da Argentina vai derrotando o Bolívar por 1-0. E em Montevidéu, o Santa Fé da Colômbia vai ganhando o Peñarol por 1-0. Isto, meu caro Ivo Ferraz, meu caro torcedor, pela Libertadores da América. E a Sul-Americana também é destaque. Na Arena MRV, o Atlético Mineiro venceu o Porto Cabello da Venezuela por 1-0. Em Caracas, o Botafogo ganhou do Caracas da Venezuela por 3-1. Em São Januário, Vasco venceu o Barracas Central da Argentina por 3-0. Tivemos ainda Cienciano e Juventude do Uruguai empataram por 1-1. O Olímpia Assunção venceu o Audax Italiano por 3-1. Racing Clube ganhou do Independiente da Bolívia por 2-0. Estão jogando em Buenos Aires. River Plate Blooming da Argentina 0-0 e o Bragantino em Bragança Paulista ainda no 0-0 com cara bobo da Venezuela, isto na Sul-Americana, na informação de Ferreira Costa, patrocinador oficial dos Momentos em Família. 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Como é o nome dele? DJ Hércules Carvalho.
0: França Almeida, o melhor plantão esportivo do Brasil, galera. 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Vamos embora aqui, Futebol Show é com a gente. É hora de ouvir a palinha de quem entende, por aqui mesmo, garotão, ele vem aí, o nosso comentarista clássico. Vem, Carneirão.
4: Nossa, que beleza, que importância, coisa boa. Agora, torcedor, é o que a gente esperava, na verdade, né? O time do ABC, apesar da sua limitação, da qualidade limitada de alguns jogadores, O que me surpreendeu foi o Luiz Fernando, jogador catarinense, 26 anos, fez 2 gols nessa partida até agora, nesse primeiro tempo. Um jogador que chuta muito bem de esquerda e muito bem de direita, a qualidade dele é um jogador que os outros times podem ficar de olho aí, porque é um jogador que pode dar um futuro aí, né? No caso aí até do Vitória, do Bahia, é um jogador que me encheu os olhos nesse time do ABC. Agora, a gente sabe que a vantagem do Vitória é muito grande. Nesse exato momento está um placar agregado de 4, ou seja, 7-4 para a equipe do ABC. Não é que vou dizer aqui que isso já garante a classificação do Vitória, mas também não posso deixar de dizer que o Vitória deu uma melhorada. O ABC buscou os gols através de chutes fora da área, tá utilizando muito esse mecanismo para tentar vazar o gol do Lucas Arcanjo. Teve vantagem em 2 oportunidades, todas as duas com o Luiz Fernando, mas o Vitória deu uma melhorada. Agora, o que eu não estou conseguindo, vamos dizer assim, entender na cabeça do Jair, é que ele poderia, ao invés de tentar buscar os contra-ataques, entendendo até que ele tem um Kaiser, tem um Marinho, né, que são jogadores que jogam ali na frente. O Marinho ainda não sabe, ainda não passou muita confiança. O Marinho, ele tem um repertório muito fraco por enquanto. Daquele Marinho que a gente conhecia, ele está com um repertório muito fraco. Você chega nele, ele cai no chão, bate uma falta e chuta uma bola de fora da área, mas nada mais do que isso. Não tem empenho físico, não marca, se perder a bola ele não consegue voltar para ajudar a defesa. Então, eu entendo que o Jair deveria povoar um pouco mais o meio campo da equipe do Vitória. Segurar a bola, tocar para um lado, né? Mesmo você sabendo que o ABC está indo para cima, mas a qualidade dos jogadores do Vitória é bem superior à equipe dos jogadores da equipe do ABC. Então passa, fica tocando para um lado, tocando para o outro, acabou perdendo o Natan, que é um jogador ultimamente muito importante para essa equipe do Vitória. Nem sei como é que foi a contusão dele, porque quando a gente observou, já estava ali no chão sendo atendido, e os colegas dizendo para o banco que ele não teria mais condições de continuar a partida. Enfim, eu acho que Jair Ventura precisa dar uma melhor qualidade a esse meio campo. Trabalhar a bola, jogar para trás, virar o jogo com tranquilidade e deixar o ABC correr. É o ABC que tem que ir em busca do resultado, não é o Vitória. Vitória ainda está com a vantagem de 3 gols para um segundo tempo. Não é possível que o Vitória vai dar a esse mole de deixar o time do ABC chegar a fazer 3 gols. Eu sinceramente não acredito, mas é nítido o tipo de jogada do ABC para chegar aos gols, o gol do Vitória é o chute fora da área. Será que não tem ninguém ali para botar na proteção da área? Porque a bola está saindo, os chutes estão saindo de fora da área. Colocar ali, não sei, pô, mais um meio ali de marcação. Eu vou ver até depois com o Toninho quem é que poderia ele foi reforçar aquela entrada da área ali do Vitória, Toninho.
0: Ele tem aí o jogador Ronald, né, que poderia fazer esse trabalho. Ele tem o Martinez, que é um jogador que toca muito bem a bola, um cara que articula bem por ali. Ele poderia pensar nisso aí, né? Eu acho que ele não usa o Mateuzinho no jogo hoje, né? Pode usar o Martinez, pode usar o Ronald para melhorar um pouco ali.
4: Pode pensar em colocar o Martinez, mesmo porque o Martinez é um jogador que sabe dominar a bola, sabe levar ela ali no meio tranquilamente, procurar a situação melhor de cada companheiro dele. Né? Então o Martinez poderia entrar nessa partida, porque eu não estou vendo a marcação ali. O jogador Kaique, né? O jogador Kaique e principalmente o jogador Zé Vitor, parece que o que está mais cansado no time do Vitória é o Zé Vitor.
1: Zé Vitor tá sobrecarregado, né?
4: Então tá na hora de dar um espaço aí para de repente o Martinez fazer o trabalho que o Zé Vitor teria que fazer ali, porque não tá progredindo. O Kaique não tá conseguindo uma posição dentro de campo para marcar esses jogadores que vêm de trás, principalmente da equipe do ABC. Então tem que o Jair Ventura ver nisso, porque as bolas não estão chegando. O Kaiser está lá, daqui a pouco ele vai desmaiar dentro de campo, porque está correndo em vão. Né? Os lançamentos são muito ruins, são fora do alcance dele. Então fica muito difícil, fala, Daniel.
1: Vai entrar René e também o Eric para tentar mudar essa história aí. E o ABC vai mudar também. São 4 alterações, 2 de cada time. Eu vou informar para você daqui a pouquinho.
4: Pronto, então você já viu, vai ter modificação. Aqueles que geralmente são os titulares, né, que é o caso do René e do Eric, vão entrar. É aí que eu não consigo entender. É por isso que eu falo, olha. Poupar para depois eles entrarem no segundo tempo? Que poupar? É poupar? Você acha que é poupar? Eu faria o contrário. Eu colocaria em campo o time titular para jogar e de acordo com o resultado, que eu tenho certeza que o time titular iria ter um resultado melhor do que está tendo Vitória agora. Eles poderiam depois trocar, modificando uma peça aqui, outra peça ali, mas com o jogo na mão. E esse era o meu pensamento. Mas o Jair Ventura entendeu que não, que deveria ter colocado esse time misto. Eu até entendo a questão de, por exemplo, ele descansar alguns jogadores. Só que vão entrar no segundo tempo. Então, pode se machucar, pode se desgastar, enfim. Para mim, isso cai por terra, esse argumento. Mas, de qualquer forma, vamos ver agora com a entrada deles. O Vitória tem que dar mais pressão ao time do ABC. Está facilitando muito a vida do time de Natal. O time do Natal está dominando o jogo, inclusive, com o domínio da bola. O tempo de bola do ABC é maior do que do Vitória e não pode isso acontecer, principalmente pela qualidade dos jogadores do Vitória. Então tem que botar o jogo, começar a dar a bola e distribuir, ficar enrolando ali até o tempo passar. Mas vai começar o jogo e a gente volta com o narrador, que é craque de bola.
2: Vamos nessa então, galera! Tem bola rolando para a segunda etapa. Daqui a pouquinho o Toninho vai confirmar quem mexeu no time do Vitória e quem também entrou, quem saiu no time do ABC. Tem bola no campo de defesa do time do ABC, dominando aqui no campo canhoto. A equipe do ABC vai se mandando para o jogo com o jogador que é Dudu Mandai. Olha para quem tocar, carrega dessa bola pelo time do ABC, solta mais atrás, entregando no campo intermediário. A equipe do ABC com toque de bola com o jogador que é o Jonathan. Já chegou para recuperar o time do Vitória. Bola intermediária, não, campo intermediário. Já chegou para o René, que acabou de entrar, soltou no campo canhoto. Ela vai chegando para o Tássia. Girou, ajeitou, soltou mais atrás, vem ali para Zé Vitor, entregou na direita, vem para o Eric para dominar pelo time do Vitória, invadiu a área, vai saindo essa bola para a última linha, confirmando com você, Toninho, quem saiu no Leão, quem entrou?
1: Muito bem, no Leão saiu camisa número 7, Marinho, entrou camisa número 33, o Eric. Então tá aí a primeira alteração na equipe do Vitória. Saiu quem? Saiu outro que saiu, foi o, me parece que o Renato Kaiser, né? Deixa eu conferir aqui, porque entrou aí o René. O René entrou na equipe do Vitória também. Então eu acho que saiu o Kaiser, entrou o René. Eu vou conferir já com você aqui. Na equipe do ABC, saiu o 14, o Wellington Reis, tinha cartão amarelo. Entrou o Riquelme, camisa número 27. Saiu o 10, João Pedro, que jogou bem o primeiro tempo. Entrou o 17, Bruno Leite, na equipe do ABC. Eu confirmo quem saiu no Vitória para a entrada do René.
2: 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Vem se mandando o René pelo time do Vitória, soltando essa bola aqui no campo intermediário, vai dominando o time do Vitória, chegou na direita para o jogador que é o Eric, conduzindo pelo time rubro-negro, tentou devolver na frente no campo de ataque, toca na bola o jogador do time do ABC, saindo para a linha de lado, tem lateral cobrado já pelo próprio Eric, pela equipe do ABC do Vitória, já entregando por aqui, ela para o Zé Vitor, volta do Eric, solta mais atrás, trabalha no campo de defesa do time do Vitória, a bola fica para o Luan arrancando de dominar pelo time do Vitória, entregando no Kaká. Kaká sacudindo na frente e na ponta canhota, vem chegando o time do Vitória lá pela esquerda, vem conduzindo bola lá para o campo de ataque. O time do Vitória com o jogador que é o Tássia, protegeu por ali o jogador da equipe do ABC. É apenas tiro de retorno para a equipe do ABC de Natal. 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A bola novamente do time do Vitória vai chegando aqui no campo intermediário com o jogador que é o Eric Pecanhoto, entregando na frente lá para o René. Antes dele chega a marcação, recuperando pelo time do ABC, jogador que é o Lucas Souza. Tem informação?
1: Bom, saiu o Renato Kaiser mesmo para a entrada do René, o camisa número 91, artilheiro do Vitória. O Vitória quer ganhar o jogo.
2: Olha o Riquelme chegando pelo time do ABC, soltou pra dentro na busca do Igor Maia, chega a zaga pra afastar pelo time do Leão, linha de lado, a bola vai embora pra saindo ali para o time do ABC, pra, aliás, o time do Vitória fazer a cobrança. 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conduzindo jogada, soltando novamente, deixando com o Jonathan, conduzindo pelo time do ABC, olhando para quem tocar, soltando essa bola no campo intermediário, chega o time do ABC, zagueiro, mas quem vai pra frente, que é Lucas Souza, entregou na direita, dominando bola por ali, logo o jogador que é Lucas Marques, fez o cruzamento, Igor Bahia meteu a cabeça, foi embora pra última linha. Tem apenas tiro de retorno à equipe do Vitória para fazer a cobrança. 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Bora pra frente no campo de ataque, vai tentando o time do ABC mais uma vez, chega a zaga do Vitória, recuperando essa bola, fica no bate e rebate, recuperando o time do Vitória, ficando com o jogador que é Tássio, lá pela canhota, soltando bola na frente, vai na busca do René, chega a zaga do time do ABC para tirar pra linha de lado, lateral para a equipe rubro-negra fazer a cobrança. O time do Leão vai perdendo pelo placar de 2-1, mas mesmo assim vai avançando para final da Copa do Nordeste. Depois de muito tempo, a equipe rubro-negra, quem sabe, galera, conquistar o título regional. Na cobrança de arremesso lá pelo lado esquerdo, o jogador que é o Jamerson, para mexer na bola pelo time do Vitória, para soltar para dentro da área. Já jogou essa bola o Jamerson dentro da área na busca do René, tirou a defensiva, solta essa bola, recuperação, ficando com o time do Vitória aqui na direita, já dominou o jogador que é o Eric pelo time do Leão. Soltou bola, vai chegando aqui no campo de ataque o time do Vitória, tentando por aqui o Baralhas, não fez nem cruzou nem chutou, foi embora para a última linha de graça para a defensiva do time do ABC, Toninho.
1: O Baralhas se atrapalha, né? Porque ele ficou reclamando e o cara não foi na bola, mas uma bola dessa, pelo amor de Deus, ele tocou mais para a linha de fundo do que como passe. Permanece aqui 2-1 para a equipe do ABC. 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
2: No giro dos ponteiros e na marca do tempo, confira. No meu cronômetro já foram embora 6 minutos da etapa complementar. 39 então, galera, para terminar o espetáculo, que vale vaga para a final da Copa do Nordeste no placar da Prefeitura de Salvador, colando a gente. 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E governo da Bahia do lado da gente, tá escrito
5: ABC.
2: Placar que vem da primeira etapa tem 2.
5: Vitória!
2: 1 para o Leão.
3: França Almeida. 7 minutos do segundo tempo na Ilha do Retiro, ainda pela Copa do Nordeste, permanece Fortaleza 1-0, Prefeitura de Salvador colada na gente.
2: Confirmando para você a hora certa, padrão do Brasil, capital do Rio Grande do Norte, Natal, Salvador, capital baiana. Estamos às 22h46, agora são 22h46, futebol, alegria e muito mais emoção é aqui, galera.
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2: Roberto Rivelino. esse cara sou eu, vibrando com você a cada instante, vivendo intensamente cada emoção, sem medo de ser feliz, torcendo com o time do Vitória. Avança a bola do time do ABC, cruzamento do jogador que é o Riquelme, direto nos braços de Lucas Arcanjo, cata legal pelo time rubro-negro, já vai repor em movimento o Lucas, já entregando bola aqui no setor canhoto, domina o time do Vitória, vem chegando ali para conduzir essa bola, o jogador que é o Jamerson pelo time rubro-negro, já entregou no Zé Vitor, trabalha no campo de defesa, devolve no Jamerson, ainda no campo de defesa do time do Vitória, ainda ele com bola, chega a marcação, aperta pelo time do ABC, Jamerson vai se desvencionando da marcação, entregando bola na frente no campo de ataque, chegou no Tássia, Tássia já devolve essa bola no campo de defesa com o jogador que é Zé Vitor, abriu aqui na direita para o Eric, é bolão no bico da grande área, chega, capricha então garotinho, chamou na perna canhota, que é boa, chega ele ainda dominando essa bola pelo time do Vitória, ajeitou para fazer a batida, trapa a marcação do time do ABC, sobra de bola, fica com Tássia, dentro da área pelo time rubro negro, ele soltou mais atrás, deixando com o Jamerson, vai para fazer cruzamento, ajeita pelo time do Vitória, soltando bola ali, curtindo, deixando para o jogador que é o Tássia, devolveu para Jamerson dentro da área, ajeitou, carregou, pega em outro na bola, trava a marcação, zagueirão que foi o Lucas Souza, chegou metendo pela bola, deixando para sair para a última linha, e tem escanteio para o Leão.
1: É escanteio sim, a bola tocada por ali, o zagueirão interceptou o cruzamento, ela saiu pela linha de fundo e tiro esquinado lá pelo setor esquerdo, o Tássia tá por ali, paquerando a bola para cobrar o tiro esquinado. Esse jogador tem um toque de bola diferenciado, hein? Ele meteu uma bola aí de cobertura, um passe aí, foi fantástico. Vem para a cobrança o Tássia, camisa número 12.
2: Pé canhoto na bola, na cobrança no primeiro pau, sobre para cortar ele o Lucas Marques, apartando pelo time do ABC, a sobra ficou com o jogador que é Jamerson pelo time do Vitória, bateu rasteirinha, chega a zaga para cortar, sobra de bola ficando com o time do Vitória, ajeitando por ali o jogador do time rubro negro, para cruzamento mais uma vez do jogador que é o Jamerson, dentro da área, toque de cabeça, sobrou por aqui para o Eric, ajeitou para fazer a batida, trava a marcação do time do ABC, a sobra novamente é com o Eric aqui pela direita no meio de dois marcadores, cruzou de pé direito, passa a extensão da área, ela vai sobrando por ali para o jogador que é o Kaká dominado pelo time do Vitória, soltou mais atrás, deixando a bola para Jamerson dominar pelo time rubro-negro, cruzamento na boca do gol, a bola tocada de cabeça, Matheus Alves aparece para segurar.
1: Tranquilidade para a equipe do ABC, segurou e já coloca o ABC lá na frente, olha o ABC.
2: Vem chegando com o Luiz Fernando, fez o cruzamento na boca do gol, chega a zaga rubro-negra para afastar. 9 minutos já foram embora desta que é a etapa complementar. Um jogo nessa segunda etapa, Ivens Carneiro.
4: O Vitória está até buscando um pouco mais ali o ataque, né? A dupla é diferente, né? Você tem o Eric e tem o Renê agora no time. Então são dois jogadores muito bem entrosados nesse ataque da equipe do Vitória. E é que a gente espera mesmo que ele dê mais trabalho ao time do ABC. Quem sabe chegar ao gol de empate. Mas o ABC não tem outra alternativa a não ser ir para o ataque em busca de fazer mais gols. Porque a diferença ainda é de 3 gols. Então, o que a gente espera do Vitória é que ele sabe aproveitar, principalmente agora que ele tem o Eric e tem também o jogador Renê em campo, viu?
2: No giro dos ponteiros e na marca do tempo, confira! Cronômetro já foram embora, 10 minutos desta que é a etapa complementar da Arena das Dunas. Faltando 35 então para terminar, galera. 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E Ferreira Costa, patrocinador dos momentos em família, tá escrito:
5: ABC
2: 2,
5: Vitória
2: 1 para o Leão.
3: Pressão mega. Ainda pela Copa do Nordeste, permanece na ilha o Fortaleza, derrotando o Sport por 1-0, na informação de governo da Bahia, do lado da gente.
2: Conferindo para você a hora certa, padrão do Brasil, em Natal, do Rio Grande do Norte, em Salvador, Bahia, estamos às 22:50, são 10:50, futebol, alegria e muito mais emoção é aqui, ó. 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A bola aqui no campo de defesa do time do Vitória, quem tá nela é o jogador que é Denilson, solta na frente do campo de ataque, vem chegando por aqui o Zé Vitor e deixou essa bola para o Tássia, briga pela bola o time do ABC, recuperação de bola, ficando chegando por aqui para o domínio do jogador, que é o Jonathan. Vai tentando se livrar da marcação pelo time do ABC. Costura legal, pedalou na bola. Ainda ele olhou para quem tocar, soltou essa bola por aqui no campo intermediário, dominando a bola. O time do ABC ainda aqui no campo de defesa. Novamente o Jonathan na bola, já entregando por aqui para domínio de bola. O jogador que é Bruno Leite devolveu no Jonathan, solta na frente do campo de ataque para o Igor Bahia. Chega Zé Vitor, acaba com a festa pelo time do Vitória, entregando bola com o jogador que é o Eric, que domina pelo time do Vitória. Se livrou da marcação, costurou legal, vai sair passando, se mandando no campo de ataque. Ainda o jogador que é o Eric. Bolão para o René, para fazer garotinho, por cobertura. Exagerou no toque, ela foi embora. Ela só dá um toque e correu para o abraço, hein, Toninho?
1: Ah, com certeza, mas para mim havia impedimento no lance. Ali ele deu um toque de cobertura, o goleirão saiu, ele tentou meter por cima, mas meteu muita força na bola. Ela cobriu o Oduro e saiu pela linha de fundo. Quase, quase o Vitória empata. Permanece na Arena das Dunas. ABC 2, Vitória 1. 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
2: Vem chegando mais uma vez a equipe do ABC pelo setor canhoto, vai se mandando com o Riquelmo e chega por ali para consertar o Edenilson. Segurou pelo time do Vitória, mas terminou setendo escanteio para a equipe do ABC. Ali se atrapalhou, o defensor rubro-negro e...
1: É verdade, se atrapalhou por ali, o tiro esquinado favorecendo a equipe do ABC aqui pelo setor esquerdo. Vem para a cobrança ali o jogador da equipe do ABC, pode, é o Alisson na cobrança. Partiu o Alisson, colocou a bola lá na frente, olha o ABC chegando, o zagueiro tira a bola dali de qualquer maneira. O
2: time... Afastou por ali. Uma recuperação do time do Vitória, o time do ABC já recuperando essa bola, ficando por aqui no campo de defesa da equipe do Vitória, já soltando na canhota, chega para Dudu mandar e dominar pelo time do ABC. Levantamento lá para o corredor central, para o Igor Bahia, toca de cabeça, vai chegando para Luiz Fernando, ajeitou para Igor Bahia, novamente no Luiz Fernando, chega a zaga rubro-negra, afasta, a bola sobra novamente com o Igor Bahia, vem tentando por aqui, toque na bola, o jogador que é Bruno Leite, chutão para frente, ela foi embora para a última linha. É apenas reposição de bola para o time do Vitória. Jogo movimentado nessa segunda etapa, o ABC se jogando para o campo de ataque no desespero, hein, Ives Carneiro?
4: É, eu tô um negócio, né, bicho? Eu vejo que o Vitória, ele tem uma, tá com um defeito dentro de campo, principalmente ali na parte de trás. A defesa tá sem proteção, né? E se tiver sem proteção, o time do ABC vai chegar. Olha que nós falávamos aqui do Luiz Fernando, e ele pegou mal ali na bola, mas ele poderia ter feito o terceiro gol da equipe do ABC. Que a bola, a defesa rechaçou, mas acontece que sobrou para o jogador da equipe do ABC. Isso aí é exemplo de falta de proteção da zaga da equipe do Vitória, que está faltando ainda nesse time, nesse jogo, viu, Ivelino?
2: Valeu, Ives Carneiro, no giro dos ponteiros e na marca do tempo, confira. Cravados em meu cronômetro, tem 15 minutos passados nesta que é a etapa complementar, 30 então, meia hora para terminar o jogo, para encerrar as semifinais da Copa do Nordeste, eleição de 2026, e no placar de Ferreira Costa, patrocinador oficial dos momentos em família, o Monta Jeico Casa Motores, e governo da Bahia do lado da gente, tá escrito
5: ABC,
2: tem dois,
5: Vitória,
2: um para o Leão.
6: Ainda pela Copa do Nordeste, permanece o Fortaleza vencendo o Sport por 1-0 na Ilha do Retiro, na informação de governo da Bahia, do lado da gente.
2: Conferindo para você a hora certa, patrão do Brasil, em Natal, Rio Grande do Norte, Salvador, Bahia, estamos às 22:55, 5 minutos que faltam para as 11 da noite. 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

0: 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A informação é com você, França.
1: Na Copa do Nordeste, agora está dentro Fortaleza. É o segundo gol do Fortaleza. Vitinho, Fortaleza 2, Sport 0, lá em Recife. Fortaleza pegando a classificação na informação. 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
0: E aqui tem falta para o time do Vitória. Tá para fazer a cobrança. Pega em outro na bola. É o Eric que bate. Pé direito é para o jogador, que é Zé Vitor. Preparou. Vai, Eric, para a bola. Bateu. Subiu. Foi embora para a última linha. E apenas reposição para um time do ABC, meu querido Toninho.
2: É verdade. O Eric partiu de perna esquerda. Colocou o pé esquerdo na bola. Ela subiu muito. Saiu pela linha de fundo aqui na Arena das Dunas. É tiro de meta cobrado já pela equipe do ABC. 2-1, vence o ABC, a equipe do Vitória, e vai tocando a bola. O ABC vai buscar o terceiro gol, mas o Vitória quer o gol de empate.
0: Acima do Vitória com Zé Vitor, entregou no Tássia, domina a bola no campo intermediário, na canhota, já entregando para o jogador, que é o Jamerson, pelo time do Vitória, volta entregando aqui no Baralhas, domina a bola, soltou novamente na canhota, chegou para o Jamerson, conduzindo pelo time rubro-negro, marcação cerrada para cima dele, já passou no primeiro marcador, entregando a bola para o Baralhas, na ponta, canhota, vem para o Tássia, chega a marcação, recuperando a bola, ficando no campo de defesa para o jogador, quebrando o leite pelo time do ABC, soltou mais atrás, trabalhando bola no campo de defesa, o time do ABC, bota a bandada para frente, lá para o campo intermediário do time do ABC, tenta do Igor Bahia, chega nessa bola no campo de ataque do time do ABC, foi atropelado o jogador do time do ABC, o árbitro chegou, marcou falta e favorece a equipe potiguar, Toninho.
2: É, favorece sim, cartão amarelo ali pro jogador da equipe do Vitória, que cometeu uma falta, e uma falta até importante, porque o Alisson estava por ali para tentar ali o contra-ataque, foi puxado, colocado no chão, o árbitro não teve dúvidas, mostrou cartão amarelo ali pro jogador da equipe do Vitória, e o Alisson fica uma fera. Uma fera, é falta para a equipe do ABC. O cartão foi para o Kaique Gonçalves. Eu acho que é o quarto cartão do jogo. Tá aí, Alisson na cobrança.
0: O artilheiro da Copa do Nordeste da temporada de 2026, o Alisson é quem vai para fazer a cobrança, tem 6 gols na competição, levantou no corredor central por elevação, bola tocada de cabeça, Lucas Arcanjo vai no segundo andar e segura, Toninho.
2: Ah, tranquilo, aí a bola pelo alto é absoluto, né? Com esse tamanho todo do Lucas Arcanjo, é um paredão, a bola veio fácil pra ele, tranquilizou, sai jogando aqui, na informação de Ferreira Costa, patrocinadora oficial dos Momentos em Família.
0: Tem trabalho, o time do Vitória no campo de defesa tem informação.
1: A informação, sim, pela Copa Libertadores, é o terceiro gol do Fluminense. Canóbio agora, Fluminense 3, La Guaira da Venezuela 1. Isto pela Libertadores, na informação de Ferreira Costa, patrocinador oficial dos Momentos em Família.
0: Olha o Tassi, invade na área pelo time do Vitória, costurou no meio de dois marcadores, bateu, tiro, o goleiro, a sobra fica com o Eric, carregou pelo time rubro-negro, dentro da área, chega a marcação, recuperando essa bola pelo time do ABC, soltando bola para frente, a equipe do ABC, a bola terminou saindo, foi embora para linha de lado, tem lateral para a equipe do Vitória para fazer a cobrança. 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A bola novamente dentro da área, tá na tocou de cabeça o jogador que foi o Zé Vitor, chega para recuperar o Bruno Leite pelo time do ABC, a bola ficando aqui no campo intermediário para o time do Vitória do ABC, quem domina o jogador que é Lucas Marques, entregando na frente no campo intermediário, vai chegando para o Alisson, parou tudo por aí, não tá valendo nada, hein, Toninho?
2: Nada, ele tá marcando uma falta lá na frente, me parece que do Renê, ele cometeu a falta, tá sentindo ali, levou a pior, favorece a equipe do ABC, ele está ali olhando, atendendo o jogador da equipe do Vitória, aliás, é o Tarzia que tá por ali, né? É o Tarzia que tem a chuteira amarela, tá sentindo o Baralhas, ele tá sentindo ali, tá dizendo que o jogador do ABC tocou nele, mas eu não vi. O árbitro também não entrou na conversa dele. O que o Baralhas reclama também, uma festa, hein?
0: No xingo dos ponteiros, Dinamarca do tempo, confira! Cronômetro já foram embora, 21 minutos da etapa complementar, só tem 24 para terminar então, galera. 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
3: ABC
0: 2
3: 2.
4: Vitória!
3: Tem um time do Leão.
5: Prensa Omega.
1: Ilha do Retiro confirmando, Fortaleza vai derrotando o Sport por 2-0, valendo pela Copa do Nordeste, na informação de governo da Bahia, do lado da gente.
3: Conferindo para você a hora certa, patrão do Brasil, em Natal, a capital do Rio Grande do Norte, Salvador, capital baiana. Estamos às 23 horas mais um minuto, passamos um minutinho das 11 da noite. 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

0: ABC, a bola tá por aqui para o domínio dele, dominando por aqui o Riquelme pelo time do ABC, soltou mais atrás aqui no campo intermediário, chegando para o domínio de bola, o jogador que é Bruno Leite pelo time do ABC, conduzindo bola, soltou na direita, o time do ABC vai insistindo, buscando bola por ali no campo de ataque aí, tocada com o jogador que é Luiz Fernando, autor dos gols, cruzou na boca do gol, vem para Igor Bahia, se atrapalhou, caiu por ali, o árbitro tá marcando o que por aí, hein, Toninho?
1: Tá marcando tipo de meta, ele é muito atrapalhado esse Igor Bahia, poucos instantes atrás, ele atrapalhou o chute no colega dele que tinha tudo pra fazer o gol. E agora se atrapalhou todo, homem povo, cheio de perna, rapaz. Não deu nada. Só tiro de meta pra equipe do Vitória sair jogando, que perde o jogo por 2-1. 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
0: Tá perdendo, mas tá avançando pra Copa, a final da Copa do Nordeste, o time do Vitória. 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Na paralela, próximo ao Salvador Shopping, vai se mandando no campo de ataque, o time do ABC pela direita, prepara o jogador que é o Lucas Marques, tentando fazer cruzamento, entre quando o Alisson na pela direita, já paralisou por ali, houve falta no ataque, o time sofreu falta no ataque, o time do ABC.
1: Houve sim, a falta é clara, ele veio por trás, empurrou, derrubou o jogador da equipe do ABC, é falta lá pelo setor direito, favorece o ataque do ABC, tem que tomar muito cuidado nessa bola. 2-1 ABC, Riva.
0: 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O Vitória está avançando para a final da Copa do Nordeste. Está dando Vitória e Fortaleza. E tem bola para a equipe do ABC para fazer a cobrança lá pela direita. É ele, o artilheiro da competição. O Alisson que está lá para fazer a cobrança. Pé direito na bola pelo time do ABC de Natal. Viajou para a bola, pé direito. Bateu essa bola cruzada. Chuta para cortar a defensiva rubro-negra. Afastando bola para a linha de lado. Tem mais um arremesso para o time do ABC. Tem toda a pressa. Perdeu pelo placar. No placar agregado. Está perdendo aí por 7-4. Na bola no campo de defesa do time do Vitória, vai tentando sair, chegou por ali para cometer falta o jogador Lucas Marques da equipe do ABC. O Vitória vai mexer na bola no campo de defesa, no giro dos ponteiros e na marca do tempo. Confira cronômetro, tem 26 minutos passados nesta que é a etapa complementar. 19, então, galera, para esgotar o tempo regulamentar e terminar as semifinais da Copa do Nordeste na Arena das Dunas, em Natal, no Rio Grande do Norte. 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
2: ABC.
0: Placar que vem da primeira etapa tem 2.
2: Vitória
0: 1 para o Leão.
3: Ainda pela Copa do Nordeste, permanece na ilha o Fortaleza, derrotando o Sport por 2-0. Na Neoquímica, pela Libertadores, o Platense ganhando do Corinthians por 2-0. 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
0: Conferindo para você a hora certa, padrão do Brasil. 23 horas mais 6 minutos. Agora são 11 da noite mais 6. 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

0: Cássio cruzou na medida para o capitão Baralhos, entrando na pequena área, fuzilar para o fundo da rede. Quando o meu cronômetro ia marcando 7 minutos da etapa complementar, Baralhas aparece para fazer o gol do empate.
1: Vitória!
0: Empatando para o Leão Toninho Silva.
1: Um toma lá da cá maravilhoso entre Baralha e Tárzia. O Baralha recebeu a bola.

0: Inter, ele foi à linha de fundo, livre de marcação, teve tempo para dominar a bola, levantar a cabeça e colocar no pé do Baralhas para empatar o jogo no, na Arena das Dunas. Tá lá no placar, para a alegria da Mari, para a alegria da Fernandinha, o Vitória empata o jogo. Maravilha, maravilha! Vitória 2, ABC também 2.
1: A pancada do Alisson pelo time do ABC tira Lucas Arcanjo sem gazaga para complementar. 2-2 agora no placar, jogo empatado em Viz Carneiro.
2: É, já falava sobre o entrosamento, né, da, do, desse, dessa, desse ataque da equipe do Vitória, que é com o Renê e com o Eric. Só que dessa vez foi muito tranquilo, ele dominou a bola praticamente na lateral ali da área, e o Baralhas estava sozinho ali, ele só empurrou para dentro do gol. Então você vê a facilidade que é pro Vitória, é, quando joga com seus titulares, enfrentar uma equipe desse padrão que é a do ABC. Não precisava, na minha opinião, passar por isso, era só ter começado com esses jogadores, que a situação seria outra totalmente diferente, eu creio muito nisso.
1: Vitória no giro dos ponteiros, Dinamarca do tempo, confira. Gravados em meu cronômetro, tem 30 minutos de etapa complementar, só 15 então para terminar, galera. 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
3: ABC.
1: Tem 2.
3: Vitória.
1: Também 2 para o time do Leão.
4: Na Copa do Nordeste permanece Fortaleza 2, Sport 0 na Ilha do Retiro. Valendo pela Sul-Americana, o Vasco venceu o Barracas Central da Argentina 3-0. Botafogo 3-1 no Caracas. 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
1: Conferindo para você a hora certa, padrão do Brasil em Natal, capital do Rio Grande do Norte, Salvador, na capital baiana. Estamos às 23h10. Agora são 11h10 da noite. 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

0: esse cara sou eu, vibrando com você a cada instante, vivendo intensamente cada emoção, sem medo de ser feliz e fazer da festa com o time do Vitória, indo pra final da Copa do Nordeste. Aqui tem falta pra fazer a cobrança, o time do ABC tá nela, o jogador que é o Alisson aqui no campo intermediário, levantou, não, o corredor central, tocada essa bola pela equipe do ABC com o jogador que é o Igor Bahia, mete a cabeça e afasta como pode, o Kaká pela equipe do Vitória, sobra a bola, ficando por aqui para o time do ABC, chega por aqui o Baralhas, mete o pé na bola, afasta o perigo, sobra de bola, ficando com o time do ABC, novamente no campo intermediário, tá no jogador que é Riquelme, já abriu bola aqui na canhota, chegou para o mandar e dominar pelo time do ABC, vai para tentar fazer cruzamento, solta essa bola aqui no campo intermediário, vem chegando o jogador que é o Jonathan pelo time do ABC, levantou no corredor central, a bola amortecida para segurar o goleiro que é Lucas Arcanjo pelo time do Vitória, Toninho Silva.
1: Ah, é verdade, chegou por ali, saiu tranquilo, coloca a bola na frente, a equipe do ABC corre muito, mas não adianta mais, né? Já estamos com 77, faltando aí poucos minutos para terminar o jogo, já era, o Vitória é dono de uma das vagas para a final, o Fortaleza é outro, agora o França me confirma daqui a pouquinho, nesta conjectura que está aí, quem define o jogo dentro de casa, o Vitória ou o Fortaleza? 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
0: Parece que o Vitória mexeu mais uma vez por aí, já você confirma, hein, Toninho?
1: Entrou o Fabre, eu só vou te informar no lugar de quem.
0: E vai se mandando Vitória no campo de ataque com o Eric no bico da grande área, fez o cruzamento, chega a zaga para cortar pelo time do ABC, sobra de bola ficando para o time do ABC, ficando com o jogador que é Igor Bahia, aperta por ali a marcação do time do Vitória, tentando por ali o jogador que é o Zé Breno pelo time do Vitória, mas cometeu a falta no campo de ataque rubro-negro, tem pressa, faz a cobrança o time do ABC, a bola dominada aqui no setor canhoto com o jogador que é Riquelme, vai se mandando para o campo de ataque na ponta canhota pelo time do ABC, soltou mais atrás aqui no campo intermediário, bola dominada pelo time do ABC com o jogador quebrando leite, vai buscando espaço, círculo central do gramado, abriu novamente na canhota, entregando de novo para o jogador que é Riquelme, perda legal pelo time do ABC, vai se infiltrando na marcação, caiu por ali, o árbitro parou, marca falta para a equipe do ABC do campo de ataque pelo lado esquerdo.
1: Aconteceu a falta sim, ali pelo lado esquerdo, favorece a equipe do ABC, ele foi pra lá, foi pra cá, foi tocado pelo jogador do Vitória, empurrado, tomou um drible ali e o árbitro parou e marcou a falta ali para favorecendo a equipe do ABC em número, no número camisa no 27, que é o jogador Riquelme.
0: Tá caída ainda o Riquelme, vai para fazer a cobrança de falta, o time do ABC no campo de ataque, empatando em 2-2, o Vitória tá indo aí pra final, tem uma impressão que vai decidir em casa se o adversário for o Fortaleza e se permanecer dessa forma, hein? 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Vitória pelo goleirão que é o Lucas Arcanjo, vai para fazer a cobrança de falta, o time do ABC de Natal tem toda a pressa do mundo, mais uma vez na bola parada pelo time do ABC, tá um jogador que é o Alisson, é o artilheiro da Copa do Nordeste com 600 assinalados até aqui na competição, prepara então o jogador que é o Alisson na cobrança de falta, pé direito na bola, mandou a bomba, espalma Lucas Arcanjo, última linha, escanteio para o time potiguar.
1: Olha ele bateu ali, tirou como se fosse um jogador de vôlei, porque a bola veio muito forte, ele fez uma manchete e meteu a bola pra linha de fundo, porque ela veio com veneno, é falta que já, é tiro esquinado que já vem cobrado por ali.
0: Já foi cobrado, joga todo o time do ABC, tocou na bola, mas ela vai saindo para a última linha, tem apenas tiro de reposição para a equipe do a Vitória fazer a cobrança, informação chegando, garotinho.
2: Olha, dados que chegam, diz o seguinte, o Vitória tem 16 pontos, com este empate vai a 17. O Fortaleza tem 13, com a Vitória tendo 16. Então, pelos pontos, no geral, Vitória decide em casa.
1: Beleza, dia 7 de junho.
0: Dia 7 de junho. Vamos que vamos então, galera. Acreditando que permaneçam dessa forma os resultados aí para que o time do Vitória possa decidir perante a sua torcida. E no giro dos ponteiros e na marca do tempo, confira. quilômetros, já foram embora 36 minutos da etapa complementar. Só 9 então, galera, para esgotar o tempo regulamentar e encerrar de vez as semifinais da Copa do Nordeste. 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
3: ABC.
0: Tem dois.
3: Vitória. Vitória.
0: Também tem dois, o Leão.
4: França Almeida.
5: Ainda na Copa do Nordeste, permanece na ilha. O Fortaleza vencendo o Sport por 2-0. 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
0: Conferindo pra você a hora certa, padrão do Brasil. Natal, Rio Grande do Norte, Salvador, Bahia, estamos às 23h16, 11:16. 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

0: 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O time do ABC é quem chega para o campo de ataque, a bola dominada por aqui para o jogador que é o Breno Leite, soltou mais atrás, campo de defesa, com o zagueirão que é o Wellington Carvalho, é quem tem bola, já devolveu novamente no Breno Leite pelo time do ABC, se livrando da marcação, chega para roubar legal o René. Olha o contragolpe do time do Leão, vai se mandando o René, invadindo a área, vai fazer mais um para o time do Leão, capricha garotinho, bateu, tira o goleiro, já passava por ali o outro jogador do time do Leão e tentou fazer, mas não conseguiu, faz uma grande defesa o Matheus Alves, e evitando a virada do time do Leão, Toninho.
1: Ele fez o mais difícil, passou, tomou a bola, fez tudo certinho, mas na hora de finalizar, bateu na perna do goleiro. O goleiro tirou o terceiro gol da equipe do Vitória. Olha, não vai mudar a cotação do dólar por isso, mas saiu o Tásia, entrou o Fabre, só para sua informação. Foi alteração na equipe do Vitória, que não muda muita coisa até agora. 2-2 é o placar, e o René, que é bom de bola e goleador, perdeu um gol que talvez meu amigo Ivo Ferraz não perderia.
2: Agora, ele poderia ter tocado pro Baralhas também, ali era a opção mais clara para ele ali, já que o goleiro saiu muito bem, fechou todas as, vamos dizer assim, os cantinhos que ele podia tocar a bola, fez a defesa, mas o Baralha tava do lado ali sozinho também.
1: Mas eu faria na posição dele, tocando a bola pro gol.
2: Pro gol, você faria?
1: Peraí, claro, ali é um totozinho por cima, não é o chute que ele deu, não.
2: Faça uma garapa.
0: Vem chegando novamente o time do ABC, cruzamento na boca do gol, chega a zaga do Leão para afastar. Luan canta quem afasta, a bola sobrando por aqui para o jogador que é o Eric. Eric deixando para Baralhas, trabalha pelo time do Vitória no campo intermediário, solta na frente no campo de ataque, chega para cortar Breno Leite pelo time do ABC, recuperando para o time do ABC, se mandando por ali no campo de ataque pela direita, conduzindo o bola, vai o jogador que é Lucas Marques pelo time do ABC, soltou para Igor Bahia, tentou devolver para o Lucas Marques, chega para a proteção do time do Leão, tranquilidade total com Jamerson para recuperar pelo time do Vitória, soltando bola pra frente aqui no campo intermediário, vem tentando o time do Vitória, René vem buscar aqui no campo de defesa, já chegou a marcação, travando recuperação de bola do time do Vitória com o Kaká, chutão pra frente, não tem ninguém da equipe do Vitória, fica para o goleiro Matheus Alves para dominar pelo time do ABC, no giro dos ponteiros e na marca do tempo, confira. Em meu cronômetro tem 40 minutos da etapa complementar, só 51 para terminar o tempo regulamentar, e no placar de TS Brasil, internet de excelência para sua empresa, governo da Bahia do lado da gente e Ferreira Costa, patrocinador oficial dos momentos em família, tá escrito
3: ABC
0: 2
3: Vitória,
0: também tem 2 Leão.
4: Pressão Mega.
5: Ainda pela Copa do Nordeste, permanece na Ilha do Retiro, Fortaleza ganhando a classificação, derrotando o Sport por 2-0, com partida em andamento, na informação de Prefeitura de Salvador, colada na gente.
0: Conferindo para você a hora certa, padrão do Brasil.
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0: Capital do Rio Grande do Norte, estamos às 23:20, 11:20 da noite. 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
0: Olha o ABC chegando. Tirou a defesa no time do Vitória, novamente o time do ABC vai tentando pela direita, tentando Lucas Marques, recuperação do time do Vitória, vem se mandando a equipe rubro-negra aqui pelo setor canhoto, bola tá no jogador que é o Jamerson pela esquerda, olhou para quem tocar, soltou, entregou do Baralha, ciclo central do gramado pelo time do Leão, entregando bola por aqui, vem se mandando a equipe do Vitória na direita com o jogador que é o Eric, olha para quem tocar, para Dalbrecht recomeçando, deixando bola por aqui para o Zé Vitor, devolvendo o Eric, trabalhando no campo intermediário, mudou. Entregando bola para Edenilson, diga lá.
1: Saiu Dudu Mandaí, entrou o Jefferson. Camisa número 16.
0: Últimas modificações da equipe também do time do ABC. Bora pra frente no campo de ataque. O Edenilson é quem manda pelo time do Vitória. Chega recuperando por aí a zaga do time do ABC. Toque de bola do time do Vitória. Aliás, o time do ABC com o jogador que é o Lima. Entrega na frente no campo de ataque. Vem chegando a equipe do ABC. Bola pra o Igor Bahia de cara pra o crime. Bateu pra o gol. Tá lá dentro. Gol do ABC. Acertou o caminho do gol, mandando para o fundo da rede, ABC. Igor Bahia, dando vantagem para a equipe do ABC, quando o meu cronômetro ia marcando 40 42 da etapa complementar. Igor Bahia coloca novamente o ABC na frente, Toninho Silva.
1: É verdade, quem deu um sorrisinho maroto, mas muito maroto, foi a Ludi. A Ludmilla, que não é torcedora do Vitória, deu um sorrisinho daqueles. O jogador, pra mim, eu escolhi o pior em campo. Foi lá, passou por entre os dois zagueiros da equipe do Vitória. O Lucas Arcanjo saiu e ele bateu de perna direita. Estabelece o terceiro gol da equipe do ABC aqui na Arena das Dunas. Tá lá no placar. ABC 3, Vitória 2. Que jogo é esse? 3-2 pro ABC. 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
2: Agora ele tava brigando muito, né? Parecia um tanque daquele Panzer da Alemanha, na jogada. Agora conseguiu fazer seu golzinho, né? Lá vai a Vitória.
0: Olha o Vitória chegando, a bola para o René. Tocada, tá lá dentro.
7: Vitória!
0: Vitória! Na bola por último, aí o Tássio já saiu, hein? Gol do Leão pra empatar mais uma vez a partida. Bate e rebate essa bola dentro da área. Aí tocava dela o jogador que foi o René, jogou o goleirão pra afastar de qualquer maneira. E essa bola vai sobrando aqui para o time do Vitória pra fazer. É o Fabre que faz o gol do empate para o time do Leão, Toninho.
1: Chegou por ali, ele parece o Binha, que é torcedor do Bahia. Ele chegou por ali, a bola foi rebatida, ele ficou livre com o gol escancarado à sua frente. Meteu de perna direita, estabelece o gol da equipe do Vitória, gol de empate. Que jogo é esse, meu? 3-3 é o placar. Fabre empata o jogo. Sendo revisado o gol nesse exato momento e levanta a placa de 6 minutos de acréscimo.
0: Vamos então até 51. Fabre, você disse que não alteraria o valor do dólar com a entrada dele, mas ele alterou o placar, hein, Toninho?
1: Pra queimar minha língua, viu? Pra queimar minha língua, ele foi lá e fez o gol de empate da equipe do Vitória.
2: É, a sorte que o Vitória praticamente corrige, né? As falhas ali da defesa do seu time, fazendo os gols de empate aí, que na verdade a gente não entende como o Igor Bahia, né, conseguiu fazer o gol, mas logo após a equipe do Vitória conseguiu um empate ali, num lance muito importante ali do Fábio, que entrou no jogo e acabou fazendo esse gol aí, que por enquanto eu acho que vai dando a final no Barradão, viu, Riva?
0: No giro dos ponteiros e na marca do tempo, confira! Já foram em bola, 46 minutos, já estamos aí nos acréscimos. Vamos até 51, disse o árbitro piauiense. 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
7: ABC.
0: Tem 3.
7: Vitória.
0: Também 3 para o time do Leão.
4: Pressão negada.
5: Permanece Copa do Nordeste, Ilha do Retiro, Fortaleza 2, Sport 0. 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
0: Conferindo para você a hora certa, patrão do Brasil. Natal, Rio Grande do Norte, Salvador, Bahia. Estamos às 23 horas mais 26 minutos. Agora são 11:26 da noite. 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Estaremos com você também no jogão de bola, com o Vitória jogando fora de casa contra a equipe do Santos. Olha, o Vitória vai fazer mais um, é pra ganhar o jogo, é o Eric pra bater pra o gol, que é isso, bateu pra fora. Tem gol. Desperdiçou a oportunidade o Eric pelo time do Vitória, que era pra virar o jogo, hein, Toninho?
1: Tinha tudo pra virar o jogo, sair com um triunfo, sair bem do jogo. Ele mete a bola pra fora, pelo amor de qualquer coisa. Ele marcou pênalti, foi?
0: Tá chegando por ali? Acho que sim, vai confirmar. Tá
2: dando cartão amarelo pro pênalti
0: do time do ABC, tá confirmando o pênalti para a equipe do Vitória.
1: Exatamente, o camisa número 17 foi ali, cometeu pênalti, o Bruno Leite. O Vitória pode marcar e sair ali, ó, falta dele em cima do jogador Eric. O Eric tomou a bola, ele saiu jogando errado, ele foi lá no tornozelo do Eric, derrubou, e o árbitro não teve dúvidas, marcou o pênalti para a equipe do Vitória. Vamos ver quem vai cobrar. Eu acho que René deve cobrar o pênalti.
0: Se o René cobrar e converter, ele passa a ser também um dos artilheiros da Copa do Nordeste. Ele tem 5 gols, 6 tem o Alisson da equipe do ABC, e o René pode empatar com ele em números de gols assinalados. Mas quem vai para a cobrança é o próprio Eric, né?
1: É o Eric que vai para a cobrança.
0: Para a cobrança, aos 49, Eric, para fazer para o time do Vitória sair com a vitória, para sair com moral para a final da Copa do Nordeste. E vai o Eric para a cobrança de penalidade máxima para a equipe rubro-negra. Capricha então, garotinho, na cobrança da penalidade máxima para o time do Vitória. Autoriza o árbitro, vai pra bola, pé canhoto, vai jogador que é o Eric da equipe rubro-negra, paradinha, bateu, tocou, tá lá dentro.
7: Vitória, Vitória.
0: De penalidade máxima, Eric pé canhoto, bate no fundo da rede, goleirão Matheus Alves foi, mas não achou nada, no canto o Eric balança a rede, quando o meu cronômetro ia marcando 49 passadas da etapa complementar, Eric vira o jogo para dar a vitória ao Leão na vitória final da Copa do Nordeste com moral, Toninho.
1: Não teve dúvida na marcação do pênalti. Eric pegou a bola, falou: eu vou cobrar. Bateu um pombo sem asa, meia altura, muito forte. O goleirão foi nela, mas não alcançou. Ela foi muito rápida, muito forte, muito veloz. Estabelece o gol da virada rubro-negra. Vitória 4, ABC 3. Maravilha!
0: O Vitória vira o jogo. Aponta o centro do gramado. Vitória na ida, Vitória na volta, Vitória na final da Copa do Nordeste com moral. E chega aí pra agitar a galera, pra comandar o pós-jogo, o garotão que agita a galera.
8: Valeu, galera brasileira, 15 gols em 2 jogos. Parece brincadeira um negócio desse, hein? Sinceramente, Toninho Maravilha, 15 gols, galera, em 2 jogos. No placar agregado, 10-5 pro Vitória. 10-5 pro Vitória, placar agregado, com larga vantagem. O Vitória marca 10 gols no ABC em 2 jogos e sofre 5, um saldo aí de 5 gols. Então, assim, Toninho, movimentação por baixo, Vitória foi jogar fora de casa, conseguiu mais 4 gols, virada histórica, Que noite, hein, maravilha?
1: Vitória! Que noite do Vitória, que noite! Mais uma vez não joga bem, mais uma vez perde muitas oportunidades, mas consegue virar o jogo em cima da equipe do ABC. 4-3 para a equipe do Vitória. É para matar narrador, viu? Brincadeira.
5: Acabou.
1: O que que é isso? Acabou o quê?
5: Na Ilha, vitória do Fortaleza, 2-0 em cima do Sport. Fortaleza na final com Vitória. Inclusive, teve um jogador expulso, o Fortaleza. Tô checando para poder ver quem é esse jogador, porque não vem fazer a final com o Vitória. O jogo
1: ele vem.
5: Final será ele no Barradão.
1: Ele quem vem fazer expulso, a vitória aqui, não faz
5: Miritello,
1: o jogo de lá.
5: Miritello foi expulso. Jogador do Fortaleza está fora da final.
8: Do primeiro jogo, França.
1: Do primeiro jogo. Do segundo,
5: primeiro
1: ele,
5: jogo,
1: ele vem fazer. Porque o primeiro jogo é dia 3, lá em Fortaleza. No dia 7, a decisão é aqui no estádio Manuel Barradas. É jogo de ida e volta. Ele tá fora lá, mas aqui ele volta. Então tá aí. Vitória e Fortaleza, dia 3, lá em Fortaleza, dia 7, aqui no estádio Manuel Barradas, e o Vitória vai ter tempo de dar uma descansada, de refazer as energias, porque vai sobrar uns dias aí para ele descansar, preparar a equipe para a decisão da Copa do Nordeste.
8: Ô, Toninho.
1: Oi.
8: Me desculpe, mas o Vitória não vai ter muito tempo não, viu? Não vai ter muito tempo não.
1: Ô! Oh.
8: Oh, mas hoje é quanto do mês?
1: Hoje é 27.
8: 27. Então, 27 pro dia 3, só temos quantos dias? É. E o Vitória joga fim de semana.
2: É, joga contra o Santos.
1: Joga sábado.
2: Joga no sábado contra o Santos.
1: Sábado.
9: A primeira final já é na próxima quarta-feira.
8: Pronto. Então, assim.
1: Ele joga sábado, vai descansar. Vai descansar domingo, segunda, terça. E vai pro jogo na quarta.
8: Então, o Vitória vai jogar sábado que vem, quarta-feira e no próximo domingo.
1: É,
8: correto?
1: Correto.
8: Então, assim, não vai ter tanto tempo, não. Aí Jair Ventura vai ter que analisar bem, porque ele vai ter um jogo contra o Santos, é fora de casa, tá? O jogo não é no Barradão, é lá na Vila Belmiro. O Vitória precisa também, querendo somar pontos no Brasileirão, né, França? O Vitória hoje ocupa aí.
1: Isso.
8: A que colocação, Francinha?
5: A situação do Vitória?
8: O Brasileirão.
5: É. Peraí, deixa eu abrir aqui a
8: décimo
5: página.
8: Primeiro, Francinha,
5: que
8: décimo
5: digo
8: primeiro.
5: Rapidinho.
8: Vá, França, décimo primeiro, ajudar você aqui.
5: Vivo, já
8: décimo
5: abrindo,
8: primeiro.
5: Velho.
8: Pronto.
5: E vou lhe dizer aqui, meu rei.
8: França, décimo primeiro, Francinha. Décimo primeiro. Meu Francinha Almeida, décimo primeiro Vitória na classificação do Brasileirão. Vitória vai querer somar pontos, não vai querer ficar perdendo ponto. Então,
5: 22 pontos.
8: Correto, Francinha, décimo primeiro?
5: Correto, décimo primeiro, 22 pontos.
8: Isso. E aí o Vitória vai querer o quê? Claro, se preocupar também com o Brasileirão, vai jogar com o Santos lá em São Paulo. O Jair vai colocar time misto? Não vai, cara, não vou nessa. Ele não vai colocar um misto lá pra jogar com o Santos.
1: Agora, precisa jogar um pouquinho melhor do que jogou hoje, né?
8: É.
1: Porque o jogo do Vitória é um jogo que deixa o torcedor com o coração na mão. Por pouco não perde o jogo aqui, não iria complicar em absolutamente nada, absolutamente nada, porque a diferença de saldo de gols para a equipe do Fortaleza é muito grande, é de 9 gols. Então,
8: o Fortaleza não teve, o Vitória é o segundo no Geraldo da Copa do Nordeste, né? Por isso o Vitória está decidindo a competição em casa.
1: É isso, ninguém, o Fortaleza não alcança ele de jeito nenhum dos critérios. Então o Vitória tem essa vantagem de decidir dentro de casa, joga no dia 3 em Fortaleza, aí no final de semana seguinte já decide a Copa do Nordeste aqui em Salvador.
5: Uma e a decisão enorme. Pio, a decisão dia 7 cai um domingo.
1: É, um domingo à tarde. Porque não tem mais jogos pelo Campeonato Brasileiro.
8: É, o Vitória e o Sport são duas equipes na Série A. Acho que o Vitória vai fazer mais jogos agora nessa retazinha final, antes da Copa do Mundo. Porque no fim de semana para o Brasileirão. Então, já tem time aí, por exemplo, o Bahia que está jogando só o Brasileirão. O Vitória está no Brasileirão, né? Copa do Brasil e também na Copa do Nordeste. Agora o Vitória vai, de fato, ter mais 3 jogos para essa parada antes da Copa do Mundo. Joga dia 7. Que dia começa a Copa, França?
5: A Copa começa no dia 22.
8: Não,
2: Fran. Não, 16. Não. Não. 20,
10: pera aí, Ivo, um minutinho, Ivo.
8: Vá, Francinho.
10: Eu vou olhar aqui o. Pera aí, Márcio, você me pegou de surpresa.
8: Ah, fica aí em cima do muro, viu, Francinho?
10: Segure aí, um minutinho.
8: Vá, venha. 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Esperava narrar hoje 10 gols, mais do que no jogo passado, Robertão.
9: É muito gol, né, rapaz? Mas bom demais aí que o Vitória saiu vencedor.
8: Pois é, né? E a garganta tá tudo bem aí com você, né?
9: Ok. Graças a Deus. Já demos aqui uma refrescada, tá tudo tranquilo.
8: Aquele cara que tá acostumado a comer buchado o tempo todo aí, né, Roberto? Não vai ter garganta inflamada nem rouca.
9: O sertanejo, como já dizia o Euclides da Cunha, acima de tudo é um forte.
8: É verdade. Ô, França. Ok.
10: Vamos nessa, garoto.
8: Venha, garotão.
10: É, a Copa do Mundo começa no dia 11 de junho, é uma quinta-feira no México,
8: 13.
10: E termina 19 de julho, um domingo, em Nova Jersey, nos Estados Unidos.
8: E o Brasilzão, França?
10: Oi?
8: Brasilzão.
10: O Brasil?
8: Isso.
10: O Brasil faz a sua estreia 13 de junho, é um sábado, às 19 horas, contra a seleção de Marrocos, em Nova Jersey. E depois enfrentará o Haiti e a Escócia, dias 19 e 24 de junho. O 19 é uma sexta e 24 de junho, pleno São João, é uma quarta-feira aí.
8: Então tá aí, ó. O Vitória joga no domingo, dia 7. E aí, meu amigo, já no dia 11 começa a Copa do Mundo e o Brasil estreia no sábado, né, França? Dia 13.
10: É dia 13, é um sábado às 19 horas.
8: Já pervertindo do São João.
1: Com sim, mas o time do Vitória não tá na seleção brasileira, não.
8: Sim,
1: viu?
8: Mas vai. Sim. As outras equipes vão parar domingo, Toninho.
1: Sim.
8: Domingo. O Bahia disso. Vai parar sábado, aliás. Bahia para sábado. Tá? O Bahia para sábado e o Vitória vai seguir ainda mais uma semana jogando ainda. Então isso é tem verdade. Um desgaste também.
1: É verdade.
8: É isso?
1: É, mas vai ter aí 40 Antônio dias para descansar.
8: Vai ter um tempinho bom, né?
1: Vão sair de férias na segunda-feira. Campeão ou vice da Copa do Nordeste sai de férias. Depois volta uns 15 dias antes de acabar a Copa do Mundo.
8: Verdade. Bom, galera, não sai ninguém até meia-noite. Tem bola rolando na Nova Brasil FM Salvador. Ô, França, atualizando o melhor plantão do Brasil. França, você é o melhor plantão do Brasil, Francinha. Venha.
10: Obrigado, Ivo, pelas palavras, Ivo. Olha, Ivo, vou falar aqui Copa Libertadores, nesta quarta-feira, Fluminense e Guaíra. Eu agora vou ver o final, Ivo, que eu estava atendendo a vocês, e o Platense ganhando do Corinthians, mas assim, com a derrota, o Corinthians ainda já está classificado. O Fluminense, né, eu vou ver agora se foi 3-1 o Guaíra, já estava no finalzinho de jogo, entendeu? Então eu vou ver agora essa a Libertadores, como é que está a situação, Ivo, e já vou aproveitar, já estou lhe dizendo os classificados. Olha, Platense deu 2-0 no Corinthians. O Corinthians está, mesmo com a derrota, classificado. O Corinthians para a próxima fase, o Corinthians, né, porque fez gordura, né, velho, e aí se deu bem. Então o Corinthians já na próxima fase. O Fluminense aplicou 3-1 no Guaíra. O Fluminense está confirmado nos playoffs da Sul-Americana. E o outro jogo, Santa Fé venceu o Peñarol do Uruguai por 1-0. Tivemos ainda hoje o Independiente Rivadavia da Argentina derrotou o Bolívar por 3-1. O Universidade Central da Venezuela derrotou o Libertad do Paraguai por 1-0. E o Independiente del Valle do Equador ganhou do Rosário Central por 1-0. Esses resultados de hoje válidos pela Copa Libertadores, meu caro Ivo Ferraz. Daqui a pouquinho eu vou trazer mais detalhes dos brasileiros, né? A situação dos brasileiros, quem segue, quem vai para os playoffs. 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
8: Obrigado, França Almeida. E um detalhe, viu, Toninho Ibens Carneiro, como é que tá a torcida do Sport essa noite na Ilha do Retiro? Saindo na bronca, porque o Sport estava com a classificação nas mãos, como a gente costuma dizer no ditado popular. Venceu lá, né, em Fortaleza, né, venceu lá o jogo por 2-1, poderia jogar por um empate para classificar, fazer a decisão em casa, né, ganhar uma grana boa, e o Fortaleza vai lá e dá 2-0 no Sport. Em seu Ivens Arnaldo Carneiro, que está com a gente aqui, Carneirão.
2: Deve estar soltando fumaça pelo nariz, né, rapaz? Agora, a torcida que sofre, né, meu amigo? A torcida do Sport. Quem dera. O Sport sempre teve várias campanhas excelentes em campeonatos brasileiros, mas de uns anos para trás, parece que não consegue sair desse marasmo. É, voltou ano passado, né? A Série A, mas acabou sendo voltando para a Série B. A torcida realmente do Sport tem que ter muito, muito coração para aguentar esse sofrimento, viu?
8: Verdade, já já você volta, Ivens Arnaldo Carneiro, para falar do jogo, fazer aquela palinha final do jogo. 10:43, galera, quer participar com a gente, mande a sua mensagem de WhatsApp 96269020. Ouvindo a galera que tá feliz da vida, em Vitória marcou 15 gols no ABC, Toninho. Você disse que o jogo hoje seria 1-0, tá vendo aí?
1: Ah, você que disse que era 3-0 pro Vitória, você pensa que eu esqueci?
8: Quantos gols fez o Vitória hoje?
1: O Vitória fez 4.
8: Então, eu ainda perdi por 1.
2: Não, é 10. Pô, que soma? Que soma é essa aí? Tu não foi na escola, não?
1: Tá parecendo a Dilma?
2: É, pô.
1: Que conta é essa? Pera aí.
8: Eu nunca quis armazenar vento, pelo
2: tomou
8: amor 3. De Deus.
2: Ivo Rosself?
8: Hein? Deve ser mais, hein? Ó, vou bater aqui 3 vezes na mesa, mesmo, apesar que eu não tenho essa meu querido Ivens Carneiro. Sinceramente, não, né? 4 vezes 4 é igual a, entendeu? Aí 4 vezes, deixa eu ver, não, peraí, não, deixa quieto.
1: Deixa quieto, deixa quieto, deixa quieto.
2: Quer uns palitinhos aí? Não, quer uns palitinhos?
8: Mais, hein? Mas assim, eu quase acertei o placar, viu, seu Roberto Ivelino?
1: Ah, quase.
8: Quase, eu falei que seria 3 gols de Vitória, a Vitória fez 4, né? Foi 4-3, agora sim, aqui pra nós, né? Esse ABC também é um foguinho de palha, né? Porque...
1: Não, eu vou dizer pra você que eu discordo de você. Foguinho de palha é o Vitória. Porque é um time de Série A.
8: Não.
1: Com o elenco, de com o elenco que ele tem. Deixar tomar 5 gols... Tomar 5 gols dessa equipe do ABC?
8: Sinceramente.
1: Pelo você, amor de Deus.
8: O
1: pelo
8: Vitória,
1: amor de Deus.
8: O Vitória perdeu o jogo?
1: Você quer comparar Série A com Série D?
8: O Vitória perdeu o jogo?
1: Ah, peraí.
8: Tá pera,
1: Vitória... Tomou 5 gols desse time aí?
8: Sim, cara, tudo bem.
1: Esse time de Série D.
8: Cultura precisa.
2: Tomou 6.
1: Tomou 6? 6 gols desse não, time aí?
8: 6 por quê, Ivens Carneiro?
2: É, 6 lá, foi 6-2, pô.
8: Sim, 5-3.
2: É... Não, agora com mais 4, 10.
8: Tomou 5, Ivens.
2: Não, tomou 6, pô.
8: Me explica aí então, vou parar pra ouvir Ivens Carneiro.
1: Olha, a matemática aqui tá ruim.
11: Vocês estão ruim aí da matemática.
2: Não, eu quero dizer o seguinte, no primeiro jogo foi 6.
8: Sim.
1: 6-2.
8: É. Pra quem?
2: Pro Vitória.
8: Que, sim, e...
2: Mais 4 agora, 10.
8: Toninho está dizendo.
1: Sim, eu tô dizendo que o Vitória
8: tomou 5
1: tomou
8: gols.
1: Tomou 5 desse time de terceira
2: divisão. Ah, bom, sim.
1: 5?
2: O Bahia 2 lá e 5 3 aqui.
1: O assunto aqui é Vitória, não é Vitória, não é Bahia, não. O assunto aqui não é Bahia, não.
8: Negativo.
1: O assunto aqui não é Bahia, não. O assunto aqui é o Vitória, que tem o melhor treinador do Brasil hoje, na atualidade.
8: Você tá entendendo qual é a matemática de Toninho Maravilha, nosso grande Toninho, um dos maiores cronistas.
1: Não é matemática, aqui é colocação.
8: Ah, sinceramente. Então, futebol é isso mesmo. Agora,
1: Roberto, você entendeu o que eu falei?
11: Sim, sim.
1: O Vitória tomar 5 gols de um time de terceira divisão.
11: Sim, mas não, se o time do ABC tivesse jogado com seu elenco completo no jogo passado, poderia ter sido diferente.
1: Pronto. Tá dizendo o que eu tô dizendo aqui. Poderia estar com a vaga para disputar com Fortaleza.
11: Exatamente.
8: Rapaz, sinceramente, tem hora que às vezes eu não consigo acreditar, nem, sabe, e na lógica de vocês, não. Sinceramente, o Vitória tomou.
1: Você não sabe fazer o jogo, não? Se o time do ABC não tivesse expulso dois jogadores lá contra o Vitória, ele não tinha tomado seis. Teria sido aí mais ou menos um empate, olha lá, viu? Olha lá, olha
11: e
1: lá.
11: O Vitória começou perdendo os dois jogos.
8: Vá, fale, França. Fica com medo, não, fale aí, vá. Fale, França.
10: Não, foi eu que falei, eu vou falar já já.
8: Não, foi o Rivelino que falou.
10: Aí a briga é de branco.
8: Vai falar de quê, França?
10: Vou atualizar os resultados da Libertadores e da Sul-Americana e vou dizer, você vai para a Sul-Americana e quem vai seguir para a Libertadores.
8: Você está querendo, França, apagar incêndio aqui. Você não é bombeiro, França, você é radialista.
1: Você quer ouvir a realidade? Você quer ouvir a realidade? Ouça, torcedor do Vitória. Ouça.
10: Medo não.
8: Eu quero ver se você vai chamar o árbitro de hoje, que você tanto perseguiu, de gazela.
10: Que nada.
8: Só a Ludmilla gostou.
1: O França, nos velhos tempos.
10: Apertado, eu me escondo, ele nem me enxerga.
8: O árbitro hoje favoreceu alguém aí? Favoreceu, Ives? Você que
2: não,
8: já foi árbitro?
1: De jeito só é nenhum. Fraco, só é
8: você
1: fraco.
8: Você que apitava pelada lá em Feira de Santana, no bairro Rua Nova?
1: Ele devia ter expulso o jogador do Vitória, foi fraco. Ó, o França, nos bons tempos do Mário Freitas, chupou muito picolé.
8: Ô! Oh.
10: Rapaz!
1: Foi ou não foi, França?
10: Não!
1: Foi ou não?
10: Não, velho!
1: Como era o nome daquele nosso amigo?
10: Você colecionava os pauzinhos.
1: Como era o nome daquele nosso amigo da sorveteria?
8: Viu? Isso é hora pra. Ó, picolé,
10: você é brincadeira, né, velho?
1: Como era o nome daquele nosso amigo da sorveteria que patrocinava você com o Mário Freitas?
10: Da sorveteria?
1: Ah, claro, rapaz.
8: Josefina.
1: Eu só não vou falar o nome do que da que bom aqui para não gerar.
10: Não.
8: Você gostava de biscoito, França. Mas assim, Roberto,
10: não,
8: você já
10: biscoito,
8: viu?
10: Como o biscoito é que eu merendava.
8: Peraí,
10: entendeu?
8: França.
10: Agora, do outro lado. Outro lado, eu não posso dizer o nome da empresa, né?
1: É, não pode. Mas não mais.
8: Tem gente aqui mandando mensagem para Toninho Maravilha.
1: Mas não é picolé?
8: Eu vou.
1: Não era picolé?
10: Não, eu forneci os picolés.
8: Ah, tá vendo você, França?
10: E você colecionava os pauzinhos pra brincar, que você gostava muito de fazer casinha e tal.
8: É, olha aqui, tô descobrindo coisa de vocês aí. Você tem uma de França, vou contar daqui a pouco também, peraí.
10: Tá bem. Agora depois você conte as suas. Depois conte as suas.
8: Peraí, França, deixa eu botar o áudio aqui. Abra aí, Grande Hércules, por favor, Grande Hércules. Cadê, Paulinho?
12: Ivo Ferraz, show de bola, viu? Roberto aí botou pra quebrar na narração e o Vitória tá de parabéns. Fiquei nervoso, mas tá tudo tranquilo.
8: Tá vendo aí, Roberto?
1: Tá vendo? Roberto matou a pau.
8: Tá vendo aí, Roberto?
1: Posso trabalhar com você também, Roberto?
8: Poderia também, Paulinho Macpan, dizer que Toninho Maravilha matou a pau, que Ivens matou a pau. Agora, eu não concordo com Toninho, ele achar que o Vitória hoje não poderia tomar nenhum gol porque é ABC.
1: Não pode, não. Time de primeira não pode tomar gol de terceira assim, não.
8: Sim.
1: Não é tomar um, não.
8: Mas tomou, o time era misto
1: tomou
8: hoje.
1: Tomou três hoje.
8: Time misto.
1: Que misto.
8: Jair Ventura botou o time em reserva pra jogar com o ABC.
1: Que time reserva? Que time reserva?
8: Ô, Ivens, você viu outro jogo ou viu o mesmo jogo que Toninho? Vá, não fique com medo, não.
2: Não. Ele botou um time misto pra quase reserva.
8: Tá vendo aí, Toninho?
2: É, não tenho dúvida disso. Depois que ele deu uma ajustada ali pra poder conseguir esse resultado que ele conseguiu, né?
1: É, Tarja é reserva. Foi ruim no jogo?
2: Não, Tarja é reserva.
1: Sim, foi ruim, foi mal no jogo?
2: Não foi mal no jogo.
8: Contra o Internacional.
2: Foi? Não foi mal, tô dizendo que os reservas foram mal.
1: Tá, quem foi mal dos reservas no jogo?
2: Eu pergunto a você, você acha que se ele não tivesse colocado os titulares, o Vitória ganharia o jogo?
1: Não sei. Então,
8: mas aí faz parte da estratégia do jogo, Ivens Carneiro.
2: Você tem que jogar com o time titular, mas jogadores do banco. Mas a minha estratégia não seria essa.
8: Sim.
2: A minha estratégia seria jogar, entrar em campo, como eu falei, entrar em campo com o time titular e depois ir conseguindo resultado e te substituindo.
8: O Vitória perdeu o jogo, então.
2: Não, o Vitória não perdeu porque entrou os titulares.
8: O Vitória é o melhor time da Copa do Nordeste, gente. Vocês estão querendo brigar porque hoje...
1: Concordo em número, gênero e grau que você está falando. Por ser o melhor da Copa do Nordeste, não pode tomar cinco gols do ABC.
8: Mas fez 15, Toninho.
13: Não, fez 10.
8: Hein?
13: Ele fez 10.
8: 6 no barracão.
13: Mas você tá mal de matemática. Você foi aprovado em matemática ou não?
8: De Ives aí, Roberto Ribelino. 6 do Barradão e 4 na Arena. Que time é esse que vai fazer 4 gols fora de casa? O Vitória fez 4, vocês estão reclamando, cara, sinceramente.
1: Eu não tô falando dos gols que o Vitória fez. Fazer obrigação pelo ataque que o Vitória tem. Mas tomar 3, 5 gols desse time, eu não admito. Eu não admito.
9: É. Olha, o seguinte, o Vitória tá na final, é verdade, chegou, fez a melhor campanha na Copa do Nordeste, mas não tem que ir com esse futebol que jogou essas semifinais, jogar com Fortaleza para decidir o título, não, porque aí a coisa é diferente.
8: Tá.
9: O Fortaleza é outra equipe, é outro nível, principalmente
1: e tem ex-treinador do Vitória dirigindo Fortaleza, viu, que vem mordido para cá, viu? Quem é? Quem é o treinador do Fortaleza?
8: Ah, sim, seu amigo Capim, que você disse.
1: Exatamente, ele vai querer mostrar pro Vitória que ele é melhor do que esse que está aí.
8: Imagino, viu, Roberto?
1: Você imagina, você vai ver a pedreira que vai ser em Fortaleza, isso, espere só.
8: Se o Capim fosse bom, ele tinha continuado aqui, ele tá sendo criticado lá.
1: O que ele fez...
8: Os jogadores do Fortaleza salvaram a pele de Capim.
1: Eu já cansei de falar pro senhor que o que tirou o Capim do Vitória foi o fato dele ser um cara orgulhoso, arrogante, porque ele é estudioso de futebol. Ele vai pegar o Vitória lá e ele vai tentar decidir a Copa do Nordeste lá.
8: Ah, sinceramente, viu, Toninho, você me perdoe, não concordo com você, o Vitória está classificado, está na...
1: É um direito seu. É um direito
8: seu. Vai ganhar do Santos 3-0 na Vila Belmiro, vai dar 4-2 no Fortaleza, o primeiro jogo lá no Castelão, e o jogo de volta no Barradão vai ser 3-0.
1: Vai valer um almoço?
2: Peraí. Eu tô confundindo o Ivo com o Binha.
9: Parece que ele nega o Ivo, esse negócio.
2: Ivo do Vitória, o Binha do Vitória.
1: Ele anda muito com o Binha, rapaz. Todo lugar, almoça, encontra no shopping,
8: rapaz, deixa eu contar uma história a vocês de Binha. Eu não ando com Binha, não tenho costume de andar com Binha. Binha é um amigo, gente boa.
1: Gente.
8: Tá lhe ouvindo agora e pedi pra você não falar mal dele.
1: Eu não tô falando mal, não.
8: Binha, eu dei uma carona na Binha recentemente, tá? E aí a chave da casa, né, fica assim do lado do. Aí vinha com a bolsa daquele tamanho no colo dele, ele saiu, arrastou minha chave, levou tudo. Quando eu cheguei em casa, cadê a chave pra entrar? Só que a minha esposa tinha uma segunda cópia e eu consegui entrar, né? Mas tive que esperar e tal. Vinha, levou a chave. Quando eu cheguei, eu liguei pra ele, já sei, a chave, né? Amanhã eu levo. Passou uma semana pra me entregar a chave. Pelo amor de Deus, minha. Só na sua cabeça, hein?
1: É brincadeira.
8: Mas a gente
1: agora
8: boa, nosso amigo.
1: Eu quero saber a história do vendedor de picolé.
8: Depois você fala, você hoje tirou o final da jornada pra perseguir Roberto Ivelino, pegar no meu pé, dizer que Ives não é bom de conta, e agora daqui a pouco falta você pegar só no pé do nosso querido sonoplasta, o Hércules Carvalho, que tá aqui comigo desde as 4 horas da tarde, tá bom? Seu Antônio Silva, Toninho Maravilha.
1: Pode deixar, esse meu amigo aqui, o Hércules, ele tá mais pra deixa lá.
8: É o nosso amigo Paciência. Ô, meu querido Ives Carneiro, 2 minutos pra você comentar, 2 minutinhos pra você resumir essa fantástica vitória e classificação do Leão, queridão, na final da Copa do Nordeste. 10 gols, Ives Carneiro, não é qualquer time que faz não, viu, seu Ives?
2: Nós tivemos um repeteco praticamente do que aconteceu no Barradão, né? Só que lá o Vitória venceu por 6-2, teve 2 expulsões da equipe do ABC, né? Isso aí facilitou a vida do Vitória, né? O Vitória conseguiu chegar àquele placar que, né, o credenciou praticamente a vaga na final da Copa do Nordeste, porque veio para aqui, para Natal, com a situação praticamente definida, vencendo o jogo, antes de começar o jogo, estava vencendo, né, hipoteticamente, a equipe do ABC por 4-0. Então, um placar que dá uma tranquilidade, dá inclusive para você ficar até meio disperso. Foi o que aconteceu com a equipe do Vitória no início, né? Porque, independentemente da pressão do ABC, a pressão do ABC aconteceu com chute de fora da área. Não foi jogadas individuais entrando dentro da área do Vitória. Então o Vitória tinha tudo, né? Eu só não concordei, né, Ivo, com essa ideia de colocar um time que não está acostumado a jogar, né? Um time que não está acostumado a jogar, já evidentemente passando para o adversário, que ó, o time reserva aí para só para mim fazer o que tem que ser feito. E aí, lógico, isso aí aumenta um pouco o ímpeto do time adversário, porque parece que é um desprezo, né, do time do Vitória. Mas não, ele tentou, na verdade, dar um, sei lá, um gás a mais aos jogadores que estão aí disputando toda essa temporada e dando de si o máximo, além do máximo, né? Os jogadores do Vitória estão se empenhando muito. Então ele tentou aí dar um descanso, que para mim, na verdade, no frigir dos ovos, esse descanso não aconteceu, porque os jogadores entraram praticamente no segundo tempo.
13: Aconteceu. O Mateuzinho não jogou.
2: Não, mas o Mateuzinho, vamos dizer assim, o Mateuzinho já não está bem. Entendeu? O Mateuzinho não está bem. Você vê que ele não tem feito boas atuações. É um jogador importante para o Vitória, mas não tem feito boas atuações. E hoje, sinceramente, não ia fazer muita diferença com esse time que entrou de cara nesse jogo contra o ABC.
8: Beleza.
2: Se ele entrasse depois, entendeu? Mas aí, o importante foi o resultado, a semelhança da chuva, choveu muito. Enfim, o Vitória acabou merecendo pelo aquilo que tem de qualidade diante da equipe do ABC.
8: Valeu, Carneirão. Ivens Carneiro, grande abraço, parabéns mais uma vez, gratidão, Carneirão.
2: Valeu, meu irmão, até a próxima.
8: Tamo junto. Esse é o nosso querido Ivens Arnaldo Carneiro, que eu conheci nos anos 2001, lá em Feira de Santana, quando ele ainda jogava bola, quando ele era goleiro do time lá da Rádio Subaé. Hoje ele não consegue dar mais nem 5 passos, que ele já está cansado, não consegue mais jogar bola. Você também, Toninho, parabéns mais uma vez, maravilha. Gratidão, grande abraço, bom descanso, tamo junto, mano, velho.
13: Um abraço pra você, eu só quero dizer que meu amigo Hércules, magrinho do jeito que ele é, ele tá mais pra Pantera Cor-de-Rosa do que pra Hércules. Mas tudo bem, um grande abraço. Boa noite pra vocês.
8: O você Vitória... é aquele cara, né? Você faz elogio, depois você acaba com o cara, pelo amor de Deus. Faça isso não, velho.
13: O Vitória vai amanhã pra São Paulo. O Vitória vai amanhã pra São Paulo. Um abraço pra você. Pro meu amigo Hércules e pro meu amigo Ivens Carneiro. Alô, Rivelino, prazer enorme trabalhar com você. Boa noite.
8: Ô, França, vamos dar uma suspensão em Toninho, pelo menos de uns 2 jogos, né, França? Que pelo amor de Deus, hein?
10: Toninho, quando era Silva, não, agora maravilha, meu amigo. Pô, velho, tá terrível.
8: O cara elogiou o rapaz, né? Disse um.
13: É, como dizem aqui no sertão.
8: Pra ele, depois mandou só espinhos, né? Pelo amor de Deus.
10: É.
8: Mas vamos
10: mesmo.
8: Lá, grande Hércules. Ô, Roberto Rivelino, parabéns mais uma vez, Robertão. Bom descanso pra você, Robertão.
9: Valeu, Ivo, um abraço pra você.
8: Você tá rindo,
9: eu queria dizer,
8: né,
9: pra o Toninho, que é
8: você
9: como
8: tá
9: eu
8: rindo,
9: falo
8: hein?
9: Aí no interior. Ele tá muito saliente, né?
8: Você tá sorrindo aí, né? O Maranhense já dizia, né? Eu que trabalhei no Maranhão também, quando tava na época de televisão. O cara dizia assim, saliência, menino. O Maranhense sempre fala assim, né? Saliência.
9: Pois é, valeu, um abraço pra você, Ivo, pra o Toninho, pra o Ivens, pra o Francinha, pra o Hércules, pra o torcedor que esteve com a gente, de um modo especial, o torcedor rubro-negro aí, feliz da vida com a classificação da equipe do Vitória pra final da Copa do Nordeste, e vamos em busca do título. Grande abraço, a gente volta aí nas próximas jornadas, nas próximas resenhas aí do nosso Nova Brasil em Campo.
8: Valeu, Robertão, bom descanso pra você, grande Roberto Rivelino, matando a pau na equipe Nova Brasil em Campo, Salvador. França, um abraço, bom descanso, Francinha.
10: Valeu, Ivo. Não dá pra, eu sei que o tempo já tá estourado,
8: acabou,
10: não dá mais para os resultados. E também os classificados.
8: Amanhã você fala lá no nosso Nova Brasil em Campo.
10: Amanhã vou ver se eu chego na Nova Brasil em Campo e falo alguma coisa, os classificados, meu caro
8: um
10: Ivo Ferraz.
8: Coração, Francisco.
10: Fique com Deus e um forte abraço.
8: Tamo junto, hein? Bom, galera, você vai ficar agora com o nosso break. Na volta tem a rede, que parece estar tendo jogo por lá ainda, né, grande Hércules? O pessoal de São Paulo, hein? Tá na resenha ainda lá em São Paulo. Então eu poderia ficar aqui mais o quê? Mais uma horazinha, mais o Ives com todo. Não, vou liberar, galera. Vamos liberar. Um abraço, boa noite, Bahia querida, boa noite, meu Brasilzão.

0: Meia-noite, 2 minutos, vamos à entrevista coletiva do técnico Fernando Diniz em Itaquera. Vamos ouvi-lo.
1: Eu quero aproveitar esse jogo para ser uma chance da gente melhorar coisas que a gente precisa melhorar, né? O time dele também teve um mérito grande, porque eles foram muito dedicados na marcação. Eles queriam jogar apostando naquilo, então o plano do Platense deu muito certo. Eles apostaram num jogo de uma ou outra transição que eles podiam fazer e uma bola parada, que aconteceu o primeiro escanteio, não sei nem se tiver outro escanteio, talvez mais um. E a gente teve a infelicidade do pênalti e depois no segundo gol. O time tentou no segundo tempo, de alguma maneira melhorou um pouco a evolução para criar um.

0: Falta de ritmo de jogo, que foi o que aconteceu. E um jogo muito difícil, que o time também estava errando muita coisa que não estava errando até então. Então dificultou um pouco também para ele conseguir ter um desempenho melhor. Mas o importante foi que ele conseguiu ter minutagem no jogo passado e hoje também conseguiu jogar, fisicamente se sentiu bem e nesse sentido foi positivo. Em relação ao Yuri Alberto, as vaias é uma coisa natural que acontece e o Yuri é um jogador já, embora tenha pouca idade, experiente, muito vivido, começou muito cedo no Santos, então tem casca suficiente para suportar e saber que é uma coisa normal pelos últimos acontecimentos, era uma coisa que podia acontecer e eu sei que ele vai sair mais forte disso. Eu sei que ele tem um carinho enorme pelo Corinthians e também sei que a torcida tem um carinho enorme por ele. Então é uma coisa que vai se ajustar de novo para as coisas andarem no bom termo.
1: Diniz, tudo bem? Aqui no meio, Marco Belo, Rádio TMC. Aqui. Até em cima dessa questão do Yuri que você falou, hoje você tem diversos jogadores no seu time que estão ou em má fase, ou mal psicologicamente, ou pelo menos a torcida está reclamando desses jogadores. Um é o Yuri, por causa daquelas falas dele, né, de que ia sair e hoje saiu vaiado. O Alan saiu vaiado hoje, mas eu acho que tem mais a ver com a jogada anterior, né, que ele tinha empurrado o jogador do adversário. O André, pós não venda, depois que ele não foi vendido, o torcedor começou a pegar no pé e também muita gente falando que ele piorou o jeito dele jogar. E o Hugo Souza também, um 2026 muito diferente dos outros anos, e hoje ele falhou nos dois lances. Você acha que com tantos jogadores assim, como eu disse, ou em uma fase, ou psicologicamente, ou tecnicamente, isso acaba mexendo com os demais jogadores da equipe? Porque pareceu hoje, a impressão que deu é que os outros jogadores também entraram nessa questão psicológica, ou muito nervosismo, ou apatia. Isso mexe com os outros jogadores?
0: Então, eu acho que hoje teve mais nervosismo e pressa, afobação, do que apatia. O time não foi apático em nenhum momento. O time foi muito acelerado até demais, sabe? Que seria o oposto da apatia, mas eu concordo quando você fala que o time foi afobado. Em relação aos jogadores, e quando eu cheguei aqui, momentos diferentes. O Alan, no Curitiba passado, ele foi elogiado por alguns de vocês. Então, assim, hoje, pontualmente, aconteceu de ser vaiado e também, quando a gente joga em time do tamanho do Corinthians, uma coisa que o jogador sabe, suportar. O Alan é um jogador experiente, jogou no Atlético, no Fluminense, jogou no Corinthians e está agora no Corinthians e sabe suportar isso. Eu acho que tem a ver com o lance da expulsão contra o Fluminense, aquele empurrão que ele deu, como você mesmo disse. O Hugo nos salvou lá contra a Platense. O jogador jogou de 2-0 e fez duas defesas monumentais. E hoje, pontualmente, assim aconteceu, mas ele também é um jogador que tem muito serviço prestado aqui no Corinthians. E o Hugo, em nenhum momento, ele demonstrou, pelo menos que eu saiba, para mim, algum desejo de sair, pelo contrário. É um jogador muito identificado com a torcida, como o André também tem identificação com a torcida. E o André fez uma partida excelente lá contra contra o Peñarol, por exemplo, semana passada. É normal pela idade ter essas oscilações. E assim que o time começar a jogar bem, os jogadores tendem a jogar bem. Um outro fator que pode pesar um pouco nisso: o Corinthians é um time que não tem férias. Terminou o campeonato 3 dias antes do Natal, ano passado, 3 dias antes do Natal. Como em janeiro já estava voltando para poder iniciar a competição, então vem nessa batida muito forte. Eu acho que esse período de folga para esse elenco, acho que ele vai ser muito bom para poder baixar um pouco e a gente voltar mais forte depois, sendo obviamente que a gente tem um compromisso muito importante que é contra o Grêmio no sábado.
2: Aqui, Bismarck Rodrigues, da Rádio Coringão. Eu gostaria de saber o quanto te incomoda o Corinthians, que muitas vezes até chega próximo da área e finaliza pouco, né? Teve até uma jogada do Zaccaria que ele sai na frente, parece que ele tenta um passe em profundidade. O Caio César muitas vezes conseguia se liberar e não finalizava. O quanto te incomoda o Corinthians, que finaliza tão pouco e é um time que também perdeu, parece que, o poder de fazer gols nas últimas partidas? Obrigado.
0: Então, eu acho que hoje a gente poderia ter finalizado mais, eu concordo com a tua análise, mas eu acho que a gente melhorou. Assim, se você pegar o jogo do Atlético, a gente finalizou, acho que mais de 20 vezes. Eu acho que com o Peñarol. Então, assim, o time tem finalizado mais. E hoje podia ter finalizado mais. Esse time é o time, o Platense, tem como uma característica principal se defender muito bem. Então, time que oferece menos finalizações.

0: contra os adversários. A média de finalizações que eles oferecem na competição é 6 por jogo. Lá, por exemplo, contra eles, nós finalizamos 6 vezes, só fizemos 2 gols. Hoje a gente finalizou 12, teve muito mais posse, não conseguimos fazer gol. Então, em relação à Platense, do que em relação a esse time de jogar contra eles, finalizou mais que o dobro do que a média que eles têm no campeonato. Então, considerando, relativizando, é um número ruim. Contra o Atlético Mineiro, também a gente teve um número de finalizações, foi 12 também. Contra, acho, contra o Uruguai, contra o Peñarol, acho que foi 20 finalizações. É uma coisa que a gente está trabalhando para a gente terminar mais as jogadas. Eu acho que é um ponto que a gente tem que melhorar mais ainda. Concordo com você, mas eu vejo uma melhora nesse sentido. E a gente só vai fazer o gol finalizando. Quando tem um número importante de finalizações ou chances claras criadas, às vezes, mesmo que não saia o gol, é um dado que você sabe que está ficando próximo de conseguir fazer os gols que todo mundo quer e garantir mais vitórias. Aqui, Diniz.
1: Agora sim, Bruno Milhoz, Rádio Bandeirantes. Você comentou há pouco sobre as oscilações de alguns jogadores, em especial do Hugo. Pergunta muito rápida: você acredita que esse jogo abaixo e algumas partidas de desempenho um pouco abaixo ainda podem ter relação com a não convocação e o quesito psicológico nas suas conversas com ele? E aproveitando só mais uma, você acredita e já sabe se o jogo aqui hoje foi uma despedida ou não do Depay com a camisa do Corinthians?
0: Não, a gente tem uma negociação, já foi possível mais de uma vez do interesse do clube da renovação. Ainda não renovou, mas tem já as tentativas para o interesse do clube, também o Mendes também demonstrou interesse na permanência. Então a gente espera que as coisas aconteçam de maneira positiva. Em relação, você perguntou em relação ao Hugo também, né? Então o Hugo, assim, para falar do Hugo, pegar esse recorte pequeno, esse é um goleiro que ele tem uma trajetória muito linda no futebol. É muito difícil um goleiro que jogou no Flamengo passar o que ele passou no Flamengo, ir para Portugal e vir para um time do tamanho do Corinthians, que é o maior time do mundo, e conseguir virar ídolo da torcida, ser extremamente importante nas conquistas do Corinthians e para a seleção brasileira. Então eu tenho muita confiança que o Hugo ele vai voltar a subir e subir muito. Acredito muito no potencial dele, acredito que é o goleiro que tem tudo para ser o próximo ciclo da Copa do Mundo, ser um dos goleiros da próxima, não foi para essa, mas da Copa que vem. Então eu tô seguro com é um jogador que tem um poder de vida muito grande, um cara que consegue assimilar os momentos mais duros e transformar esses momentos em coisa muito positiva.
2: Diniz aqui, Rafael Esgrilles, Energia 97. É claro que o mata-mata vem depois da Copa do Mundo, então minha pergunta é para o futuro. Quantas peças, quantos jogadores o Corinthians precisa hoje ir no mercado para contratar? Mas para contratar tem que derrubar o transfer ban. Se isso, esse poder para contratar, não vier, como você vai trabalhar esse time sem poder ir ao mercado se tiver efetivamente o transfer ban no meio do ano? Como é que é trabalhar com esse elenco sem poder ter reforços depois para o mata-mata?
0: Eu não vou desdizer o que eu disse em coletiva passada, né? Porque a gente perdeu o jogo, que eu vou dar opinião. Eu acho que a gente tem um elenco muito bom. Obviamente que uma, duas, três contratações pontuais que a gente tem conversado, que a gente conseguir fazer, seria bom. Mas o maior prêmio para o Corinthians nessa janela é a preservação do elenco. Não é porque o time perdeu hoje que o time está jogando uma série de partidas muito boas, com uma outra oscilação, contra o Atlético mesmo. No primeiro tempo a gente não jogou bem. Hoje também a gente não jogou bem durante o jogo todo. Então tem uma sequência de jogos importantes que a gente teve, que tem e gera de fato um desgaste, mas é um elenco, pelo seu dúvida, é um elenco que eu gosto. E o transfer ban, a janela de transferência, ela ainda nem está aberta, então a gente tem tempo para derrubar o transfer ban, que deve ser derrubado no momento oportuno. E se a gente conseguir os nomes, que não é só questão da gente querer os nomes, a gente não tem posição financeira, interesse dos jogadores que a gente está mapeando para trazer, para poder, se puder, incorporar o time. Mas repito, o maior benefício que a gente tem que ter nessa janela é a preservação do elenco.
3: Diniz, Beatriz Manete, Portal Meu Timão. Eu queria fazer fazer uma pergunta para você em relação ainda ao setor ofensivo. Hoje você utilizou todos os jogadores de ataque que estavam à disposição, com exceção do Dieguinho, que acaba fazendo mais de uma função. Você entende que hoje existe alguma característica específica do setor ofensivo que ainda está faltando para o seu time do Corinthians? E queria te pedir uma avaliação do momento ofensivo do time. Obrigada.
0: Então, o momento ofensivo do time foi o que eu disse anteriormente. Acho que a gente melhorou na questão da produção. Estou falando do jogo de hoje, estou falando da minha chegada aqui no clube. Pegar o jogo do Penharol, por exemplo, a gente podia ter virado o jogo 5-6-0. O jogo de São Paulo, coisa parecida. Então, tem oscilado em partidas que a gente tem criado muito e algumas que a gente tem criado pouco. E algumas delas é uma soma de coisas. A gente, como hoje, a gente está num dia tecnicamente com muito erro que a gente não costuma cometer, e um time que marcava muito bem, que tinha um interesse muito grande, que não precisava de qualquer jeito do resultado para decidir a competição. Então hoje somam as duas coisas. Em relação especificamente de algum setor do ataque, a gente está tratando internamente disso, para ser uma coisa bem pontual, tá? No fundo a gente tem que melhorar assim, a dinâmica que a gente está melhorando, a dinâmica total do time. O time não ataca por conta do setor ofensivo só. A gente, principalmente num jogo como o de hoje, do Atlético Mineiro no segundo tempo, a gente ataca pelo funcionamento orgânico do time. Não é só os atacantes. Como a gente não defende bem, o time tem defendido muito bem por conta da linha de quatro e do volante, ou dos volantes. A gente defende bem porque todo mundo se dedica na marcação. Então, uma construção coletiva é uma coisa que a gente tem trabalhado, repito, a gente está evoluindo e espero muito que com a parada da Copa, coletivamente consiga evoluir bastante.
4: Boa noite, Liz. Lucas Barreiro, Central do Timão. Cara, a gente viu um Corinthians hoje entrando pela primeira vez com Alan e Ranieri formando essa dupla de volantes, algo que até pode ter surpreendido alguns torcedores, pessoas que acompanham ali, pela semelhança
5: do jogo deles
4: serem mais
5: vamos
4: marcadores.
5: Eu queria saber de vocês. Vamos lá. Vai falar vamos com Lucas Basílio. Lá na Zona Mista em Itaquera, para Pão de Alhozinho, com Pão de Alhozinho dá jogo, Lucas.
6: Entrado no jogo, né? Então, vai pro jogo. E a gente precisava vencer para poder decidir o jogo em casa, mas hoje, infelizmente, não deu nada certo.
5: Tá certo, portanto aí o nosso Lucas Basílio, né? Na zona mista, ouvindo o jogador do Corinthians, acho que teve uma queda aí no som do Lucas, daqui a pouquinho o Lucas volta. Cleiton Gamarra, em relação ao que disse o Diniz, ele comparou com o jogo do Atlético Mineiro, mas foi outro jogo muito fraco tecnicamente falando, né? Falou da questão das finalizações. Mas você não acredita, Gamarra, que tem um pouco desse peso do início do ano, de um time que pouco descansou, é o time que menos descansou lá do Vasco da Gama, para retornar aos estaduais, e a estratégia do Dorival foi diferente de adotada, por exemplo, pelo Flamengo, né, que colocou um time completamente reserva para disputar o Campeonato Carioca. O Corinthians não. O Corinthians já no seu primeiro jogo já era um time misto, com alguns atletas que conquistaram o título da Copa do Brasil, Gamarra.
7: Eu acho que por coincidência o Corinthians foi mal em dois jogos que o Garro não jogou bem e tá numa sequência grande de jogos. E o Weber, a gente fala, você sabe, nós trabalhamos em muitos jogos, né? E eu, graças a Deus, consigo fazer praticamente jogos do São Paulo, Palmeiras, Flamengo e Corinthians. Ninguém tá jogando bem, Weber. Eu vou falar que já é um fim de feira, porque os jogadores estão definhando fisicamente. É humanamente impossível você manter um alto nível em qualquer time. Você vê, o Palmeiras perdeu a semana passada um jogo que jamais você pensaria que perderia. É justamente por esse calendário maluco que todos têm que cumprir, não tem jeito, todo mundo assinou e tal, mas a gente tem que entender também como analisando todo o contexto, não dá pra você entregar aqui. Você pode pegar, o Platense jogou há uma semana atrás, e eu falei isso lá no início da Libertadores, esses times que hoje você pode ver, a maioria dos clubes brasileiros hoje, Weber, eles estão no segundo lugar, tá na segunda colocação, por quê? Porque esses times sul-americanos não têm essa quantidade de jogos que se tem aqui no Brasil. O Platense jogou só semana passada, tá uma semana sem jogar, né? O Cerro Porteño, que ganhou do Palmeiras semana passada, a mesma coisa, ainda poupando seus jogadores. Então a conta chega para os times brasileiros. Ontem o Flamengo foi fazer um gol naquele time do Cusco com 30 minutos do segundo tempo. Ah, mas jogou com time reserva. O time reserva do Flamengo é melhor que muitos times brasileiros aqui. Então eu acho que tá se pagando um preço, e isso tem que entrar no contexto, na minha opinião, de qualquer análise, seja de qualquer time. Os times estão definhando fisicamente, é humanamente possível você tá aqui jogando, tá lá no Uruguai, depois tá no Paraguai, tá lá na Bolívia, agora vai pro Rio Grande do Sul, no caso do Corinthians aqui. O nível, ele naturalmente, para mim, ele o Corinthians perdeu o nível de jogo, que eu acho que eu concordo com você quando você fala que o Corinthians jogou bem na mão do Diniz no início, justamente pela questão física. O Garro tá definhando fisicamente, o Iro Alberto tá muito mal tecnicamente, fisicamente. Os dois laterais do Corinthians, onde tem seus pilares ali de avançar nas laterais, eles não estão conseguindo fazer essa função, e é justamente por isso. E aqui não é uma desculpa, é a sequência. E isso eu estou falando não só do Corinthians, estou falando de todos os clubes. E se você pegar hoje a tabela de classificação da Libertadores de todos os grupos, você vai pegar poucos times brasileiros que estão na primeira colocação. Justamente por. É porque você até fala várias vezes, né? Esses times fracos da Libertadores. Mas é justamente esses times fracos que têm uma postura, tem um calendário mais enxuto, cansa menos e dá trabalho para os times brasileiros. Não porque são melhores tecnicamente, é porque tem uma melhor condição física, porque não jogam tanto igual se joga aqui no Brasil. Porque uma semana você está jogando Copa do Brasil, outra semana você está jogando Brasileiro, na outra semana você está na Libertadores, e na mesma semana você jogou 3 competições. Então não tem como, é humanamente impossível. Você pega Cruzeiro segundo, Palmeiras segundo, Fluminense na segunda colocação, e aí tem a pressão. O Corinthians ainda é mais agravante, né, Weber? Porque o Corinthians está ali próximo da zona de rebaixamento, então existe uma pressão até maior para tentar vencer os jogos e não ter como você poupar os jogadores em nenhuma competição, porque você não tá bem no Brasileiro, precisa pontuar, e na Libertadores você de repente tá numa liderança e deu uma relaxada aqui. Mas claramente para mim, além colocando o Corinthians, mas todos os clubes, Corinthians, Palmeiras, Flamengo, Fluminense, Cruzeiro, que estão aí na Libertadores juntamente com o Mirassol, eles estão sofrendo pela questão física, porque melhores times eles são, mas fisicamente, o que esse time jogou aqui hoje, o Platense, fisicamente, não tinha um jogador que eles pegavam na bola que não estava marcado, porque os caras, eles fechavam e se impunha fisicamente, e o Corinthians teve grandes dificuldades, mesma coisa que o Cerro fez semana passada lá no campo do Palmeiras e acabou vencendo a partida, Weber.
5: Verdade, Gamarra, um grande abraço, e até domingo você estará na Arena do Verdão para trazer tudo de Palmeiras e Chapecoense. Um grande abraço e até a próxima, Gamarra.
7: Valeu Weber, valeu Renan, valeu nosso Lucas Basílio, o nosso Cuca Labareda aqui, a todos os ouvintes e internautas, toda a equipe técnica interna aí da Nova Brasil. Domingão estaremos de volta com Palmeiras esfacelado. Vamos ver que time que vai entrar do Palmeiras lá contra a Chapecoense, defendendo a liderança do campeonato. Valeu, Weber, grande abraço e até a próxima. Tamo junto.
5: Valeu, tamo junto, Gamarra. O Palmeiras deu sorte com o adversário, né? A Chapecoense. Se pega um mais parrudo, teria problemas com certeza. 00:22, o Lucas Basílio tá ok? Será Sim. que o Lucas? Ah, maravilha, Lucas. Maravilha, Lucas. Como é que tá a situação aí de momento aí na zona mista?
8: Como eu passei, né? Eu não sei se vocês conseguiram me ouvir
5: Ouvimos.
8: Na saída do Caio César. A gente já tem entrou em contato aqui com a assessoria do Corinthians. O Caio César realmente é o único que vai falar. Ele passou por todas as etapas ali, né? Detentoras, depois televisões, aí rádios e outros veículos também, tudo amontoado aqui na terceira etapa da zona mista. E vai ser só ele mesmo, como eu disse, jogadores passando ali por trás dele. O Hugo Souza, eu fiquei muito curioso para ouvir o Hugo Souza hoje. Ele até falou na saída do gramado com as detentoras, né? Mas a gente não tem acesso, infelizmente. Eu tava muito curioso para ouvir o Hugo Souza, para ouvir os argumentos, as explicações dele, principalmente com relação às falhas, né, nos dois gols da equipe do Platense. Mas, infelizmente, falou só com as detentoras e não parou com os demais veículos aqui na Zona Mista, Weber.
5: Tá certo. Lucas, o seu destaque final é sempre assim, né, Lucas? Quando perde, ninguém fala, né? Os caras somem, né? Ninguém vem assumir nada, ninguém fala a sua torcida, é isso que eu falo. O cara, quando vem falar com a imprensa, a imprensa é um meio de comunicação. É um meio de comunicação pro jogador falar com a sua torcida. Mas vamos lá, Lucas, o seu destaque final. Um grande abraço e até logo mais com as informações do Verdão, Lucas.
8: Destaque final da equipe do Corinthians, que teve aí o apoio de pouco mais de 39.770 torcedores, que acabou não dando tempo de passar o público total, mas foi quase 40 mil realmente. Mais uma vez a torcida se fez presente, mas não foi o suficiente para empurrar o Corinthians para um bom resultado nessa última rodada de fase de grupos da Libertadores da América. Próximo compromisso do Corinthians está marcado para domingo, diante do Grêmio. Aliás, não é domingo, é sábado. Sábado, 5:30 da tarde, diante do Grêmio, fora de casa, lá em Porto Alegre. A última partida do Timão nesse período pré-Copa do Mundo, né? Depois, pausa para o Mundial, e aí a gente vai aguardar para ver qual vai ser a reformulação corintiana nesse meio. Hoje, talvez eu tava com um volume abaixo, justamente porque eu quero dedicar a transmissão de hoje, Weber, para o meu avô, Eliu Flood. Na vinda aqui para a Neoquímica Arena, eu fiquei sabendo que ele nos deixou, que ele acabou indo embora. Então ele já estava muito doente, muito debilitado, mas é sempre uma dor, né? Então peço desculpas aí pelo abatimento, mas tentei fazer o meu melhor aqui e dedico a nossa transmissão para ele, que foi um dos caras responsáveis por me fazer gostar tanto de futebol. Um grande beijo a ele, a toda a minha família, um grande abraço e até amanhã.
5: Valeu, Lucas, meus sentimentos a você, Lucas, a sua família. É um momento sempre muito triste, né? Da passagem de um ente querido. Então os nossos sentimentos aí à sua família, Lucas. 12:25. Final, um grande abraço, Renan, e até mais tarde no SBT Esportes Interior e, lógico, aqui na Nova Brasil. Um grande abraço, Renan, o seu destaque final.
9: Valeu, Weber, obrigado, grande abraço, Lucas, meus mais profundos sentimentos. E o Lucas é um profissional tão incrível que a gente não percebeu, né, esse abatimento dele. Parabéns pelo trabalho num dia tão difícil. Abraço, Gamarra, Cuca, meu irmão, um grande abraço, obrigado a todos aqui da técnica aqui dentro do estúdio, que me ajudaram aqui no dia inteiro do trabalho aqui hoje. Muito obrigado, Weber. Estamos de volta aí durante a semana, o final de semana. Um grande abraço a todos os ouvintes, boa noite a todos e Deus abençoe.
5: Valeu, Renan, um abraço ao nosso Renan Teixeira. É verdade, rapaz, o Renan tava falando aqui. E hoje foi corrido mesmo. Hoje o bicho foi corrido, Renan. Mas é assim mesmo, tá tudo certo, tá tudo certo. 12:26. Vamos fechar a nossa jornada agradecendo você que ficou conosco até agora no futebol da Nova Brasil. Acompanhou o Corinthians 0, Platense 2, com a narração de Cleiton Gamarra, os comentários de Renan Teixeira e as reportagens de Lucas Basílio. Na técnica de externa, lá em Itaquera, o Cuca Labaredo, Ed Carlos Marafante. Na técnica do YouTube, Ricardo Simões, Lucas Monteiro, Gabriel Petraço, Cezinha Martins. Na mesa de som, Celcinho Roberto, na produção de Antônio Lima e comigo, Weber Lima, na abertura, no intervalo e no Confira Comigo no Replay, o melhor pós-jogo do rádio. Lembrando que amanhã estaremos aqui direto de Teresópolis, região serrana do Rio de Janeiro. Estaremos na Granja Comari para saber sobre Neymar. Neymar não treinou hoje, preocupa a CBF, fez exame. exames complementares hoje à tarde aqui na cidade de Teresópolis e com certeza amanhã teremos novidades no caso Neymar. Será que ele será cortado da Copa do Mundo? A gente vai descobrir aqui na Nova Brasil, lembrando que amanhã vamos acompanhar o treino na Granja Comari e a entrevista coletiva com o Casimiro e o Everton. A gente vai trazer com certeza aqui no Nova Brasil em Campo e também no SBT Esportes Interior para a galera lá de Araçatuba no TH Mais SBT Interior. Agradecendo a sua audiência, seu carinho, fique agora com um dos gols do Platense, fechando a nossa jornada esportiva no futebol da Nova Brasil com pão de alhozinho. 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Dá jogo, obrigado pela audiência, pelo carinho. Fique com Deus, até às 5:30 da tarde no Nova Brasil em Campo. Tchau.
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5: Nova Brasil, boa noite, está no ar mais uma edição, este é o Arquivo Nova Brasil FM, com os trabalhos técnicos de Robson Duarte e a produção de Henrique Oliveira. Satisfação, sou o Júlio, vamos juntos, para começar tem ela, Pimentinha, o bêbado equilibrista, Elis Regina.
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0: Você curtiu Belchior, Medo de Avião.
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0: Lançado em 83, esta é uma composição de Léo e Leandro Verdal. O Léo que a gente fala é o Léo Jaime. Tá chegando uma canção que mistura perfeitamente pop rock dançante com o carisma irreverente desse mestre que ajudou a desenhar a cara dos anos 80. Léo Jaime na rede Nova Brasil FM. Aqui você curte É, Eu Sei.
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0: Metrô Beat acelerado, rápida pausa, já já eu tô de volta. Fique na sintonia Nova Brasil, mais que moderna, brasileira.
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0: Nova Brasil, já de volta com o Capitão Inicial, tudo que vai.
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0: mais que moderna brasileira, Rede Nova Brasil, Zé Cabaleiro, lenha.
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0: Esta é de 2003. Você Não Me Ensinou a Te Esquecer estourou no Brasil inteiro na voz de Caetano Veloso como tema principal do filme Lisbela e o Prisioneiro. Relembre comigo na Rede Nova Brasil FM.
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0: Fechamos mais um bloco, fique na sintonia, já já tem muito mais. Nova Brasil, mais que moderna, brasileira.
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0: Ok, já de volta e aqui tem o som do Barão Vermelho, por você.
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2: Vai. Glória.

0: Brasil FM, ponto final nesta edição do Arquivo. Até a próxima, obrigado pelo carinho e pela audiência. A gente se fala, um forte abraço.
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0: Costa Brasil FM, hora oficial de Brasília, 4:14.
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6:03. Bom dia para você que tá aqui na sintonia da Nova Brasil nesta quinta-feira. Hoje é dia 28 de maio de 2026. Tudo certo contigo? Por aqui, Cláudia Nakazato. Vamos juntos aqui pela Nova Brasil FM, uma empresa do Grupo Tati de Comunicação. Lembrando que você pode nos ouvir pelo rádio, pelo aplicativo ou então pelo site novabrasil.com. Nessa próxima hora tem a participação dos nossos colunistas do dia, a previsão do tempo e muita música boa, começando com Maria Gadu, Tudo Diferente. Bom dia para você.

0: Brasil e esse foi o 14 Bis com Linda Juventude.
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2: Nessa sexta-feira, uma variável econômica bem importante vai ser divulgada: o PIB do Brasil no primeiro trimestre. Mas por que a gente ouve falar tanto do PIB no noticiário econômico? O PIB, Produto Interno Bruto, é a soma de tudo que um país produz. São bens e serviços produzidos pelas empresas, é o que as empresas investem em máquinas, construção, tecnologia, são os gastos do governo e o que as famílias consomem. É como se fosse um termômetro da atividade econômica. Esse número é bem importante por três motivos. Primeiro, ele mostra se a economia está crescendo ou encolhendo. Por exemplo, uma variação positiva do PIB indica mais movimento no comércio, serviços, indústria, o que significa mais emprego e renda. Segundo,

mundo. Ele ajuda empresas, governos e investidores a tomar decisão. A depender se o PIB está fraco ou forte, isso influencia juros, crédito, investimentos e até o humor do mercado financeiro. Terceiro, o PIB é usado para comparar os países. Em 2025, o ranking das maiores economias do mundo segue liderado por Estados Unidos e China, com Japão, Alemanha e Índia vindo logo atrás. O Brasil aparece mais abaixo nessa lista, mas ainda assim entre as maiores economias do planeta, o que mostra o tamanho do nosso mercado e do nosso potencial. Agora, é importante lembrar, a análise do PIB não conta toda a história. Ele não mede, por exemplo, se a renda está bem distribuída, se a população tem boa escolaridade, se a produtividade está crescendo ou se as pessoas estão de fato vivendo melhor. Um país pode ter um PIB alto e mesmo assim enfrentar problemas sérios de desigualdade, serviços públicos ruins e baixo bem-estar. Então, quando sair o PIB na sexta-feira e você ouvir falar que ele subiu ou caiu, vale prestar atenção, porque isso diz muito sobre o ritmo da economia, as oportunidades de trabalho e renda. Mas vale lembrar também que outras variáveis devem ser analisadas para medir a qualidade de vida da população.

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0: Agora 6:18, Maria Clara Sasaki está chegando com as informações do tempo para esta quinta-feira.
2: Olá a todos que nos acompanham nesta última quinta-feira do mês de maio, que promete tempo firme em boa parte do Brasil. No litoral do Nordeste, se chover é algo bem passageiro e a temperatura fica mais elevada no período da tarde. A máxima alcança 32 graus em Fortaleza, faz até 31 em Maceió e no Recife e em torno de 30 graus em Salvador. Em Brasília, nada de chuva, o sol aparece ao longo do dia e a máxima vai ficar em torno de 27, 28 graus. Já no sudeste, a circulação de ventos úmidos do mar pode trazer chuva fraca para a faixa leste do estado de São Paulo, entre o litoral e capital paulista e também no Rio de Janeiro. A temperatura na cidade de São Paulo não deve passar muito dos 20 graus. Na capital fluminense, máximas em torno de 26, com algumas aberturas de sol ao longo do dia. E em Vitória, os termômetros marcam até 28, 29 graus. Maria Clara Sasaki, da Tempo Ok Meteorologia, para Nova Brasil.
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0: Nova Brasil FM, Gilberto Gil, a gente precisa ver o luar. 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
2: Recentemente atendi no consultório uma família me perguntando se poderia dar whey protein e creatina para seu filho, seu bebê, na verdade, de 1 ano e meio. Disse que a criança estava muito magra e que não comia bem, que já tinha tido vários resfriados e que seria uma solução de suplementação. E que ela tinha visto, na verdade, uma influenciadora famosa dizendo que fazia mingau de banana com essa suplementação proteica, colocando na mamadeira da criança. A sociedade, antes de mais nada, a Sociedade Brasileira de Pediatria, publicou recentemente uma nota contraindicando o uso na pediatria desses suplementos, que além de ser alimentos ultraprocessados, contém muitas vezes e que interferem na absorção, na qualidade de outros alimentos que essa criança vai ingerir, criando um mau hábito, inclusive, numa fase tão importante que é a da aquisição dos sabores, dos paladares, da compreensão da diversidade alimentar. É claro que existem muitas crianças com seletividade alimentar, que rejeitam, às vezes, frutas, verduras, legumes, e não é tarefa fácil para uma criança. Mas recorrer a produtos industrializados, que tipo de artimanha, utilizando fórmulas, suplementos, só traz consequências piores. Piores para a criança porque não cria o hábito de uma alimentação saudável. Os danos relacionados ao uso contínuo de ultraprocessados estão cada vez mais evidentes, de doenças inflamatórias ao câncer no futuro. Ou seja, nós só tendemos a piorar a situação de nossos filhos se caminharmos por esse rumo. Adolescentes também têm feito uso, muitas vezes em busca de corpos perfeitos, achando ou cultivando, na verdade, o corpo perfeito e a mentalidade de que serão mais aceitos se tiverem, obviamente, um corpo e, obviamente, um físico mais desejável. São tempos diferentes e é preciso voltarmos às origens. Alimentação saudável, alimentação mais descascar, mais lavar, mais ingerir alimentos naturais do que ultraprocessados. Comida de verdade, é aquela que a gente faz em casa, cozinha e todos participam, de preferência, numa refeição conjunta. Saúde começa pela alimentação.
0: Essa foi a participação do Dr. Renato Kifuri na coluna semanal Vida e Saúde. Você segue com a gente, daqui a pouco tem o Jornal Nova Brasil, agora às 6h26.
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8: Olá, muito bom dia para você, ouvinte, já sintonizado na Nova Brasil e desde cedo acompanhando o nosso jornalismo. 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Eu te lembro que você nos acompanha também ao vivo através do YouTube com imagens. Acessa Jornalismo Nova Brasil para acompanhar a nossa transmissão e você também pode interagir conosco através do nosso WhatsApp 993471047. Manda pra gente sua mensagem, assim como lá no chat do YouTube, que está aberto para sua participação. Eu espero você daqui a pouquinho. Até já.
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20: Bom dia, Estrada do Coco já tem retenção em direção à capital baiana entre o Cajetinga. Você que tá vindo de Abrantes e precisa chegar na paralela, já tá valendo. Chegando no hospital, cortar pela Silvana de Chaves e seguir pela Estrada do Trabalhador. 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

0: PEC do fim da escala 6x1 e proposta vai ao Senado.
1: O texto prevê duas folgas por semana e redução da jornada de 44 para 40 horas semanais, com um período de transição de um ano.
0: Polícia Federal encontra R$287 mil em espécie na casa de servidor do INSS durante a operação.
1: Prévia da inflação desacelera em maio e o acumulado no ano chega aos 3%.
0: União e governo do Distrito Federal fecham acordo para socorrer o caixa do Banco de Brasília.
1: Nos Estados Unidos, Flávio Bolsonaro pede à Casa Branca classificação de organizações criminosas como terroristas. Hoje é quinta-feira, dia 28 de maio de 2026. Estamos juntos a partir de agora. Que seja um excelente dia para todos nós.
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0: Dia mesmo só em Brasília. Aqui em São Paulo ainda é praticamente boa noite. Quem está no YouTube percebe aqui atrás de mim que a escuridão ainda prevalece. Muito bom dia, Stephanie Alves. Muito bom dia a você que está em toda a Rede Nova Brasil, em São Paulo, Campinas, Ribeirão Preto, Araçatuba, São José dos Campos, Mococa, Brasília, Recife, Salvador, João Pessoa, na Mantiqueira, no sul de Minas, e no Rio de Janeiro pela Rádio Nova Paradiso. A gente está aí no seu radinho, a gente também está no aplicativo da Nova Brasil, que você baixa de graça no seu celular. Estamos no site novabrasil.com e lá no YouTube, em Jornalismo Nova Brasil, é o nome do nosso canal, para você acompanhar com imagens a nossa transmissão. Jornalismo Nova Brasil, o nosso canal no YouTube. Lá no YouTube você participa do bate-papo e você também participa da nossa enquete. E a gente vai te perguntar hoje o seguinte: você vai comprar produtos referentes à Copa do Mundo? Bandeirinha, camisa da seleção, vuvuzela, sei lá, o que mais, Stephanie? O que você já comprou?
1: Bandeira pra botar no carro, na janela de casa, penduricalhos pra decorar o dia de jogo, né? Aquela festa da família, dos
0: fitinha,
1: amigos.
0: Fitinha verde e amarela, né?
1: Isso, tudo isso tá valendo.
0: Tudo tá valendo. Você vai comprar, não vai, tá lá no nosso Instagram e tá no YouTube, tá no Instagram também. Os dois se chamam Jornalismo Nova Brasil. As opções são sim, não ou já comprei. Você já comprou, Stephanie?
1: Mauro, eu vou adaptar com o que tenho em casa de copas antigas, porque eu tô esperando o Hexa, já tem um longo e tenebroso inverno, então eu vou aproveitar o que eu... Não deu sorte até aqui, é verdade, mas vai que dessa vez sai.
0: Olha, bota alguma coisinha nova aí.
1: Nesse mundo energia, né?
0: Pois é, dá um gás novo aí. A gente vai falar daqui a pouquinho também, uma reportagem da Dani Rivas, também sobre os cuidados que você deve tomar no momento de comprar, né, produtos aí que são vendidos pelo comércio nessas épocas de Copa do Mundo. Tá lá a enquete para você participar com a gente, Stephanie.
1: É isso, minha gente. Então vai participando da enquete, vai nos ajudando a construir aqui o nosso noticiário nessa quinta-feira. Na próxima hora a gente tem muita notícia pra você. E é claro, né, que a gente tem o noticiário político, econômico, mas tudo isso espera um pouquinho. Vamos começar com o esporte aqui, vamos falar de Copa do Mundo?
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1: Aliás, estaremos não, já estamos lá na Copa de 2026, né? O Weber Lima tá colado com a seleção brasileira, que já está concentrada lá na Granja Comari, e está aqui conosco ao vivo para nos contar tudo, quem chegou, como é que estão as coisas por aí, todo mundo de olho na lesão de Neymar, hein, Weber? Só se fala disso, muito bom dia para você.
4: Bom dia, Stephanie, bom dia, Mauro, ouvinte da Nova Brasil, é verdade, Stephanie, a notícia é o Neymar. Todo mundo aguardava o Neymar aqui para ele continuar a sua preparação física aí para a Copa do Mundo. Mas ontem, né, tivemos a apresentação dos jogadores. Três ainda estão fora, né, porque jogarão no final de semana a final da Liga dos Campeões: Gabriel Magalhães, Gabriel o Martinelli e o Marquinhos do Paris Saint-Germain. Esses três estão fora, jogam a final da Liga dos Campeões no final de semana, no sábado, e depois já viajam direto aos Estados Unidos. O Brasil ontem, os jogadores todos de helicóptero, exceção ao Casimiro, né, que veio de carro, mas helicópteros sobrevoaram Teresópolis no dia de ontem, na manhã de ontem. Ninguém passou no portão de entrada da Granja Comaria, apenas por helicóptero, e o último foi o Neymar. Inclusive, daqui a pouco na Granja tem um treino, né? E a imprensa terá liberação a partir das 8h15 da manhã e as entrevistas coletivas de 9h15 às 9h45. A gente já sabe, né, que a CBF liberou para entrevista coletiva. É uma escolha completamente maluca, né? Quer dizer, a gente espera sempre, né, Vini Júnior, Rafinha, mas vai vir o Everton para entrevista coletiva, né? O terceiro goleiro, que a gente conversa o tempo todo aqui no Brasil, né? Através do Grêmio. Então, o Everton será o atleta que vai participar da coletiva. O outro, sim, aí sim, o Casimiro. A gente conversar com o Casimiro, que vai para a sua terceira Copa. Mas voltando a falar do Neymar, a notícia de ontem, no final da tarde, é que o Neymar não participou do treino da seleção brasileira e que foi encaminhado a uma clínica aqui em Teresópolis para realização de exames complementares. O que mostra, né, Stephanie Mauro? Que o Santos não falou a verdade, né? O Santos falava de uma lesão muito leve, mas a gente já está vendo que não é essa a verdade. Existe sim uma apreensão, a possibilidade de corte do Neymar, porque praticamente com essa questão de exames, de ele ter saído da Granja para fazer exames em uma clínica aqui em Teresópolis, mostra que a coisa não é simples, que a lesão não é simples e que provavelmente ele está fora desse jogo contra o Panamá. Para quem não lembra, o Romário foi cortado também por ter problemas em 1998, né, quando o Zagallo e o Zico comandavam a seleção brasileira, né, o Romário foi cortado. Inclusive, depois, mais à frente, o Vasco da Gama realizou um amistoso para provar que o Romário teria condições de jogar a parte final da Copa do Mundo. O Brasil foi à final, acabou perdendo para a França, mas realmente não tinha as condições adequadas o baixinho Romário. E agora fica essa questão, Stephanie, para o Neymar. Se o Neymar ficar fora contra o Panamá, o Brasil só terá uma partida contra o Egito para ver se ele tem condições ou não. No caso do Neymar, se for lesão, a SBF pode cortar e substituir com o jogador no seu lugar. Mas fica essa apreensão do Neymar e fica evidente que o Santos não passou ou não transmitiu a verdade à Confederação Brasileira de Futebol.
0: Weber, uma dúvida: qual que é o prazo que a seleção tem para trocar jogador antes da Copa?
4: Então, até o dia 1º de junho, você tem essa possibilidade. Mas, a partir dessa data, os cortes só podem acontecer com casos justificados de lesão, então tá tudo certo, né, Mauro? Porque se o Neymar for cortado, será pela lesão. Então, essa data vai meio que vai pro espaço, né? Mas a lista definitiva é no dia 1º de junho. Passou dessa data, tem que ter uma justificativa.
0: E aí até o começo da Copa, né? A partir do começo da Copa não troca mais, né?
4: Isso, até 24 horas antes do início da partida, da estreia, no dia 12, o Brasil teria que no dia 12 avisar do corte do Neymar. Mas tem tempo ainda, Mauro. Se for uma lesão grau 2, aí já é mais complicado, vai levar um tempo a mais. Mas se for uma coisa mais leve, que não parece ser, aí ele deve se recuperar, né? Nós temos ainda 14 dias à frente até a estreia do Brasil.
0: É isso. Obrigado, Weber. Seguimos com as informações da seleção brasileira. O Weber Lima, juntinho da seleção lá em Teresópolis, trazendo tudo aqui pra gente no Jornal Nova Brasil. E mais tarde tem mais, né, Weber?
4: Exatamente, a partir das 5:30, Mauro, tem o Nova Brasil em campo, aqui direto de Teresópolis, e também depois, às 18:45, o Palmeiras em campo, a Nova Brasil transmite Palmeiras e Júnior Barranquilha, direto da Arena do Verdão, Mauro.
0: Tá certo. Bom trabalho pra você aí, Weber.
4: Valeu, Mauro, um abraço, ótimo dia.
0: Ontem pela Libertadores, o Corinthians jogando inclusive com o Memphis Depay, que foi convocado pela Holanda, perdeu, o Corinthians perdeu em casa pro Platense por 2-0, mas o time já estava classificado, terminou essa fase da Libertadores na liderança do Grupo E. O Fluminense conseguiu a classificação ali na Bacia das Almas, venceu o La Guaira por 3-1 e conseguiu a classificação por causa de outro resultado, a derrota do Bolívar, né, que é do mesmo grupo, e aí o Fluminense terminou em segundo lugar no Grupo C, está classificado também. Hoje, como o Weber falou, tem Palmeiras e Júnior Barranquilla no Allianz Parque e tem Cruzeiro e Barcelona de Guayaquil no Mineirão, Stephanie.
1: Ontem a gente também teve outros brasileiros em campo pela Sul-Americana. Vamos aos resultados aqui. Olha, o Vasco atropelou o Barraca Central e acabou se classificando ali em segundo lugar no Grupo G. Mas o Vasco não avança direto para a próxima fase da competição, não, tá? Vai ter que disputar ali uma fase intermediária, que são os playoffs para as oitavas de final, né? Como ele ficou aí em segundo lugar no grupo, não passa direto. Já o Botafogo também venceu bem a equipe do Caracas por 3-1, terminou como líder do Grupo E, avança direto, vai só esperar o sorteio. E o Atlético Mineiro também acabou aí essa fase da Sul-Americana na liderança do seu grupo. O Grupo B ontem venceu o Puerto Cabello por 1-0. E aí, terminando aqui, né, a passagem pelo esporte, pra gente fechar, passar a régua nessa editoria, tem notícia boa aqui pros brasileiros que torcem pros talentos da casa, tá? Independentemente se você é flamenguista ou não é flamenguista, Felipe Luiz é o novo técnico do Mônaco da França, isso segundo o jornalista que se especializou, né, no mercado de transferências aí, o Fabrício Romano, e também o jornal L'Equipe também está confirmando essa informação. O ex-lateral, vamos lembrar, estava sem time desde a sua passagem aqui pelo Flamengo, né, time do qual ele é ídolo como jogador, começou ali treinando as categorias de base e depois fez um excelente, na minha opinião, tá, fez um excelente trabalho com a equipe principal também, acabou sendo demitido, mas a expectativa é que ele realmente fechasse com algum clube europeu, tá aí a confirmação dessas duas fontes de que ele assume agora o Mônaco da França. Bom, 6:43, a gente acaba a nossa passagem esportiva aqui, mas vamos girar por outros assuntos que importam para você na sua quinta-feira. Vamos com a nossa reportagem.
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1: E a gente já começa esse giro passando lá por São Paulo para falar sobre esse assunto que tá aí na nossa enquete do dia. Como é que tá seu humor, como é que tá seu ânimo para a Copa do Mundo de 2026? Muita gente já começou, né, a fazer aquelas comprinhas, decorar a casa de verde e amarelo, né, ou de rumo, com o olho aí no Hexa, né, rumo ao Hexa. Mas com o aumento das compras também aparecem algumas reclamações, viu, minha gente? Isso o Procon de São Paulo tem alertado os consumidores sobre os cuidados na hora de adquirir esses produtos. A Dani Ri de São José dos Campos vai trazer mais informações pra gente.
5: O clima de Copa do Mundo já começou a tomar conta das ruas, das casas e também das compras dos torcedores. Mas o Procon São Paulo tem recomendado alguns cuidados antes das compras de itens relacionados ao Mundial. O consumidor deve pesquisar, por exemplo, a reputação da loja ou do vendedor e desconfiar de ofertas com preços muito abaixo do mercado. Outra orientação é verificar informações como CNPJ, endereço e também canais de atendimento da empresa, além de guardar comprovantes de pagamento, anúncios e registros das conversas feitas durante a compra. O órgão também alerta para que o consumidor confira prazos de entrega, políticas de troca e, no caso das figurinhas e produtos colecionáveis, se o item é oficial e se o fornecedor está identificado. Segundo o Procon São Paulo, desde março deste ano, mais de 230 reclamações já foram registradas envolvendo produtos produtos, ofertas e também serviços relacionados à Copa do Mundo. Entre os principais problemas relatados estão atrasos ou falta de entrega, ofertas não cumpridas e também produtos diferentes do pedido. As reclamações podem ser feitas pelo site do Procon São Paulo, que é o www.procon.sp.gov.br. De São José dos Campos, Dani Rivas.
0: Acho que eu vou comprar uma vuvuzela, viu, Stephanie? Tinha uma. É libertador soprar aquele negócio. Aquele negócio faz um barulho que estremece o quarteirão, assim, mas é.
1: É. Alô, vizinhança do Mauro.
0: É lindo. Vamos lá. Vamos falar de mais coisa séria aqui, porque você tem que tomar cuidado mesmo na hora que comprar esses produtos. A Dani Rivas trouxe aí as orientações para você. A gente continua aqui pelo estado de São Paulo. Próximo domingo, dia 31 de maio, é o Dia Mundial Sem Tabaco. E aqui no Brasil, quase 12% da população adulta se declara fumante. O Instituto Nacional do Câncer estima que o Brasil deve registrar mais de 17 mil novos casos de câncer da cavidade oral por ano entre este ano e 2028. O Éder Martins tem as informações.
6: Os novos casos da doença vêm acompanhados de uma grave constatação. De acordo com o Ministério da Saúde, no último levantamento divulgado em 2025, o número de brasileiros fumantes adultos cresceu quase 3% no comparativo entre os dois anos anteriores. E segundo o Instituto Nacional de Câncer, o INCA, em 2026, o câncer de boca aparece figurando como o quinto tumor mais frequente entre os homens. O médico oncologista Carlos Fruet comenta quais são os principais sinais da doença.
7: Nós temos que lembrar que o câncer de boca, ele é um câncer extremamente relacionado a cigarro e bebida. Normalmente ele aparece como feridas na boca que não cicatrizam em prazo ali de 15, 20 dias. E ele pode ocupar tanto uma parte da língua, como a região das bochechas, da mucosa de dentro da boca, da gengiva e até do lábio. Quando a gente descobre em uma fase precoce, a chance de cura é bastante alta. O tratamento normalmente engloba cirurgia nos casos iniciais e nos casos mais avançados, quando a cirurgia não é capaz de fazer todo o tratamento da doença, a gente pode utilizar de radioterapia e quimioterapia. Mas qualquer ferida que não cicatrize num prazo de 2 a 3 semanas merece ser investigado com um profissional para avaliar se isso não pode ser algo mais grave.
6: De Ribeirão Preto, Éder Martins.
1: Vamos seguir com a nossa reportagem. Agora a gente levanta voo e pousa lá na capital baiana para te contar que uma organização criminosa especializada em estelionatos eletrônicos e fraudes virtuais foi alvo de uma operação da Polícia Civil da Bahia. 5 pessoas acabaram presas. Entre os golpes aplicados está o golpe do falso advogado. Lá de Salvador, a repórter Stephanie Suerdic conversou com Daniela Borges, presidente da OAB da Bahia, e traz mais informações para a gente.
8: As investigações apontam que o grupo criminoso movimentou mais de 4 milhões de reais em operações financeiras ligadas às fraudes. Por trás, uma estrutura interestadual. Nesta quarta-feira, a Polícia Baiana atuou simultaneamente em 10 cidades de São Paulo e do Rio Grande do Norte. 3 alvos foram presos em São Paulo, um em Jaguariúna e outro em flagrante em Cubatão, municípios do interior paulista. Os criminosos acessam informações de processos judiciais, entram em contato com as vítimas, se passando por advogados ou representantes de escritórios de advocacia. O golpe do falso advogado já tem números alarmantes no país. Somente no ano passado, a Ordem dos Advogados do Brasil registrou mais de 14.600 denúncias desse tipo e na OAB da Bahia foram mais de 1.200 registros. A presidente da seccional baiana, Daniela Borges, alerta sobre como esse golpe acontece e como evitar cair nele.
9: O golpe do falso advogado costuma ser por mensagem de WhatsApp ou ligação telefônica, pedindo transferências bancárias para pagamento urgente de taxas. Muitas vezes usam nome e fotos do seu advogado, só que em números de telefone ou WhatsApp, diferentes daquele que você tem salvo em sua agenda. Desconfie sempre se a pessoa estiver com muita pressa ou fizer pressão por um pagamento imediato. Confirme sempre o número de telefone ou WhatsApp. Não envie documentos sem checar e jamais faça pagamento sem confirmar diretamente com o seu advogado no número conhecido.
8: De Salvador, Stephanie Suerdick.
1: É isso, minha gente. 2026 não dá mais pra ficar caindo em golpe, hein? Pedir o dinheiro aí, pedir o seu rico, suado dinheirinho, desconfie, especialmente se for um número que você não conhece. Pega o telefone de preferência, liga pra aquela pessoa, né? Faz ali o cara crachar, quem é que tá falando, é o meu advogado mesmo? Será que é aquele parente mesmo que tá me pedindo esse Pix, me mandando aqui um boleto, pedindo pra eu pagar as pressas? Desconfie, desconfie sempre. São 6:51 agora, a gente girou com a nossa reportagem, mas seguimos, ainda temos muita informação para te contar por aqui. É hora da gente trazer o que é essencial para você nesta quinta-feira.
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0: A Polícia Federal apreendeu ontem R$287 mil em espécie na casa de um servidor do INSS em Pernambuco. Esse dinheiro foi encontrado durante uma busca e apreensão na nova fase da Operação Sem Desconto, que investiga o desvio de mais de R$6 bilhões de reais de aposentados e pensionistas do INSS. Segundo os agentes da Polícia Federal, o dinheiro foi encontrado em sacolas dentro de uma mala. A operação de ontem, que a gente noticiou, inclusive aqui ao vivo, também resultou na apreensão de 2 carros de luxo. Ao todo, foram 31 mandados de busca e apreensão e 8 investigados passarão a usar tornozeleira eletrônica.
1: No noticiário econômico agora, a prévia da inflação no mês de maio desacelerou. O índice IPCA 15 registrou uma alta de 0,62%, uma queda de 0,27 ponto percentual em relação ao mês anterior, quando a alta foi de 0,89%. O índice medido pelo IBGE acumula uma alta aí de 3,2% no acumulado do ano, ao longo de 2026. Segundo o IBGE, as áreas que ajudaram a frear aí o aumento da inflação no mês de maio foram alimentação e bebidas e habitação. Também houve um recuo nos combustíveis. A gasolina teve uma queda de 1,32% nos preços em relação ao mês anterior, depois do anúncio daqueles subsídios, né, do governo federal para conter os impactos do preço internacional do petróleo por aqui. O etanol teve queda de 2,73%. Apesar da melhora geral aí do índice, alguns itens subiram bastante em relação ao mês anterior. Foram eles, ó, batata inglesa com alta de mais de 26%, o tomate, o leite longa-vida e as carnes. O preço da energia elétrica nas residências também aumentou 2,16% em relação ao período anterior. O IPCA 15 considera os preços coletados ali do dia 16 de abril até o dia 15 de maio.
0: E tem um dado que preocupa, porque é o seguinte, esse índice já está acumulando uma alta de 3,02% neste ano. Só que no acumulado de 12 meses ele já passou de 4,5%, que é o teto da meta. Esse é o IPCA, na verdade, não é o 15, mas é o IPCA, esse é uma prévia. Esse é o dado que o Banco Central leva em consideração para definir taxa de juros. Se o acumulado em mais em 12 meses estiver acima do teto da meta, fica difícil para o Banco Central reduzir juros. Por isso, esse dado preocupa bastante a gente. Agora, falando aqui de São Paulo, a Justiça Paulista suspendeu ontem um projeto que previa a instalação de 4 painéis de LED no centro da capital paulista, no centro de São Paulo. O projeto ficou conhecido popularmente como a Times Square Paulistana e prevê a instalação de grandes painéis de LED no cruzamento mais icônico de São Paulo, cruzamento das avenidas Ipiranga e São João. A juíza Celina Toyoshima determinou a suspensão imediata do termo de cooperação entre a prefeitura, o governo do estado e a iniciativa privada. Ela entendeu que o impacto do projeto na região precisa ser mais bem avaliado e intimou os responsáveis pelo projeto a apresentar laudos técnicos e outros documentos. Esse projeto foi anunciado em abril pelo governo de São Paulo e pela prefeitura da cidade como parte de uma iniciativa de revitalização do centro da capital. Na ocasião, o prefeito Ricardo Nunes, do MDB, disse que a instalação dos LEDs no local poderia atrair mais turistas. Cabe recurso, mas o início das obras, por enquanto, está suspenso. 6h55, hora da gente girar pelo mundo.
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0: Camilo Mota já com a gente aqui para trazer os destaques internacionais e trazer os destaques do cessar-fogo mais furado da história da humanidade, né? Camilo, de novo, e Estados Unidos e Irã continuam trocando agressões.
10: É uma novela sem fim, a gente gostaria que tivesse acabado já, mas
0: três meses
10: furado,
0: hoje, né?
10: Três meses hoje de guerra. Mauro. Três meses de guerra, aí um cessar-fogo furado e também bombardeado, porque os Estados Unidos voltaram aí a realizar ataques contra o Irã na região do Estreito de Hormuz. Segundo o governo norte-americano, as forças aí abateram drones iranianos e atingiram uma central de controle em Bandar Abbas, no sul do Irã, para impedir novos lançamentos contra o país. E por que agora? Ontem, Trump, aí durante uma reunião no seu gabinete, disse que o Irã estava negociando no limite aí das condições dos Estados Unidos e que as eleições para deputados e senadores nos Estados Unidos, que ocorrem este ano, não vão influenciar nos rumos da guerra. Ou seja, tem uma tensão aí por parte do presidente Donald Trump, que continua perdendo popularidade nos Estados Unidos, e depois dessa declaração ele ameaçou de novo retomar os bombardeios se o Irã não concordar com os seus termos. Fato é que os Estados Unidos também estão mais enfraquecidos do que parece. Inclusive, a gente trouxe aqui ontem sobre as declarações do comandante de guerra no Senado sobre a incapacidade dos Estados Unidos continuarem os ataques. E esses ataques norte-americanos tiveram resposta. A Guarda Revolucionária do Irã afirmou ter atingido uma base usada pelas forças norte-americanas na região do Oriente Médio. O Irã também afirmou ter disparado tiros de advertência contra embarcações no Estreito de Hormuz, incluindo um navio dos Estados Unidos, e depois Washington anunciou novas sanções contra o órgão que regula a passagem dos navios por lá e é controlado pelo Irã. E o presidente norte-americano, Mauro e Stephanie, também elevou o tom contra Oman, que é país aliado de Washington e um dos mediadores das negociações de paz com o Irã. Trump ameaçou atacar o território do país caso o governo local avance aí em discussões com Teherã sobre possível gestão compartilhada do Estreito de Hormuz, ou seja, da rota aí de petróleo. A declaração aumentou a preocupação internacional sobre uma ampliação do conflito no Oriente Médio.
0: Claro que o preço do petróleo já subiu 2,4%, barril do petróleo Brent cotado aí a US$ 94,49. Camilo, obrigado por hoje, são 6h58, você continua aqui com a gente, ficando bem informado, bem informada no jornalismo da Nova Brasil.
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8: Olá, muito bom dia para você que já está conosco desde cedo acompanhando o jornalismo Nova Brasil. Eu sou Stephanie Swerdick e passo aqui para te lembrar que logo mais às 7h30 a gente se encontra no Jornal Nova Brasil Salvador. E claro, para você começar o dia bem informado com as principais notícias de Salvador e da Bahia. Nesta quinta-feira, eu te conto sobre as restrições à publicidade de betes no São João da Bahia. Também a operação da Polícia Civil da Bahia, que mirou o esquema do golpe do falso advogado, prendendo suspeitos em dois estados. Também é dia de Jorge Alan trazendo as notícias do futebol e da coluna Fale Mais Sobre Isso, com a psicóloga Laís Vilas Boas, que hoje fala sobre o tempo que as coisas levam. É daqui a pouquinho, eu espero você. Até já!
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20: A paralela em direção centro já tem retenção no Turbogia, lentidão chegando no Parque Tecnológico. Saindo de Mussurunga para o Rio Vermelho, melhor cortar pelo Orlando Gomes e seguir pela Orla. 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
1: Não vai perder a hora na sua quinta-feira, viu? São 7h02. Você tá aí correndo para começar o seu dia. Tá nos ouvindo na sintonia do rádio? Muito obrigada aqui pela sua companhia, viu? Nós estamos ao vivo em toda a nossa rede. Em São Paulo, Campinas, Ribeirão Preto, Araçatuba, São José dos Campos e Mococa. Também em Brasília, Recife, Salvador, João Pessoa, na região da Mantiqueira, no sul de Minas. E no Rio de Janeiro, através da Nova Paradiso. Nova Paradiso. 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No site da novabrasil.com você também consegue sintonizar aqui com a gente. E lá no YouTube, no Jornalismo Nova Brasil, é o nome do nosso canal, tem aquele espaço generoso também para você participar, nos ajudar a construir diariamente aqui o nosso noticiário. E hoje tem enquete pro pessoal participar, né, Mauro?
21: Tem enquete, a gente tá perguntando se você vai comprar produtos referentes à Copa do Mundo, camiseta, fitinha, vuvuzela, corneta, bandeirinha, bandeirão, seja lá o que for, faixa verde e amarela, para decorar sua casa, decorar o seu carro, atormentar o vizinho, você vai comprar, não vai comprar? A nossa enquete tá lá no YouTube, por enquanto, e 69% dizendo que não. 21% sim e 9% já compraram. Então a gente tem 30% aí que vai ter algum produto de Copa e 70% não. Vamos animar, pessoal. Que pessoal no chat aqui do YouTube tá batendo papo, conversando muito sobre a questão do Neymar. Estão falando que a Stephanie é pé frio porque ela não compra produto novo pra Copa do Mundo.
1: Poxa vida. E
21: pode participar lá, viu, pessoal?
1: A nossa. É que aqui entre os apresentadores a enquete tá 50-50, né? Eu falei que vou com os produtos antigos, Mauro já tá de olho numa vuvuzela nova pra atormentar a vizinhança dele.
21: É isso aí. Que bom. Tá lá disponível a nossa enquete em Jornalismo Nova Brasil, nosso perfil, nosso canal lá no YouTube. A gente tá ao vivo com você.
1: Participe com a gente agora às 7h05. Vamos trazer Diego Amorim com aquela conexão política pra gente tentar entender um pouquinho do que acontece nesse país. Vem pra cá, Diego.
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1: E você, Diego, além do álbum de figurinhas, vai comprar produtos pra Copa? Já quero saber.
18: Já comprei, bom dia, Stephanie. Já comprei as vuvuzelas, as mini vuvuzelas, tá tudo pronto aqui, vamos que vamos. Que comecem os jogos, literalmente.
1: Gostamos dessa animação, Diego, muito bem. Bom, Diego, mas vamos falar de eleição também, que é outro assunto, né? A gente tem agora em junho Copa do Mundo, mas todo mundo quer saber do que acontece também lá em outubro, né? São muitas dúvidas, muitas incertezas, dúvidas maiores até do que se o Hexa vem. O Hexa vem, não vem, a gente descobre já. Mas diante de eleição, resta mais dúvida do que certeza. Mas você tem certeza também para nos contar quais são?
18: Eu tenho duas certezas, Stephanie, vou me atrever a trazer duas certezas para você, bom dia Mauro, bom dia ouvinte da Nova Brasil, sobre a corrida eleitoral deste ano de 2026. Uma delas é de que nós estamos caminhando, mais uma vez, infelizmente, sobretudo na corrida presidencial, para uma eleição que vai repetir a lógica do menos pior. Né? A gente teve uma sucessão de escândalos, nós ainda estamos mergulhados nessa sucessão de escândalos, envolvendo sobretudo o INSS e o caso Master, mas a campanha vai trazer de volta outros escândalos que esbarram nos dois principais candidatos. Vai voltar a se falar de mensalão, de petrolão de um lado, vai voltar a se falar de rachadinhas

0: Lula e anti-Bolsonaro, né? É a força do anti, a força do antipetismo e a força do anti-bolsonarismo. É isso que, infelizmente, tende a levar, mais uma vez, muitos e muitos, talvez milhões e milhões de brasileiros a definirem o seu voto em outubro. Esse duelo de escândalos é uma coisa que traz um efeito colateral terrível, que é uma régua moral do eleitorado que baixa mais um pouquinho, né? Então a gente vai vendo discussões aí políticas que dizem, ah, e o seu candidato? Ah, o meu fez isso, o meu fez a rachadinha, e o seu que fez o Petrolão? Ah, o meu por não sei o que do INSS, e o seu que pediu dinheiro pro Vorkada? E quando a gente vai ver, a nossa régua moral vai indo lá para baixo, obviamente isso não é bom para a construção do que a gente entende de cidadania. A segunda certeza que eu trago, Stephanie e Mauro, e essa aqui eu posso queimar a língua, mas eu arrisco dizer que é uma certeza, é de que nós não teremos uma renovação muito alta na Câmara dos Deputados. No Senado, talvez a gente tenha, fala-se muito do Senado virando mais uma vez e um pouco mais à direita, entre os 81 senadores, nós vamos ter uma renovação de 2/3 do Senado, ou reeleições dentro dessa renovação, né? Mas na Câmara dos Deputados, dos 513 deputados, já teve líder partidário que me disse nos últimos dias que acredita que cerca de 70% da Câmara vai ser mantida. Eu não sei se o percentual vai ser tão alto assim. Se confirmar, é um percentual gigantesco você renovar somente 30% da Câmara, 30% dos 513 atuais deputados. Mas veja, para finalizar meu comentário de hoje, Mauro, Stephanie, ouvinte, aqui está por trás aquela questão das emendas. Então, geralmente, ano eleitoral, você se circula no Congresso Nacional e você vê os deputados apreensivos, pensando na campanha, eu tenho que ir pro estado, tenho que pedir voto, tenho que ir pra prefeitura, tenho que rodar meu estado todinho. E nesse ano, eu tô sentindo o pessoal meio tranquilão. Tem deputado que me disse, não sei se é verdade, que nem sequer começou a planejar a campanha ainda. Hoje é dia 28 de maio. Mas por quê? Por causa dos bilhões despejados em emendas nesses últimos 3 anos. É tanto dinheiro em emenda, é tanto dinheiro em emenda, bilhões e bilhões de dinheiro de emendas parlamentares, que eles jorraram esses valores nas prefeituras dos seus estados e agora estão esperando colher. Plantaram para colher. E esse colher é o quê? São os votos, são os apoios desses prefeitos. Então tem muito deputado de boa na lagoa, só esperando as urnas em outubro, mas com quase uma certeza absoluta de que serão reeleitos. Muitos chamam isso de compra de voto, tem grande chance de sê-lo, mas uma compra de voto mais refinada, mais institucional, com a cara desse novo Brasil em que a régua moral está mais embaixo, Mauro e Stephanie.
1: É isso. É só a gente, assim, observar, né, para o nosso ouvinte, que existem aquelas profecias que se autocumprem, né, que a gente fala, a tendência é realmente não renovar, a tendência é piorar, tudo isso. A gente tem esse poder de mudar, né? A gente, nenhum deles está lá por imposição, todos foram votados, todos foram eleitos. A gente tem o poder de mudar. Então, se você considera, você que está nos ouvindo, considera que a qualidade do Congresso não é a que você deseja nesse momento, você tem o poder de mudar. Você tem também a possibilidade de convencer pessoas próximas a quererem mudar também. Isso é participação política. Claro que feita de uma forma respeitosa e com bons argumentos, com dados, você levando aí a sua opinião e também dados que embasem. Então, assim, a gente pode mudar. É uma possibilidade que a democracia nos permite, se a gente não estiver satisfeito, porque também depois você vai lá, vota no mesmo de sempre, aí vai pra rede social ficar hashtag Congresso Inimigo do Povo, aí é tarde demais, né? Então, assim, o momento da mudança é agora, se você achar que é o caso de mudar. Diego.
0: É isso aí, Mauro. Vamos em frente. Você sabe, Chifre, a gente está falando isso agora, e eu tive um sonho essa madrugada, que nem estava preparado para falar isso, mas eu sonhei que eu estava procurando meu candidato a deputado federal e deputado distrital, no caso aqui em Brasília, né?

0: sonhei que eu tava numa lista assim, procurando, eu falei, meu Deus do céu, nós tamo... Aí quando eu acordei meio assustado, assim, falei, não, estamos em maio ainda dá tempo de eu pensar no meu candidato a deputado ou deputada.
1: É, mas eu acordaria assustado, que nem você.
2: É.
1: Obrigado, Diego, uma boa quinta pra você.
0: Coragem, até amanhã, tchau, tchau.
1: E a gente segue falando de eleições aqui no Jornal Nova Brasil.
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4: Vamos falar de eleições. Olha, o ex-governador de Goiás, Ronaldo Caiado, afirmou que há um sentimento favorável à construção de uma aliança com o ex-governador de Minas Gerais, Romeu Zema. Isso de olho aí na disputa presidencial de outubro. Em entrevista à Rádio Nova Difusora, Caiado diz que uma chapa entre os dois representaria um estado de atestado de credibilidade política, entre aspas aí, e poderia oferecer uma alternativa à polarização entre o presidente Lula de um lado e o senador Flávio Bolsonaro do outro. Caiado afirmou que os dois vêm conversando sobre a possibilidade e classificou como muito produtiva a reunião que foi realizada entre eles na última terça-feira. Romeu Zema adotou um tom mais cauteloso, afirmou que mantém boa relação com Caiado, mas disse que definições políticas costumam ocorrer perto do prazo eleitoral. Deixou em aberto aí a possibilidade dessa talvez terceira via na disputa presidencial de outubro.
1: A questão é quem vai ser o vice. Né? Aí é que pode pegar.
4: Aí é queda de braço. É.
1: Ainda falando sobre pré-candidaturas à presidência, depois da conversa que teve com Donald Trump na última terça-feira, o pré-candidato à presidência Flávio Bolsonaro se encontrou ontem com o secretário de Estado americano Marco Rubio. Segundo o senador, o tema da conversa foi o mesmo tratado com Trump. Ele voltou a defender que os Estados Unidos classifiquem organizações criminosas brasileiras como terroristas. Essa classificação defendida por Flávio na prática poderia possibilitar operações de forças de segurança e de inteligência dos Estados Unidos em território brasileiro. Segundo publicou o jornal The New York Times em março, o governo norte-americano estuda aplicar essa classificação ao PCC e ao Comando Vermelho. O governo Lula é contra a medida por entender que essa classificação prejudicaria a soberania nacional. No encontro de Lula com Trump no início do mês, o petista disse que os presidentes não falaram sobre esse assunto. São 7:15 e a gente segue te informando de tudo que é essencial no noticiário desta quinta-feira.
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4: Mais desdobramentos aí no caso Master, né? Agora, o ex-deputado Eduardo Bolsonaro foi confirmado aí como, aliás, tem suspeita de que ele tenha participado de tratativas para o envio de dinheiro do banqueiro Daniel Vorcaro para os Estados Unidos. Esses recursos seriam para o financiamento daquele filme que retrata a vida do ex-presidente Jair Bolsonaro, Dark Horse. Segundo mensagens que foram divulgadas pelo site Intercept Brasil, Eduardo discutiu com o Thiago Miranda, que é um dos sócios aí do portal Léo Dias de Comunicação. Ele discutiu algumas formas de facilitar o envio desse dinheiro daqui do Brasil lá para os Estados Unidos. Nas conversas, Eduardo Bolsonaro afirmou que o ideal seria que esses recursos já estivessem lá nos Estados Unidos para evitar dificuldades com remessas internacionais feitas a partir do Brasil. Ele também sugeriu acelerar as transferências dentro do, entre aspas, sistema atual, para evitar a demora de até 6 meses. O Intercept informou que procurou os envolvidos, mas não recebeu respostas. Eduardo Bolsonaro mora lá nos Estados Unidos desde fevereiro de 2025.
1: A reportagem do Intercept também esteve na casa onde Eduardo vive, no estado do Texas. O repórter foi atendido na residência por Heloísa, mulher de Eduardo Bolsonaro. Ela não deu entrevista. Ainda segundo o site, a casa é avaliada em torno de R$6 milhões e já foi colocada para alugar por cerca de R$30 mil por mês, segundo anúncios imobiliários ativos até fevereiro desse ano. Com 4 quartos e piscina, a casa tem 424 metros quadrados quadrados de área construída e desfruta de acesso a um clube com quadras de tênis e uma lagoa. O ex-deputado está com as contas bloqueadas pela justiça no Brasil e uma das linhas de investigação da Polícia Federal é de que parte dos recursos de Daniel Vorcaro para o filme sobre Jair Bolsonaro tenha sido usada para custear Eduardo Bolsonaro nos Estados Unidos. Ontem, Eduardo disse a jornalistas que mora de aluguel, que não recebe dinheiro público desde março e afirmou que o Intercept foi na casa errada.
4: 7h17, vamos falar de outro assunto que importa muito para todos nós brasileiros, né? De olho no leão aí, porque amanhã é o último dia para entregar a declaração do Imposto de Renda de 2026. Segundo a Receita Federal, 7 milhões de contribuintes ainda não fizeram essa declaração, viu? Vão deixar aí pro finzinho, pro apagar das luzes no prazo. Esses dados foram atualizados na noite de ontem. A Receita espera receber neste ano 44 milhões de declarações. Das declarações já entregues, 60% vão ter alguma restituição, 22,1% vão ter que pagar algum imposto ainda devido. Na sexta-feira, que é o último dia para entrega das declarações, também conhecido como amanhã, o governo federal vai começar a pagar o maior lote de restituição da história. Serão 16 bilhões de reais pagos a 8 milhões 750 mil contribuintes. É um dinheirão aí na restituição do imposto de renda. A gente quer saber se você já também fez a sua declaração ou deixou aí pro fim do prazo, hein? Vai participando lá no nosso canal no YouTube. São 7h18. Vamos girar com a nossa reportagem também, porque você sabe, aqui a notícia tem sotaque de Brasil.
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4: Voltando aí pro noticiário político, a gente pousa aqui na capital federal. A Stephanie Ferreira tá chegando aqui para participar conosco e nos contar sobre a aprovação desse tema importantíssimo, né? Especialmente em ano eleitoral, né, Stephanie? Tem muita gente tentando tirar proveito aí dessa situação também, mas a Câmara aprovou ontem, já em dois turnos, a proposta de emenda constitucional, a PEC, conhecida como fim da escala 6x1, mas que na prática reduz a jornada de trabalho do brasileiro de 44 para 40 horas semanais. Foi uma votação daquelas, né? Barulhenta, como é de se esperar num ano eleitoral no Congresso Nacional. Muito bom dia pra você.
2: Muito bom dia, Stephanie, ouvinte da Nova Brasil. Exatamente. Ontem foi um dia muito cheio, né? A gente teve a comissão logo de manhã, começou por volta das 10h30, foi a tarde inteira e já entrou, estava prevista, eles anteciparam essa votação, né? Porque estava prevista para que fosse hoje. E o Gumota, antes mesmo da comissão finalizar, ele já colocou ali na ordem do dia para que o texto fosse votado ontem. E assim aconteceu. Por quase meia-noite, já o texto ele foi aprovado. E ele foi aprovado com folga nos dois turnos. Foram 472 votos a favor no primeiro turno e 461 no segundo. E os parlamentares ainda rejeitaram o destaque do PL, que pretendia alterar o período de transição para a escala 5x2. E foi mantido o texto que reduz a jornada de 44 para 40 horas semanais sem corte no salário. Mas a mudança não será imediata. A redução vai acontecer em até 14 meses, em duas etapas. A primeira jornada cai para 42 horas semanais, 60 dias depois da promulgação. Depois, em até 12 meses, chega às 40 horas por semana. A proposta garante também ao menos duas folgas por semana, uma delas de preferência aos domingos. Agora, a PEC segue para o Senado e por lá a tendência é de uma tramitação mais lenta. O presidente do Congresso, Davi Alcolumbre, já disse que não vai atropelar o rito e a gente acompanhou aqui a reunião que ele teve com os representantes do setor produtivo e sabe que há uma pressão para que esse texto ele seja analisado só depois das eleições. E o calendário, Stephanie, ele também pode prejudicar um pouco aí essa tramitação, porque na semana que vem a gente tem o feriado de Corpus Christi, depois a gente tem os senadores começam a viajar para os estados por conta das festas juninas e ainda temos a Copa, né? Então, a gente tem um prato cheio aí para que seja mais lento ainda do que já está previsto. Então, dificilmente vai acontecer de forma rápida como aconteceu na Câmara. Lembrando que para essa PEC ser aprovada no Senado, são necessários 49 votos favoráveis também em dois turnos, Stephanie. Stephanie.
4: Então a bola agora passa para as mãos do Senado Federal. E se você, a gente sempre gosta, né, de sugerir esse exercício para você, eleitor, para você, cidadão brasileiro, quer saber como votou o seu deputado federal, vai lá no site da Câmara, é o câmara.leg.legislativo.br. Lá em atividade legislativa, você encontra o placar de ontem e o voto a voto de cada deputado com relação a essa proposta de emenda constitucional, que ficou conhecida como redução da jornada, né? Fim da escala 6x1, mas reduz na prática a jornada de trabalho do brasileiro, de 44 para 40 horas semanais. É a proposta agora, a saber como vai tramitar tudo isso lá no Senado Federal diante desse calendário, né? Cheio de pausas, cheio de brechas aí. Bom, 7:22, obrigada, Stephanie Ferreira. A gente vai seguir girando agora com a nossa reportagem.
1: Vamos agora pro Nordeste, vamos ao Recife. O Nordeste é a região do país que concentra as cidades mais violentas do Brasil, segundo o Atlas da Violência, Atlas que foi divulgado nessa semana. Das 20 cidades mais violentas, 17 estão no Nordeste, e o Mário Neto traz as informações ao vivo, direto do Recife. Bom dia, Mário.
5: Bom dia, Mauro, bom dia, Stephanie, todos que nos acompanham por aí. Pois é, esses números do Atlas da Violência, a gente sabe, fazem parte daquele estudo aí do Instituto de Pesquisa Econômica Aplicada em conjunto com o Fórum Brasileiro de Segurança Pública, que mostra sempre as localidades com maiores taxas de homicídio por 100 mil habitantes no país. Esses dados que foram divulgados agora são referentes ao ano de 2024, né? Quando, entre os 20 municípios com maiores índices, 17 estavam na região Nordeste. Duas dessas cidades são de Pernambuco, os municípios do Cabo de Santo Agostinho, com 59,9, e São Lourenço da Mata, com 56,9 mortes, homicídios por 100 mil habitantes. Eles aparecem na 14ª e 16ª posições, respectivamente, entre esses municípios. Curiosamente, esses dois municípios têm registrado ultimamente a infiltração forte de organizações criminosas, como, por exemplo, o Comando Vermelho. O documento também indica o estado de Pernambuco com o índice de 37,3 homicídios por 100 mil habitantes, como terceiro estado brasileiro com maior taxa de mortes, e Recife com 45,5 como a quarta capital mais violenta. No Brasil, as cidades mais violentas são Maranguape, no Ceará, com 87,2 homicídios por 100 mil habitantes, seguida de Jequié, na Bahia, com 79,4, e Maracanãú, no Ceará, também com 74,1. E a Bahia registra 10 desses 20 municípios da lista dos mais violentos. As três únicas cidades, né, que ficaram fora do Nordeste, que integram o top 20 aí dessa coisa absurda, desses homicídios, são Sorriso, no Mato Grosso, Santana, no Amapá, e Marituba, no Pará. Então, só essas três estavam fora da região Nordeste. Mauro, Stephanie.
1: Obrigado, Mário. São 7:25.
4: Bom, e a gente segue falando de violência, mas talvez de um dos piores tipos de violência cometida diariamente aqui nesse país, né? Violência cometida por aquelas pessoas que deveriam cuidar da nossa segurança. Vamos falar da violência policial. Olha essa notícia. Dois pedreiros, duas pessoas que estavam ali trabalhando, foram mortas ontem por policiais militares que disseram ter confundido um tripé que eles usavam ali na obra com fuzis. Isso aconteceu em São Gonçalo, no Rio de Janeiro. E moradores da região fizeram protestos e fecharam rodovias na região metropolitana do Rio. As informações chegam pra gente aqui com o nosso repórter Sérgio Leão.
6: Dois pedreiros identificados como Marcelo da Cruz Silva, de 41 anos, e Edivan Felipe de Assis, de 46, foram mortos a tiros pela Polícia Militar na manhã desta quarta-feira no bairro Jardim Catarina, em São Gonçalo. Testemunhas relatam que as vítimas eram trabalhadores e estavam com ferramentas e marmitas. Em resposta, protestos fecharam pistas da BR-101 e da RJ-104, rodovias que passam no entorno da região. O caso agora é investigado pela Delegacia de Homicídios de Niterói, São Gonçalo e Itaboraí, que realizou perícia no local. local. Os agentes teriam confundido os equipamentos usados pelas vítimas com uma arma. Como consequência, o tráfego na BR-101, na altura do quilômetro 306, foi afetado por conta de um protesto. Pneus chegaram a ser atravessados na pista e foram incendiados. O caso também agora é acompanhado pela Comissão de Defesa dos Direitos Humanos e Cidadania da Assembleia Legislativa do Rio, que expressa extrema indignação, já que as informações divulgadas até agora apontam que os trabalhadores foram confundidos com criminosos enquanto carregavam ferramentas de trabalho e marmitas. Do Rio de Janeiro, pela Nova Paradiso, Sérgio Leão.
7: É impressionante, aconteceu de novo. São 7h27, vamos tomar nota com Heródoto Barbeiro.
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9: R$1 bilhão. R$1 bilhão, é. 6 bilhões e 200 milhões de reais. Deixa eu ver, somando tudo dá mais de 7 bilhões de reais. Com 7 bilhões de reais, talvez desse pra gente diminuir drasticamente a fila das pessoas que estão na porta do INSS esperando uma grana que eles têm direito. Às vezes são pessoas idosas, às vezes são pessoas com deficiência, às vezes são pessoas que dependem da Previdência Social. Aí não tem dinheiro. Mas sobra do outro lado para gastar 7 bilhões e 200 milhões de reais. Mas espera um pouquinho, gastaram onde? R$1 bilhão é o custo das viagens internacionais do governo brasileiro. R$1 bilhão. Internamente, contando todo mundo lá, dá 6 bilhões e 200. Total 7 bilhões e 200. Quer dizer, será que é tão importante? Será que é tão faustuoso? Será que é tão luxuoso? Um país como o nosso, que não tem grana para pagar determinadas coisas, gastar 7 bilhões e 200 milhões de reais em viagens e jatinhos fora do Brasil e dentro do Brasil? Aí eu pergunto, pô, e aí, como é que a gente faz? Como é que a gente consegue parar uma coisa como essa? Não sei. Só se a gente pegar no pé daqueles que cuidam do nosso dinheiro. Como assim? Esses 7 bilhões, você sabe muito bem como eu, saem do nosso bolso através dos impostos que a gente paga, quer a gente queira, quer a gente não queira, porque aquilo obviamente tem força de lei.
7: O governo informa que esse valor citado refere-se aos gastos com viagens de cerca de 475 mil pessoas, incluindo servidores, militares, empregados públicos e colaboradores eventuais, e não apenas a Presidência da República. A cifra corresponde a despesas com diárias, passagens e outros gastos registradas entre janeiro de 2023 e maio de 2026, pagas por mais de 34 órgãos federais. São 7h29, a gente só tem tempo para te informar do resultado da nossa enquete, como é que tá lá no YouTube, você vai comprar produtos referentes à Copa do Mundo, já comprou sua vuvuzela? 69% não vou comprar, 21% sim, vou comprar, 10% já comprei. No nosso Instagram, que o perfil lá também é Jornalismo Nova Brasil, sim, vou comprar, 22%, não, 56%, já comprei, 22%. O pessoal no Instagram tá um pouco mais animado com a Copa do que o pessoal no YouTube. Stephanie, que não vai comprar produto e já está aqui dizendo que o Brasil tá devendo Hexa faz tempo para ela. Bom dia para você.
4: Quem sabe dessa vez sai, né, Mauro? Estamos aqui sempre na torcida. Obrigada, gente. Amanhã tem mais.
7: Stephanie, fica com você que está aí no Distrito Federal. Quero repetir essa enquete depois que o Brasil começar a jogar bem e nos primeiros jogos da Copa do Mundo. A gente repete a enquete para ver se o pessoal não corre lá para o comércio para comprar as coisas da Copa. Mas isso fica para depois. Eu fico com você. Combinado. Que está aqui na Grande São Paulo. Você de todo o Brasil fica com o noticiário da sua região. Obrigado por hoje. Até amanhã. Uma boa quinta.
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27: Mais cedo aconteceu um acidente ali na Avenida Caribe, um carro acabou capotando, isso em direção à Paralela, e tem um pouquinho de retenção por lá. Você que tá saindo da Estrada do Coco e vai pra Paralela, melhor fazer o caminho pela Avenida São Cristóvão. 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
1: Agora às 7 horas 35 minutos em Salvador. Muito bom dia para você que está na sintonia da Nova Brasil, acompanhando o nosso jornalismo. Esse é o Jornal Nova Brasil Salvador. Hoje, quinta-feira, dia 28 de maio, e vamos juntos até às 8 horas. Eu sou Stephanie Swerdyk. Seja muito bem-vindo, muito bem-vinda. Eu fico até às 8 horas com você, trazendo as principais notícias e informações de Salvador e da Bahia para você começar o seu dia atualizado. Aproveito para te lembrar que você nos acompanha aí ao vivo no seu rádio do outro lado, mas também com a internet. Você pode acompanhar a nossa transmissão ao vivo no YouTube com imagens. Basta acessar o nosso canal Jornalismo Nova Brasil e seguir, acompanhar a nossa transmissão, dar o seu like, pode mandar sua mensagem também por lá, contar como é que tá aí seu início de dia com essa chuva, porque a gente vai falar da previsão do tempo, e você também pode interagir conosco através do WhatsApp da Nova Brasil, 993471047, também à sua disposição nosso site ou aplicativo para você levar nossa programação onde quer que você esteja. E agora a gente já segue para os destaques desta quinta-feira. Justiça impõe restrições à publicidade de betes no São João da Bahia. Operação Noivas encontra irregularidades em lojas de Salvador e notifica 11 estabelecimentos. Polícia Civil da Bahia prende 5 acusados de integrar esquema que movimentou milhões no chamado golpe do falso advogado. Jorge Alan traz as notícias do futebol. E na coluna Fale Mais Sobre Isso, a psicóloga Laís Vilas Boas fala hoje sobre o tempo que as coisas levam.
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1: Agora 7 horas 38 minutos em Salvador, e parece que a chuva vai ganhar força nos próximos dias aqui na capital baiana. Vamos saber as informações na previsão do tempo.
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1: Olha, parece que Salvador vai ser bem assim hoje. Desde o início da semana, a gente vem falando sobre a instabilidade climática, bem comum nesse período do outono. Tivemos aí os últimos dias com sol alternado com períodos de chuva, céu nublado, mas a previsão já indica que a gente vai ter uma maior intensificação das precipitações, com maior volume de chuvas nos próximos dias, a partir de hoje, quinta-feira, e a tendência é que a partir de amanhã, sexta-feira, a chuva fique mais intensa, inclusive com previsão para continuidade ao longo do fim de semana. Nesta quinta-feira, esse cenário acontece aqui na capital baiana. O sol pode até aparecer em alguns momentos do dia, mas a possibilidade de chuva já fica bastante elevada para esta quinta-feira na capital baiana, em torno de 40-50%. E isso se eleva a partir da sexta-feira. A gente começa a ter aí probabilidade de 70%, 80% e 90% de chuva já no sábado. Então, a gente já fica aí de olho, porque as chuvas devem atingir a cidade. A gente sabe principalmente da necessidade de tomar cuidado e ficar mais atento em áreas de risco, evitar situações também que coloquem aí a segurança das pessoas, tanto no trânsito, em outros locais. Então a gente já fica de olho nessa chuva que chega na capital baiana. Para esta quinta-feira, as temperaturas variam entre a mínima de 22, a máxima de 31 graus, e os termômetros devem abaixar um pouquinho nos próximos dias, especialmente no fim de semana, onde a máxima fica em torno de 28 graus aqui na capital baiana.
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1: A gente segue de olho olho nos preparativos para os festejos juninos na Bahia e a Justiça aqui do Estado determinou uma série de restrições à publicidade das casas de apostas durante o São João. A decisão liminar foi assinada na última terça-feira pela juíza Juliana Madeira, da Sexta Vara da Fazenda Pública aqui de Salvador, e atinge diretamente os festejos juninos financiados com recursos públicos. Essa medida atende parcialmente a uma ação popular que acusa o governo estadual de omissão ao permitir a divulgação irrestrita de betes em festas patrocinadas pelo poder público. Como se trata de uma decisão liminar, o Estado ainda não apresentou defesa nesse processo e a decisão não proíbe totalmente os patrocínios das empresas de apostas, mas impõe alguns limites mais severos para a exposição das marcas, por exemplo, durante os festejos juninos. Pelas regras definidas pela Justiça através dessa decisão liminar, logotipos de betes só poderão aparecer em telões e painéis após as 22 horas. Também fica proibida qualquer ação promocional nas áreas comuns das festas, como distribuição de brindes, panfletos e também divulgação de QR Codes para acesso às plataformas de apostas. A liminar ainda veta qualquer publicidade de betes em eventos e programações voltadas ao público infantil, isso independente de horário. Artistas contratados com verba estadual também estão proibidos de fazer propaganda verbal, merchandising ou divulgar códigos promocionais durante os seus shows. E além disso, ainda por determinação dessa liminar da Justiça, toda exibição de marca de casa de aposta deve ser acompanhada de um aviso sobre o risco do vício em jogos e a possibilidade de buscar atendimento pelo CAPES e também pelo aplicativo Meu SUS Digital. Na decisão, a juíza afirma que há uma incompatibilidade entre o papel do Estado na proteção social e incentivo indireto à publicidade de apostas em festas populares e destaca a necessidade de proteger os públicos, principalmente considerados vulneráveis como menores de idade, beneficiários do Bolsa Família e do BPC, para esse estímulo ao jogo. O texto ainda menciona que o vício em apostas é tratado pela Organização Mundial da Saúde como um transtorno mental e critica a ausência de critérios nos editais aí relacionados às festas de São João. Em caso de descumprimento, tem também a medida que o governo do estado pode ser citado no processo e ser multado pessoalmente em R$50 mil por dia. Lembrando, é uma decisão liminar, ainda cabe recurso do governo do estado e tem aí essa trava com restrições para publicidade de betes no São João da Bahia. Olha, teve ontem a operação voltada ao mercado dos casamentos. A chamada Operação Noivas foi realizada pela Codecon, a Diretoria de Ações de Proteção e Defesa do Consumidor, e fiscalizou mais de 110 estabelecimentos comerciais aqui na capital baiana. Desde o início das ações, essa operação começou no último dia 18, uma iniciativa promovida pela Secretaria Municipal de Ordem Pública, e segue ainda até esta sexta-feira com inspeções em shoppings e comércio de rua aqui da capital baiana. O objetivo dessa operação é garantir o cumprimento de normas do Código de Defesa do Consumidor, oferecendo mais segurança e transparência para clientes que procuram serviços e produtos ligados aí ao mercado de casamentos, festas e eventos. Até o momento, 11 estabelecimentos de Salvador foram notificados por irregularidades, 17 infrações foram registradas pelas equipes de fiscalização. E entre os principais problemas encontrados estão a ausência de etiqueta de preços, falta de Código de Defesa do Consumidor nos estabelecimentos, o que é previsto em lei, também produtos sem informação de validade e de uso de extintores vencidos. Também foram registradas infrações relacionadas à ausência de preço à vista, falta de indicação da lotação máxima das casas de festa e recusa de venda ou prestação de serviço. Essas ações começaram no Shopping Center Lapa, 20 lojas foram vistoriadas por lá, também passaram aumentaram, né, as fiscalizações pelo Shopping Taigara, Shopping de Brotas. A operação chega também em outras áreas, como no Shopping Piedade, Salvador Norte Shopping, e completando aí já 118 estabelecimentos fiscalizados pela Codecom aqui em Salvador. Lembrando que o órgão de defesa do consumidor aqui da capital baiana, o órgão municipal, tem um canal de denúncias por meio do aplicativo Codecom Mobile ou na central telefônica 156, onde é possível a população realizar denúncias a respeito, né, de situações relacionadas ao direito do consumidor que estejam em conformidade. Horas 45 minutos. Eu sou Stephanie Swerdick. Esse é o Jornal Nova Brasil Salvador. Seguimos juntos até as 8 horas. E agora a gente vai falar sobre a operação da Polícia Civil aqui da Bahia, que prendeu nesta quarta-feira 5 acusados de integrar um esquema que movimentou milhões no chamado golpe do falso advogado. Certamente você já pode ter ouvido falar sobre esse golpe, pode ter sido vítima de uma tentativa ou até mesmo ter caído nesse golpe. A gente tem uma reportagem no ponto.
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1: As investigações apontam que o grupo criminoso movimentou mais de 4 milhões de reais em operações financeiras ligadas às fraudes. Por trás, uma estrutura interestadual. Nesta quarta-feira, a Polícia Baiana atuou simultaneamente em 10 cidades de São Paulo e do Rio Grande do Norte. 3 alvos foram presos em São Paulo, um em Jaguariúna e outro em flagrante em Cubatão, municípios do interior paulista. Os criminosos acessam informações reais de processos judiciais, entram em contato com as vítimas, se passando por advogados ou representantes de escritórios de advocacia. O golpe do falso advogado já tem números alarmantes no país. Somente no ano passado, a Ordem dos Advogados do Brasil registrou mais de 14.600 denúncias desse tipo. E na OAB da Bahia, foram mais de 1.200 registros. A presidente da seccional baiana, Daniela Borges, alerta sobre como esse golpe acontece e como evitar cair nele.
2: O golpe do falso advogado costuma ser por mensagem de WhatsApp ou ligação telefônica, pedindo transferências bancárias para pagamento urgente de taxas. Muitas vezes usam nome e fotos do seu advogado, só que em números de telefone ou WhatsApp, diferentes daquele que você tem salvo em sua agenda. Desconfie sempre se a pessoa estiver com muita pressa ou fizer pressão por um pagamento imediato. Confirme sempre o número de telefone ou WhatsApp. Não envie documentos sem checar e jamais faça pagamento sem confirmar diretamente com o seu advogado no número conhecido.
1: Tá aí, a OAB Bahia segue aí de olho, acompanhando essa situação, né? Como a gente destacou aí na reportagem, já são mais de 1.200, né, denúncias relacionadas a esse tipo de golpe somente aqui na Bahia, e você fica atento aí, principalmente com essas orientações para evitar cair nesse tipo de golpe. Segue falando da justiça e trazendo aí o caso do Conselho Nacional de Justiça, que passou a investigar a atuação de um desembargador baiano responsável por conceder prisão domiciliar a um empresário suspeito de chefiar uma organização criminosa e encomendar a morte de um homem na cidade de Caetité, aqui no sudoeste da Bahia. Os conselheiros do CNJ decidiram por unanimidade pela abertura de um processo administrativo contra o magistrado Jefferson de Assis, já aposentado do Tribunal de Justiça da Bahia. Essa decisão foi divulgada na terça-feira e o processo administrativo tem o objetivo de averiguar os indícios de favorecimento indevido pela concessão de uma prisão domiciliar a César Ribeiro, que foi preso durante a Operação Holofote, conduzida pelo Ministério Público da Bahia. Conforme o Corregedor Nacional de Justiça, Mauro Campbell, apesar de não haver comprovações bancárias de aumento de patrimônio ou de movimentação movimentações financeiras suspeitas, esses aspectos não eliminam a possibilidade de haver outros meios de ocultação de provas. E a exemplo disso, o ministro citou a existência de um telefone que foi periciado pela polícia e configurado para o estado de fábrica na noite em que foi determinado o cumprimento de um mandado de busca e apreensão no gabinete do desembargador. Além disso, Campbell defendeu que o CNJ também vai analisar o contexto da decisão tomada por Jefferson de Assis, uma vez que fugiu à normalidade da situação. O ministro argumentou que o plantão judicial não é a reiteração de pedidos que já foram apreciados pelo órgão de origem e ressaltando que o desembargador agiu sem cautela, infringindo determinações do Código de Ética e também da Lei Orgânica da Magistratura Nacional, e agora tem esse processo administrativo aberto pelo CNJ. A gente vai acompanhar o desenrolar desse caso. Horas e 50 minutos, vamos saber do futebol. Ontem teve rodada, você que acompanhou tudo no Nova Brasil em Campo Salvador com nossa jornada esportiva, certamente já sabe dos resultados. Jorge Alan traz aqui todas as informações e o que vem pela frente no nosso futebol baiano.
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1: Bom dia, Jorge.
3: Bom dia, Stephanie, amigas, amigos da Nova Brasil Salvador. O Vitória está na final da Copa do Nordeste. O técnico Jair Ventura resolveu poupar 3 de seus principais jogadores, Mateuzinho, Eric e René. E apoiado pelo torcedor, o ABC fez até fumaça. Aos 15 minutos do primeiro tempo, 1-0, gol de Luiz Fernando. Mas o Vitória nem sentiu o golpe. 5 minutos depois, Marinho bateu falta, Nathan Mendes desviou de cabeça e empatou o jogo, 1-1. ABC de novo na frente. De novo Luiz Fernando. No segundo tempo, Eric e René entraram, mas o empate veio de jogada de Tarsi a gol de Baralhas, 2-2. Igor Bahia, 3-2 ABC. Fabre empatou pro Vitória. Já nos acréscimos, Eric sofreu pênalti, ele mesmo bateu e fez. Final, Vitória 4, ABC 3. No agregado dos dois jogos, o placar foi 10-5, muito gol. Na outra semifinal em Recife, o Fortaleza, que é dirigido por Thiago Carpini, surpreendeu e venceu o Sport por 2-0 na Ilha do Retiro. Tinha perdido o jogo em casa por 1-0. As finais da Copa do Nordeste já são na semana que vem. Quarta-feira, dia 3 de junho, em Fortaleza, o jogo de ida. E dia 6, sábado, ou dia 7, domingo, o jogo de volta no Barradão. Antes disso, o Vitória tem jogo pelo Brasileiro da Série A, sábado, na Vila Belmiro, contra o Santos. E o Fortaleza joga em Minas contra o Atlético pela Série B. É isso aí, Stephanie. Amanhã eu tô de volta. Até lá.
1: Até, e a gente segue atualizando você, torcedor baiano, com tudo o que acontece no nosso futebol. Eu te lembro que hoje segue aí a nossa programação com o Nova Brasil em Campo, sempre às 17h30 até às 19h, com Ivo Ferraz e equipe, trazendo tudo para você, torcedor, acompanhar o nosso futebol. Olha, você que é proprietário de veículo, fique atento. Tem desconto de 8% no IPVA valendo para veículos com placa de final 5 até hoje, quinta-feira. Esse é o prazo para pagar com desconto para os veículos que têm a placa com finalização do número 5. Esse desconto se aplica, claro, a quem efetuar o pagamento da cota única. Caso a opção pelo pagamento seja em 5 parcelas, sem o desconto, a primeira cota também vence hoje, quinta-feira. E já no caso das placas com final 6, esses prazos vão até amanhã. Então, já dá para você se organizar. A quitação da cota única com o desconto de 8% pode ser feita via Pix por meio do portal ba.gov.br. Caso o contribuinte prefira pagar o imposto em cota única, esse prazo para a placa 6, como a gente falou, vai até amanhã, e esse calendário segue com os demais números aí até o final 9. Caso os prazos não sejam respeitados, o proprietário do veículo perde o direito ao parcelamento ou ao desconto e deve quitar esse valor integral, e aí é no dia do vencimento da última cota. Olha, Olha, já para você que está em busca de emitir a sua nova carteira de identidade nacional, assim, a Caravana de Direitos Humanos realiza mais uma edição em Salvador. E ontem, quarta-feira, iniciou atendimentos gratuitos no terminal de ônibus da estação Pituaçu. Esses atendimentos seguem hoje também, quinta, então você pode emitir o seu documento por lá das 9 da manhã até as 16 horas. Essa iniciativa oferece diversos serviços à população, entre eles a emissão desse novo documento com atendimento aí específico mediante um agendamento prévio e distribuição de 100 senhas. Essa ação faz parte do Maio da Diversidade, conta ainda com diversas atividades culturais, acolhimento e orientações voltadas aí para o público LGBTQIAPN+. Também são ofertados atendimentos jurídicos, orientações trabalhistas e cadastro para vagas de estágio. Então, esses serviços, reforçando, acontecem até hoje às 16 horas no terminal de ônibus da estação Pituaçu.
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1: E agora a gente vai para nossa coluna Fale Mais Sobre Isso. Laís Vilas Boas traz uma reflexão sobre o tempo que as coisas levam.
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1: Bom dia, Laís.
4: Oi, Stephanie. Olá, ouvintes da Nova Brasil FM. Como vocês estão essa semana? Aqui quem fala é Laís Vilas Boas, psicóloga e psicanalista. E essa é a sua coluna semanal de psicologia e saúde mental. Fale mais sobre isso. A coluna de hoje vai falar sobre o tema do tempo que as coisas levam. Eu fui impactada por uma página do Instagram que fala sobre música, trazendo algumas informações sobre o trabalho dedicado e o tempo que alguns artistas levaram e se debruçaram para compor músicas e gravar um único álbum ou disco. A filósofa e escritora Djamila Ribeiro publicou seu primeiro livro aos 37 anos. A atriz Tânia Maria fez seu primeiro filme aos 72, Bacurau. E aos 79, viu seu nome entre os indicados ao Oscar. Os tribalistas levaram 15 anos para lançar um segundo álbum. E talvez, justamente por isso, ele tenha vindo tão lindo, amadurecido e inteiro. E assim, me pego refletindo. Há algo de profundamente angustiante na forma como aprendemos a viver o tempo hoje. Porque a idade dessas mulheres, ou o tempo dedicado a essas obras, me impressionou. A aceleração dos nossos tempos faz como se cada etapa da vida fosse um cronograma invisível. E quem não acompanha esse ritmo vai se sentindo atrasado. Mas atrasado em relação a quê? Vivemos uma cultura que transformou a pressa em virtude. Há uma urgência para dar certo, seja lá o que isso signifique. Para encontrar alguém, para crescer profissionalmente, para superar dores, para virar a página. Como se o amadurecimento humano pudesse funcionar na lógica de um aplicativo. Rápido, eficiente e sem pausas. Mas a vida psíquica não obedece ao relógio da produtividade. Há coisas que só acontecem quando encontram o seu tempo interno. Relações que precisam de silêncio antes da palavra certa. Projetos que amadurecem lentamente. Pessoas que florescem mais tarde e florescem lindamente. Na psicanálise, existe uma compreensão muito importante. Nem todo atraso é perda. Às vezes, o que parece demora é elaboração. É a vida trabalhando por dentro. Talvez o sofrimento contemporâneo venha também dessa tentativa constante de sincronizar o nosso tempo subjetivo com o tempo acelerado do mundo. E quase sempre perdemos essa corrida, porque o mundo exige velocidade e o humano exige travessia. Uma árvore não cresce puxando seus galhos. Uma gestação não se completa antes da hora sem consequências. Certas transformações precisam de duração. Talvez exista mais sabedoria em respeitar os nossos próprios ritmos do que em cumprir expectativas externas. Porque algumas coisas não chegam cedo, chegam quando se tornam verdade dentro de nós. E isso não é atraso, isso leva tempo. Se você gostou do tema da coluna de hoje ou quer me sugerir novos temas, escreva nas minhas redes sociais, @psi.laisvilasboas. Um abraço e até semana que vem.
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1: Tá aí, eu te lembro que você pode mandar sua sugestão também para a nossa coluna Fale Mais Sobre Isso com Laís Vilas Boas e também para as nossas colunas semanais através do WhatsApp da Nova Brasil 993471047. Você pode interagir conosco, mande sua sugestão, comente também o que achou demais essa reflexão esta semana. A gente segue pro finalzinho da nossa edição de hoje do Jornal Nova Brasil Salvador. Muita chuva aqui na capital baiana, aproveito para lembrar, né, muita cautela, cuidado, especialmente no trânsito, e a gente segue ao longo do dia trazendo notícias e atualizações para vocês de hora em hora no nosso Nova Informa, ao longo da nossa programação musical que você vai acompanhar a partir de agora na companhia de Marcelo Luiz. Ele chega para trazer o melhor da música brasileira e embalar aí a sua manhã. Eu volto às 7:30 nesta sexta-feira com o Jornal Nova Brasil Salvador. Uma ótima quinta, até amanhã.
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23: A ACM Guatemi em direção à paralela tem retenção no elevado do BRT e também na via marginal e deixa reflexos na Juraci Magalhães. Você que está pelo Rio Vermelho e precisa chegar na paralela, melhor fazer o caminho pela Orla, depois completar pela Magalhães Neto e Avenida Tancredo Neves. 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
25: E aí, tudo certo? Bom dia! Estamos na quinta-feira, 28 de maio. Tá no ar o Sob Medida. Uma hora direto, sem intervalos comerciais, com muita música pra você, certo? aí, você vai pedir sua música também. E lembrando que no final de semana, através do 71934710-47, você vai pedindo sua música, quem sabe ela toca aqui na programação. Com certeza, muita música bacana vai rolar por aqui no Sob Medida, que é uma hora direto, sem intervalos comerciais. A gente vai abrir o Sob Medida de hoje com o som do Nando Reis.

esse é o Submetido, uma hora direto sem intervalos comerciais. E o som do Tim Maia com Leva. Essa é a Nova Brasil, mas que moderna brasileira. 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Essa é a Nova Brasil. E agora segue o Submedida com o som da Rita Lee. 8h32 e o caso sério.

Essa é a Nova Brasil, mais que moderna, brasileira, Isabela Rocha, solta pelo mundo. E a melhor programação é o Sob Medida, uma hora direto aqui em 104,7. Seja muito bem-vindo à Nova Brasil, nessa quinta-feira chuvosa em Salvador. Agora tem o som do Lulu Santos, A Cura.

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O som do Beto Guedes com Amor de Índio. Esse é o Sob Medida, uma hora direto sem intervalos comerciais. Agora 9 para as 9.

0: mais os Cegos do Castelo Acústico, fechando o Sob Medida. Um minuto para as 9 e agora tem Nova Brasil Informa com Stephanie Swerdick.
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3: Salvador agora terá um calendário de turismo esportivo reunindo algumas das principais competições previstas até abril de 2027. A iniciativa lançada pela Prefeitura é coordenada pela Saltur. A programação reúne modalidades como corrida de rua, triatlon, vela, natação em águas abertas, remo oceânico, canoa havaiana, também o surf e esqui e grandes travessias marítimas. A expectativa é de movimentar atletas, equipes, turistas e setores ligados ao esporte, lazer, hotelaria e economia criativa. Entre os principais eventos confirmados estão a Maratona Salvador e a Travessia Salvador-Itaparica.

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8: Agora com dica pra quem tá no Rio Vermelho, na Lucaia e precisa chegar no Garcia. Evite seguir pela Vasco da Gama, isso porque desde o trecho do Horto Florestal tem muita retenção e vai atrasar sua viagem. A melhor escolha agora é seguir pela Garibaldi, que tem só intensidade. 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
10: Mais que moderna brasileira, Nova Brasil. O melhor da MPB. Eu sou Marcelo Luiz, tô com vocês até o meio-dia. Abrindo mais uma hora com Capital Inicial. Cai à noite. Um ótimo dia, uma ótima quinta-feira pra você.

0: 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Alma Jane Estrela. 100% brasileira. 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E lembrando que todo sábado e domingo tem Toca na Nova. É isso aí, fica ligado, hein? Às 10 horas da manhã, toca aqui na Nova Brasil. É, e lembrando que no sábado você pode pedir sua música. É comigo aqui e com a Érica também, às 10 da manhã. Muito fácil. Para isso, você tem que mandar um WhatsApp aqui pro seu número 71934710 47, pedindo a música que você quer ouvir, e vai dizer pra gente seu nome, de onde você fala, e quem sabe você não ouve a sua música tocando aqui no sábado comigo. Depois de amanhã vou estar por aqui e quero atender o seu pedido. Vou repetir o telefone: 71934710 47. Faz assim, pede a sua música, diz seu nome, o seu bairro, o seu município, e pronto, de repente você vai mandar na programação. Combinado? Essa é a Nova Brasil, mais que moderna, brasileira. Agora 9:19.
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13: A Paralela em direção centro ainda tem retenção no Trobogia, lentidão chegando no Parque Tecnológico, e não encontra a vida fácil da saída do Cabo até Pernambués. Você que está saindo de São Cristóvão e vai agora para Pituba, Rio Vermelho, melhor cortar pelo Orlando Gomes e seguir pela Orla. 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
0: Essa é a Nova Brasil, mais que moderna, brasileira. Tem tribalistas agora. É.

0: 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Agora 9h42, daqui a pouquinho tem muito mais.
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3: Sim, ouvintes da Nova Brasil, hoje eu vou falar de uma pesquisa peculiar que a USP fez, que pode abrir a cabeça de muitos pais que estão nos ouvindo. É, uma análise com 38 mil adolescentes de 15 anos de idade revelou que vincular a mesada a tarefas domésticas pode reduzir o tempo de estudo e prejudicar no desempenho escolar. É meio contraintuitivo, porque muita gente pode pensar, você tem que trabalhar para ganhar dinheiro. Mas aqui o ponto é outro. Quando a mesada vira pagamento por tarefa, a criança pode trocar o estudo por pequenas recompensas financeiras. No fundo, a mesada pode ser menos um salário e mais um laboratório. A criança aprende que dinheiro acaba, que escolha importa e que consumo tem custo. Isso talvez seja mais valioso do que ele ganhar uma graninha para lavar a louça. Mas e aí? O que você acha? Você acha que a mesada do seu filho ou da sua filha tinha que ser vinculada ao trabalho? Ou é melhor ela focar em estudar e ter um dinheiro garantido que ela recebe e fazer bom uso dele?
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9: Agora tem registro de ocorrência na Garibaldi em direção centro e não é um bom caminho. Você que tá no Rio Vermelho, na Lucaia e vai pro Vale do Canela, melhor fazer o caminho pela Vasco, que já tem melhor fluidez, e depois complete pelo viaduto Juscelino Kubitschek. 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
0: Essa é a Nova Brasil mais que moderna brasileira. Já estamos de volta com Cássia Eller. Por enquanto, agora 15 para as 10. Ótima quinta-feira para todo mundo. Ligado em 104,7.

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1: Esse é o arquivo Nova Brasil. Olha, Mistérios da Meia-Noite na voz hipnotizante de Zé Ramalho, lançado em 1985. A canção virou um fenômeno nacional a embalar o personagem Lobisomem na novela Rock Santeira. Quem não lembra, hein? Com aquela mistura única de folk, psicodelia e misticismo nordestino que só o Zé sabe fazer, a música cria um clima sombrio e envolvente que marcou a história da nossa teledramaturgia. É o Nordeste místico em forma de som. E a gente ouve agora, então, Zé Ramalho com Mistérios da Meia-Noite.

0: Grécia Nova Brasil, mas que moderna brasileira. Marina Lima com Charme do Mundo.
1: É todo esse mistério.
0: Agora tem Nova Brasil Informa com Stephanie Suerdick, 10 em ponto.
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4: A Justiça da Bahia determinou uma série de restrições à publicidade de casa de apostas durante o São João no estado. A decisão liminar atinge diretamente eventos juninos financiados com recursos públicos, mas não proíbe totalmente os patrocínios das empresas de apostas. As marcas, por exemplo, só poderão aparecer em telões e painéis após as 22 horas. Também fica proibida qualquer ação promocional nas áreas comuns das festas, como distribuição de brindes, panfletos, ou divulgação de QR Codes para acesso a plataformas de apostas. A liminar ainda veta qualquer publicidade de bets em eventos e programações voltadas para o público infantil.

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3: A estrada do Derby em direção à BR-324 tem retenção desde a saída do hospital, reflexos de obras. Você que está em Paípe e segue agora o processo norte, muito melhor fazer o caminho pela suburbana que está livre, depois complete pela ligação Lobato Pirajá e BR-324. 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
5: Essa é a Nova Brasil, mais que moderna, brasileira, 10:05. Eu sou Marcelo Luiz, tô com vocês até o meio-dia com o melhor da MPB em 104,7. Seja muito bem-vindo à Nova Brasil. A gente abre essa hora com o som da Vanessa da Mata. Te amo. Ótimo dia. Ótima quinta-feira.

0: Brasil, mais que moderna brasileira, 10 e 19. Daqui a pouquinho tem muito mais pra você.
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7: Essa é a Nova Brasil mais que moderna brasileira. A gente abre essa hora com o som do Skank, com Samuel Rosa e a balada do amor inabalável. Agora são 10:22.

Essa é a Nova Brasil, mais que moderna brasileira. E o som da Rita Lee com Ovelha Negra. Muita música em 100% brasileira. Agora 10:36.

0: Bossa Nova Brasil, mais que moderna brasileira. Barão Vermelho, o poeta está vivo, agora 20 para as 11.
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0: Mais que moderna brasileira, já estamos de volta com muito som. Agora trazendo o som do Tim Maia, do Leme ao Pontal.

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1: Foi lançada em 1981 no aclamado álbum Mulher, de Erasmo Carlos, Minha Superstar é uma daquelas joias com a assinatura icônica do Tremendão com o Rei Roberto Carlos. A canção é uma declaração de amor intensa e escancarada, onde o eu lírico exalta a mulher amada, colocando-a no topo do mundo como uma verdadeira estrela. Lançada em um disco inteiramente dedicado ao universo feminino, a faixa mistura o pop rock clássico da dupla com uma sensibilidade gigante, mostrando o lado mais apaixonado de Erasmo. A gente ouve agora, no arquivo Nova Brasil, Minha Superstar, o som do Erasmo Carlos.

0: minha superstar, Erasmo Carlos, no Arquivo Nova Brasil. 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Agora, na sequência, tem o Nova Brasil Informa com a Stephanie Suergic.
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3: Uma nova embarcação vai passar a integrar o sistema Ferryboat para realizar a travessia na Baía de Todos os Santos. O contrato de mais de 89 milhões de reais foi assinado pela Secretaria Estadual de Infraestrutura e prevê, além do fornecimento do ferry, serviços de mão de obra, operação e manutenção da embarcação. O contrato tem validade de 6 meses. A embarcação terá capacidade para transportar mais de 1.200 passageiros e quase 170 veículos, superando o atual maior ferry em operação, o Zumbi dos Palmares, que comporta pouco mais de 1.000 passageiros e 135 veículos.
4: Eu sou Stephanie Suerdic e de hora em hora eu volto com mais informações do Jornalismo Nova Brasil.

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2: A dor de cabeça faz parte da rotina de muita gente e na maioria das vezes está ligada a situações do dia a dia, como estresse, noite mal dormida ou alimentação irregular. Mas se a dor aparecer com frequência, ficar intensa e atrapalhar seu dia a dia, pode ser um sinal de alerta. No geral, elas são divididas em dois grupos: as cefaleias primárias, quando a própria dor é o principal problema, e as secundárias, quando ela aparece como sintoma de outra condição de saúde. Algumas dores podem melhorar com mudanças de hábitos, enquanto outras precisam de investigação e acompanhamento médico.
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3: A BR-324 em direção à capital baiana tem retenção na Jaqueira do Carneiro e a lentidão segue até o acesso a Bonjuá. Você que saiu de Águas Claras e precisa chegar na Cidade Baixa, tá valendo. Cortar pela ligação Lobato-Pirajé e completar pela suburbana. 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
5: Mais que moderna brasileira. E aí, tudo certo? Eu sou Marcelo Luiz, tô com vocês até o meio-dia aqui em 104,7 com a melhor programação. Seja muito bem-vindo a Nova Brasil FM. Curti muita música boa aí até o meio-dia. A gente já abre essa hora trazendo o som dos Nando Reis. Muito estranho.
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Essa é a nova Brasil, mais que moderna brasileira. O som do Capitão Inicial com Fátima. 11:12 agora. Tem Lulu Santos.

essa é a Nova Brasil, mas que moderna brasileira. Tá aí o som do Lulu Santos. Adivinha o quê? 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
11: Já estamos de volta, Nova Brasil, mais que moderna brasileira. 11:22, a gente abre esse horário com Marisa Monte, ainda bem.

0: som do seu Jorge. Felicidade aqui no Nova Brasil.
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0: Lançada em 1979, Canção da América é uma das obras mais emocionantes da parceria entre Milton Nascimento e Fernando Brandt. Escrita em homenagem ao músico sul-africano Rick Fatter, amigo de Milton nos tempos em que viveu nos Estados Unidos, a canção nasceu como uma saudade e se transformou em um verdadeiro símbolo da amizade. A gente ouve agora no arquivo Nova Brasil, Milton Nascimento com Boca Livre, Canção da América.

0: Clássica Moderna Brasileira, Milton Nascimento, Canção da América. 11:40.
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5: Essa é a Nova Brasil, mais que moderna brasileira. Já estamos de volta, 11:44. A gente abre com o céu. Chega mais.

Essa é a Nova Brasil, mais que moderna brasileira, um grande clássico, Beth Carvalho, com Andantas fechando mais meu horário, por enquanto, né? Daqui a pouquinho tem mais Sob Medida pra você, com muita música, com o melhor da MBB em 104,7. E o Marcelão, tô indo nessa, tô de volta amanhã, às 8 horas. Na sequência, então, tem o Nova Brasil em Forma com a Stephanie Surdick. Daqui a pouquinho, ao meio-dia, mais uma hora direto, sem intervalos, é o Sob Medida. Então, a gente se fala. Por enquanto, deixo você com o som da Isabela Taviani. Tchau, tchau.

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2: Quase 120 estabelecimentos comerciais em Salvador foram fiscalizados pela Codecom durante a Operação Noivas, iniciada no dia 18 de maio. As ações seguem até esta sexta-feira, com inspeções em shoppings e no comércio de rua da capital baiana. O objetivo é garantir o cumprimento das normas do Código de Defesa do Consumidor, oferecendo mais segurança e transparência para clientes que procuram serviços de produtos ligados a casamentos, festas e eventos. Até o momento, 11 estabelecimentos foram notificados por irregularidades e 17 infrações foram registradas.
3: Eu sou Stephanie Swerdick e de hora em hora eu volto com mais informações do Jornalismo Nova Brasil.
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1: Edição do Sob Medida, você ouve Guilherme Arantes, tem Gilberto Gil e abrindo tem Djavan.

poucas horas. Antes ouvimos Comum, da dupla Avoar. 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Nova Brasil, meio-dia e 26, a gente ouve Engenheiros do Havaí.

0: Brasil, Titãs, Insensível, 12:39.
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0: Lançada em 1980 no aclamado álbum Vira Virou, a Lua é um dos momentos mais bonitos e contemplativos da discografia do grupo MPB 4. Composta por Renato Rocha, a canção se destaca por uma letra sensível que explora as fases da Lua e suas constantes transformações, funcionando como uma metáfora para os nossos próprios ciclos. Tudo isso ganha ainda mais força com a marca registrada do grupo, aqueles arranjos vocais impecáveis e sofisticados que abraçam a melodia e fazem a gente flutuar. Aqui no Arquivo Nova Brasil, a gente ouve

0: Nova Brasil, esse foi Vanderly esperando aviões. Antes ouvimos Rita Lee aqui no Sob Medida, Jardins da Babilônia, na versão acústica.
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0: O Irã respondeu ao novo ataque norte-americano e atingiu pontos estratégicos ligados aos Estados Unidos. Essa ação é uma resposta ao novo bombardeio do governo Trump feito durante as tentativas de negociação de paz. Em comunicado oficial, o governo do Irã afirmou que a operação teve como alvo uma base aérea dos Estados Unidos, identificada como ponto de origem do ataque anterior de Washington, próximo ao Estreito de Hormuz. E ação importante. Os povos indígenas, quilombolas, caiçaras e pescadores artesanais lançaram em São Paulo a Aliança dos Povos e Comunidades Tradicionais Guardiões da Mata Atlântica. O movimento foi apresentado na Faculdade de Direito da Universidade de São Paulo no Dia Nacional da Mata Atlântica. A coalizão quer fortalecer a preservação do bioma e defender direitos territoriais dessas comunidades. Segundo os organizadores, restam apenas 12,5% da vegetação original da Mata Atlântica no país. 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Agora faltam 2 minutos para uma.
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0: Brasil e o dueto de Pedro Mariano e Roberta Sá, Um Sonho a Dois.
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0: Lançado em 1977 no icônico álbum Bicho, o Leãozinho é uma das marcas registradas da genialidade de Caetano Veloso. A canção é uma homenagem cheia de afeto ao baixista Dadi Carvalho, grande amigo de Caetano e ex-integrante dos Novos Baianos. Como Dadi é do signo de Leão, a intimidade e o carinho da amizade viraram poesia pura, com um arranjo minimalista que transmite uma paz única e atravessa gerações. A gente ouve então Caetano Veloso, o Leãozinho.

0: Nova Brasil, esse foi Caetano Veloso com o Leãozinho. 1:19. 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

0: Nova Brasil e Marina Lima, Pessoa, 1h38. 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

0: Tiago York. Amei te ver.
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0: O governo federal anunciou o lançamento da plataforma Informa.br, um sistema com inteligência artificial que promete facilitar o acesso da população a informações públicas da União. A ferramenta vai reunir dados sobre gastos, contratos, investimentos e políticas públicas em um só lugar, permitindo que o cidadão faça perguntas em linguagem simples para encontrar informações oficiais de forma rápida e prática. E agora falando sobre cinema, a atriz Luísa Arraes foi escolhida para interpretar a cantora Cássia Eller na cinebiografia Cássia, o filme. As filmagens começam em outubro e o longa tem estreia prevista para 2027. A caracterização da atriz chamou muita atenção nas redes sociais pela semelhança com a cantora. 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Duas em ponto.
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0: A dor de cabeça faz parte da rotina de muita gente e na maioria das vezes está ligada a situações do dia a dia, como estresse, noite mal dormida ou alimentação irregular. Mas se a dor aparecer com frequência, ficar intensa e atrapalhar seu dia a dia, pode ser um sinal de alerta. No geral, elas são divididas em dois grupos: as cefaleias primárias, quando a própria dor é o principal problema, e as secundárias, quando ela aparece como sintoma de outra condição de saúde. Algumas dores podem melhorar com mudanças de hábitos, enquanto outras precisam de investigação e acompanhamento médico.
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0: Nova Brasil, som da Cássia Eller, ECT.
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0: Nova Brasil, som de Ana Vitória, Baianidade Nagô. Agora faltam 20 para as 3. 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

0: Nova Brasil, 2h46. Agora vamos com a coluna O Novo Sempre Vem, com João Marcelo Boscoli, trazendo as novidades da música brasileira.
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3: Olá, hoje no Novo Sempre Vem, vamos ouvir Joyce Alane e Nairo. A composição tem o nome de O Elefante da Sala, letra e música da Joyce Alane. A produção é do Lucas Maia. Então agora, para todo o Brasil, O Elefante da Sala, Joyce Alane, Nairo, na Nova Brasil, O Novo Sempre Vem.

Joyce Alane e Nairo com o Elefante da Sala. Essa foi a coluna O Novo Sempre Vem com João Marcelo Boscoli, que volta amanhã durante a nossa programação com mais novidades da música brasileira. E todo domingo às 8 da manhã ele traz uma hora completa com artistas novos da nossa música em O Novo Sempre Vem. Nova Brasil, faltam 10 minutos para as 3, você ouve ao seu Valença.

0: Nova Brasil, esse foi Léo Jaime, a vida não presta.
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0: A Polícia Federal recuperou e devolveu duas peças sacras furtadas da Igreja de Santa Luzia, no centro do Rio de Janeiro. Os objetos históricos foram encontrados em uma fazenda em Vassouras, no interior do estado, onde estavam sendo usadas como abajures. E atenção ao prazo do imposto de renda. Amanhã é o último dia para entregar a declaração de 2026. Segundo a Receita Federal, cerca de 7 milhões de contribuintes ainda não enviaram os dados. 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Agora 3 e 1.
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6: O prazo para pagamento do IPVA com desconto de 8% para veículos com placas final 5 se encerra nesta quinta-feira e para as placas de final 6 o limite para pagar com abatimento é esta sexta-feira. O desconto se aplica a quem efetuar o pagamento em cota única. Caso a opção seja parcelar o tributo e não obter o desconto, a primeira cota vence também nesta quinta e sexta-feira para as placas de finais 5 e 6. A quitação em cota única com o abatimento de 8% pode ser feita via Pix, por meio do portal ba.gov.br ou ainda nas instituições parceiras da Cefaz, como Banco do Brasil, Bradesco e Sicoob.

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0: Nova Brasil, você ouviu Proibida Pra Mim na versão de Zé Cabaleiro, 3:21. 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

0: Brasil 3:32.
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0: Certas Canções é uma parceria belíssima de Tunai com Milton Nascimento, lançada no álbum Ânima de 1982. A curiosidade é que o Bituca escreveu a letra inspirado no clássico Ebony and Ivory, de Paul McCartney e Stevie Wonder. Enquanto os astros gringos usavam a metáfora de um piano para falar de união, Milton e Tunai traduziram isso na força mágica que a música tem de tocar a alma. A gente ouve Milton

0: Nova Brasil, essa foi Ivete Sangalo, Quando a Chuva Passar, 3h39.
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14: Tem lentidão na BR-324, sentido interior do estado, no trecho que vai da saída da Via Expressa até as proximidades da Jaqueira do Carneiro, são reflexos de obras. Quem deixa Pituba e segue para Cajazeiras pode pegar a Avenida Paralela e completar pela 29 de março. 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

0: Brasil e o som de Ana Vilela, Promete.
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0: A Justiça de São Paulo suspendeu provisoriamente o projeto conhecido como Times Square Paulistana, que previa a instalação de grandes painéis de LED na região das avenidas Ipiranga e São João, no centro da capital. A decisão atende a uma ação popular que questiona os impactos urbanísticos e possíveis conflitos com a Lei Cidade Limpa. Mudando de assunto, o Festival Cine PE, um dos mais tradicionais do audiovisual brasileiro, pode se tornar patrimônio cultural imaterial de Pernambuco. O reconhecimento está em tramitação justamente no ano em que o evento celebra 30 anos de história. O Festival Cine PE acontece entre os dias 1º e 7 de junho no Recife, com entrada gratuita. 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Agora são 3h56, eu sou a Luciana Camasmito, indo embora, e a gente se encontra amanhã, nesse período que eu tô aqui cobrindo as férias da Ana Pellicer. Na sequência você fica com o Júlio César. Um abraço, até amanhã.
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4: Salvador vai receber nas próximas semanas uma programação especial voltada à sustentabilidade e à conscientização ambiental, com mais uma edição do Ambientaliza Salvador. A iniciativa, realizada em celebração ao Dia Mundial do Meio Ambiente, comemorado em 5 de junho, terá atividades espalhadas em diferentes regiões da cidade. A agenda reúne oficinas, feiras, plantios de árvores, cursos, workshops e ações educativas ligadas à preservação ambiental, mudança mudanças climáticas e desenvolvimento sustentável. Entre os destaques da programação está a Feira Agroecológica e do Mel, que acontece sábado no Parque da Cidade.
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1: Nova Brasil, mais que moderna brasileira, 4:01, ótima tarde. Bora começar rapidinho assim, sob medida, com Engenheiros da Bahia. Parabólica.

0: abraço.
1: Ouvimos Capital Inicial, A Sua Maneira, para fechar o Submedida aqui na Rede Nova Brasil FM. Mais que moderna brasileira, agora 4 para as 5.
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1: E atenção para o prazo do IR. Sim, prazo do Imposto de Renda. Amanhã é o último dia para entregar a declaração de 2026. Segundo a Receita Federal, cerca de 7 milhões de contribuintes ainda não enviaram os dados. E você? Vai deixar para amanhã? Aos 45 no minutos do segundo tempo ou na prorrogação. Continue na sintonia. Nova Brasil, mais que moderna, brasileira, 4:57 agora.
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8: Um grupo investigado por fabricar e distribuir cigarros ilegais, além de lavagem de dinheiro na Bahia, teve cerca de 10 milhões de reais bloqueados pela justiça. 3 suspeitos foram presos nesta quinta-feira durante a Operação Nébula, deflagrada pela Polícia Federal em 4 estados do país. As investigações tiveram início após apreensões realizadas em novembro de 2024, quando cigarros clandestinos, insumos e maquinário industrial foram encontrados em galpões localizados em Feira de Santana, São Gonçalo dos Campos e Cruz das Almas, no interior da Bahia.
9: Eu sou Stephanie Swerdick e de hora em hora eu volto com mais informações do Jornalismo Nova Brasil.

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7: Ainda tem muita lentidão na BR-324, sentido interior do estado, desde a passagem pelo Acesso Norte até a Jaqueira do Carneiro. Quem segue do centro da cidade em direção ao Lobato vai encontrar melhor fluidez pela Avenida Suburbana. 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
9: 5 e 2, boa tarde. Caixa L.

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Uma grande realização parece necessariamente insuficiente, mas seu efeito será infinito. Uma grande retidão deve parecer tortuosa. Um grande talento deve parecer uma tolice. A grande eloquência parece muda. O movimento elimina o frio. A quietude supera o calor. Pureza e quietude são o padrão.

0: Nova Brasil e a Legião Urbana. Giz, agora 5h28, mais que moderna brasileira. 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Fique na sintonia.
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10: Tem congestionamento na passagem pela Avenida Vasco da Gama para o motorista que deixa o centro da cidade e segue em direção ao Rio Vermelho. A melhor alternativa agora é fazer o caminho pela Avenida Anita Garibaldi. Vai pegar um pouco de intensidade, principalmente nas sinaleiras, mas perde menos tempo para chegar à região da Lucaia. 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

0: Um abraço, minha galera brasileira, salve, salve, boa tarde, Salvador, boa tarde, minha Bahia querida, e se Deus é por nós, quem será contra nós? Vamos juntos a partir de agora, galera, até 7 da noite, batendo a bolinha redondinha com todo o timaço, na Nova Brasil FM Salvador 104.7, aumente o volume do rádio, você que tá também pelos streams, pelos aplicativos, um abraço, sejam todos bem-vindos, obrigado pela audiência, pelo carinho, estamos crescendo, galera, no Ibope, tá crescendo uma chuva de badalação sobre o trabalho da Nova Brasil FM Salvador, galera, e a galera com a gente sempre, então obrigado por esse carinho, obrigado por essa audiência, tá com a gente, tá na melhor companhia, e nós podemos dizer também o mesmo, você que tá aí do outro lado, tá com a gente, valeu? 5:33 agora na capital baiana, Vitória está na final da Copa do Nordeste, teve gente dizendo que o Vitória ontem não ia passar de 1-0, não sei o quê, mas o Vitória fez 4 gols, né? Fez 3 gols, na verdade, 4-3, né?
1: Passou 4, por quanto mesmo?
0: E fez 6, fez 10 gols.
1: Passou 10. Por quanto mesmo? Qual foi a diferença do placar ontem?
0: 1 gol.
1: 1-0.
0: É, mas venceu.
1: 1-0. Não, mas você falou que não ia passar de 1-0, foi 1-0.
0: É, mas fez 4 gols. Você disse que o Vitória não fazia ontem 2 gols do ABC, pelo amor de Deus, o ABC, com todo o respeito.
1: Eu não falei isso não, não fique colocando palavra na minha boca não.
0: Você não falou aqui na resenha
1: não,
0: ontem
1: não,
0: eu ouvi errado.
1: Você ouviu errado, bem errado, eu não falei isso não.
0: Você tá igual um amigo nosso, né? Que fala na resenha, um monte de coisa e depois não lembra de mais nada.
1: Eu conheço ele, eu conheço ele.
0: Você não lembra de mais nada, pelo amor de Deus, hein?
1: Ainda bem que tem YouTube pra provar.
0: Pois é, então tá aqui a galera com a gente também no canal Jitou ao vivo. Pedi a você que tá aí agora com o celular na mão, que ainda não segue aqui o nosso Instagram da equipe esportiva de Salvador, da Nova Brasil, então arroba Nova Brasil em Campo Salvador, arroba, coloca aí, arroba Nova Brasil em Campo Salvador, você vai ver lá, porque tem um bocado de Instagram daí, tem de Recife, tem de São Paulo, mas o nosso é um pouco diferenciado, tem uma partezinha azulzinha assim, que é pra diferenciar, então arroba Nova Brasil em Campo Salvador pra você seguir a gente aí, tá bom? Tá aqui no YouTube, ó, senta o dedo aí no like e se inscreve também no canal com a gente, valeu? 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Atenção, galera, atenção, atenção. Olha a hora, minha querida Bahia. São 5:35. Deixa eu pegar oficialmente o boa tarde dele. Ele tá se tornando um polêmico na resenha. Bota a vinhetinha do Maravilha aí, garotão.
1: Tá, boa tarde, Gabriel, boa tarde, meu amigo Hércules, né? Carvalho. Esse é o cara, Hércules Carvalho, o cara do DJ,
0: tá,
1: né?
0: Você tá querendo pegar no pé de Hércules.
1: Não, que de jeito nenhum, meu amigo, meu irmão, rapaz, que nada, não pegar no pé dele, não. Vitória ontem, faturou, daqui a pouquinho eu vou conversar um pouquinho com o técnico Jair Ventura, o parecer dele do jogo, ele saiu ontem encantado, né? Mas muito encantado, não com o futebol do Vitória, claro, mas ele foi encantado com o estádio, a Arena das Dunas. Ele rasgou elogio para a Arena das Dunas, que coisa fantástica, que coisa maravilhosa e tal e pá. Você vai ouvir daqui a pouco, mas o time dele jogou o suficiente para vencer pela diferença de 1 gol. Fez 4, mas tomou 3. Então, tem um ataque que faz, mais uma defesa que leva gols também. Então tá aí, daqui a pouquinho todos os detalhes do Vitória aqui dentro do nosso Nova Brasil em Campo.
0: Vamos embora, minha galera brasileira. Bom, deixa eu dar um recado aqui pra galera que tá sempre acompanhando a gente, participando aqui do Nova Brasil em Campo, Salvador. 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
0: 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Bom, vamos ouvir o boa tarde dele também. Tá arrebentando na equipe da Nova Brasil FM em Campo Salvador. Bota a vinhetinha de vinheta nova, ó, Toninho.
1: É?
0: Ó.
1: É?
0: Venha. E aí, Gabriel, boa tarde.
2: Moral. Boa tarde, Ivo, boa tarde, Toninho, boa tarde, Hércules, boa tarde a todos que estão acompanhando o Nova Brasil FM. Não, viu, Toninho? Nada de atualização a respeito do Rogério Ceni, pra sua alegria, que já vem estampado na sua camisa, fica Ceni, ele permanece no cargo como comandante do Bahia. A gente
0: pelo menos até domingo.
2: Até domingo,
1: vamos até ver. Domingo? Domingo para.
0: Não, até sábado.
2: Não, mas aí domingo pode ser a decisão, né?
1: Acabou. Não tem nada disso, não. Aí vai entrar de férias, o pessoal vai...
2: Vai esquecer, né?
1: São João, acabou. Aí vem Copa do Mundo, o Brasil vai ser campeão, acabou. Quando ele voltou.
0: Ah, pelo menos até sábado
2: ele é comandante.
0: Até sábado, na hora do jogo, ele está garantido. Depois do jogo, depois de sábado, no vestiário, já não digo mais nada. Não tô aqui remando contra, viu, Gabriel?
1: Não, né?
0: Jeito nenhum. Eu quero ver o Bahia, inclusive já dei meu placar, que o Bahia vai ganhar do Botafogo de 4-1 no próximo.
2: Tudo jogo. Isso?
1: Ontem disse que era
2: 3-0, já mudou.
1: Você ontem disse que era 3-0.
0: A minha confiança agora já aumentou, é 4-1, Gabriel. 4-1. Vai comigo?
2: Rapaz, eu espero que sim, tá difícil ir nesses palpites entusiasmados, mas.
0: Pra compensar
2: os últimos jogos. É. Daqui a pouco tem situação de Léo Vieira também, o Bahia atualizou, problema seríssimo pro Bahia, a lesão do goleiro do Bahia que se machucou no jogo contra o Curitiba. Tem aí a questão do Ronaldo, né? A gente vai debater se o Ronaldo volta ou não e também trazer mais detalhes da partida entre Bahia e Botafogo. Botafogo que venceu ontem, hein? Venceu o Caracas fora de casa pela Copa Sul-Americana. Melhor campanha da fase de grupos geral, 16 pontos em 18 disputados. Vem aí, se fora de campo com crise, dentro de campo vem com moral pra enfrentar o Bahia.
0: O Rogério tá entre a cruz e a espada, né?
1: Que nada, rapaz.
0: Não tá?
1: Quem falou isso pra você, rapaz?
0: Eu tô, é a minha opinião, ele tá entre a cruz e a espada.
1: Que
0: pressionado.
1: Cruz e espada? Que não existe isso.
0: Balançando no cargo, aí vem a questão do goleiro pro fim de semana, quem é que ele vai colocar, se ele coloca o João Paulo, se coloca o Ronaldo que tá voltando agora.
1: Não vai
0: agora.
1: Colocar o Ronaldo.
0: Léo não joga, não pode colocar ninguém da base.
1: Já conversei com ele,
0: então,
1: é o Ronaldo.
0: Tudo bem. Então vamos nessa.
1: Vamos.
0: 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Um pouquinho também, vou falar sobre o jogo do Vitória, vou deixar o Toninho também dar uma palinha, porque ele que fez o jogo ontem, dá a opinião dele, e também sobre a seleção brasileira. É importante a gente trazer aqui informações, claro, sobre a seleção brasileira. Nós temos hoje aí a fala do médico da seleção falando a questão do Neymar. Vou ouvir o Fábio Mota também falando, né, sobre depois da vitória contra o time do ABC, a classificação para a final. Ele também falou com a imprensa. E vamos também conversar com ouvir o Carpini. O Carpini tá blefando, hein? Pra mim ele tá blefando, jogando isca pro Vitória cair. E tem uma fala também lá do nosso querido Weber Lima, da Nova Brasil, em Campo, São Paulo, conversando com o na coletiva de imprensa lá da seleção brasileira na Granja Comari. Antes, olha aqui a situação do Neymar pra gente atualizar a galera. Deixa eu ouvir aí. Vamos lá.
3: Bom, atualização sobre o jogador Neymar. Ele se apresentou ontem aqui na Granja Comari, ele fez todos os exames médicos, os exames complementares, e terminamos com uma ressonância magnética que identificou uma lesão muscular grau 2 na panturrilha, não apenas um edema. Tá? O atleta, ele segue em tratamento. A nossa expectativa é que num prazo de 2 a 3 semanas ele esteja liberado. Claro, conosco ele está em tratamento intensivo, a gente tem condição de avaliar dia a dia essa evolução, mas a expectativa, a princípio, é essa.
0: Bom, lesão que Gabriel trouxe ontem aqui, né, Gabriel? Você falou ontem, lesão grau 2, de 2 a 3 semanas, isso quer dizer que ele tá fora dos dois amistosos, certamente até mesmo fora do jogo de estreia contra Marrocos. E aí, o que é que vocês acharam aí
1: disso? Eu acho que o jogo contra Marrocos ele fica no banco, eu acho.
2: Eu também acho, eu concordo com o Toninho pelo seguinte, é importante a gente detalhar algumas questões, né? A gente fica muito preso aos prazos, né? E o corpo humano, ele responde diferente do que a gente projeta, tanto pro positivo quanto pro negativo. Que fique claro, primeiro de tudo, a lesão do Neymar, que eu não tô vendo ninguém explicando isso, além dos médicos, é claro, porque hoje a gente repercute muito o que interessa, né? E não o que tem que ser repercutido de fato. A lesão dele não é uma recuperação de 2 a 3 semanas. 2 a 3 semanas é o que falta para ele se recuperar.
1: Isso.
2: É importante a gente dizer que ele se machucou no dia 17 e no último domingo isso já fez uma semana, ou seja, ele já tem uma semana de tratamento, porque nenhum jogador do cacife do Neymar vai se machucar num domingo e vai ficar uma semana sem tratar. Ele já vem tratando desde o dia 17 ou até 18. Então, a lesão de grau 2, ela é de cerca aí de 4 semanas, no mínimo, aí para uma recuperação ok.
0: 100%.
2: E 8 semanas para uma recuperação contundente para um cara voltar. Nenhum atleta de alto nível, se com a lesão de 4 a 8 semanas, volta com 8 semanas. 8 semanas já é o prazo final para pessoas comuns, como a gente, que não tem um alto.
0: Se for 8 semanas no caso, Neymar tá fora da Copa.
2: Exatamente. Não são 8 semanas. Ele tem uma recuperação estimada de 4 semanas. Isso ficou claro a partir do momento que a CBF estipulou aí esses dois períodos, né? Talvez 2 ou 3 semanas. Por que 2 ou 3 semanas? Porque ele já tratou uma. Então a lesão do Neymar é uma lesão de 4 semanas fora. Como ele já tem uma, faltam 2 ou 3, dependendo da evolução.
1: E tem outro detalhe aí que é bom atentar, que o médico falou, ele está conosco em tempo integral.
2: E tratamento
1: isso
2: intensivo,
1: é de fundamental importância. Porque quando o Neymar tá no Santos fazendo tratamento, ele vai de tarde, faz tratamento, de noite tem uma festinha.
0: Perfeito.
1: Depois tem não sei o quê. Ali
2: vai
1: não.
2: Pra casa,
1: vai pra casa.
2: Pessoal.
1: Ele vai pra São Paulo, vê não sei quem, é dirigir.
0: Agora
1: ali
0: ele
1: não.
0: Ele tá confinado.
1: Ele tá confinado. Ele tá ali. Você quer alguma coisa com a gente? É confinado. É tratamento de manhã, de tarde, de noite. Acabou.
2: Não vai acontecer, Toninho, o que aconteceu na terça, né? Quando ele vai ao jogo do Santos, aquilo dali não é um excesso que vai lesionar o Neymar, mas não, ele tá ali perdendo um momento
1: de tratamento.
2: Na seleção não vai acontecer isso. E uma coisa que eu falei aqui, Ivo, na segunda e volto a repetir, ninguém é besta. Se ele não tivesse a menor condição de se recuperar, ele não ficaria no grupo. Ele está no grupo porque eles já sabem que ele vai se recuperar. É uma lesão, para quem não sabe, é uma lesão que ela rompe parte das fibras musculares. Isso é uma lesão considerável, não é um edema. Um edema é quando você fica com aquele excesso de água ali na parte muscular, que incha a perna e tudo mais. Tá partindo uma parte da fibra ali da muscular da panturrilha do Neymar. Mas para a seleção brasileira, para o Rodrigo Lasmar, para todo o staff ali médico da seleção, é uma lesão que ele vai se recuperar. Eu tô com o Toninho. Isso é opinião, não é informação. Para mim, ele vai pro banco contra o Marrocos. É, mas, assim, sensorial, sem ser opinião, sem ser confirmação.
0: Mas ele vai pro banco contra o Marrocos se ele voltar a treinar já, né?
2: Mas ele já tá dentro da programação. Espera-se que ele volte a treinar entre o dia 8 e 9, que é quando o Brasil volta de Cleveland, depois do amistoso contra o Egito, para poder aí, de fato, iniciar a preparação para a Copa do Mundo. Exato. Eu acho, isso é sensorial, volto a dizer, não é opinião nem nada, que ele só vai estar disponível, de fato, pro jogo contra o Haiti, dia 19, que aí é o prazo excelente já para recuperação, já vão ter passado mais de algum período dessas duas ou três semanas. Contra o Haiti, eu tenho certeza que ele vai estar disponível. E aí fica, isso aí já é uma, já parto para a questão da opinião.
0: Eles estão pensando também um pouco mais na frente, né? Que o Brasil passa da primeira fase.
1: Isso.
0: Né? Também, e aí segue a competição. E
1: você porque, meu amigo, se não passar da primeira fase também,
0: se não passar,
1: pelo amor de Deus.
2: Você para pra pensar também. Você imagina, não vai abrir mão de um jogador desse nível sabendo que o cara vai estar pronto no segundo jogo de uma Copa do Mundo.
1: Claro,
2: se o cara estiver fora de dois, três jogos, aí realmente já fica
0: E é natural, por exemplo, o cara fez o primeiro jogo, eu já vi isso acontecer, vocês já viram. O cara joga a primeira partida de estreia, se machuca, fica dois
2: isso
0: jogos fora.
2: Isso aconteceu com ele na última Copa. Ele ficou de fora, Neymar. Só voltou no último jogo contra a Coreia do Sul. Voltou no mata-mata contra a Coreia do Sul. Ele ficou fora do segundo jogo, ficou fora do jogo contra Camarões, que o Brasil perde por 1-0. E ele volta no mata-mata, faz um gol de pênalti, o Brasil faz 4 na Coreia. Então, assim, você não pode abrir mão de um cara desse se ele vai te dar a condição de jogar.
0: Perfeito, eu concordo com vocês plenamente, eu acho que é por aí. E os caras também não iam fazer, né? Simplesmente manter Neymar na seleção pelo nome Neymar. Não, aí seria, acho que um fracasso, um fiasco, uma vergonha, né? Pra todo mundo que tá envolvido no contexto, né? Departamento médico, comissão técnica, treinador, direção da CBF, e o próprio jogador não ia se submeter a essa situação. Ó, infelizmente, essa contusão aqui é pra... dois meses, um mês, infelizmente não tem como. Eles não iam manter Neymar no elenco, no grupo, só pra dizer que Neymar...
2: Sem condição de jogo, eu tenho certeza que ele não ficaria no...
1: Se o técnico for inteligente, ele tem um esquema de jogo quando o Neymar for jogar. Como a Argentina tem pro Messi. Você não pode pegar o Messi e colocar o Messi pra marcar ninguém, pra voltar com a responsabilidade de marcar.
0: Não pode contar com isso, né?
1: Não conta com isso. Você vai armar um time que jogue em função do Neymar. Então, se ele pensar assim, ele pode ter um bom proveito aí na Copa do Mundo.
2: Eu acho que falta um pouco de entendimento também, para que as pessoas entendam. Ninguém está contando com o Neymar 90 minutos mais. Isso não existe mais.
1: Não, existe mais.
2: O Ancelotti, ele já deixa claro, não em palavras, mas em comportamento, que ele sabe o que ele pode fazer em 15 minutos.
1: Exatamente.
2: O Brasil conta com o Neymar sempre em 15 minutos.
1: Exatamente.
2: 15, 20.
0: Concordo com vocês.
2: Esse é o cronograma para o Neymar.
1: É a mesma coisa que acontece aqui com o Bahia em relação ao Everton Ribeiro.
2: Exatamente.
1: Ele não aguenta 90.
0: Mas aqui tem detalhe, né? Que tem muita gente cobrando que o Everton Ribeiro tem que fazer a mesma função dos outros, correr,
1: marcar, jogar. Que é isso?
0: Não,
1: é por isso que não vai pra frente.
0: Concordo com
1: você. É por isso que não vai pra frente.
2: Talvez seja um dos motivos, inclusive, do declínio dele, né?
1: Exatamente.
0: É demais, né?
1: Ele não aguenta, um cara de 36 anos, tá na cabeça de área do adversário, ele volta pra marcar na cabeça de área do Bahia, olha o tamanho, o tanto de tempo que ele percorre, são quase 60 metros que ele percorre ali.
2: Né, Toninho? Quando ele volta pra poder defender a área, a própria área que ele vai sair pra construir a jogada, ele sai com bola. E sair com bola é muito mais difícil.
1: Muito
2: você
1: mais
2: carregar,
1: difícil. Torcedor
2: driblar,
1: do Bahia.
2: Partir pro campo de ataque com posse é muito mais difícil.
1: Torcedor do Bahia, eu entendo que o torcedor, de uma forma geral, ele é passional. Ele quer resultado. Mas não tem hoje nenhum jogador que tenha o toque de bola que o Everton Ribeiro tem.
0: Não tem.
1: Não tem. Não tem.
0: A gente pode fazer uma semelhança ao Mateuzinho Vitória, que eu vi também pessoas cobrando que Mateuzinho tem que correr e marcar igual os outros. E Mateuzinho, assim, ele é um cara articulador também, é o camisa 10, é o cara que pega, é o cara que pensa mais, que tem uma jogada mais diferenciada no Vitória.
1: Ele tá meio boca, né? Ele tá meio machucado, né?
0: Ele
1: tá sabendo disso, né?
0: Pois é, o Mateuzinho já entrou em muito jogo machucado.
1: Você vai ver hoje aqui.
0: Jogos decisivos.
1: Já ia falando sobre isso.
0: Então, ele tá indo pro sufoco, né?
1: Ele vai pro jogo contra o Santos no sacrifício.
0: E aí tem gente que cobra, porque o Mateuzinho não jogou nada, Mateuzinho não tá sumido do jogo.
1: Mas você lembra lembra o lance?
0: Olha o contexto.
1: Você lembra o lance do primeiro gol do Vitória contra o ABC aqui no Barradão? A arrancada que ele deu, que ele sofreu o pênalti? Ele passou por toda a defesa. Habilidade pura, técnica pura dele. Então, é aquela mentalidade. O jogador, na hora, dá um estalo nele, eu vou. E ele vai. E ele, tendo a capacidade que tem o Mateuzinho, ele chega lá, como chegou.
0: Perfeito, concordo com vocês plenamente, eu acho que é por aí, esse é o caminho, né? Esse é o caminho. Com relação ao jogo de ontem do Vitória, eu não tinha nenhuma dúvida que o Vitória ia se classificar para a final do campeonato. Isso a gente tá falando desde o último jogo aqui no Barradão.
1: Isso.
0: Que pelo elenco do ABC, pela força do ABC, né? Hoje um time de Série D, infelizmente essa é a realidade, Série D, o Vitória jogando a Série A tem muito mais time e a possibilidade de ir para a final era muito maior, né, Tony?
1: Claro. Claro, sem dúvida nenhuma, sem dúvida nenhuma. Eu só fiquei preocupado que o adversário dele seja o Fortaleza. Entende, Gabriel? Eu acho que pegar o Sport seria melhor, porque o Sport é um time que o torcedor fica no pé dele, não tem jeito. Você vê tanta fragilidade dele que ele ganhou 2-1 lá e perdeu 2-0 aqui. Então, agora, o Fortaleza é um time mais afeito a decisões nos últimos anos. Então, é um time que vai jogar o que pode e o que não pode aqui e fora de casa. Então, dentro de casa e fora. Então, é um adversário muito perigoso para a equipe do Vitória nessa final da Copa do Nordeste.
0: E aí, Gabriel, você tinha alguma surpresa, apesar que você fala do Bahia, mas você também é comentarista,
1: cronista,
0: faz tudo, né? Você tinha alguma dúvida que o Vitória passaria para final da competição?
2: Não, dúvida não, mas aconteceu um pouco do que a gente falou na terça, né? Antes do jogo aqui na resenha, que a gente trouxe o comportamento do Vitória, né? É incrível como o Vitória, ele consegue dar ao adversário o sonho, pelo menos, de que as coisas podem ser feitas, né?
0: Dá uma isca.
2: Dá uma isca. Eu vou me recordar até de um lance ontem no final do primeiro tempo, foi uma tabela do Luiz Fernando, o que fez os dois primeiros gols do ABC. Que ele cruzou pro meio, depois que ele cruzou, a bola já tinha saído pela linha de fundo, mas o jogador do ABC chegou a concluir pra meta, fez o terceiro gol, mas a bola tinha saído. Se aquela bola entra ali, meu amigo, volta do intervalo...
1: Era complicado.
2: Era um Deus nos acuda. Acho que o Vitória perderia a vaga mesmo com aquele gol? Não. Mas você começa a dar sopa pro azar, no popular, como a gente fala, e as coisas acontecem. É incrível como desorganiza, é incrível como bagunça.
0: Por exemplo, o primeiro gol saiu cedo.
1: Saiu muito cedo.
0: Isso alimentou uma esperança no ABC. É. E uma preocupação no torcedor do Vitória.
1: É. E o Pisserni, que Pisserni?
0: Eu sim amo o Pisserni, eu nunca vi
1: um negócio desse, rapaz.
0: Daqui a pouco você vai gravar o nome de Hércules lá,
1: rapaz. Assim, o Jair Ventura, ele disse que... Depois eu vou falar sobre o Hércules.
0: Deixa
1: aí, o Jair Ventura, ele mencionou que o grande problema dele foi o Bahia. Não o Bahia time, o Bahia jogador. O atacante, aquele que fez o gol lá, que eu tava criticando ele, que ele é um cara muito meio esquisito.
2: Muito ruim.
1: Mas ele falou, mas o Jair falou que o grande problema do Vitória foi aquele cara. Eu falei, meu Deus do céu, o que eu tô assistindo? Eu tô vendo outro jogo? Não é possível. O cara fez um gol. Não, eu não vou não falar aqui não. Não vou falar aqui não, porque é feio, não posso falar aqui. Fez o gol numa sujeira. Rapaz, mas o cara é ruim. O cara é ruim de bola. Eu falei, daqui a pouco o Jair vai querer trazer ele pro Vitória, me poupe, me economize.
0: É verdade, concordo. Assim, agora o Vitória vai enfrentar um time que é diferente do ABC, com outra postura, que desbancou o Sport. A parte do Sport ontem não tava acreditando não, porque ficou bem encaminhada a classificação do Sport, venceu lá no Castelão, em Fortaleza, e aí tinha vantagem de jogar pelo empate na Ilha do Retiro e tomou dois gols do Fortaleza.
1: Foi o que eu falei pro Gabriel aqui, enquanto você foi falar com a CEO ali, você saiu aqui do estúdio e foi falar com a CEO. Aqui é o seguinte, o Fortaleza é mais acostumado a título nesses 4 últimos anos. Desde que o Rogério chegou lá, pra cá, depois veio o argentino, que continuou o trabalho do Rogério Ceni. Ele tá mais acostumado a decisões e tem jogadores mais decisivos do que o Sport. Então esse é o problema. Eu não tô dizendo aqui que o Vitória vai perder. Absolutamente. Mas eu tô dizendo que o adversário não é o ABC, que o adversário não é o Sport. Olha a reação dele ontem fora de casa. Então tem que estar. E o técnico que conhece o Vitória tá jogando responsabilidade em cima do Vitória. A responsabilidade é do Vitória. O Vitória é o favorito. Isso é psicologia de treinador.
0: Beleza, quer falar mais, Gabriel?
2: Não, é só trazer um ponto que pra mim foi crucial no que eu observei dos dois jogos ontem, que foi até o que o Toninho acabou de falar. O Fortaleza tem um 9 que é completamente diferente do Igor Bahia.
0: É. Agora perdeu um jogador, não foi o... Ele perdeu o... Você falou que nome?
1: Perdeu.
0: Ele Meritello?
1: É,
0: se não me engano, foi ele que saiu ontem.
1: Ele perdeu ontem o jogador pro jogo de lá. Não o jogo de cá. O cara fica fora lá, mas.
0: É o primeiro jogo. Pra final ele tá garantido.
1: É, tá garantido.
0: É. Né? É. Daqui a pouco, acho que esse é o Meritello mesmo. Que acabou.
1: Eu vou dar uma olhada aqui antes.
0: Já já a gente confirma. Bom, vamos ao primeiro break pra gente atualizar. Na volta tem Jair Ventura, tem mais sobre Bahia, tem Seleção Brasileira, tem Fábio Mota e tem também a galera participando com a gente. Já mandou o seu áudio aqui pelo nosso zap? 96269020. É agora, galera. Comente aí. Bahia, Vitória, Seleção Brasileira. E aí, 96269020,
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0: Vamos lá,
4: volta
0: já.
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7: A Câmara dos Deputados aprovou nesta quarta-feira a proposta de emenda à Constituição que reduz a jornada de trabalho de 44 horas para 40 horas semanais. A chamada PEC do fim da escala 6x1 foi votada em 2 turnos e em ambos, todos os deputados da Bahia que estavam presentes votaram a favor da redução da carga horária. Apenas 2 deputados não votaram no primeiro turno, pois estavam ausentes, e 3 não votaram no segundo turno pelo mesmo motivo. Agora o texto segue para análise no Senado. Seu dia com mais informações na Nova Brasil. Amanhã, logo cedo, teremos mais notícias. Até lá!

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2: Ligação Iguatemi Paralela já apresenta trânsito bastante carregado, deixando reflexos também na passagem pela ACM Iguatemi. O motorista que deixa a Pituba e segue em direção à Paralela pode subir pela Magalhães Neto, que tem boa fluidez, vai encontrar apenas um pouco de intensidade na Tancredo Neves. 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

0: Valeu, galera brasileira, de volta, Nova Brasil em campo, Salvador, agora 6:02, vou chamar o nosso Roberto Rivelino para dar aquela palinha também aqui no nosso Nova Brasil em campo, um abraço, Toninho. Dona Nívia, estava com a gente aqui, tá indo agora para casa, tá ouvindo a gente, acompanhando o Nova Brasil em campo, ela que é torcedora do Bahia, está preocupada com o jogo
1: não,
0: do próximo
1: sábado. Não, dona Nívia, ela é CEO daqui, né?
0: É
1: a senhora daqui. É. Não fique não, vamos resolver esse problema. Se o Bahia quiser trocar a direção, o senhor, eu vou indicar a senhora. Viu? Porque o sucesso que a senhora faz com o Novo Brasil, pode fazer também no Bahia. Viu?
0: Isso aí, é verdade, Toninho. Um abraço, ligada com a gente também, a dona Nanda. Nessa. Mari também tá no trânsito, Mari aí, tá ouvindo
1: tá no
0: a gente.
1: Aí.
0: É verdade.
1: E a Ludmilla veio aqui, eu vou protestar. Ah, todo dia eu chego aqui.
0: Ludmilla hoje
1: tá
0: passeando
1: hoje
0: com
1: tá.
0: O novo Jeco 7 Elite da Almoda G com Casa Motos. Já falei a você, hoje ela vai passear. Amanhã, sexta-feira, já programou uma viagem com o novo Jeco.
1: Eu quero uma carona.
0: Vamos ver. 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Atenção, atenção, atenção, hein? Vamos juntos às 18:04 agora. Em 18:04 é a galera participando com a gente. Ô, Gabriel, dá um plazinho pra gente. Antes, deixa eu só pegar aqui o boa noite do nosso querido Roberto Rivelino, que narrou o jogo ontem, matando a pau. Sucesso aqui também da Nova Brasil FM, grande narrador, grande parceiro, grande irmão, o nosso querido Roberto Rivelino, que tem nome de craque, mas nunca jogou bola na vida, hein?
1: O jogo quase matou ele ontem.
0: Ó quem apareceu aí, ó quem apareceu, tô ligado, acabei a reunião agora, ó, valeu. Colocou lá no aplicativo, tá ouvindo a gente, Ludmilla, disse que você vai ficar pegando no pé dela, só porque ela comprou um novo Jeco 7 Elite, tá passeando hoje, saiu da rádio mais cedo, carro novo. Novo, cara, ela tá aproveitando.
1: Certo. Tá certo.
0: Vai, dê um recado pra ela aí.
1: Olha, eu vou protestar. O dia que chegar aqui, a senhora estiver aqui, vai ter confusão, viu?
0: É, tá isso que não vai ter cappuccino pra você mais.
1: Não vai ter mais.
0: E outra coisa, para de ficar chamando o árbitro de gazela, um amigo nosso aí de. Você chamou outro de Pantera Cor-de-Rosa.
1: Não, deixa o Rivelino dar.
0: Você tá pensando que é assim?
1: Deixa eu dar.
0: Não tá brincando, não.
1: Dá uma boa noite do Rivelino.
0: Ô, Rivelino, nome de craque, diga aí, garotão.
2: Abraço pra você, Ivo. Boa noite a todos os colegas, ao Toninho, ao Gabriel, abraçando também o Hércules e o Toninho com essa questão aí de picolé também, né? Então, é muita coisa que ele traz aí nessa bagagem para o ouvinte que está ligado com a gente aqui no nosso Nova Brasil em Campo. O jogo de ontem, o Vitória, a gente viu ainda uma certa fragilidade e tem que melhorar muito aí para buscar esse título da Copa do Nordeste. Primeiro porque o Fortaleza é um time completamente diferente, a equipe acostumada a disputar fases decisivas da competição, então o Vitória tem que ter uma outra postura para buscar essa conquista aí de campeão do Nordeste.
0: Verdade. Quem também está com a gente é o nosso biscoitinho, hein?
1: Não, o picolé.
0: Biscoitinho. Bota a vietinha dele aí, garotão.
3: Cadê?
0: Boa noite, Francinha.
4: Aquele abraço, Ivo. Boa noite aos zumbis.
0: Dona Nívia quer lhe conhecer, viu?
1: Eu passo mensagem.
4: Ah, será um prazer.
1: Não responde, não.
0: Ludmila quer lhe conhecer também.
4: Também será um prazer em conhecer todas as amigas aí, velho.
1: Eu passo mensagem pra ele, não responde, não.
4: Não vai faltar oportunidade, Ivo.
0: Eu disse que você já é de idade, França, tá? Sim. Você já tem 92 anos, aí
4: não,
0: às vezes você não pode dar pra rádio todo dia.
4: Ivo.
1: Ô, França.
4: Eu não aumente tanto a minha idade.
1: Ô,
4: normalmente
1: França,
4: tanta minha idade.
0: Você tem 70 de rádio, mil. França. 70 de rádio.
1: Ô, França.
4: Não, eu vou.
1: Você lembra de um amigo?
4: Comecei.
1: Você lembra de um amigo seu chamado Walter Zoião?
4: 16 anos.
0: É.
4: Hã? Entendeu? 16 anos.
3: Ele tá sem retorno.
1: Ele tá sem retorno?
3: Repita agora.
1: Você lembra de um amigo seu chamado Walter Zoião?
4: Walter.
1: É. Do tempo do picolé?
4: Do tempo do picolé.
1: É.
4: Ah, você fala do tempo que eu fazia promoção pra empresa?
1: Ele vendia junto com você. Se você ia pra um lado, ele ia pro outro.
4: Walter.
1: É. Walter Zoião.
4: Não, esse,
1: ele
4: esse
1: quer
4: eu
1: falar
4: não me
1: com
4: lembro.
1: Você. Eu passo recado, você não responde.
3: Tá vendo aí, França?
4: Esse eu não me lembro. Walter.
3: Tem tanto tempo do rádio, você nem lembra mais as coisas que aconteceram.
4: Isso é coisa porque da idade. Aí você fica, que eu tenho 90. Peço a Deus que eu chegue lá.
1: É.
4: Entendeu? Agora, em tempo de rádio, claro, Ivo, eu comecei aos 16 anos.
1: É. Né?
3: Em 1930.
4: Só comecei a falar no microfone depois de 3 ou 4 anos. Na escolinha.
3: É verdade.
4: Na escolinha, né?
3: França, eu
4: hoje
3: comecei...
4: nego chega, bota a boca no microfone.
3: E fala à vontade, né?
4: Entendeu?
3: Eu quando comecei no rádio, acho que eu comentei com você, não foi, Gabriel? Eu era menino de recado, eu arrumava as malas dos caras, carregava os equipamentos, puxava os fios, puxava os cabos, puxava
1: isso,
3: tudo.
1: Chamado foca.
3: Meu amigo, comecei no carro de som engateando, depois nos bairros fazendo aqueles flashzinhos, quando os caras estavam no estádio fazendo transmissão. É assim, hoje tá mais prático, tá mais fácil pra muita gente. É. A tecnologia, né, o digital, a gente não tinha nada disso antigamente.
1: É verdade.
3: Né? É, o repórter mesmo pra trabalhar no campo, você sofreu dessa época, né?
1: Sim, sem dúvida. Agora eu não,
4: outro detalhe, Ivo.
3: Vá, rapidinho pra gente entrar no futebol, vá.
4: Não tinha internet.
1: É verdade.
4: Sintonizava
3: celular,
4: a barra Bandeirante.
3: Não tinha internet.
4: A Rádio Globo.
3: França.
4: Botava o fone, aquela interferência terrível.
3: O rame.
4: E você ficava aqui agoladinho no ouvido pra ver quem fez o gol. Não é isso?
3: Não tinha celular também, França. Não tinha internet,
4: não tinha celular.
3: Não tinha equipamentos com a tecnologia que tem hoje. Não tinha muita coisa, mas assim, existia acima de tudo, sabe o quê? Profissionalismo. Essa é a palavra, correto? Mas vamos tocar o programa?
1: Eu só precisava explicar um negócio, que hoje um cidadão me cobrou, como é que você chama o rapaz de Pantera Cor-de-Rosa? Não é, é que o nome do rapaz é Hércules, meu amigo, meu irmão. Quando você fala em Hércules, você pensa no quê? Você pensa num sicário, o cara forte, o cara que vai pra luta, o cara que vai pra guerra, o cara que vai pra matar. Porque é a figura daquele Hércules que a gente sabe, não é verdade?
3: Ah, eu sou homenagem assim?
1: É homenagem ao Hércules, Mas quando a gente encontrei meu amigo Hércules aqui, ele é magrinho, é fininho, tá mais pra Pantera Cor-de-Rosa do que pra Hércules.
3: Faça isso não. O Hércules aí é um cara que, é assim, ele cuida do corpo,
1: sim,
3: ele não exagera com você com essa pança
1: ele cuida do corpo.
3: Bora sim, Hércules, não ligue pra ele não, que Toninho Maravilha é assim mesmo, não ligue pra ele não, valeu? Bom, galera, são 6:10, vamos falar de coisa boa então,
1: futebol?
3: Daqui a pouco
1: Vitória.
3: Do destaque, então fala do Vitória.
1: Pronto,
3: aí, vai.
1: Fala coisa boa, fala do Vitória, que o Vitória é o melhor do Norte e Nordeste hoje. Alguém tem alguma coisa contra? Não tem, porque é o melhor. Tá ganhando tudo, tá classificando tudo. Olha, tá a 3 pontos da elite do futebol brasileiro. A 3. Ele está na final da Copa do Nordeste. Ele está nas quartas de final da Copa do Brasil. Ele tá faturando. Ele só perdeu o Campeonato Baiano. Mas Campeonato Baiano também, me faça uma garapa, né? Mas olha.
3: Não soma muito, não.
1: Não soma, não. Então ele não foi tudo isso também.
3: Campeonato Baiano hoje é sucesso, sabe pra onde?
1: Hã?
3: Pras equipes do interior,
1: isso.
3: Que não tem calendário. Não
1: é verdade.
3: Não tem atrativo.
1: Eu acho que tem que continuar.
3: Lá tá a festa lá em Barreiras.
1: Eu acho que tem que continuar por causa desse time aí, né?
3: Mas esse time do Feira Futebol Clube, vamos falar sobre isso aí. Tô vendo muita propaganda, muito marketing,
1: muito blá blá blá.
3: É.
1: Mas vamos falar do Vitória. Ontem o Vitória venceu por 4-3, passou por momentos de dificuldade e o técnico Jair Ventura falou depois do jogo, mas também jogar com o gramado daquele, jogar com o estádio daquele, perfeito, eu acho que internamente não tem um estádio como o das Dunas, é realmente fantástico, é maravilhoso, mas o time do Vitória ontem deu uma resposta que precisava dar. O Ventura falou a respeito disto ontem à noite.
5: Primeiramente, parabenizar os administradores desse estádio, né, cara, que coisa linda. a organização, o telão dentro do vestiário, um gramado impecável, limpo, muito bem cuidado. Parabéns a todos os administradores por mais estádios assim no nosso futebol. E sobre o jogo, feliz com a classificação, primeiro passo alcançado. Você falou sobre tabu, deve ter tido algumas parecidas, mas acho que 10 gols no agregado é muito gol, né? Então fizemos uma vantagem de 5 gols no 10-5, uma equipe do ABC que nos deu muito trabalho, não só lá no primeiro tempo, aqui eles vieram muito intenso, principalmente no primeiro tempo, né? O Bahia mais uma vez nos dando muito trabalho, né? Como eu tinha falado, já tinha analisado ele, e o Alisson, esse interminável jogador também, muito inteligente, e nos deram muito trabalho, acho que valorizou mais ainda a nossa classificação, mas agora já passou, objetivo alcançado. A gente tem um jogo antes da final, né? Um jogo dificílimo, o Santos embalado, conseguiu uma goleada em casa, jogar na Vila é sempre muito difícil. A única tristeza dessa situação de estar em 3 competições é os acasos que acontecem, como a ausência de Ramon, agora a saída de Natan, que gerou ainda um gol, e situações que preocupam. Então, quanto mais jogos a gente faz, menos opções quando você perde esses atletas você tem. Então, se você tem já Ramon e James, você só tem James, você perde a opção. Então, a gente vai tendo que se reinventar, fazer adaptação, não é por falta de planejamento, mas sim pela quantidade de número de jogos. Mas estamos aí nas oitavas da Copa do Brasil, na final da Copa do Nordeste, e numa situação ali, a gente está 3 pontos do G4, não é isso? 3 pontos do G4 no Campeonato Brasileiro. Vamos lá, que a gente possa fazer um grande jogo com o Santos e depois pensar na final.
1: Que campanha fantástica, né? Maravilhosa do Vitória. Então é isso, lá de Fortaleza, o time de Fortaleza, não, de Natal, Rio Grande do Norte, o time foi para São Paulo, já vai continuar a recuperação, e aquele treino de quarto, né? De bate-papo no hotel mesmo, não tem mais que cansar fisicamente, porque o desgaste é muito grande, é desgaste de viagem, desgaste

0: concentrados naquilo que eles estão fazendo, porque são jogos realmente decisivos e importantes. Porque se perder, não tem como não abalar. Abala, sim, abala tudo. Não, se perder pro Santos, se perder pro Fortaleza, abala demais o grupo. Ele fala daqui a pouquinho sobre isso, né? Não tem como não abalar, perder o Campeonato Baiano. Eles ficaram abalados, ficaram chateados em perder. Ninguém gosta de perder. Você gosta de perder, Ivo?
1: De jeito nenhum.
0: Você gosta de perder, Gabriel?
2: Não,
0: ninguém entra pra perder. Todo mundo entra pra ganhar. Mas nem sempre a gente ganha tudo. Então ele sabe que vai pegar um adversário difícil. Ele tem nove jogadores no departamento médico. Alguns não voltam nem esse ano mais. Então, é difícil.
1: Ele passou aqui, né? Dudu, pós-cirúrgico, isso, na região lombar.
0: Isso.
1: Segue em tratamento. Edu, pós-cirúrgico, reconstrução do tendão esquerdo, segue em tratamento. Matheus Silva, lesão anterior da esquerda, segue em transição. Camutanga, pós-cirúrgico, lesão como é que chama isso aqui, Gabriel? Uma coisa assim, né? Segue em tratamento. Richelli, lesão na panturrilha esquerda. É a situação de Neymar, não? Não, não.
0: Não.
1: Segue
0: não.
1: em tratamento. Ismael, né? Pós-cirúrgico, esse cara nunca jogou, tá?
0: Gerson,
1: joelho esquerdo, segue em transição. O Pato, lembra do Pato?
0: Eu
1: pós-cirúrgico,
0: lembro.
1: Né? Menisco do joelho direito, segue também em tratamento. E Ramon, trauma na região da crista Ilíquia, uma coisa assim, durante o jogo do ABC, segue também em tratamento.
0: E agora, o outro lateral direito, que é titular, né? E fez o primeiro Nathan gol Mendes. Ontem, né? O Nathan Mendes. Então são os dois laterais que ele não tem contra o Santos, os dois principais. Pode até surpreender o Ramon descer para Santos. Eu duvido muito, acho que não vai. O grupo já foi para lá. E ele vai falar daqui a pouquinho, na segunda parte da noticiário do Vitória, que ele vai ter que colocar no sacrifício, inclusive o Mateuzinho, que não tá bem em questão de física, mas vai ter que jogar, porque o objetivo deles é terminar essa fase vencendo o Santos e ganhando a Copa do Nordeste. Esse é o objetivo do Vitória.
1: Desgaste muito grande, né?
0: Muito grande.
1: Fábio
0: Mota falou aí?
1: Fábio Mota falou, então daqui a pouco eu vou trazer o Fábio Mota, porque ele criou uma polêmicazinha no que ele disse.
0: Ah, é?
1: Vou deixar o próximo bloco pra gente repercutir mais aqui com mais
0: beleza.
1: Tempo. Deixa eu ouvir aqui a galera participando com a gente, olha aí, ó.
3: E o Ferraz, Paulinho Maquipã aqui em São Antônio de Jesus.
0: Eita, Paulinho.
3: Você lembra que eu lhe falei ontem, Ivo? Eu tava achando que o Vitória ia dar uma goleada, porque o pra cá moral, Ivo, não foi 4-3, não. Se aqueles meninos perdessem aquele gol ridículo, porque aquele cara, ele é um goleiro só. Ele conseguiu botar a bola por cima da trave. O outro chutou em cima do goleiro. O outro chutou pra fora. Gol. Cara a cara, Ivo. Aquilo é inaceitável. O placar moral daquele jogo de ontem era 8-3. No mínimo 8-3. Entendeu? O Vitória tá bom. Tô gostando de ver. Tá botando pra quebrar.
1: E Tony Maravilha ainda disse que o Vitória jogou mal ontem. Pelo amor de Deus, hein? Mais um áudio aqui, ó. Olha aqui.
4: Boa tarde, Ferraz. Boa tarde para Genildo Lavis. Boa tarde para Gabriel. Que repórter, viu?
1: Aí,
4: que
1: repórter
0: 10, maravilhoso. Que tem, tô assinando embaixo.
4: Grande profissional. Eu gosto de renovação. Eu não sei que iria ter muitos anos trabalhando de repórter.
0: Uns 10.
4: Essa norma, né?
0: É.
4: Norma, né? Que profissional você tem aí do seu lado aí, viu?
1: Obrigado.
4: Só você mesmo para fazer uma renovação nas rádios da Bahia, viu? Você é muito competente, viu, Ferraz? Ali admiro como profissional. Genildo Lavisque, e mandar um abraço aí para Biscoitinho França e Rivelino aí, Toninho Silva aí, né, que é da velha guarda.
1: É
4: da
1: verdade.
4: Minha velha guarda também, que eu sou do tempo de Toninho e acompanho Toninho há muito tempo.
0: Um abraço.
4: Deus abençoe.
0: Amém.
4: E público zero, viu? Fora onde é o Senhor, cara, que cuida das almas.
1: Que é isso?
4: E manda essa mina vir, essa repórter vir tocar espada aqui em Cuida das Almas.
1: Aí você tem que tirar uma onda, né?
0: Pelo amor,
1: deixa
0: vou,
1: a menina aqui. A nossa Lorena não gosta muito de. Ela gosta de dançar forró. Agora é só tá espada, não.
0: Ela gosta de forró? Não leva jeito, não.
1: Depois você pergunte a ela, então, Toninho.
0: Vou perguntar.
1: Ó, tem mensagem da galera. Tá aí, obrigado. Você, Galo, em Cruz das Almas, acompanhando a Nova Brasil, FM Salvador. Essa é a nossa audiência, que tá indo aí de, não só na capital, mas também pelo interior afora, né? Santo Antônio de Jesus.

0: das almas, você recebeu elogio, tá vendo aí, Gabriel?
1: É, parabéns. Bom.
0: Obrigado, obrigado.
2: Galo City, o nome dele, viu?
1: Obrigado por acompanhar, Galo City aí, ó. Obrigado pela companhia aqui com a gente, obrigado por acreditar aí no trabalho da gente. Vamos em frente, muita isso coisa aí.
0: Deixa eu ver
1: aí.
0: Se, ó, vou colocar um aqui, deixa eu ver se ele tá falando alguma coisa de resenha ou alguma mensagem pessoal pra mim. Peraí.
3: Grande Ivo, tudo bem? Rapaz, por incrível que pareça, eu sou ouvinte da Nova Brasil no dia a dia. E todos os dias, quando eu volto da Itaparica Operadora, às 5h30, é ligado em vocês. Estou ouvindo aqui agora. E só para lhe lembrar, você disse, eu vou deixar para falar sobre a entrevista de Fábio Mota no próximo intervalo. Você vê como eu tô ligado.
2: Olha só.
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0: Ó, oh, eu tô botando sua mensagem no ar aqui, viu? Se for propaganda, vou ligar depois.
2: Vou mandar a garrafa toda.
0: Dona Dima tá anotando aí, Ludmila tá anotando aí, viu? Marcos Almeida? É, Marcos Almeida,
2: torcedor do Vitória. Nossa, quanto tempo.
0: Tá aqui mandando mensagem pra
2: meu
0: mim.
2: Amigo, corretor
0: também.
2: Meu
0: tá
2: amigo.
0: Com a gente aí. Grande Marcos, um abraço pra você, obrigado pelo carinho, ó. Só ouve a Nova Brasil FM agora, Nova Brasil em Campos, Salvador. Que beleza, hein?
2: Torcedor
0: do Leão, queridão. Bom, vou pro intervalo comercial, na volta tem mais aqui e tem uma bomba que eu vou trazer no programa hoje. Gabriel tem mais uma, Roberto tem mais uma também. Daqui a pouquinho, segura aí.
2: Vai dar tempo.
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9: Quem se aproxima de Salvador pela BR-324 pega congestionamento no trecho que vai do Trevo de acesso ao CIA até as proximidades de Valéria. Uma alternativa para quem vai para Paralela e seguir pela estrada CIA Aeroporto só pega um pouco de intensidade na chegada à Avenida São Cristóvão. 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

0: Valeu, beleza, valeu, minha galera brasileira, os áudios estão chegando, a galera participando com a gente, 71 96 2090 20, daqui a pouco para outra rodada de áudios com a participação da galera, é isso mesmo, hein? A galera sempre interagindo, participando com a gente, eu vou trazer mais torcedores aqui, interagindo no Nova Brasil, em Campo Salvador. França Almeida, dá um destaque aí no plantão, Francinha.
1: França Almeida.
2: Ok, Ivo, falando da Copa do Nordeste, Ivo, confirmando os resultados de ontem, lá na Arena das Dunas, o Vitória venceu o ABC por 4-3, no jogo de ida, o primeiro jogo foi 6-2 para o Rubro Negro Baiano, enquanto que na Ilha do Retiro, em Recife, o Fortaleza ganhou do Sport 2-0. Miritelo e Vitinho marcaram os gols do Fortaleza. No finalzinho da partida, o Miritelo foi expulso aos 45 minutos do segundo tempo. No primeiro jogo, o Sport venceu por 2-1. Lembrando que teremos agora a grande final, vai acontecer no dia 3, é o jogo de ida, vai ser em Fortaleza, Fortaleza e Vitória. E no dia 7, o jogo de volta no Barradão, quando será decidido a Copa do Nordeste, meu caro Ivo Ferraz. Daqui a pouquinho eu volto e vou falar dos clubes que estão classificados na Libertadores e também a Copa Sul-Americana, aqueles que já estão classificados, isto para a próxima fase na Sul-Americana, como também na Libertadores, meu caro Ivo Ferraz.
0: Valeu, França Almeida, vamos nessa, galera, falar do Bahia, do tricolor de aço. 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Vamos lá, Gabriel, com a vinhetinha dele aí pra gente, né? Bater a vinhetinha do Gabriel, vinheta nova, galera, ele vem aí trazendo as notícias, atualizando a galera do Tricolor de Aço.
3: Bahia! Bahia.
4: Pois é, Ivo, os problemas seguem no Bahia, né? Principalmente na meta tricolor. A gente trouxe ontem a situação do Ronaldo, que voltou a treinar com o grupo ontem. Deve ser o goleiro titular no próximo sábado contra o Botafogo às 17h30. E hoje o Bahia divulgou aí uma nota em seu site oficial confirmando a lesão do goleiro Léo Vieira. Léo teve uma ruptura total do tendão do joelho direito, muito tempo fora. É a mesma lesão, para quem acompanha futebol há algum tempo, do Ronaldo Fenômeno antes da Copa de 2002, né? É, ele teve mesmo aquela lesão muito grave jogando pela Inter de Milão. É uma lesão muito séria, de recuperação muito difícil. Muitas pessoas davam conta na época, inclusive, que o Ronaldo nem jogaria mais futebol na carreira, né? Ficou aquele burburinho, aquele zum, zum, zum. Então, a lesão do Léo é a mesma lesão do Ronaldo. Hoje, a medicina avançou muito de lá pra cá. Os tratamentos com máquinas e também com estimulantes ali mudou muito do tempo da lesão do Ronaldo pra cá, mas é uma lesão séria. O Léo não deve mais atuar em 2026. Dificilmente deve voltar a atuar no ano. É muito difícil a recuperação, muito longa, tem cirurgia, ele nem fez a cirurgia ainda, vai passar por procedimento cirúrgico nos próximos dias. Então, daí em diante, a recuperação, depois que volta, ainda tem que ficar muito tempo ali em transição física, em trabalho, para poder organizar a questão física do Léo também para retornar. Então, esqueça Léo Vieira em 2026 aí, isso não é uma informação, ele pode se recuperar, como a gente falou na situação do Neymar, o corpo humano ele muda muito rápido, a gente não pode cravar nada, mas isso é uma opinião de quem acompanha essas lesões há algum tempo já. Vocês também que trabalham com isso há mais tempo que eu, inclusive, sabem que essas lesões de joelho são muito difíceis de recuperar. A última lesão de um jogador em altíssimo nível que a gente viu de joelho foi a do Neymar. O Neymar ficou um ano fora, ficou um ano praticamente sem jogar futebol. E se o Neymar, que tem acesso a tantas questões de tratamento, demorou tanto tempo, imagina o Léo Vieira, apesar do Bahia hoje ter uma estrutura muito maior, né? Mas esqueça o Léo Vieira em 2026, uma lesão muito grave, muito triste, porque é um cara que não é um goleiro na minha concepção, um goleiro de ponta, mas é um goleiro que estava entre os trancos e barrancos, segurando a onda do Bahia ali nessa fase difícil.
0: Você me dá um gancho aí pra gente abordar esse assunto aqui. Roberto também tá com a gente, o Toninho Maravilha. Você percebeu, o Gabriel, o Bahia contratou João Paulo. João Paulo chegou aqui, aconteceu o quê?
4: É, ele teve um problema de joelho no
0: treino. Se machucou também. Entendeu? Olha que zica. João Paulo ficou um tempo machucado, era pra ser inclusive o titular, porque o Ronaldo na época não estava bem. Ele veio pra botar Ronaldo no banco. E chegou aqui, no entanto, se machucou, foi treinando, não foi?
3: Que zica foi, de
4: ele
3: goleiro,
4: nem chegou
3: hein?
4: A jogar. Quando
0: nem
4: ele...
0: chegou a jogar.
4: Foi uma surpresa ele não ser relacionado e aí a gente descobriu que no treino ele tinha machucado o joelho, né? Mas foi uma lesão pequena, mas de qualquer
0: ficou um
4: forma,
0: tempinho,
4: ficou
0: né?
4: lesionado.
0: Inclusive
4: né?
0: não foi,
4: dias,
0: não,
4: 20 dias,
0: não conseguiu ser mais
3: de
0: titular.
3: De 2 meses.
0: Entendeu? Não conseguiu. Fala o microfone. Não conseguiu mais ser titular.
3: Tá fechado.
0: É, não, tá aberto. O grande detalhe, aí vem a situação do Ronaldo, que se machucou também.
3: É.
0: Pra dar lugar a quem? A João Paulo. Aí agora, João Paulo não foi bem, o Bahia vai lá e contrata um outro goleiro, que é o Léo Vieira, que agora se machuca. 3 goleiros machucados.
3: É.
0: Inclusive o Marcos Felipe também já passou por isso no Bahia.
3: Mas o João Paulo.
0: Que zica essa no Bahia com os goleiros, cara?
3: O João Paulo tem outro detalhe, né? O Rogério Ceni roubou a confiança dele alguns jogos atrás. Então toda vez que ele entra depois, ele entra sem confiança.
0: Pra mim já era.
3: Já era. Ele não tem mais espaço pra jogar com o Rogério Ceni.
0: E vamos colocar na conta esse problema, né? Não é físico, mas sim psicológico, mental, do Rogério Ceni, porque assim, o cara que veio pra ser titular, chegou aqui e se machucou, não, então fica, continua Ronaldo, correto? O Marco Felipe foi embora, continua Ronaldo, aí o Ronaldo se machuca, é hora do João Paulo entrar em ação, assumir a vaga, o posto de titular e quem sabe se destacar com a camisa do Bahia, porque assim, no Santos, cara, ele teve uma fase espetacular, foi um dos grandes goleiros.
3: Foi muito
0: E aí depois se machucou também, apareceu o Brazão, também tomou espaço o João Paulo. Aí então o Bahia contratou o João Paulo por esse currículo dele lá atrás do Santos, por aquilo que ele jogou no Santos lá atrás, antes do Brazão. E aí o João Paulo vai pro jogo contra o Remo, o Bahia toma goleada, e muita gente bota a culpa no João Paulo, entrou frio, entrou no fogo, e aí no próximo jogo o Bahia já tinha um novo goleiro por aqui. Léo Vieira. E aí Rogério diz, não, quem vai jogar é o Léo Vieira. Sinceramente, matou, eu não digo a carreira, mas matou a participação do João Paulo.
3: Roubou a confiança do cara, completamente. Ele quando ele entra em campo, ele não entra com confiança.
0: Ele achou que o cara não confia em mim pra contratar um outro goleiro e colocar como titular. Se o Léo Vieira chegasse e fosse reserva do João Paulo, né? Entrasse depois, né, Gabriel? Era outra história.
3: Agora mesmo, nesse jogo que ele tomou um gol que foi falha dele, aquela defesa dele, na sequência ele tomou outro gol. Aí você vê a reação dele. Eles murcham.
0: Cara, agora eu sei.
3: Porque
0: agora
3: ele sabe que...
0: O Marcos Felipe já falhou feio aqui, entregando bolas e recuada pra ele, dar nos pés dos adversários, tomar um gol. Não foi só uma vez. Né? O Ronaldo também já falhou.
3: O pior de tudo é que Marcos Felipe vai voltar agora e vai brigar pela titularidade. Escuta o que eu tô te falando.
0: Pode falar, Gabriel.
4: Eu acho que isso é muito culpa do que a gente debatia aqui no início da semana, né? A culpa não é do João Paulo, não é do Ronaldo, não é do Léo, a culpa é de quem monta o elenco, né? O Bahia nunca trouxe, desde que o City chegou, um goleiro de confiança. O Bahia não tem esse goleiro. Esperava-se que o Adriel fosse um goleiro que viesse a performar bem, ele que começou muito, muito bem na base do Grêmio ali, era um goleiro muito promissor, hoje a gente nem escuta mais falar no Adriel.
0: Sumiu, né?
4: E o que eu falo, além dos goleiros que o Bahia trouxe, os que o Bahia cogitou também são goleiros muito questionáveis. A gente falou do Adriel, que chegou a vir e hoje sumiu, ninguém fala mais. Ficou uma novela muito grande pelo Patrick Siqueira também, do Casa Pia. O cara é o segundo goleiro mais vazado do Campeonato Português. O time vai jogar
3: bem. Ainda bem que não veio, né?
0: Exatamente. Já vi, então, a fase contrária, né?
4: Exatamente. O time vai jogar playoff de rebaixamento agora. Jogou a primeira partida, na verdade, empatou em 0-0. O
0: Casa Pia também
4: hoje,
0: não tem expressão, né, cara?
4: Então, assim, mas é isso. Aí só mostra a deficiência do scout que vai atrás do jogador.
0: Tentou o goleiro do Girona, o reserva lá, não foi?
4: Tentou o goleiro de fora, tentou o goleiro do Girona.
0: Tentou o da Argentina.
4: Tentou o Everson também, que.
0: E aí
4: entra outro embate, a questão financeira, né? Que o Bahia não gosta de. Os caras têm dificuldade de negociar porque eles não querem dar a pedida. E jogador grande
0: e
4: vem com alto salário, alto
0: City,
4: valor.
0: Os caras até aumentam o valor, né?
4: Isso.
0: Às vezes, pra ir pra um time, por exemplo, vamos lá, pra vir pro Vitória, os caras cobram um valor. Pra vir pro Bahia, os caras querem dobrar, querem triplicar. Pode ser assim, né? Que o City ter esse comportamento de não contratar, isso. Pode ser por isso, né? correto? Deixa eu dar um recadinho então pra galera. 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Ludmila comprou o Jayco 7 Elite, né? 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
3: Vou pegar uma carona aí pra experimentar o carro, né? 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
0: É, pedreiro emprestado pro fim de semana. É. Esse carro é bom, hein?
3: Bom, né?
0: Que carro, cara, que carro muito bom, eu recomendo, hein? Atenção, hein? 18:38. Bom, vamos ver aqui rapidinho o torcedor participando com a gente, vamos lá.
3: Bora.
5: Boa tarde, Ferrari.
0: Não, aqui, esse.
6: Boa noite, Igor, boa noite, galera da Nova Brasil. Concordo plenamente, Fortaleza, muito mais difícil. Mas as coisas fáceis demais também não presta, não.
3: Presta, não.
6: Vamos pra cima, Leão. Mais careca aqui da Ribeira.
0: Mais careca da Ribeira. Mais careca, né? Uhum. É o mais careca ou é mais careca?
3: É mais careca. Agora eu me lembro do careca do. O careca do café de Itapuã. Eu me lembro, meu amigo.
0: Mas grande figura. Você ia lá direto desfilar um cafezinho. É.
3: Não, não, nunca fui, não.
0: Peraí.
7: Ivo Ferraz, boa noite, quem fala aqui é Cláudio, mandando essa mensagem aí para parabenizar vocês aí pela nova casa e dizer que a sintonia ficou 1000% melhor, cara.
0: Obrigado.
7: Ficou fácil, verdade. Ficou suave agora da gente acompanhar a sua resenha, manter aí, mandar um abraço aí para toda essa sua equipe maravilhosa, a turma bem alinhada com as informações, uhum. E desejo aí todo sucesso, um grande abraço aí.
0: Obrigado. Valeu, queridão, obrigado aí, a galera participando com a gente, aqui do Nova Brasil em Campo Salvador, que beleza, hein, que maravilha. Ó, vamos ouvir o Carpini, que deu uma blefada?
3: Vamos, coletiva. Vamos, eu gosto de ouvir o Carpini.
0: Ô, Roberto, você conhece bem o Carpini, não conhece, Robertão? Roberto Ivelino? Cadê ele?
8: Beleza.
9: Roberto, ele obrigado, exatamente, filho, teve obrigado. Toda essa questão dessa passagem dele pela equipe do Vitória, aquela confusão toda, né, e agora... A coincidência ele enfrentando o Vitória nessa final da Copa do Nordeste.
0: Escute aí o que ele falou, viu, seu França Almeida? Olha aí, ó.
10: Não, não é de maneira nenhuma. A responsabilidade, o favoritismo é todo do Vitória. Um elenco muito forte, muito qualificado. Conheço bem o Vitória, fui muito feliz ali, né? Sou muito grato pela oportunidade que o Vitória também deu na minha carreira. Tenho amigos particulares, inclusive o presidente, que são pessoas que eu respeito muito, mas sem dúvida a responsabilidade é toda do Vitória de fazer o resultado nos dois jogos, pelo nível de, que vem jogando de futebol, pelo nível de Série A, pelo nível de investimento. Não, eu acho que agora nós estamos, nesse momentaneamente, nós estamos nesses quesitos em outra prateleira, né? E a gente precisa entender isso.
0: Cara, eu vou falar uma coisa pra vocês, viu? Esse Thiago Carpini é um blá blá blá, blá blá blá e blé blé blé.
3: Ah, mas de qualquer
0: ele
3: forma.
0: Ele foi muito queimado aqui em Salvador. Ele saiu daqui muito queimado, ele tá queimado.
3: Foi mesmo?
0: Ah,
3: foi mesmo. Daqui, ele não escreveu a história dele aqui, não?
0: A pessoa que tolerou o Carpini mesmo, com um bom tempo, foi a diretoria do Vitória, porque botou uma boa parte da torcida.
3: Não, peraí.
0: Não queria mais.
3: O que o Thiago Carpini ganhou aqui?
0: Nada.
3: Como nada?
0: Ah, quenta.
3: Peraí, peraí. Ele ganhou sim, ele fez uma boa participação
0: que
3: no Vitória.
0: Quem foi o campeão brasileiro da Série B?
3: Ah, mas quem é que montou o time?
0: Léo Condé. Léo Condé que foi o campeão. Ele não ganhou nada pelo Vitória. É o quê?
3: Ah, peraí. Não pode desmerecer o trabalho do rapaz também, não.
0: Ô, Gabriel, você tá que conhece certo, bola, que é analista.
3: Ele tá certo, a responsabilidade é do Vitória.
0: Roberto, você que é analista. Tá blefando, dizer, o favorito é o Vitória. Eu posso dizer que o Vitória é o favorito mesmo.
3: E é mesmo.
0: Ele vai jogar em casa na final. Aí claro. Ele falou a verdade. Agora dizer que a responsabilidade é todinha do Vitória. Eu tô falando Fortaleza. Como é que eu ouvi isso? Como é que recebe isso? Você que é analista aí de treinadores, Gabriel.
4: É, assim, Ivo, ele não errou, não. Ele fez o que eu faria. Ele tá tirando a responsabilidade.
0: Peraí, Roberto. É. Falei.
4: Não, ele fez o que eu faria eu e também. O que 90% faria. O time dele é inferior tecnicamente, isso é fato. Uma
0: mas
4: fase
0: pode
4: que não
0: dizer
4: é tão
0: isso?
4: Boa, deve.
3: Eu tiro responsabilidade da minha.
4: Ele deve, você vai ver
0: então
4: o jogador.
0: Se os caras vieram pra cá assim à vontade, ela vão ter e dar uma chapada.
4: É à vontade, assim que as coisas acontecem. Fica aí.
3: Se ele der uma chapada.
0: Mas ele tá jogando, ele tá blefando, tá não, Robertão?
3: Rivelino.
0: Roberto. Bigode. Abre o canal, pode deixar aberto aí, filhão, pra Roberto. Viu? Fala aí, Robertão.
8: Eu acho que ele tá querendo jogar exatamente o seguinte, tirar a responsabilidade dele, dizer que o Vitória é favorito, com essa ondazinha aí pra tentar desconversar, mas na verdade não é isso, né? O jogo é parelho, acredito que, embora o Vitória seja Série A, ele seja Série B, mas é uma partida dificílima e ele tá tirando aí a responsabilidade, jogando, na verdade.
0: Eu também acho que ele tá blefando, ele vai mandar os caras vir pra cima, pra ganhar do Vitória, pra se vingar do torcedor do Vitória, pra limpar a barra dele com a torcida do Fortaleza. Ele
3: pra
0: quer
3: se vingar
0: campeão.
3: De você, que meteu o pau nele o tempo todo aqui.
0: Muitas vezes mesmo, fala a verdade. Eu não fico em cima do muro como um monte de gente aí, tá, seu Tony Maravilha? Nada de ficar essa equipe aqui, ninguém fica em cima do muro. Nem a dona Fernanda, que tá ali ligada com o Hércules, que tá ali deixando tudo organizadinho. Posso chamar o break, filhão? Posso chamar? Devo? Então, ó, se eu não chamar, já sabe que dona Nana vai, ó, puxar a sua orelha aí, seu Hércules. Torcedor do Galícia. Volto já, galera.
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20: Tem lentidão na Juracy Magalhães por causa do congestionamento na ACM Guatemi. Quem deixa o Rio Vermelho em direção ao Itaigara vai encontrar melhor fluidez por Amaralina. 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

0: Valeu, minha galera brasileira de volta. Novo Brasil em campo, Salvador. França Almeida, destaque no plantão esportivo, Francinha.
1: Ok, meu caro Ivo Ferraz, falando da Copa Libertadores, vou falar dos jogos de ontem, porque o tempo é curto.
0: Isso,
1: França. Se eu falar da terça, aumenta. Então, ontem tivemos Fluminense derrotando o La Guaira da Venezuela por 3-1. Na Neoquímica, o Platense da Argentina derrotou o Corinthians por 2-0. Em Quito, Independente Del Valle 1, Rosário Central da Argentina 0. Tivemos ainda em Assunção, no Paraguai, Universidade Cristal, ou Universidade Central da Venezuela, venceu o Libertad do Paraguai por 1-0. Em Santa Cruz, o Independente Rivadavia ganhou do Bolívar por 3-1. E em Montevideo, o Santa Fé da Colômbia derrotou o Peñarol do Uruguai por 1-0. Com relação a Libertadores, os clubes brasileiros, a situação é esta: Flamengo está classificado para a próxima fase. Mirassol, idem, também classificado para a próxima fase. Fluminense, também classificado para a próxima fase. E também o Corinthians, são os clubes que estão classificados para a próxima fase. Restam agora a vez do Palmeiras e o Cruzeiro. O Palmeiras decide a sua sorte hoje, jogando contra o Júnior Barranquilla. O jogo é hoje. E o Cruzeiro também decide a sua sorte hoje. Vai jogar no Mineirão contra o Barcelona do Equador. Na classificação, meu caro Ivo Ferraz, neste grupo, decide, olha, Cerro Porteño do Paraguai tem 10 pontos. Veja só, Palmeiras é o segundo com 8. O Sporting Cristal do Peru tem 6 pontos. E o Júnior, esse já foi, é o quarto com 4 pontos ganhos. Então, Cerro Porteño, Palmeiras e o Sport Cristal jogam hoje e vão decidir vagas. Vão decidir vagas. Palmeiras pega no Allianz Parque a equipe do Junior Barranquilla da Colômbia. No Mineirão, Cruzeiro vai enfrentar o Barcelona do Equador. Em Assunção, Cerro Porteño e o Sporting Cristal. E em Buenos Aires, o Boca Juniors vai enfrentar a Universidade Católica. Portanto, hoje, com bola rolando pela Libertadores, Ivo, se tiver um tempinho ainda, eu falo rapidinho, rapidinho, da Copa Sul-Americana, os brasileiros, a situação de cada um.
0: Valeu.
1: Se está ou não na próxima fase da Sul-Americana ou nos playoffs, meu caro Ivo Ferraz.
0: Valeu, Francinha, hoje o tempo tá corrido, simbora, galera. 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Fala mais do Vitória aí, Toninho.
2: Muito bem, ontem o técnico Jair Ventura falou a respeito da situação do jogo contra o Santos, mas olha, o Vitória está com 9 jogadores contundidos, mas tem um outro lado que é importante, porque ele tem recuperado alguns jogadores, por exemplo, o Fabre. O Fabre ontem entrou e jogou até bem, fez um gol.
0: É o correria,
2: isso,
0: né?
2: É o correria. E é importante isso. Vamos ouvir então mais uma vez aí o técnico Jair Ventura.
3: A gente vai ter que fazer aquilo que o Luxemburgo falava do pijama treino, não tem jeito. A gente já não vem treinando, vem recuperando atletas. Falei da situação do Natan que preocupa. No jogo de lá, foi de lá que o Ramon sente o jogo? Foi no jogo do ABC que o Ramon sente também? Então, aí, tu vê, nos dois jogos a gente perdeu os nossos dois laterais. E temos o Santos no meio de uma final, a gente não pode ir lá com um time só de meninos dentro da vila, que a gente sabe a dificuldade que é jogar lá. Então a gente vai ter que ir na unha, no dente, na raça, como foi o jogo do Inter no final, a gente cansado, o time do Inter descansado, né? A gente não sabe se o Fortaleza tem um jogo fora também, mas se ele vai poupar ou não, mas a gente pensar na gente. A gente tem um campeonato brasileiro com o nosso objetivo, muito, muito importante, o presidente sempre bate nessa tecla, que é o nosso grande objetivo, a gente fazer um ano seguro, então não tem como a gente abrir mão desse jogo, mesmo que de repente a gente fique cansado pra final, mas como a gente fez hoje, seguramos o Martins, que estava cansado, os indicadores altos, o Mateuzinho ainda com uma lesão que ele sofreu, tá com os pontos saindo um pouco abertos, foi poupado, mas vai chegar uma hora que a gente vai ter que ir com força máxima e torcer para que, como foi nesses dois confrontos, a gente perdeu os jogadores, que a gente não perca mais ninguém, para a gente chegar forte aí para nossa final e levar a vantagem para casa.
0: Aí, já disse, né?
2: Já.
0: Não abre mão do Brasileirão, tá vendo?
2: Não abre,
0: você?
2: não abre. E você viu ele falando que o Mateuzinho tá com problema, né?
0: É.
2: E vai pro sacrifício
0: tá
2: contra o Santos,
0: né?
2: Vai estar estourado. Mas aí vem a folga, aí vai recuperar todo mundo. Ele tá muito em contato com o presidente, né? O presidente que também anda falando por aí sobre os objetivos, sobre o que ele quer, né?
0: Vamos ver o Fábio Mota então?
2: Vamos.
0: Aí.
4: Tá feliz que nós executamos esse ano, graças a Deus, tá tudo dando certo. Esperamos muito ganhar esse Hexa, certo? Pra gente é Hexa, o processo do Penta tá tramitando na CBF, qualquer hora sai, tá? A gente vai ganhar esse Hexa e vamos ser Hexa aí, junto com o Brasil. Pra cima, nação, vamos decidir na nossa casa, no Barradão.
5: Só pra fechar uma coisa, já comprou o René?
4: Não pode acalmar. René e Zé Vito, pode ficar tranquilo, a gente tem até 30 de novembro para comprar o René. René não pode jogar nenhum ao hoje, até porque pelo regulamento ele já tá na segunda competição. O passe de René está fixado, certo? Para o Vitória não comprar, a não ser que chegue uma proposta que o Vitória não exerça. Tá fixado, tem o valor do passe dele, tem o valor do salário dele. Com certeza, o nosso planejamento é comprar René, o nosso planejamento é comprar Zé Vito, o nosso planejamento é comprar Kaká. Nós fizemos o ano passado isso.
0: Aí, quer comprar os três, o Danilo, tá. Kaká, René e tá com dinheiro.
2: Tá com dinheiro.
0: É.
2: Tá.
0: Mas vai dar, todos aí o René é o principal.
2: Com o Hexa que ele vai ganhar agora, vai entrar um bom dinheiro, né?
0: É, mas é muito pouco, cara. A Copa do Nordeste,
2: pouco,
0: um milhão
2: nada.
0: Pro campeão.
2: Ah.
0: Um milhão é muito dinheiro. Ah,
2: então não quero.
0: Aí na
2: pouco.
0: Copa do Brasil você ganha 3 milhões, 4, vai.
2: Então o tem que ganhar a Copa do Brasil.
0: O vice-campeão vai ganhar 30 e cacetada.
2: Então tem que mirar o Copa do Brasil.
0: Ah, mas é muito difícil,
2: é por aí,
0: né?
2: Não é difícil, não.
6: Mas só em passar para a próxima fase da Copa do Brasil já entra uma grana
2: boa.
0: É isso. A Copa do Brasil paga muito bem, a Copa do Nordeste é muito pouco, pô. Os caras ganharam 600 mil passando de fase, aí ganhar agora 1 milhão, é o campeão, imagine.
2: É
0: muito pouco a Copa do Nordeste, né? É insignificante. Agora, a Copa do Brasil, não. O campeão é 70 milhões, Roberto. É muita grana mesmo.
2: É.
0: Tá? Ó, quem mais você tem aqui pra falar
2: não,
0: com
2: eu
0: a
2: vou,
0: gente?
2: Eu vou lá porque eu tenho voo pra São Paulo fazer o jogo do Vitória lá em Santos. E aí.
0: Então vá.
2: Tá na hora.
0: Viu, Bar?
2: Um abraço,
0: Virino.
2: Um abraço aí, França.
0: Bom descanso pra vocês.
2: Beleza,
0: você,
2: responda a minha mensagem aí, viu, França? Um abraço.
0: Valeu. Ô, Gabriel, o Ronaldo, então, pode ir pro sufoco, né? Tá voltando de contusão, mas o Bahia talvez não tivesse no pensamento do Bahia utilizar o Ronaldo agora, né?
7: Pois é, eu acho que o Ronaldo tinha ficado pra pós-copa e a ausência do Léo Vieira faz com que o Ronaldo precise voltar em tempo recorde da sua lesão aí, né? Porque se ele voltaria depois da Copa, ele teria muitos dias ainda de recuperação aí. Era uma lesão um pouco mais longa para recuperar de fato, né? Situação chata, vive o Bahia na meta, né? Num setor que é muito importante para um grande time conquistar grandes coisas na temporada, a gente fica chateado. Mas torce que se o Ronaldo de fato voltar no sábado, que é o que eu acho que deve acontecer, que ele volte bem, que o Bahia conquiste 3 pontos e aí vá colocar não só a cabeça, mas as peças no lugar também, que o Bahia precisa ir ao mercado se reforçar para fazer a segunda parte.
0: Esse jogo de sábado é uma prova de fogo pro Bahia, né? Em vários quesitos, né? Pro Rogério, né? Para o torcedor, né? Pro Ronaldo que tá voltando. É assim, tem muita coisa envolvida nesse jogo, cara. Sabia? É um dos jogos, pra mim, de maior expectativa no Bahia este sábado agora contra o Botafogo.
7: É, o Bahia tem a necessidade de fazer um jogo importante, né? Não vou nem dizer dar resposta ao torcedor, porque o torcedor parece que nem vai em peso assim pra Fonte Nova sábado, pelo que eu tô acompanhando, viu? Mas.
0: Será, cara?
7: Precisa, eu acho.
0: O torcedor do Bahia é muito apaixonado, sabe? A torcida é muito, muito fiel.
7: É, vamos ver como é que o torcedor vai se comportar pra sábado, mas eu acho que o torcedor tá saturado, viu? Acho que dessa vez a parada pra Copa vai ser boa até pro torcedor, porque o psicológico do torcedor já foi embora também.
0: 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Robertão, é um jogo cheio de expectativa, viu, Roberto?
6: É verdade, tudo aquilo que a gente já tinha até discutido aqui ao longo da semana, porque se o Bahia vence, dá aquela respirada, dá uma aliviada, vai para essa parada aí para a Copa do Mundo de forma mais tranquila. Agora, se perde, a pressão é imensa, e vale destacar porque se perder, despenca na tabela, muitos times irão ultrapassar dependendo dos seus resultados, dentre eles o próprio Vitória.
0: Você acha que se o Bahia perder pro Botafogo vai influenciar alguma mudança no grupo City, alguma decisão pesada no City?
6: Acho que já era para ter acontecido se eles tivessem de fazer essa mudança. Acho que não vai influenciar mais não, nessa última rodada, acho que não.
0: E você, Gabriel?
7: Não vai nada, rapaz. O City já demonstrou várias vezes aí que não é do comportamento deles ceder à pressão, né? Eles estão preparados para esse tipo de... Preparados não, né? Na verdade, eles mostram em algum momento despreparo até para situações como essa, mas já mostraram que a influência da palavra não...
0: E essa tranquilidade do City irrita Binha, né?
7: Se fosse só Binha... Tem outro Binha, tipo eu, assim, que tô irritado também já.
0: É verdade. E aí, você acha que em caso de uma derrota vai mudar alguma coisa?
2: Nada. Absolutamente nada. É. Continua tudo do mesmo jeito. Rogério continua, tem as férias, volta e fica tudo bem.
0: Deixa eu ver mais um áudio aqui.
8: Boa noite, Igor. Boa noite, equipe de esporte da Nova Brasil FM, que vos fala Cabo Brito em Kansas City. Garotão, ontem jogo difícil, não foi fácil. É, a gente sabe que o time do ABC dentro de casa é forte. Campo molhado, muita chuva, mas o Vitória soube sobressair, ganhar o jogo e de suma importância para a gente decidir dentro de casa. Mais uma vez, eu repito e digo, rumo ao Hexa, doa quem doer. Um abraço, boa noite. Deus me livre no seu Vitória.
0: Aí, tá igual a Fábio Mota, tá confiante. Vamos trazer aqui o presente do Vitória, né?
2: Pô, mas tem que estar confiante, pô.
0: É, verdade.
2: Como é que você vai pra uma decisão de campeonato sem confiança?
0: É, verdade. Ô, França, seu destaque final, Francinha.
1: Destaque final, meu caro Ferraz, os resultados de ontem.
0: Rapidinho, França.
1: Com os brasileiros, a Sul-Americana está assim, São Paulo está na próxima fase da Sul-Americana, Grêmio vai para os playoffs, Santos também nos playoffs, o Atlético Mineiro na próxima fase, o Botafogo classificado também para a próxima fase, o Vasco está nos playoffs da Sul-Americana, como também a equipe do Bragantino, meu caro Ivo Ferraz.
0: Um abraço, bom descanso, até amanhã, Francinha, Robertão, bom descanso, até amanhã, Robertão.
6: Valeu, valeu, Ivo, um abraço a você, a todos os colegas, a todos que nos acompanharam, só trazendo a informação que a Copa do Nordeste, a premiação é 1 milhão para o campeão e quem avançar na próxima fase da Copa do Brasil, 4 milhões. Vamos torcer que esses valores entrem nos cofres do Vitória.
0: Acertei, tá vendo aí? Valeu, Toninho, um abraço, garotão.
2: Um abraço pra você, por isso que o Bahia saiu.
0: Grande abraço, Gabriel.
7: Abraço, abraço, Ivo, abraço a todo mundo, até amanhã.
0: Valeu, Bahia gosta de muita grana, né? Valeu, galera, grande Hércules, o nosso DJ que manda ver Libera Geral. Boa noite, galera. Até amanhã. Amanhã é sexta-feira, hein? Amanhã tem novidade aqui no programa.
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13: 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Tem bastante lentidão pela Avenida Paralela, sentido Lauro de Freitas, no trecho que vai da saída da Tancredo Neves até as proximidades do CAB. Quem deixa Pituba pode fazer o primeiro trecho de Orla, logo depois pegar a Avenida Pinto de Aguiar para chegar num ponto onde o trânsito já está mais tranquilo. 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
14: Ali na cara do gramado, queria arremesso manual o time do técnico Alfredo Arias, mas o árbitro dá reposição de bola para a equipe do Palmeiras, com um pão de alhozinho da jogo.
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14: Em campo com o Palmeiras e Júnior Barranquilla, o Juninho volta para o campo de ataque, começa livre, leve, bem soltinho no gramado, cumprindo o tabela Júnior Barranquilla, chegou, dominou na meia direita, ajeitou, colocou a bola mais à frente um pouquinho, Mozão soltou o pé direito na bola, ela subiu, foi embora. Outra conclusão com muita facilidade do time do Júnior Barranquilla. Tá esquisito esse início do jogo do Palmeiras, hein, Edson Rufino?
16: Exato, tá ligado no jogo o Júnior Barranquilla e o Palmeiras ainda não acordou na partida, portanto o time colombiano iniciando as jogadas ofensivas e levando um certo perigo, né, Hugo?
14: Cerro Porteño nesse momento tem 11 pontos, o Palmeiras vai chegando ao 9º, o Sport Cristal tem 7, o Júnior Barranquilla vai chegando ao 5º. É que todos eles já estão jogando, né? E o Cerro Porteño, se vencer, ele já garante a primeira posição do grupo, o Luiz Edemar. E além disso, fica no pote A, empurrando o Palmeiras pro pote B, no sorteio da Libertadores na fase seguinte, no mata-mata. O mata ou morre, né?
17: É, essa é uma tendência, né? Agora, a tendência que não tá acontecendo no jogo é que tem 3 minutos e vai tentar essa terceira finalização do Júnior, olha lá, ó.
14: E vinha chegando com o Jara, chega tirando, bate de bico na bola, Murilo, a bola volta com Rivas, Rivas soltou a bola para Guilherme, Guilherme domina pela meia esquerda, campo de ataque, domina o camisa 9, faz a finta, a bola bateu no árbitro, ele vai ter que devolver essa bola pro Júnior Barranquilla no campo de ataque, hein? É isso que ele vai fazer aí, Edson Rufino.
16: Exatamente, exatamente isso. E a torcida continua gritando bastante por aqui, mas a organizada realmente tá de mal com o técnico.
14: Chegamos a 4 minutos de bola rolando, estamos no primeiro tempo de Palmeiras e Júnior Barranquilla, 0-0 placar do jogo. É bola com o Arthur, ele faz a proteção, Marlon Freitas chega, toma a frente, protege a bola corre para dentro da grande área, sai rapidamente Carlos Miguel, domina, trabalha pro time do Palmeiras, abrindo a bola dentro da grande área pelo setor direito para Gustavo Gomes, soltou a bola para Giai, acabou carregando muito, perdeu, rouba a bola no campo de ataque, o Júnior Barranquilla pisa na bola, o Rivas, ele sai do campo, a bola ficou no campo, rente a linha lateral do gramado pelo setor direito, uma confusão danada, a bola é tocada por dentro na intermediária ofensiva, o Marlon Freitas chega, domina pro time do Palmeiras, coloca a ordem na casa 17 e sai pro jogo, só que aí o Arthur errou na saída, no perde ganha, chega, bate de frente com ele, Edwin Herrera, já solta a bola por dentro, já dominou Muriel encosta a bola para Guilherme Paiva, tentou o domínio, acabou perdendo, tome contra ataque do Verdão, toque da Nova Brasil FM, marcando 5 minutos, e a bola com Flaco Lopes, dominou, arrancou na esquerda, tocou lá dentro da área para Alan, vai marcar a área, é gol!

0: Funcionárias, 11 a camisa dele. Ah, o Júnior Barranquilha. Tava botando pressão, tava criando oportunidade, tava ameaçando fazer o primeiro gol. Aí no primeiro ataque do Verdão, Flaco Lopes recebeu pela esquerda, fez a finta, saiu da marcação, lado esquerdo, campo de ataque, ele olhou lá dentro. Vinha de frente pro lance, desesperado, esperando o toque, esperando a assistência de Omarias. E ela veio, e ele de frente pro gol com o lado de dentro do pé direito, tocou no canto terceiro do goleiro Mauro Silveira, fazendo o primeiro gol do jogo. Arena Verde treme, a casa do Palmeiras viu o primeiro gol do Verdão. O Palmeiras abre o placar com Omarias. 6 minutos de bola rolando no primeiro tempo. Põe lá dentro o Palmeiras, põe lá dentro Omarias, põe lá dentro o Palmeiras, põe lá dentro Omarias. 11 a camisa dele, é gol verde. Agora, Palmeiras 1, Júnior Barranquilla não tem nada. Edson Rufino.
1: Andrés Pereira lançando o Flaco Lopes pela esquerda na sequência. O argentino ganha na corrida e passa dentro da área para Omarias, livre de marcação, espetar, jogar a bola para o fundo do barbante, dois jogadores da Copa. Omarias é o dono do gol, motivo da alegria verde em todo o Brasil. O placar mostra, a galera faz festa. Palmeiras na frente, 1-0.
0: No toque da Nova Brasil FM 89.7 de São Paulo para todo o Brasil, eu tô girando tempo e placar no primeiro tempo. 7 minutos jogados. Libertadores, placar mostra, confirma o Palmeiras 1-0 pro Júnior Barranquilla. Weber Lima.
2: Hugo Botelho, Cerro Porteño, Sport Cristal, início de jogo, 7 minutos, segue 0-0.
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0: 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O Jair chegou botando pressão para cima ali do lateral esquerdo. O Peña caiu, pediu a falta, o árbitro mandou seguir, o Palmeiras segue, mas já toma, já tem posse de bola mais uma vez o Júnior Barranquilla. Domina, trabalha Guerreiro, Jomier Guerreiro. Ele abre bola na meia direita, aproveita na descida, o Edwin Herrera se apresenta pro campo de ataque, erra no toque, no domínio de bola do Luiz Muriel, a bola foi embora pela linha lateral do gramado, manual tá marcado, é manual para a equipe do Palmeiras. 8 jogados, primeiro ataque do Verdão, deu gol do Palmeiras, Luiz Ademar.
4: É o famoso Palmeiras 100%, né? É o time bom, é isso, né? Você vê, pra mim um injustiçado, o Andreas pra mim estaria entre os meus 26, com um que merecidamente está na Copa, né? O Flaco arrancou pelo lado esquerdo, parecia ponta, aqueles pontas bons e tal, foi pra linha de fundo, jogou pra outro que estará brilhando na Copa, o Arias foi lá e também meteu a bola pro fundo da rede. Time bom é isso, 3 toques na bola, 100%, primeiro ataque 1-0.
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0: 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Situação que tá vivendo a ponte, a macaquinha, hein? Que coisa. Abraço ao torcedor da Ponte Preta, ouvinte do futebol da Nova Brasil, diz Luiz Edemar, você que é o cara que mais conhece sobre o futebol do interior de São Paulo.
4: Quando você sobrevive de mecenas, não tem um trabalho todo voltado para o futebol, larga as categorias de base, tá penando, hein? Que pecado que estão fazendo com a Ponte. Já caiu no Paulistão e vai cair na Série B.
0: É, macaco, não é só saudade, hein? Vem de Omarias, seu trabalho com o pé direito, cortou para a esquerda, bateu pro gol, pegou muito embaixo da bola colombiana, a bola subiu, foi para cima do gol do Mauro Ferreira Silveira. Ela saiu, é tiro de meta tá marcado. 11-943-805, senha WhatsApp da Nova Brasil FM 89.7 aqui em São Paulo. 11-943-805-100, 11 é o código de área, é o nosso WhatsApp para você participar da transmissão de Palmeiras e Júnior Barranquilla. É Comebol Libertadores, jogo do Grupo F. Daqui a pouquinho o Weber Lima vai trazer as primeiras participações com a bola rolando para Palmeiras e Júnior Barranquilla. Porque no toque da Nova Brasil FM eu tô girando tempo e placar no primeiro tempo. 10 minutos e meio. Libertadores, o placar mostra, confirma o Palmeiras 1, Júnior Barranquilla não tem nada, Weber Lima.
2: Hugo Botelho, daqui a pouquinho, na sexta rodada da fase de grupos da Libertadores em La Bombonera, às 9:30, tem Boca e Universidade Católica. E no mesmo horário, no Mineirão, Cruzeiro e Barcelona de Guayaquil.
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0: 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Vem Palmeiras, Dali Verdão arranca pelo ciclo central do gramado. John Arias protege, marcado por dois. O Tchara chega, comete a falta, falta em cima do autor do gol do Verdão. Jogo tá parado, bem no ciclo central do gramado, ainda no campo de defesa do time do Palmeiras. 11 jogados, a participação do ouvinte, dando moral a quem nos dá moral, o Weber Lima.
2: Vamos lá, com o pessoal que participa conosco, através do WhatsApp, no 11 943 805 100. Vamos ouvir.
5: Boa noite, Weber Lima, aqui é o Robson, taxista do Ibirapuera. Palmeirense, pode ter certeza, o Verdão vai se classificar em primeiro e vai ser campeão dessa Copa Libertadores esse ano, hein? Um abraço, estou na escuta.
6: Fala, Weber Lima, Luciano de Júlio aí. Mas tem que falar pro amigo aí do Neymar, a seleção também tem uma cota de PCD, pô, tem que estar lá o Neymar sim.
7: Boa noite, Nova Brasil, aqui é o Luiz, falo de Santana de Parnaíba, São Paulo. Hoje, 2-0 Palmeiras.
2: Maravilha, o Manuel Santista de Jundiaí falando, curtindo a narração clássica de Hugo Botelho. Vai dar Júnior, eles não têm medo a perder e vão pra cima. Tô falando que vai ser virada do Júnior. Boa noite, Hugo, Emery e companhia, o Tony da Barra Funda, vai dar Palmeiras, mas não seria nada mal eles serem eliminados. É o pessoal participando, Hugo.
0: Continue participando através do nosso WhatsApp, código diário é 11 943 805 100. Mande o seu recado daqui a pouquinho, mais é participações do futebol da Nova Brasil. 12 minutos e meio jogados. O jogo tá parado por quê, Edson Rufino?
8: É, porque a finalização, bola pela linha de fundo, tiro de meta favorecendo Palmeiras. Lembrando que Flaco Lopes, há pouco convocado para a Copa do Mundo, chega a oitava assistência dele na temporada. E o John Arias, que vai defender a Colômbia também no Mundial, faz pelo Palmeiras seu quinto gol. Hugo.
0: Domina a bola na direita, Edwin Herrera, lateral direito, rompe a linha que divide o gramado, ele traça a bola por dentro, vai pro solo, pede a falta do Andreas Pereira, do Arthur, melhor dizendo, em cima do lateral direito, Guerreiro, que vê essa camisa número 34. E na verdade é um dos volantes, o Javier Guerreiro. É uma salada, uma mistureba danada feita pelo Alfredo Arias. Daqui a pouquinho vai identificar pra gente o Luiz Ademar. Ele coloca um zagueiro de lateral, lateral de zagueiro, volante de zagueiro. Ele mexeu 6 peças em relação às prévias, né, o Luiz Ademar?
4: Exatamente.
0: O time todinho.
4: É, e até por isso, né, você vê que o time dele parece que ataca em bloco, defende em bloco. É meio maluco, né? E no gol do Palmeiras tava todo mundo sem saber a quem marcar. O time tá meio perdidão, mas tá aqui naquele no tudo ou nada, né? Aquele bumba meu boi. Começou com 15 segundos, quase fez um gol, depois chutando de novo, atacando, de repente toma um gol, mas tá um samba esse time argentino, tá, viu?
0: Vamos, argentino não, colombiano.
4: Opa, colombiano, já tô falando Argentina, que
0: você
4: acabou.
0: Você ficou emocionado.
4: Não, eu tava vendo
0: emocionado com a convocação.
4: Eu tava vendo a convocação argentina aqui com os

0: bola pro campo de ataque, fez a ligação, defesa, ataque pro Júnior Barranquilla. Vou chamar só de Júnior, só de Juninho, carinhoso. Eu sou mineiro, mineiro a gente usa muito diminutivo, não tem problema nenhum. Juninho se aventura no campo de ataque, a bola tá com Carlos Miguel para Murilo. O Murilo pelo lado esquerdo do sistema defensivo do Palmeiras e mete o pé direito na bola. Ela correu na direita, já chegou Herrera, dominou, empurrou a bola para Luiz Muriel, tentou domínio, feio para fim, trouxe por dentro. Já perdeu, Andréa Pereira chega, ganha, o N Martínez tenta trazer pro campo de ataque o Verdão. O Júnior Barranquilla rouba essa bola, bola na direita para Herrera. Para Luiz Muriel, tentou na tabela de evolução, tentou o toque de calcanhar para ele, o Rivas. Chegou bem, cortou Andréa Pereira e deixou a bola para Flaco Lopes, arrancou, rompe a linha que divide o gramado, vai pro solo, pede a falta, falta do Chara. E tem cartão no jogo aí, Edson Rufino?
1: Exatamente, para o camisa número 8 do Júnior Barranquilla, o Juninho, como você gosta de dizer, o primeiro cartão do jogo.
0: Juninho, Juninho é mais carinhoso, um apelido carinhoso. No toque do futebol da Nova Brasil FM, eu tô girando tempo e placar no primeiro tempo. Lá vem Palmeiras dentro da grande área, na direita recebeu Flaco Lopes e calcanhar, devolução de bola para Giai. Chega tirando Juan Rivas. Ele solta a bola na esquerda, a bola é com Penha. Penha tenta bater para empurrar a bola para o campo de ataque. Já deu Palmeiras roubando essa bola com Marlon Freitas. Ele tenta o toque por dentro, não perde ganho, bate e rebate. A bola de cabeça é recuada pelo Fabiano Angel até o goleiro Mauro Silveira. Confirmando 16, agora 16 minutos e meio jogados. Placar mostra Libertadores, Palmeiras 1, Júnior Barranquilla 0, Éder Lima.
2: Hugo Botelho, na terça-feira no Maracanã, o Flamengo atropelou o Cusco por 3-0 e o Estudiantes venceu o Independiente Medellín por 1-0 na Argentina. Com isso, o Flamengo e o Estudiantes avançam às oitavas de final da competição.
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0: 17 jogados. 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
0: Estamos contando a história de Palmeiras e Júnior Barranquilla, informação com Edson Rufino.
1: Aí no banco do Júnior Barranquilla tem um jogador que se não segurá-lo, ele cai, viu, Hugo Botelho?
0: Por quê?
1: É o cachimbo.
0: Não é cachimbo, não, rapaz, é canchimbo, animal.
4: Hã? Que cachimbo, onde você viu cachimbo aí?
0: É cachimbo.
1: Pô, mas não pode adaptar pra sair a piada?
0: É, mas a gente vai perdendo a oportunidade de te zoar, né? 17 minutos e meio, o cachimbo que é titular dessa equipe, né, o Luiz Ademar, hoje ficou no banco de reservas.
4: É, como diria o outro, né, o cachimbo caiu então, né?
0: Caiu. E o Guilherme Paiva vai na linha de fundo, dá de... Balãozinho na bola, devolvendo a bola pro campo de jogo, tava impedido, a bola também saiu, foi embora, foi pela linha de fundo. 18 minutos jogados. Continue mandando a sua participação através do nosso WhatsApp, código diário 11 943 805 100. E também siga-nos lá no canal do YouTube Nova Brasil em Campo e o jornalismo Nova Brasil. Nova Brasil em Campo é especificamente da equipe de esportes. E o jornalismo Nova Brasil, o jornalismo Nova Brasil. São duas ferramentas no YouTube que você pode usar à vontade, sem moderação. Olha, o Chara invade a grande área, dominou no peito. Eu até parei de falar aqui sobre o nosso canal no YouTube, que era lance perigoso contra o gol defendido pelo Carlos Miguel. Escanteio tá marcado, escanteio pro Júnior Barranquilla. Então vai lá, se inscreva no canal Nova Brasil em Campo, clique no sininho para receber todas as notificações e vá para nossa arquibancada. Venha bater um papo conosco. O Weber Lima está acompanhando a sua participação, tanto no jornalismo Nova Brasil como no Nova Brasil em Campo. E daqui a pouquinho a gente vai dar moral a quem nos dá moral. Vamos com 19 minutos jogados no primeiro tempo. O Palmeiras está bonito, à frente no placar, o Palmeiras vence o Júnior Barranquilla 1-0, escanteio na direita, Rivas vem para bater com o pé direito na bola, autorizada a cobrança, levantamento é feito da direita para a esquerda dentro da grande área, a bola chegou até onde está o Flaco Lopes meteu a cabeça na bola, fez o corte, ela já sobrou com Alan. Alan tem na passagem pelo setor direito ali, o Giai, ele tocou pro Giai, tentou devolução, Alan briga no campo de ataque, não tá valendo nada, o jogo tá parado, Edson.
1: Exatamente, mais uma vez parado, o árbitro pertinho do lance, sempre acompanhando, novamente parado, e o placar mostra Palmeiras na frente 1-0 para garantir a classificação. Ele tem que torcer ainda como primeiro colocado para o Sport em Cristal diante do Cerro Porteño.
0: Cara, eu acho muito legal o comportamento dos assistentes do Abel. Eles fazem um revezamento, não tem aquele revezamento de faltas? Não tem, Luiz Ademar, aquele, eu vou dar uma chegadinha, faço uma falta, a próxima é você que

0: faz, a outra é o Edson Rufino, a outra é o Cuca faz.
1: Aí o juiz tem que chegar e falar, ó, vou acabar, e o primeiro acabar. Que agora vai tomar o cartão, hein?
0: E ali no banco de reservas o Abel estava em pé, aí ele reclamou um pouquinho do árbitro, o árbitro deu uma dura nele, aí o assistente dele, que eu não sei o nome, o João Martins, foi quem tomou a dura na sequência. Vamos ver qual vai ser o próximo a tomar a outra dura do árbitro, porque ele fica fazendo...
2: Eles, não sei como ele consegue se movimentar, tem um shortinho apertado, né, Hugo?
0: É, o número menor, né, faltou pano. Então é um negócio impressionante, eles fazem revezamento de reclamação, Luiz Edemar.
1: É inacreditável, né? E outra coisa, o Palmeiras tá reclamando do quê, cara? Eu gostaria de saber do que eles estão reclamando. É só isso. Ou eu só tô reclamando.
0: Do milhão.
1: É, ou eles só estão reclamando porque pelo costume. É pro costume, né? Deve ser pro costume.
0: Eu fico imaginando quando eles se reúnem pra comer uma bacalhoada. Aí eles devem dar muita risada, né? Fala asneiras o tempo todo. Deve zoar com todos nós da imprensa, com o torcedor que vira as costas pra eles. Estão ganhando super bem, são competentes, fazem um belo trabalho à frente do Palmeiras há anos, anos e anos, e deve ser para eles um prato cheio.
1: E o importante é que eles são queridos e idolatrados pela tia Leila. Ela é que manda, vocês não sabem nada.
0: No toque do futebol da Nova Brasil FM, já o giro tempo pra cá do jogo, vem na direita Ribas, o toque lá dentro da área, bola desviada à esquerda do goleiro Carlos Bigala, saiu, foi embora, foi pela linha de fundo. Ela bateu no Arthur, escanteio tá marcado, Edson Rufino.
2: Exato, bateu no Arthur, escanteio confirmado, vai na pressão em busca do gol de empate o time colombiano.
0: 21 minutos e meio de bola rolando, daqui a pouquinho gira o tempo e placar do jogo, porque o placar pode ser modificado agora. O Júnior Barranquilla tá leve no jogo, tá perdendo, mas tá indo pra cima do Verdão. Escanteio na direita, gol da esquerda, Carlos Miguel coloca todo o seu time na marca penal, levantamento da primeira trave na direção do Luiz Muriel, o último toque foi dele. Ficam reclamando o jogador e isso do Júnior Barranquilla, mais precisamente ali o Lucas Monzon, queria o escanteio, o outro escanteio, o ato da apenas reposição de bola para a Sociedade Esportiva Palmeiras. No toque da Nova Brasil FM, eu confirmo, temos agora 22 minutos do primeiro tempo. Jonarias foi para a rede, Palmeiras 1, Júnior Barranquilla 0, Eder Lima.
3: Hugo Botelho, 22 minutos no Paraguai, segue Cerro Porteño, Sport Cristal 0-0.
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0: No monitor que nós estamos acompanhando o jogo está escrito pausa de reidratação. Isso é uma mentira danada, é parada técnica para que os técnicos possam trabalhar e fazer os seus ajustes. O jogo está parado, Luiz Edemar.
1: E eu confesso pra você que eu gosto dessa parada.
0: Eu também gosto. O Everton não gosta, não. Mas
1: eu vejo muita gente falando pra
0: mas
1: que
0: o Everton tá muito azedo.
1: O
0: Paulo não tá bem, ele tá quase insuportável.
1: Não, se a gente tem nos outros esportes, né? Por exemplo, assim, no basquete, no vôlei, né? E tudo, essas coisas de você poder parar, conversar com o seu time, orientar. No futebol, o cara que é bom treinador, o cara que tem comando do grupo, o cara que treinou e sabe o que tá acontecendo de errado, o que tá acontecendo de certo, se tem alguma movimentação diferente do adversário, agora é a hora, cara. Você tem a oportunidade, olha lá, os dois treinadores conversando com todos os jogadores. Olha, estamos fazendo isso errado, estamos fazendo, por exemplo, o Palmeiras começou, parece, com sono, tomando dois sustos num time que é muito inferior. De repente, na primeira investida, fez 1-0, tem o controle do jogo, mas está finalizando e chegando muito pouco. Então, o time precisa, principalmente, ter dinâmica maior pelos lados do campo. E não deixar todo esse espaço, fazendo com que o popular Juninho chegue em todo momento, cara. Tá chegando com muito, com, sabe, facilidade. Então, é hora de você trabalhar, é hora de você principalmente conversar com seus homens de meio campo e ataque. Os laterais precisam atar um pouco mais, o Gia e o Arthur precisam fazer o corredor muito mais ali para fazer com que o Flaco, o Arias, o próprio Alan movimente maior. O Palmeiras tem o jogo nas suas mãos. Aí o detalhe é que ele tá ficando muito exposto e acho que é isso que tá deixando o técnico do Palmeiras, né? No caso o Abel, intranquilo, e é isso que está deixando o Alfredo Arias animado. Poxa, peraí, nós temos espaço, podemos evoluir, podemos complicar o Palmeiras. Então o jogo tá muito assim. E até agora, né? O Palmeiras vencendo e o Cerro empatando, tá tudo bom pro Palmeiras, né?
0: 24 jogados. Depois da parada técnica, a bola vai voltar a rolar e a posse bola do Júnior Barranquilla, não do Palmeiras. É o Carlos Miguel quem vai trabalhar com essa bola. 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Aqui o Palmeiras vence o Juninho pelo placar 2-0. É bola no centro do gramado com Rivas. Rivas deixou a bola pelo setor esquerdo, tá no campo de ataque, domina essa bola, Lucas Monzon tentou o toque mais à frente, o zagueiro, o corte foi feito, a bola foi tocada na direita na direção do Flaco Lopes, chegou primeiro do Quirino na bola, o Peña tocou na bola que saiu pela linha lateral do gramado, manual, tá marcado, é manual pro time do Palmeiras. Informações sobre Edson Fino.
2: É, e na parada técnica ou parada para hidratação dos atletas, quem mais ouviu orientações foi o goleiro Carlos Miguel, viu?
0: Lá vem Palmeiras, vem na esquerda, John Arias tentou o toque da esquerda para a direita para Flaco Lopes, o corte foi feito, a bola voltou para Arias, autor do gol do Verdão, atravessou a bola para Giai, dominou o pé direito, tentou o toque lá dentro da área, cortou Monzon. A bola volta para o Palmeiras, marcou o toque da Nova Brasil FM, 25 jogados. É bola com Flaco Lopes, agora foi Flaquinho. O Flaco Lopes. Que toque bizarro ele deu nessa bola aí, Edson Fino.
2: É, tentou por elevação, né? Mas ninguém entendeu, acho que nem ele, viu, Hugo?
0: No toque da Nova Brasil FM, eu tô girando tempo e placar no primeiro tempo. 26 jogados. É Libertadores, Palmeiras está vencendo, 1 pro Verdão, gol de John Arias, 0 pro Júnior Barranquilla, o Éber Lima.
3: Hugo Botelho, pelo grupo G na terça-feira, o Lanús bateu o Mirassol por 1-0 e a LDU com 2 gols de Deverson virou para cima do Always Red. Com os resultados, LDU em primeiro e Mirassol em segundo avançam às oitavas de final da competição.
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0: E volta para o campo de ataque, o Verdão é falta, 1, 2, 3, 4, 5, 6 faltas ali, o mesmo jogador fez em cima do Arthur, lateral do Palmeiras, que coisa, o Arthur parecia que não queria marcar essa falta de jeito nenhum, Rufa.
2: Exatamente, foi realmente pensando na sequência das faltas, mas aí acabou marcando.
0: 26 e meio jogados. Eu trabalhei no jogo da LDU, Eberlino, que você trouxe informação agora. O Davidson foi um negócio excepcional. Daqui a pouco eu vou contar pro ouvinte da Nova Brasil FM o que o Davidson aprontou no jogo. Ele é um caso à parte. 27 jogados, escanteio, quem sabe o segundo gol do Palmeiras, se segura Júnior Barranquilla, se segura Mauro Silveira, põe lá dentro o Verdão, faça o segundo gol para alegria da sua torcida, falta na esquerda, gol da direita, em levantamento, aquela bola batida cruzada, autorizada a cobrança, André Pereira veio, bateu mal, a bola ficou ali à meia altura, o Chara chega cortando, tenta ligar o contra-ataque, o Palmeiras recupera a posse, bora com o Arthur, já soltou na esquerda para John Arias, Arthur passou, pediu, recebeu, cruzamento desviado, a bola passa à frente do gol do Silveira. Ela vai saindo pela linha lateral do gramado, corre muito, evita a saída da bola. O Rivas, a bola volta pro time do Palmeiras na direita. É para Alan, capricha garoto para fazer o segundo gol. Puxou para canhota, deixou com Gustavo Gomes na entrada da área. Tiara domina o camisa número 8 e toma em contra-ataque. Ele abre a bola na direita para Guilherme Paiva. O Luiz Muriel vem se apresentando por dentro. Vem no contra-ataque o Júnior Barranquilla, aceitou o pé direito na bola de Guilherme Paiva, pega muito embaixo. Ela subiu, foi embora, foi pela linha de fundo, tiro de meta para o time do Palmeiras, Edson Rufino.
2: Ah, tá subindo até agora, chuta, erra o alvo e perde a oportunidade do gol de empate.
0: O Deverson entrou no jogo, a LDU perdia em casa pro eliminado Always Red pelo placar de 2-1. Primeira bola ele chutou na rede pelo lado de fora, a segunda ele perdeu um gol feito, a terceira ele deu uma assistência, saiu o gol mas não foi validado, a quarta ele foi lá e empatou o jogo, a quinta ele virou o jogo. Um negócio louco a participação do Deverson, jogou 20 minutos e ganhou o jogo pra LDU.
1: Eu não gosto muito do Deverson, mas ele fez uma bela partida, é verdade, ele fez uma bela partida.
0: 28 jogados, o jogo tá parado e tem cartão, Edson Rufino.
2: Tem cartão sim para o Pestanha, camisa 24, amarelou, é o segundo cartão do jogo, o Chara recebeu o primeiro e o Pestanha agora recebendo o segundo cartão do jogo.
0: O jogo tá parado, a falta dele foi em cima do Flaco Lopes, ele puxou pelo calção o Flaco Lopes, que ainda tentou naquela garra argentina, né, os tantos se barrando chegar na bola, mas não conseguiu. E volta o Palmeiras para o campo de ataque, ataca para o gol da direita, bola na direita com o Giai. No bico da grande área, dominou, soltou para Alan, canhota na bola, bateu para o gol, ela explodiu na marcação do Mozon. E volta para Luiz Muriel briga, tenta o domínio, fica caindo o jogador do Palmeiras. O N. Martínez, ele disse que já foi a segunda do Luiz Muriel, o Arthur deu apenas a reposição de bola para o Júnior. 29 jogados, Palmeiras 1-0, é hora de análise no futebol da Nova Brasil. Análise é de Luiz Ademar.
1: Olha, é um jogo tranquilo pro Palmeiras, né? Agora, principalmente que o Alan, principalmente pelo lado direito, vem participando bem do jogo, o Flaco bem mais uma vez. Aliás, depois a gente lembra do Tevez e tinha o Mascherano, que foi para a Copa do Mundo pelo time brasileiro, do Brasileirão, no Corinthians, no caso, né? Faz tempo que a gente não viu um jogador argentino que joga no futebol brasileiro indo para uma Copa, né? E aí o Flaco tá numa fase muito boa também, com movimentação constante, agora sofreu uma falta que o juiz não deu, enfim, o Palmeiras tem o controle do jogo. Agora, o que me espanta é que tem também espaço pro Juninho atacar, e o Juninho já finalizou umas 4 ou 5 vezes, viu?
3: Você gostou do Juninho, né?
1: Gostei porque minha avó me chamava de Juninho. Eu tenho saudades da minha avózinha que me chamava de Juninho.
3: É que lá em Minas a gente tem esse hábito, né? Faz parte do mineirês usar o diminutivo e sai natural.
2: De tudo?
3: Depende. Palmeiras está vencendo o jogo pelo placar 2-0, então no toque da Nova Brasil FM eu tô girando tempo e placar no primeiro tempo. 31, eu repito, 31 de bola rolando. Libertadores da América, Palmeiras 1, gol de John Arias, 0 pro Júnior Barranquilla. Palmeiras em busca do segundo gol, bola dentro da área para Alan, chega cortando só na bola o Mozon. Ele toca essa bola de lado, a bola ficou ali pro Júnior Guerreiro. O Guerreiro atravessa a linha de vídeo gramado, já toca a bola para Rivas. Rivas vem pelo setor esquerdo, briga com ele, Giai. Fica caído na sequência Gustavo Gomes, a bola volta de posse pro Palmeiras. Domina na meia direita, sai muito da área nesse momento o jogo. O Flaco Lopes, ele vem buscar o jogo, abriu na marginal direita para Alan. Alan domina, empurrou por dentro com Andréas. Andréas pisou na bola no meio da grande área, ataca por gol da direita, tá na direita. O Palmeiras insiste com Alan marcado de perto pelo Penha. O Penha não dá espaço. O Alan caiu, o Penha dominou a bola, o Ato disposição na bola, ele solta a bola para Paiva e já recupera a posse de bola para o time do Palmeiras, Gustavo Gomes, e vai recomeçar o zagueiro capitão do verde. 32 jogados com pão de alhozinho, dá jogo.
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3: Vamos trazer a participação do ouvinte através do nosso WhatsApp 11 943 805 100. Temos também o nosso canal no YouTube, que é o Nova Brasil em campo. Weber Lima.
5: Vamos lá, o pessoal que participa, mandando a sua mensagem pelo áudio, tem que ser curtinho, tá? Tem mensagem de 30 segundos, aí não dá tempo. Vamos lá para as curtinhas.
6: Oi, tio. É Maria Loato, tá do Mundo da Serra. É muito legal assistir seu jogo.
7: Boa noite, 89, Levi Pedroso, Zona Norte, aqui na Vila Maria, cercando o Palmeiras. O Juninho vai ganhar hoje. Abraço a todos.
8: Boa noite, galera da Nova Brasil. Hoje o Verdão vai ganhar de 3-0. E eu sou o Carlos Xavier, da Barra Nova, Marechal Deodoro, Alagoas. Um abraço a todos.
5: O Denis Toledo perguntando, cadê a piada do Rufino? Mais tarde, meu filho, mais tarde. Luciane Cajado da Silva, o Fábio Nobre, quem mais? Ivaldinho Silva, Vânia Santos, todo mundo ligado no futebol da Nova Brasil.
3: 33 jogados, um beijão no coração da Maria Eloá. Maria Eloá de Itabuão da Serra, que participou mais uma vez com a gente, filho do meu amigo Doni Ramos. Joga muito, Doni, hein? O jogo tá parado, Edson Rufino.
9: Exatamente, o Arias levou uma pancada, ficou caído, reclamando de muitas dores. O Giai foi atingido fora da jogada, o árbitro não marcou nada e o banco do Palmeiras tá na bronca demais, Hugo Botelho.
3: 33, quase 34 minutos, o jogo continua parado e o Arias não para de reclamar, Luiz Ademar.
1: Ah, e precisa reclamar mesmo, agora ele tá com razão, agora o Abel tá com razão, ele tomou uma cotovelada nas costas, rapaz, o cara que vai pra Copa, já pensou se ele fica fora da Copa por causa de uma cotovelada maldosa que o árbitro não deu nem falta, cara? Acho que agora tem toda a razão de reclamar, viu?
3: Daqui a pouquinho tem o nosso intervalo Nova Brasil, apresentado, comandado pelo Weber Lima. Tá muito frio por aí, Weber Lima, você que está em Teresópolis.
5: Ah, aqui é frio, hein, Hugo? Vou ver a temperatura aqui de momento, mais frio aqui em Teresópolis, é neste momento. Mas esses dias muito sol, viu? Muito sol, dei sorte aqui, muito sol durante o dia, não dá nem pra sentir o frio, é quando pega a noite, aí a noite o bicho pega.
10: My Love, é o seguinte, quando eu falei que você está quase insuportável por causa que o São Paulo não está bem, eu estava brincando, viu?
11: Tá bom, My Love.
10: É porque você é sempre insuportável, agora que o São Paulo não está bem, é verdade, meu Deus do céu. Luiz Edemar até olhou atravessado para mim aqui, mas tá feia a coisa lá, o negócio é grande, hein, Luiz Edemar? Apesar de que já está na outra fase da
1: Sul-Americana. Eu acredito no sensitivo. São Paulo, campeão da Sul-Americana. Sensitivo, tamo junto!
10: 1-0, o Palmeiras está vencendo o jogo. 1 pro Verdão, gol de John Arias, 0 pro Júnior Barranquilla, que toca a bola no campo de defesa. Na quarta zaga, domina essa bola, Monzon com a canhota, encosta a bola. É para Guerreiro. Vai inverter o jogo da esquerda para a direita. Ele toca a bola por centro pro Rivas. O Rivas faz boa abertura de bola lá na direita para Edwin Herrera. Chega, deu Júnior Barranquilla, bola cruzada na área, batida pro gol. Luiz Muriel!
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10: Gol! Do Júnior Barranquilla! Jogada que começou na quarta zaga com Monzon. Aí o Rivas se apresentou. Lá na direita, corria livre, pedia a bola. E desesperadamente o Fabián Ángel. A bola foi tocada para ele, ele bateu cruzado na marca penal. Luiz Muriel soltou o pé direito na bola. Empata o jogo, Júnior Barranquilla. 35 minutos e meio de bola rolando no primeiro tempo, tá tudo igual no placar. A zaga do Palmeiras, se parecia não acreditar, o time todo, meio paradão no momento em que o Júnior Barranquilla aproveita. E Luiz Muriel solta o pé direito na bola. Não deu pro Carlos Miguel. Ela passou, foi pro fundo do gol do Palmeiras. Põe lá dentro, Luiz Muriel, põe lá dentro. O Júnior Barranquilla põe lá dentro, Luiz Muriel. 10 a camisa dele, gol vermelho e branco. Tá tudo igual no placar. Agora Palmeiras 1. Juninho também tem 1. Edson Rufino.
9: Ah, o Penha carregando a bola pela direita, olhou a área e fez o cruzamento, servindo o Luiz Muriel dentro da área. Ele realmente não teve dificuldade, chutou forte, bola no fundo do barbante. Luiz Muriel é o dono do gol, motivo da alegria do torcedor do Júnior Barranquilla. Agora tudo igual, Palmeiras tem 1, o Júnior Barranquilla também 1.
10: Olha o Juninho aprontando para cima do Verdão, na casa do Verdão. Tem muito jogo pela frente, é bem verdade, mas está empatado nesse momento, Luiz Edemar.
1: Que eu falei que tem um espaço na zaga do Palmeiras que chega com muita facilidade pelo lado direito do ataque do Juninho. A marcação do Arthur não tá legal, o Murilo por ali não tá legal, a marcação do volante, que quem marca por ali é o Andrés, também não tá legal. O Chara já chegou duas vezes com facilidade, uma com 15 segundos, agora foi o Penha que cruzou. Eu acredito até que era uma bola defensável, tá? Foi embaixo do Carlos Miguel, mas foi um chute forte, né? E olha, não dá pra você falar que isso é uma surpresa, porque tá atacando o tempo todo, o jogo é tranquilo, mas o que tem de espaço na defesa do Palmeiras hoje é uma enormidade, hein?
10: 38 jogados, 1-1 é o placar de Palmeiras e Júnior Barranquilla, que volta pro campo de ataque. Lá na direita tá pedindo essa bola o Penha. O toque vem por dentro para Luiz Muriel, tentou o Chara no meio do caminho, Murilo corta e tira a bola da frente do gol do Palmeiras. O Palmeiras que se segura porque o Juninho tá prevido, tá solto no jogo, volta pelo setor direito. Luiz Muriel dominou, puxou pra direita, foi pra finta, veterano Luiz Muriel. Jogador de muitas temporadas do futebol europeu. Segurou demais e acabou perdendo. E Tommy Verdão no campo de ataque, bola na esquerda para Flaco Lopes. Chegou, dividiu com ele. Só na Paulo Lucas Monzon. Só na Paulo, zagueiro da 33. Ele toca essa bola para Rivas. Rivas tentou ligar defesa, ataque do time do Júnior Barranquilla. Tá caído o Flaco Lopes. Cortou o Marlon Freitas. A bola correu na esquerda. O toque lá dentro da área de Arias para Marlon Freitas. Saiu o goleiro aos pés dele. O gol tá livre. Tá desenhado o segundo gol do Verdão. Volta Mauro Silveira. Ele arrumou uma confusão danada e acabou segurando a bola, evitando o segundo gol do Palmeiras, que tem pressa, volta para o campo de ataque com Giai. Giai na direita domina, trabalha por dentro com Alan no bico da grande área, na direita, gol da direita para Giai, levantou para Franco Lopes, tocou de cabeça. cabeça, ela explodiu no travessão. E sobrou pro domínio do Edwin Herrera pelo setor esquerdo no campo de defesa do Júnior Barranquilha. Já toma posse de bola o Palmeiras, 39,5. Capricha Verdão. É para responder imediatamente. O placar não tá nada legal, tá 1-1 o placar do jogo. Bela tabela. Flaco Lopes vai marcar um golaço. Fintou o primeiro, fintou o segundo, fintou o terceiro. Alan solta a canhota na bola de Onária. E foi o Alan mesmo. Pequena área pelo setor direito. Depois de uma bela jogada do Flaco Lopes. E no finalzinho deu uma exagerada. Mas a jogada foi bonita do ataque do Verdão para o segundo gol. Respondeu imediatamente. Teve calcanhar, teve domínio, teve finta, teve jogador sentado, caído no gramado, teve bola espirrada que parecia que ia para uma zona morta. Mas por lá na direita, no bico da grande área, ele encontrou a canhota de Alan. Ele não perdoou, soltou o pé esquerdo na bola indefensável para o goleiro Mauro Silveira. Alan, 40, camisa dele. Alan, 40, camisa dele. É mais um gol verde, é o segundo do Palmeiras no jogo. Põe lá dentro o Verdão, põe lá dentro o Alan. Põe lá dentro o Palmeiras, põe lá dentro o Alan. Mais um gol verde. Agora, Palmeiras 2, Júnior Barranquilha 1. Edson Rufino.
9: É o Flaco Lopes, teve a oportunidade, dois dribles desconcertantes, mas não conseguiu finalizar, o Arthur ali pelo lado esquerdo e depois o Alan aproveitando a liberdade dentro da área, jogou a bola para o fundo do barbante. Alan é o dono do gol, motivo da alegria verde em todo o Brasil. O placar mostra, a galera faz festa, novamente o placar favorável para o Verdão, 2-1.
10: Agora o pessoal tá vendo se há irregularidade ali no ataque.
1: Mas não tem mesmo, hein? Não tem mesmo. Então tava muito atrás. Mas o detalhe é o seguinte, viu, Hugo? O Palmeiras, você vê, ele chegou com uma qualidade enorme. O Marlon Freitas colocou já e cruzou. O Flaco meteu
10: gol
1: a bola.
10: Gol validado, hein? Gol validado. Continue.
1: Gol validado. Tá, pô, mas não tinha nem condição de falar que esse gol era. Vamos ver o Palmeiras aí, eu já venho.
10: Não, pode ir que tá dominado. Pode concluir seu raciocínio.
1: Então, aí o Palmeiras chega com qualidade do Marlon pro Jai pro Flaco, o Flaco travessão. Bola vai pra esquerda, bola no Flaco, ele até exagerou, driblou e saiu o gol, né?
10: E chega o Verdão, bola pra Eni Martínez, dominou na entrada da grande área, soltou o pé direito na bola, ela subiu, foi embora, foi pela linha de fundo. É tiro de meta pro Juninho. Juninho toma sufoco no jogo. Quem mandou cutucar a onça com a vara curta, né, Edson Rufino?
9: Exatamente. Você tem essa experiência, Hugo Botelho?
1: Não. Não cutucou a onça, não? Nunca cutucou a onça?
10: É que a vara não é curta.
1: Ah, entendi. Então, né, pelo menos a onça, não tem, dá tempo pra você correr da onça, né?
10: O gaguejo não.
1: É. O detalhe é o seguinte, viu? O Palmeiras chega fácil, ó, o problema é agora, ó. O Palmeiras também sofre muitos ataques, né? Isso que tá, eu tô assustado, porque o Palmeiras é difícil você atacar o Palmeiras, principalmente quando ele se fecha, é difícil você conseguir finalizar no gol do Palmeiras. E olha, hoje, o Juninho vem finalizando muito, hein?
10: Juninho tá complicando, mas o Palmeiras tá vencendo 2-1 pro Palmeiras, 43 minutos, o jogo rolando, com pão de alhozinho, dá jogo.
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10: Nesse momento, Cerro Porteño chega a 11 pontos, o Palmeiras chega a 11 pontos, mas o Palmeiras ainda está na segunda posição, né, Edson Rufino? Perdemos o contato com o repórter Edson Rufino, daqui a pouquinho o Rufa traça pra gente a confirmação, mas é isso mesmo. Cerro Porteño está chegando a 11 pontos, o Palmeiras chega a 11, mas o Palmeiras figura na segunda posição por enquanto. 43 minutos e meio jogados, intervalo Nova Brasil, daqui a pouquinho no comando de Weber Lima. Aliás, falando em comando de Weber Lima, vamos com mais participação, dando moral aqui no Samoral, Weber.
12: Vamos lá, Hugo Botelho, pessoal que participa e manda mensagem no WhatsApp, teve pessoal aí que diminuiu o tempo de áudio, ó, pra entrar o áudio aqui no ar. Vamos lá, vamos ouvir.
13: Fala, EB, boa noite, meu patrão, EB, Rivaldinho Silva, diretamente pro vídeo Cajamar São Paulo, vocês mudam, eu mudo também, viu, cara, tamo junto e misturado, um abraço aí pra Hugo Botelho aí, Edson Rufino, alô, Rufa, aquele abraço, garoto, cuida, Rufa, cuida, Hugo.
14: boa noite aí, pessoal Nova Brasil, beleza?
10: Aqui é o Palmeiras pra sair do terceiro gol, bola dentro da grande área, dominada pelo Flaco Lopes, levou no fundo, bateu cruzado, John Arias, tocou pro gol, é gol!
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10: De bola rolando no finalzinho do primeiro tempo, a jogada começou na direita com André Sampereira, ele passou para Flaco Lopes, o Flaco veio fazendo fila, meteu uma diagonal da direita para esquerda, invadiu a grande área, chegou no fundo, olhou para trás, viu John Arias livre de marcação, ele com a canhota tocou para John Arias, e John Arias com o lado de dentro do pé direito tocou pro fundo do gol do Mauro Silveira. É o terceiro do Verdão no jogo, bonito Palmeiras, beleza Verdão, bonito Palmeiras, avante Palestra. Mais uma vez, John Arias, 11 a camisa do colombiano. É mais um gol verde no jogo. Agora, Palmeiras 3. Júnior Barranquilla tem 1, Edson Rufino.
9: A dupla da Copa se dando muito bem na partida. Flaco Lopes servindo dentro da área e John Arias finalizando com perfeição. Bola no fundo do barbante. John Arias é o dono do gol, motivo da alegria do torcedor palmeirense. O placar mostra, a galera faz festa. 3-1 para o Palmeiras e teremos 3 minutos de acréscimo. Vamos até 48.
10: Vamos até os 48, 3-1 para o Palmeiras. Eu tive que atropelar as participações porque o Flaco Lopes tá bem demais no jogo, hein? Jogada individual, linda a jogada, mas daqui a pouquinho a gente continua com a sua participação, ouvinte da Nova Brasil FM, dentro do intervalo Nova Brasil, que está chegando já com o comando do Weber Lima. Luiz Ademar.
1: Veja que como o jogo tá fácil, como eu falei, né? O Palmeiras quando chega com muita qualidade, o grande problema é que ele tá vulnerável atrás, mas olha, o Flaco jogando uma barbaridade, no primeiro jogo foi na linha de fundo, essa convocação pra seleção, mas mais do que merecida, rapaz. Ele foi pra linha de cuno, cruzou pro Arias, no segundo ele barbarizou, até exagerou na jogada individual, mas a bola sobrou e o Alan fez 2-1. Agora o Flaco deu uma jogada espetacular, entra na área driblando todo mundo, joga pra trás e o Arias faz 3-1. O Arias fez 2 gols, mas as 3 assistências foram do Flaco.
10: Desculpe, do Flaco, 3 assistências do Flaco.
1: Sensacional a participação dele.
10: Escanteio contra o Verdão na direita, levantamento, subiu, tocou de cabeça para Gustavo Gomes, a bola sobrou para Edwin Herrera, canhota na bola, bateu pro gol, longe do gol, ela foi embora. Vamos até os 48, já temos 47, foi para esse tempinho mesmo?
1: Foi. Ah, tá tranquilo, né? O jogo foi tranquilo pro Palmeiras se ele não tivesse tanto a abertura lá atrás, né? Da defesa, tantos espaços. Agora, a classificação vai ficar pelo critério do confronto direto, né? Do Cerro Porteio com o Palmeiras, porque o Palmeiras agora, ele tem 10 gols marcados e 6 sofridos, saldo de 4. O Cerro que tá empatando tem os 11 pontos também, com saldo de 2 só e 4 gols marcados e 2 sofridos. Vai ficar no confronto direto pro Cerro ficar primeiro colocado, né? Você vê que aquela derrota em casa foi doída, hein?
10: Doída. Pode mudar o curso da Libertadores, na Copa Libertadores. Vamos, amanhã que teremos o sorteio, é isso, Luiz Ademar?
1: Amanhã, meio-dia, no horário brasileiro, né? Aqui no horário brasileiro, meio-dia, que vai ser lá no Paraguai, mas é meio-dia aqui. Então a gente vai conhecer os confrontos.
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10: Quando determina o árbitro da partida, Cristian Garay, o chileno, decreta a final do primeiro tempo de Palmeiras 3, Júnior Barranquilla 1. 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Vem aí o Weber Lima para comandar o intervalo Nova Brasil.

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11: O trânsito já está bastante tranquilo na passagem pela ACM Guatemi. O motorista que deixa o Itaigara e segue em direção à paralela agora só pega um pouco de intensidade na Lipe. Não perde tempo por lá, não precisa fazer desvios. 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
9: 19:54 é o intervalo. Nova Brasil com pão de alhozinho, dá jogo, tá dando Verdão, Verdão na frente, o Palmeiras que vai conquistando uma ótima vitória contra o Júnior Barranquilla, mas por conta dos confrontos diretos, o Palmeiras, nessa nova regra da Libertadores, não consegue superar o time do Paraguai. Portanto, né, o Palmeiras tem mais saldo de gols, tem mais gols marcados, etc. e tal, mas como acabou perdendo para o Cerro Porteño, uma partida empatando na outra, né? Perdeu aqui e empatou lá em 1-1. No confronto direto, Palmeiras não ultrapassa o Cerro Porteño. Ficará realmente no pote 2. Lembrando que o sorteio amanhã, ao meio-dia, horário de Brasília, das oitavas de final, chaveamento, o sorteio, tudo que a Conmebol não fica com essa frescura aí de faz uma fase, aí sorteia, depois da próxima chaveamento, depois da outra mando de campo. Não tem nada disso, é direto, rápido, já chaveou, já tá tudo certo e vamos em frente. 19:55, o seu destaque neste primeiro tempo, Edson Rufino.
13: 3-1 para o Palmeiras, vitória parcial do Verdão, mas como você disse, torce para o Sporting Cristal diante do Cerro Porteño. Caso contrário, mesmo com a vitória, terminará em segundo colocado no grupo. 2 cartões mostrados para o Pestanha e também para o Chara, e as opções que tem o Abel Ferreira, o Marcelo Lomba, o Jefeté, o Felipe Anderson, Paulinho, Kelvin, Maurício, Sousa, Lucas Evangelista, o Luíde, o Eric Belê e também o Larson. São essas as opções. Intervalo de jogo, hora do recreio, Weber Lima.
9: Legal, portanto, aí o nosso Edson Rufino trazendo o seu destaque inicial. Temos as estatísticas aí deste primeiro tempo, dessa vitória do Palmeiras por 3-1 para cima do Júnior Barranquilla. A gente já traz aí na tela as estatísticas: 43% de posse de bola. O Palmeiras ficou menos com a bola, mas aproveitou mais e finalizou mais também. 10 finalizações contra 7 do Juninho, faltas 4 de um lado do time visitante, 4 do mandante, 6 do visitante, 1 impedimento do Júnior Barranquilla e 3 escanteios para o time do Júnior. Enfim, o Palmeiras com os números melhores na questão das finalizações e efetivo, Ademar.
14: Mas você vê que eu disse ao longo do primeiro tempo, 10 finalizações do Palmeiras e 7 do Juninho, rapaz. Eles chegaram muitas vezes até com muito perigo, com 15 segundos de jogo, teve uma oportunidade espetacular, né? No cruzamento que a bola veio para trás do Muriel, do Chara, né? O Chara rodou e o Rivas perdeu um gol incrível. Então o Palmeiras, não é difícil o Palmeiras ser tão atacado assim e dar oportunidade. Esses buracos no sistema defensivo do Palmeiras que me espantaram. Agora, o Palmeiras chegou com qualidade, nem tem muito posse de bola. Quando tem a bola, rápido, né? Agudo. Você vê o Flaco participou do primeiro jogo, do primeiro gol pelo lado esquerdo, jogou para trás e o Arias fez. No segundo, a bola deu até um pouco de sorte, ele foi até meio egoísta, tentou a primeira, tentou a segunda, mas individualista, a bola sobrou pro Alan e ele fez o gol. No terceiro gol, ele rolou para trás, depois de 2 dribles bonitos, e foi o terceiro gol. Palmeiras joga com tranquilidade, chega fácil e quando aperta faz os gols. Agora, o que eu estranhei mesmo foi como deu tanto espaço no setor defensivo, mas tudo tranquilo, né? 3-1, ele vai ficar com a segunda colocação, eu acho pouco provável o Cerro perder, né? Por causa dos confrontos diretos, empatou fora e perdeu dentro, e isso vai ser dolorido pro Palmeiras, porque você vê, vai ter mais saldo de gols, mais gols pró, mais tudo, mas o novo regulamento, e eu até gosto do confronto direto.
9: Tá certo, Ademar. Portanto, aí o nosso Luiz Ademar falando um pouquinho dessa primeira parte do jogo entre Palmeiras e Júnior Barranquilla. Participe conosco, mande a sua mensagem no 11 943 805 100. Edson Rufino, me avise aí quando as equipes retornarem, que a gente fica aqui, você sabe, no voo cego, e a gente vai falando. A gente não gosta de falar, né? Já fala sem parar. O Marcos Macedo Macedo, ligado em Salvador, um abraço pra você, sempre ligado no futebol da Nova Brasil. Ô Rufino, qual é o tema da piada hoje?
13: Presente de Natal.
9: Presente de Natal, mas pô, tá longe pra caramba o Natal, pô.
13: É, mas o Natal tem todo ano, né?
9: É, tem o bom velhinho, né?
13: E o presente é bom, né?
9: É, quando o saco vem cheio, né? Aí vem cheio de presente, né, Rufino?
13: É, mas na maioria das vezes é de brinquedo o saco, viu?
9: É. 19 horas e 59 minutos, vamos lá, com a sua participação no WhatsApp, vamos ouvir.
15: Boa noite aí, pessoal Nova Brasil, beleza? Aqui é um corintiano, tô do lado aqui do palmeirense. Aí eu vou falar o seguinte, ó. Berebe canca tabana, berebe canca tabana. Chega lá! Aí, Palmeiras vai perder de virada, hein? Um abraço a todos.
9: Que isso?
16: Boa noite, Weber Lima. Aqui é Jackson de Maceió, Alagoas, meu irmão. Weber Lima, parece que quanto mais você torce contra, é que o Palmeiras ganha, viu? Continua torcendo contra, Weber Lima. Continua torcendo contra, meu irmão. Um abraço.
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9: Vocês acham mesmo que eu vou gastar o meu secador com o Júnior Barranquilla? Vocês estão de brincadeira, pô. Vocês estão de sacanagem. Júnior Barranquilla não dá. Quem chamou, Rufino?
17: Não, sou eu.
9: Não.
17: Não, só mandando um abraço especial pro pessoal de Maceió, né? Que está curtindo através do 106.5. Já a segunda participação, uma de Marechal Deodoro, que é o ladinho de Maceió.
9: Boa.
17: E a outra agora de Maceió mesmo, a capital. Maceió é uma cidade lindíssima. E por que que eu te pedi a palavra? Porque a família da minha esposa é de Marechal Deodoro. Ela esteve recentemente conhecendo o pessoal lá, que ela nasceu aqui em São Paulo. E Marechal Deodoro é um lugar legal, cara. Sensacional. Quem tiver a oportunidade e puder conhecer Maceió, Marechal Deodoro, vá.
9: Que legal. Legal. Ô Hugo,
17: oi.
9: Deixa eu te perguntar, alguém da equipe sabe o que que significa lá, o que o rapaz falou aí, o biribican catabanta, não?
17: É,
9: ninguém, né?
17: Eu traduzindo do Tupi-Guarani, né?
9: Não, não é
17: vai ser campeão da Libertadores, é o que ele disse.
9: Não, que traduzir nada, da onde ele ouviu isso daí, vocês sabem da onde ele ouviu ou não?
17: Nem imagino.
9: Ah, é, rapaz, tá vendo? Você sabe, Rufino, ou não?
13: Não sei nem.
9: Não, é do seriado Jaspion, que tinha uma bruxa lá que falava catar, daquele jeito. Tô falando sério.
17: Jaspion, rapaz.
9: Tô falando sério, pô. É do seriado Jaspion. Mentiroso? Coloca aí, Celcinho, no YouTube aí, Biribican Catabanta. É uma bruxa do Jaspion, que ela
17: tinha.
9: Biribican Catabanca. Mas vai menos isso. Que ela pra você uma ideia, essa bruxa revive o Magaren, que era o filho do Satangoso. Olha como eu tô sabendo.
17: Não, devolve pra cá, vai, devolve pra cá, que agora você extrapolou. Vai voltar só no pós-jogo.
13: Você já falou isso muitas vezes, viu?
9: Eu
13: tenho falado isso muitas vezes, viu, Weber? Ele que tem uma tamanca.
9: é o seguinte, os times já estão voltando ou não, Rufino?
17: Não, sim, ainda tempo voltaram, ainda. Pode terminar voltaram. Com a sua bobajada aí sobre o Jasper, fica à vontade.
9: Não, é que eu ia chamar um gol. Então vamos lá. Um gol, um dos gols do Verdão pra gente fechar esse intervalo e vamos direto pro segundo tempo com Edson Rufino, Luiz Ademar e Hugo Botelho. Melhor gol do Rádio Brasileiro, o gol e o Hugo. Vamos lá.
18: Aqui é o Palmeiras para sair do terceiro gol, bola dentro da grande área, dominada pelo Flaco Lopes, levou no fundo, bateu cruzado, John Arias tocou pro gol, é gol!
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18: Jogada começou na direita com Andressa Pereira. Ele passou para Flaco Lopes. O Flaco vem fazendo fila. Meteu uma diagonal da direita para a esquerda. Invadiu a grande área. Chegou no fundo. Olhou para trás. Viu John Arias. Livre de marcação. Ele com a canhota tocou para John Arias. E John Arias com o lado de dentro do pé direito tocou para
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17: Já voltou para o segundo tempo também o Júnior Barranquilla. O Júnior Barranquilla volta trazendo novidade, Edson Rufino.
13: Canchimbo, camisa 21 no lugar do Pestanha.
17: Tá aí o 24, Giancarlo Pestanha entrando, Joel e Canchimbo, camisa número 21. Palmeiras também mexe ou não?
13: Não, Palmeiras é o mesmo.
17: Hugo. Apita o árbitro, rola a bola, começa o segundo tempo de Palmeiras 3, Júnior Barranquilla 1.
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17: Diga lá, Weber Lima.
9: Não, Fábio Batista, ele é do primeiro DP da Sé, sempre acompanha a gente. Fala pro Hugo que hoje tem vitória do Cabuloso. E ele falou assim: aula de Jaspion, sensacional, Weber. Bom demais, tá vendo?
20: Você tá indo muito bem, Weber, parabéns.
17: E o Palmeiras reclama demais porque tem um pênalti marcado contra si, com menos de 40 segundos, foi pro ataque pela primeira vez o Júnior Barranquilla, me parece que o Luiz Muriel quem sofreu a falta dentro da área, pênalti. É pênalti isso. Contra o Verdão. E foi o Luiz Muriel mesmo, Edson Rufino?
13: Pois sim, o Muriel leva o carrinho do Jair dentro da área, o pênalti foi marcado, o Palmeiras no primeiro momento nem pensava, só que nesse momento o árbitro está indo para o VAR. Essa decisão de marcar o pênalti pode ser mudada em instantes, viu, Hugo?
14: Não foi, viu, Hugo?
17: Eu ia te perguntar isso, Luiz Ademar, antes da checagem do VAR. É protocolar, né? Pênalti ou não pênalti, tem que
14: checar. Não, o Jair deu o carrinho só na bola, acertou a bola, tirou a bola, daí o jogador vem, acerta o Jai, cai, ele vai tirar no VAR tranquilamente.
17: Um minuto e meio de bola rolando ou não, né? No primeiro tempo, porque o jogo tá parado, um pênalti marcado contra o Palmeiras vence o Júnior Barranquilla pelo placar de 3-1, é o futebol da Nova Brasil FM 89.7, São Paulo, Nova Brasil FM, João Pessoa 102.5, Vitória no Espírito Santo 90.1, estamos fazendo o futebol do jeitinho que você gosta. O árbitro vai lá, o Christian Garay, ele faz o sinalzinho e vai até o monitor. Diga lá, Edson Rufino.
13: Ele vai até o monitor e pelo que consta, ele vai confirmar apenas bola ao chão.
17: E a gente está acompanhando no monitor o carrinho do Giai, o Luiz Muriel já dá um toquezinho na bola com o pé esquerdo, mas primeiro do que esse toque dele, quem tocou foi também o Giai, os dois se enroscaram, o Muriel pediu pênalti, o Giai pediu um lance normal, o árbitro agora vai dar o veredito e ele tira o pênalti. Ele tira o pênalti. Parabéns, Luiz Ademar.
14: Ah, se ele marcasse o pênalti, seria pra mim uma coisa sintosa, né? Não foi absolutamente nada. O Giai, você fala, mas o cara foi um carro. Não, o Giai tava percebendo que tava perdendo na corrida. O que ele falou? Com o carrinho eu chego primeiro. E chegou, não atingiu o adversário, tocou a bola e depois ele foi atingido pelo próprio adversário. Aí foi o camisa 10, o Muriel, o autor do gol. Então o árbitro acertou em cheio.
17: E a bola volta a rolar. O Palmeiras já tem posse de bola no campo de ataque com o Flaco Lopes, tocou por dentro com o André. Essa Pereira chegou tirando, batendo de bico na bola, o Edwin Herrera. Bola sobrou com o Chara, Chara já soltou pelo setor direito, vem pro campo de ataque o Canchimbo. Na primeira participação do Canchimbo, ele solta a bola mais à frente na direção do Luiz Muriel. Bem, Murilo. Só na bola ganha pro time do Palmeiras, ele solta a bola com o Marlon Freitas. Acelerou, rompe a linha que divide o gramado, abriu a bola na direita para Alan. Alan domina, puxa com o pé direito por dentro, essa bola dominada pelo Alan, tocada curtinha para Marlon. O Marlon com o Alan mais atrás um pouquinho, deixou para Giai. E Giai vai recomeçar com Gustavo Gomes. 4 minutos jogados no início do segundo tempo, já teve um pênalti marcado contra o Palmeiras, o pênalti foi retirado e a bola vai rolando, o Verdão vai vencendo pelo placar de 3-1. 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Lá vem o Verdão, é bola dentro da grande área, tocada na esquerda para Jonarias, vai fazer o quarto gol, bateu para fora! Ela passa à frente do gol do Mauro Silveira, vai embora, vai pela linha de fundo, tá marcado o tiro de meta, Edson Rufino.
13: Ah, passou pertinho, John Arias pela esquerda, o chute cruzado, passou pertinho, passando à esquerda do goleiro Silveira, indo pela linha de fundo, tiro de meta.
17: No toque do futebol da Nova Brasil FM, eu tô girando tempo e placar no segundo tempo. Sim,
18: 5, repito, torcedor, 5 minutos de bola rolando. Libertadores, jogo na Casa Verde, a casa do Palmeiras, o placar mostra, confirma aqui, Palmeiras 3, Júnior Barranquilla tem 1, Weber Lima.
9: Hugo Botelho, 1 minuto de jogo no Paraguai, a partida começou atrasada.
18: Dominou, ajeitou, a bola subiu, pé direito, bateu na bola, explode a bola no poste. O Flaco Lopes está arrebentando no jogo, tá faltando o gol dele, Edson Rufino.
13: Exatamente, tá faltando o gol dele, chutando forte, a bola passando por ali, batendo no poste, quase mais um do Verdão.
18: Confirma a sua informação, Weber Lima.
9: Hugo Botelho começou atrasado com 1 minuto de bola rolando no Paraguai.
18: Bola tocada na esquerda para Andréas Pereira, dominou, puxou para canhota, bateu pro gol. É gol!
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18: E meio, jogada que começou na direita, bola passada para Andréas Pereira pela meia esquerda, ele dominou, colocou a bola à frente na entrada da grande área, soltou a canhota na bola, ela passou do goleirão Mauro Silveira e morreu no fundo do gol do Júnior Barranquilla. Andréas Pereira, 8 a camisa dele, vira goleada do Palmeiras para cima do Júnior Barranquilla. Bela jogada do Verdão no campo de ataque. Andréas não perdoou, soltou a canhota na bola, a bola passou, morreu no fundo do gol, põe lá dentro Andréas. Põe lá dentro o Verdão, põe lá dentro Andréas Pereira, põe lá dentro o Palmeiras, vira goleada. Gol verde no jogo. Agora, Palmeiras 4, Júnior Barranquilla tem 1. Edson Rufino.
13: Com o passe do Murilo para o Andréas Pereira, ele dominou, limpou a marcação, arriscou de fora da área e fez o quarto gol. Andréas Pereira é o dono do gol, motivo da alegria verde em todo o Brasil. Placar mostra, a galera faz festa, vai virando goleada 4-1 para o Verdão.
18: Virou goleada 4-1 para o Verdão. Vamos ver, o Weber Lima, se você consegue terminar a sua informação, por favor.
9: Agora 3 minutos, Hugo Botelho lá no Paraguai, Cerro Porteño, Sport Cristal, bola rolando 0-0.
18: Canta e vibra o torcedor do Palmeiras, a sua casa, no seu estádio, 4-1, virou goleada, aquilo que a gente tinha como expectativa antes da bola rolar, o Luiz Edmar, uma vitória com mais tranquilidade do Palmeiras.
14: É, ao longo do primeiro tempo eu disse que o Palmeiras chegava com facilidade, tinha o controle do jogo e tal, só me assustava com a facilidade com que ele tomava também os contra-ataques. Aí você vê, veio o Arias, 4 minutos, bola rente à trave, logo em seguida o Flaco no travessão, e aí o Andréas faz 4-1, então o jogo tá tranquilaço. Agora é secar o cerro. Torcedor daqui a pouco vai virar as costas, vai ficar ouvindo o radinho. Vamos, vamos, vamos! Torcendo contra o cerro. Porque o jogo tá ganho, né?
18: 4-1, Palmeiras deita e rola pra cima do Júnior Barranquilla. Vem pra dividida, ganha a bola pro time do Palmeiras. O Arthur, soltou a bola mais à frente um pouquinho pra Arias. E vai bagunçar tudo agora, o Alfredo Arias, né? O técnico. Ele começa a sessão de trocas na equipe do Júnior Barranquilla. O jogo tá parado. Me parece que o Tiara vai sair. Não, 22-88. Tô tentando te ajudar aqui, Edson Rufino.
13: Muita calma nessa hora, hein? O Castrilon no lugar do Rivas. Castrilon no lugar do Rivas. O Castrilon, deixa eu ver aqui que número que é ele. É 88. Tem também o Sarmiento no lugar do Paiva. O Paiva foi embora. O Sarmiento é camisa número 20. E tem também o Xará. O Xará foi embora para a entrada do Juan Rios. O Juan Rios, camisa número 14.
18: Ah, o camisa número 20 é quem mesmo que você disse aí, Edson Filho?
13: Camisa número 20 é Sarmiento. Sarmiento,
18: camisa número 20. Castrijon com 88 e qual que é o outro que você falou? Juan Rivas saiu?
13: Juan Rios saiu. Xará. O Juan Rios.
18: Ele entra.
13: É. No lugar do Xará.
17: do Xará, Juan Rios.
13: O Castrilon no lugar do Rivas e o Sarmiento no lugar do Paiva.
17: Era uma bagunça danada, esse monte de substituição, mas tá bom, vamos pro jogo. Daqui a pouquinho a análise do Luiz Ademar vai descascar.
14: Você diria que tá ruim, mas tá bom, é isso?
17: É, tá ruim, mas tá bom. Saiu o Juan Rivas, entrou o Juan Rios, saiu o Xará, entrou o Sarmiento, entrou também o Cacejon no lugar do Guilherme Paiva. O cara vai mexendo no time, mas com 4-1, deve ser aquele negócio, ele chama o Sarmiento, fala assim, Sarmiento, entra lá no jogo, hein, faça isso, assim, assim, fala assim, você quer que eu faça 3 gols e empate o jogo também?
14: É, aí é fácil, meu professor. É, o Ricardinho me contou uma história que eu falei, que ele falou assim, que quando ele tava no Bahia, né, ele era titular lá, e aí, como que se aquele treinador que fala inglês lá, o... no Rio foi campeão nos 4 lá,
17: aquele... o Joel
14: Santana. O Joel Santana, então o Joel Santana tava lá, aí foi jogar com o São Paulo, ele no Morumbi, ele falou, Ricardinho, você vai ficar no banco, que eu vou colocar 3 volantes, a gente vai amassar o São Paulo, vai marcar, vai ficar 0-0 no primeiro tempo, você entra no segundo e decide, ok? Ok, São Paulo meteu 3-0 no primeiro tempo, aí no intervalo o Ricardinho falou, professor, agora eu entro e faço 4 gols? Aí ele falou, daí eu parei, Ademar, porque eu falei, não dá, depois que eu parei.
17: Não, mas é mais isso. Ou menos por aí mesmo.
14: É por aí.
17: Tomou 4-1, o técnico foi lá e chamou os 3.
14: É pra fazer teste pro colombiano, só pode ser, né?
17: É na final do colombiano.
14: É, então, é só pra fazer teste, ele preservou, você viu que vários jogadores não estavam no banco, eram titulares, acho que aí ele preservou pra poder correr atrás do título colombiano, é isso, né?
17: No toque do futebol da

0: Hugo Botelho, Verrete faz para o Cerro Porteño no início da segunda etapa. Agora 7 minutos, Cerro Porteño 1, Sporting Cristal 0.
1: Já pensou no sorteio sair no pote 1, Flamengo, no pote 2 e Palmeiras, logo na outra fase, hein, Luiz Ademar?
2: Mas do jeito que o Palmeiras é sortudo, ele vai pegar o Cerro de novo.
0: Vai pegar o Coquimbo Unido.
2: Ele vai pegar o Cerro, pô. Ele pega o Cerro de novo e fala assim, agora vocês vão ver.
1: 12 minutos jogados. Palmeiras deita e rola. A tendência do jogo daqui pra frente é ficar num jogo mais cadenciado, né?
2: E o Palmeiras não precisa nem preservar, que tem a Chape, com todo o respeito também no brasileiro. É outra babinha do boi, hein? Ah, babinha que é boa pra você se despedir do brasileirão, hein? Vai com time reserva e goleia, viu?
1: Chape, eu pensei assim no final de semana, passei um sufoco danado que você nem imagina. Santo VAR, viu? Santo VAR, senão a Chape teria enfiado 3-2 a gente em pleno Mineirão. Aqui 58 minutos, 13 jogados, o jogo tá parado, é tiro de meta pro time do Palmeiras. Jogo rolando com pão de alhozinho, dá jogo.
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1: Você continua participando através do código de área 11943-805-100. É o nosso WhatsApp, você vai dizer o seu nome, dizer a sua localização para que a gente possa saber onde é que você está acompanhando o futebol da Nova Brasil e falar se vai dar Palmeiras. Júnior Barranquilla, até bobagem que já tá 4-1 pro Palmeiras. Fica à vontade, tema livre pra você. Faça perguntas. Eu gosto de ver o Ciro pegar fogo. Faça perguntas ao Luiz Ademar, faça perguntas ao Weber Lima. E aí o jogo tá parado, Edson Rufino.
4: Exatamente, jogo mais uma vez parado, a torcida realmente agitando bastante nesse momento, Hugo Botelho, e no banco que dá para perceber que é o técnico do Palmeiras, o técnico Abel Ferreira, 47 anos, até que hoje ele não está tão na bronca assim, viu, Hugo Botelho?
1: Está
4: na paz o técnico do Palmeiras.
1: Mas também vencendo o jogo de 4-1 dentro de casa, vai ficar na bronca com quem? Não tem nem que reclamar.
4: É, mas vai terminar em segundo no grupo, né? Isso ninguém imaginava, nem os torcedores rivais.
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1: Tiro de meta cobrado pelo goleiro Mauro Silveira, ele trabalha com o pé direito, levanta essa bola pro campo de ataque, Gustavo Gomes, absoluto na entrada do ciclo central do gramado, dominou, toca essa bola pelo setor esquerdo, tocou ali pro John Arias, pede uma falta, autor de 2 dos 4 gols do Palmeiras, a falta marcada, falta nele, Rufa.
4: Exatamente, mais uma vez o John Arias levando vantagem, mas na sequência sofre a falta o John Arias, que está convocado para a seleção da Colômbia, mas não está tirando o pé não, viu, Hugo Botelho? Está disputando as bolas com muita raça, com muita vontade.
1: E eu no lugar dele com 4-1 já tinha colocado a mão na coxa.
2: Eu nem preciso.
1: Eu vou me arriscar pra quê? Já olha o professor.
2: Eu falava, professor, tem Copa. É. Por favor. Ó, sabe aquela dorzinha de barriga?
1: Já vai a Copa.
2: Ô, professor, tá fazendo assim meu barriga, ó.
1: Eu acho que aí cabe até do bom senso, né, Luiz Ademar?
2: Ah, sem dúvida. Ele, o Flávio.
1: É, Flávio.
2: É, certeza.
1: Fique quieto, Rufino.
4: Tem certeza que esse barulho que o Luiz Ademar fez não é verdadeiro?
2: É.
4: Fake?
2: Não é fake news, não. Se eu sou jogador, eu falo, professor, minha barriga tá assim, ó. Acho que vai me dar um congestionamento na privada, viu, professor?
1: É igual o ventilador da minha casa. 15 jogadas, o Palmeiras vence, atropela o Júnior Barranquilla nesse momento, fazendo 4-1 com muita facilidade na sua casa perante o seu torcedor. Vai se classificando, vai para outra fase da Libertadores da América, só que na segunda posição do Grupo F. Primeiro colocado nesse momento é o Cerro Porteño. O Cerro chegando a 13 pontos. Aquela vitória vai fazer a diferença, já está fazendo, já fez a diferença. Vitória do Cerro Porteño na semana anterior para cima do Palmeiras, na casa do Verde. Verde que se segura, vem pro campo de ataque, trabalha pelo setor direito, conduz a bola Lucas Monzon, ele pisa na bola, deixa essa bola pelo setor direito, é pra Penha soltou a bola por dentro, a bomba pro gol, ela passa à esquerda do Carlos Miguel, vai embora. No toque do futebol da Nova Brasil, eu tô girando tempo e placar no segundo tempo. Eu fazer as contas aqui, 61, 16 minutos de bola rolando. Libertadores da América, placar mostra, confirma aqui, Palmeiras 1, 2, 3, 4, Juninho.

0: Barranquilla tem um Weber Lima.
1: Hugo Botelho, ontem no Itaquerão, o Corinthians foi derrotado pelo Platense por 2-0 e o Peñarol perdeu no Uruguai para o Santa Fé também por 1-0. Com os resultados, Corinthians no pote 1 e Platense no 2 avançam às oitavas de final da competição.
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0: Se tem um futebol de times, né, de clubes, que vive do passado de verdade, mesmo é o futebol uruguaio, hein? Os caras não conseguem passar de fase da primeira para a segunda fase da Libertadores.
3: Já é ruim o campeonato local e os melhores estão sempre fora.
0: Eles têm bons jogadores que saem muito cedo. Aí consegue formar uma seleção forte, consideravelmente forte. Mas eu vou te dizer uma coisa: quando o assunto é Peñarol, Nacional, Defensor, os outros times lá, é uma ruindade enorme, Luiz. Ela até assusta.
3: E a gente não vê luz no fim do túnel, né, cara? Infelizmente.
0: E viu o Júnior Barranquilla, boa jogada na direita, invadiu a área, bola batida pro gol, desviada pelo Luiz Muriel no meio do caminho, ela bateu no Giá e foi embora, foi pela linha de fundo. Escanteio tá marcado, escanteio pro Juninho aí, Edson Rufino.
4: Escanteio, quase complicando a vida do Carlos Miguel, mas a bola foi pela linha de fundo, escanteio para o time colombiano.
0: 18 minutos jogado, o Sarmiento ajeita a bola para a cobrança do escanteio, ataca pro gol da direita, na direita ele toca a bola, rasteirinha dentro da área, dominou, girou, virou, soltou o pé direito na bola, bateu para fora do gol, Guerreiro. Foi Guerreiro, né? Só que não, foi o Cristaldo. Só que não deu, pegou muito embaixo da bola, a bola subiu, foi embora, foi pela linha de fundo, tiro de meta tá marcado. 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
0: Vamos chegando aos 19 minutos de bola rolando, Palmeiras absoluto no jogo, vence 4-1 para cima do Júnior Barranquilla. E toca a bola no campo de defesa com Murilo na quarta zaga, atravessa o jogo na direita. É para Gustavo Gomes, Gustavo não tem pressa, deixa a bola para Alan encosta na direita com o Giá empurra a bola para o campo de ataque para Flaco. O Flaco de primeiro devolve a bola para Giá e o jogo agora vai ficar cadenciado, cada vez mais cadenciado.
3: Desculpa te atravessar, a única crítica que eu faria, né, como palmeirense no caso, ao Abel, pô, agora é hora de
0: seu
3: se colocar.
0: Coração verde, seu coração
3: é, meu
0: verde.
3: Coração verde, agora é hora de se colocar o Belé, o Luiz Pacheco, o Luíde, deixar desses caras ter experiência num jogo internacional, num jogo de Libertadores, cara. Põe a molecada pra jogar, já tá morto o jogo, já vai ficar com a segunda colocação, já tá vencendo o Cerro por 1-0, já tá tudo definido, cara. Então agora é hora de você dar oportunidade pros garotos, pelo menos eu penso assim.
0: E tirar principalmente o Flaco Lopes e o John Arias.
3: Exatamente.
0: Os que vão disputar a Copa do Mundo.
3: É isso aí.
0: Uma possibilidade de lesão, né? Diga, Edson Rufino.
4: Chamados o Luiz Pacheco, camisa número 50, e o 18, Maurício. Conversam com o técnico Abel Ferreira, daqui a pouco novidades no Verdão.
0: De Maurício vem pro jogo. Vou até anotar aqui de uma vez, de Maurício. E o outro é Pacheco.
4: Luiz Pacheco, 50.
0: Luiz Pacheco, 50. Mas só de Pacheco. Ajuda o narrador, Edson Filho. Ajuda o narrador. No toque do futebol da Nova Brasil.
4: Você
0: vai falar
4: Pacheco?
0: Vai ser chamado de Pachequinho. Pachequito. Pode ter certeza.
3: Pachequinho foi do Curitiba, né? Bom jogador, lembra? Pachequinho.
0: Fumaça
3: terrível.
0: Sarmiento atravessa o jogo da minha direita para minha esquerda, tenta chegar o Júnior Barranquilla, sai na marcação de Ai, vai para cima da marcação ali do Castejão, soltou essa bola dentro da área, ajeitou, girou, soltou o pé direito na bola aí do Herrera, ela desviada, vai embora, vai por cima do gol do Carlos Miguel. Escanteio tá marcado, escanteio para o Júnior Barranquilla, Edson Rufino.
4: Mais um escanteio para o Júnior Barranquilla, que não desiste, vai perdendo pelo placar de 4-1, mesmo assim, não desiste, Hugo Botelho.
0: No toque do futebol da Nova Brasil FM, eu tô girando tempo e placar no segundo tempo. 21 minutos jogados na Arena Verde. Libertadores, placar mostra e confirma aqui, Palmeiras 4, Júnior Barranquilla tem 1, Weber Lima.
1: Hugo Botelho, daqui a pouquinho os últimos jogos que vão definir os últimos dois classificados às oitavas de final em La Bombonera, Boca e Universidade Católica, e às 9:30, mesmo horário, no Mineirão, Cruzeiro e Barcelona de Guayaquil.
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0: 21 minutos de bola rolando. Escanteio cobrado da esquerda para a direita. A bola atravessa a frente do gol do Carlos Miguel. Sobrou pelo setor direito ali para o domínio do Júnior Guerreiro. Guerreiro já solta a bola dentro da grande área para Sarmiento. Pé direito na bola, bateu, pegou muito embaixo da bola. Ela subiu, foi embora, foi pela linha de fundo. E agora é hora de substituições. Aproveitando para a parada técnica, vamos com o Weber Lima trazendo as participações através do nosso WhatsApp, também da nossa arquibancada, do nosso canal no YouTube, que é o Nova Brasil em Campo. Vai lá, Weber.
1: Vamos lá, o pessoal participando, mandando a sua mensagem, ela vai pro ar.
5: Weber Lima, Gomão Ribeiro, Luiz Ademar, Edson Rufino, boa noite para vocês. Para vocês, quem está faltando com a verdade, o médico do Santos ou o médico da CBF? Um abraço, Ivan Carlos de Mauá.
6: E aí, Weber Lima, beleza? Aqui é Thomas Perus. Queria aproveitar seu conhecimento para dizer, para me informar por que que aquela estrela do Palmeiras está na camisa, sendo que eles nem tão, não tem mundial. Poderia explicar aí?
1: Eles não tem mundial, eles ficam com aquele negócio lá que não tem sentido, só na cabeça deles, eles vivem em Nárnia, eles acreditam na verdade deles, não, tudo louco. Mas é isso aí, Hugo.
0: Palmeiras tem mundial sim, ganhou o mundial de 51, tem que respeitar, a estrela é porque o Palmeiras é campeão do mundo.
3: Mas que mundo é esse que a FIFA não reconhece?
0: Não, mas a FIFA não reconhece tantos títulos aí que ela chama de intercontinental. Aí a gente,
3: mas se o Palmeiras mundial é campeão em 51, o São Paulo foi campeão em 54 e 56 desse mesmo torneio.
0: São Paulo tem que
3: reivindicar.
0: Então
3: São Paulo é penta, é isso?
0: Tem que reivindicar.
3: É penta, ele então. Então,
0: penta.
3: Então São Paulo é penta a partir de agora, hein?
0: Igual o Corinthians. Corinthians é campeão de 2000 também. É bicampeão do mundo. Era pra agitar, deu uma agitada agora. Daqui a pouco me xingue com bom senso.
3: O São Paulo é penta mundial. A partir de agora ganhamos dois títulos agora,
0: até,
3: hein?
0: Até o Atlético tem um campeonato brasileiro contra o time da Marinha. 4-1, Palmeiras matou o jogo da Luiz Edemar.
3: O jogo, por isso que eu colocaria a molecada e tomar, é legal, vai entrar o Pacheco, vai entrar o Maurício, que já teve tantas oportunidades, por isso que eu colocaria o Belé, colocaria o Luíde, tá uma chance pra outros caras, né? Assim, mas enfim, você tem que mexer mesmo com o time, pro time ter os jogadores que vão entrar, ter uma outra motivação, porque o jogo tá morto, né?
0: Edson Rufino, de Maurício, vem pro jogo.
4: Exatamente, o Maurício vem pro jogo, camisa número 18, foi embora o 17, Marlon Freitas, e o Alan foi embora também, número 40, para a entrada do camisa 50, Luiz Pacheco, e tem mudança também no Júnior Barranquilha. O Monzon foi embora e entrou o camisa número 5, Rivera.
0: Muito bem, mexem os técnicos, né? E o jogo daqui pra frente, a tendência é ficar um jogo bem cadenciado. A tendência é a gente se divertir ainda mais, né? Porque já não temos aquela tensão também nas transmissões, quando o placar está tão elástico assim, de 4-1, 5-1, 4-0, fica tudo mais tranquilo. Júnior Barranquilla toca a bola no campo de defesa, primeira participação do Daniel Rivera atravessa essa bola pelo centro, ele faz a bola chegar até o Penha abre na marginal direita, campo de ataque, ataca pro gol da direita, vem o Júnior Barranquilla, domina essa bola, leva por dentro, Sarmiento vem na contramão do jogo, foi atropelado, a bola ficou mais atrás um pouquinho, é para Penha atravessa o jogo da direita para a esquerda, lá na esquerda Edwin Herrera se apresenta, recebe, toca de Maurício no meio do caminho, já rouba essa bola, já deixa com o Flaco do dominou, fez o giro, canhota na bola, é pra Maurício na direita, vem o Palmeiras em busca do quinto gol no jogo, 2 da marcação dele, foi pro solo, pede a falta, é falta nele ou não? Arthur diz que não, manda seguir o jogo, Maurício com o fim da vida ali, discutindo com ele o Castejão, foi falta, Edson Rufino, pra você?
4: Olha, eu tive que a impressão que não, Hugo Botelho.
0: Eu fiquei com a impressão que foi falta, e agora, andem lá. Fizeram uma inversão no jogo ali pro camisa 21. É tanta anotação, tanto risco. 21 é quem? É o Rios? Da equipe do Júnior Barranquilla?
4: Não, é o Canchimbo.
0: É o Canchimbo, o Roel Canchimbo. É. Ele foi dominar a bola bateu na linha de cintura dele e foi embora pra linha lateral do gramado. Esse que é o Canchimbo, faz uma fumaça danada, que é o cara do drible, não consegue dominar uma bola, Rufa.
4: Exatamente, não consegue dominar uma bola e quase sempre tem queda.
0: Palmeiras em busca do quinto gol, bola na esquerda com Maurício. Maurício trabalha no toque curto com John Arias. John Arias deixou para Murilo. Murilo abre bola na esquerda para Arthur. Passou por dentro com Murilo. Se apresenta Andréas, pediu, recebeu. É bola na esquerda para John Arias. Tentou a finta. O que ele está reclamando? Foi escanteio, Edson Fino? O árbitro do impedimento? O que marcou o árbitro aí?
4: Deu impedimento.
0: Tá sabendo.
4: Não, não é que tá sabendo, é que já passou um minuto.
0: Né? É, a gente tem essa diferença aqui, desculpa que agora eu que te compliquei aí, seu roupeiro. 72 minutos, 72 significa que temos 32, é isso, ô Luiz Edemar? 32.
3: 32, é. E agora vamos ver como que o Palmeiras sai com essas substituições.
0: 32 nada, é 27. 27. O Palmeiras invade a grande área pelo setor direito com Flaco Lopes, foi pro solo, pede pênalti. Tá pedindo pênalti o time do Palmeiras, o Andréas Pereira. Tá ali próximo ao árbitro, o N. Martínez.
3: Deu pênalti.
0: É, tô esperando uma imagem mais conclusiva aqui para que eu possa confirmar se ele deu pênalti em cima do N. Martínez ou
4: pênalti.
0: Não. Agora sim, mais recuperado, o N. Martínez invade a grande área na direita. É puxado, é pênalti. É pênalti, né, Edson Rufino?
4: Pênalti confirmado. Pênalti confirmado, favorecendo a equipe do Palmeiras. E acho que o Giai que vai pra batida, hein?
0: 28
4: apesar,
0: jogados.
4: Apesar, viu, Hugo?
0: Oi.
4: Ele está indo pro VAR, hein?
0: É, se ele está indo pro VAR, pode porque mudar, o cara que está no VAR, o Rodrigo Carvajal, discordou da marcação dele.
3: É, mas o Rios claramente com o braço abraçou assim o jogador do Palmeiras, o Martínez, e caiu derrubando o Martínez. Pra mim foi pênalti claro. Pra mim foi pênalti muito claro. E o VAR entrar numa dessas daí. Porque, pô, se fosse interpretação, alguma coisa, a não ser que ele entenda que um cara agarra o outro pela barriga e se joga e não seja pênalti. Pra mim foi pênalti claro.
0: E aqui vamos para 29 minutos no segundo tempo. O jogo está parado há pelo menos 1 minuto e meio, 2 minutos. E o árbitro da partida está confirmando o pênalti. O N. Martínez pega a bola, coloca na marca penal. O árbitro agora dá um pique e vai lá em direção ao monitor para fazer a revisão desse pênalti. 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
0: Continue mandando a sua participação através do nosso WhatsApp 11 943 805 100. 11 943 805 100. O árbitro agora com a tela dividida, a gente está vendo o lance, o árbitro observando também o que nós estamos vendo no nosso monitor, e o terceiro quadradinho, né? Mostra o pessoal que está no VAR. O VAR que tem no comando Rodrigo Carvajal.
3: O Rios, mas pelo amor de Deus, olha o Rios, ele tenta agarrar, não consegue, aí ele continua correndo, a gente tá vendo a imagem do VAR, ó o braço, não consegue, aí agora, ó a mão, segurou, e pô, pelo amor de Deus, se isso
0: pra
3: não é
0: mim
3: pênalti,
0: também foi pênalti.
3: Pô, pra mim, se isso não é pênalti, é uma vergonha o VAR entrar num lance desse, o árbitro tava do lado da jogada, ó, olha agora, principalmente quem tá vendo a imagem do VAR, ó lá, ó.
0: Ele lá essa linha de
3: cintura. É uma vergonha, cara. É uma vergonha.
0: E ele retira o
3: pênalti. Ele retira o pênalti, uma vergonha, cara.
0: Ele, decisão final, não pênalti. No toque do futebol da Nova Brasil FM, eu tô girando tempo e placar no segundo tempo. Agora sim, 30 minutos de bola rolando. Comembol Libertadores, jogo do Grupo F, Palmeiras 4, Júnior Barranquilla 1. O Eberlimo, o Palmeiras teve um pênalti retirado e o Juninho também teve um pênalti retirado. A informação é sua.
1: Hugo Botelho, tem gol lá no Paraguai, Cecílio Domingues de pênalti, faz o segundo do Cerro Porteño. Agora, Cerro Porteño 2, Sporting Cristal 0.
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4: Muda.
0: E o Palmeiras vai mexer.
4: Isso, Andréas Pereira vai embora para Lucas Evangelista, camisa 30, participar do jogo. Tem mais uma mudança. A outra mudança, o Andréas Pereira, esse eu já falei, né? A outra é o Flaco Lopes, quem vai embora para a entrada do Paulinho 10.
0: Paulinho, camisa número 10, vem pro jogo. Lucas Evangelista também, Luiz Ademar.
3: É aquilo que eu falei, né? Ele tá colocando o Evangelista, sempre entra, o Maurício sempre entra, o Paulinho tem que entrar mesmo, porque eu acho que ele vai até brigar futuramente aí por uma vaga no time titular. Mas, cara, esses jogadores todos a gente já conhece. Hoje era você dar rodagem pra mim, experiência pra molecada. Mas, enfim, o treinador é competente, o Abel, e ele entende que tem que deixar os caras que ele são, vai, os reservas de luxo que vão entrar sempre, mas no pique. E tá tudo beleza. Eu só daria mais rodagem pra molecada.
0: 32 jogados, 4 pro Palmeiras, 1 pro Júnior Barranquilla. Juninho toca a bola no campo de defesa, não tem mais o que fazer, esperar o tempo passar, já perdeu o jogo, já está fora da Libertadores há um bom tempo. Sonhava com uma vaga na Sul-Americana, pelo jeito virou pesadelo. Palmeiras trabalha com Maurício, Maurício deixa a bola atrás com o Giai, ele atravessa o jogo da direita para a esquerda, do campo de defesa para o campo de ataque. É para Dionárias, não chega na bola Dionárias. Chegou primeiro do que ele na bola. O Canchimbo tentou botar velocidade no contra-ataque, já deu ladrão. Já ganhou essa bola, Arthur, já ligou a defesa, o ataque do Palmeiras. Palmeiras ataca por gol da esquerda. 4-1, Palmeiras está vencendo o jogo. 4-1 pro Verdão. É bola com Arthur, Arthur com Lucas Evangelista. Ele domina no ciclo central do gramado, deixa essa bola pro Luiz Pacheco. Pacheco abre na direita para Giai. Giai vem na contramão do jogo, vai recomeçar o time do Palmeiras com o N. Martínez. 33 minutos jogados, 4 Palmeiras, 1 Júnior Barranquilla. Participação do ouvinte, Weber Lima. E agora temos um cartão no jogo, cartão pro Rios. É isso?
1: Vamos lá, com a participação do ouvinte conosco. Vamos com a participação do ouvinte, Hugo Botelho. O pessoal manda o áudio, ele vai pro ar.
7: Boa noite, Weber. Eu lembro, aí você falou do Jasper, eu lembro certinho, rapaz. O Jasper falava, Spadium Laser, Cosmic Laser, quando ele matava os capangas do MacGyver lá, o Pop. Hoje eu escutei um pouquinho, porque tem o futebol de novo, né? Um abraço.
1: Um abraço, é um MacGyver, pô. Que MacGyver, tá louco? MacGyver tá misturando o seriado.
0: O MacGyver faz um chiclete e uma bomba atômica, rapaz. Tá doido, já seria exterminado pelo MacGyver.
1: É, rapaz, vamos lá, com mais pessoas aqui, ó, no YouTube, o pessoal participando, o Denis Toledo, o Abimael Santos, um abraço pra vocês, o Rivaldinho Silva pedindo pra mandar um abraço pra Polvilho, tá, um abraço, quem mais aqui? Elaine Maria dos Santos, o importante é classificar. Débora Francisca, um beijo pra você, é o pessoal participando através do YouTube também, Hugo Botelho.
0: Legal a sua participação através do WhatsApp 11 943 805 100, ou então em nossa arquibancada, no nosso canal no YouTube, o Nova Brasil em Campo. Vá lá, se inscreva no canal, clique no sininho para assim receber todas as notificações e vá para nossa arquibancada, venha bater um papo com a gente. Dê o seu like, é muito importante. Muito importante pra gente o seu like. 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
0: Felipe Anderson vem pro jogo também. É isso, Edson Rufino?
9: Isso, camisa 7 no lugar do John Arias.
0: Ele fez aquilo que a gente pedia, né? Pra tirar o Arias, o Flaco Lopes, porque os caras têm uma Copa do Mundo chegando aí, daqui a alguns dias a bola vai rolar.
3: E ele colocou substitutos imediatos, né? Só o Pacheco ali de novidade e tal, mas tá tudo tranquilo, né? O jogo tá morto.
0: Murilo toca de cabeça na bola, empurra a bola pra dentro da grande área na direção do Felipe Anderson. Sai do gol, Mauro Silveira, vai lá em cima, pega dele. Tem pressa, sai jogando pelo setor direito, deixa essa bola com o Canchimbo. Canchimbo acabou perdendo, tome Palmeiras, eu tome Felipe Anderson, invadiu a grande área, acabou o campo pra ele. Vai lá, Edson Rufino.
9: 35.765 o público pagante, a renda 2.730.474 reais e 53 centavos, Hugo Botelho.
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0: Daqui a pouco eu confira comigo no replay, apresentado pelo Weber Lima, você vai curtir a emoção dos gols, são muitos gols, né? São muitos gols. Luiz Ademar vai fazer uma análise em cima da classificação do Palmeiras, que o jogo aqui já tá garantido, né? 4-1 não dá pra ter susto, não dá pra temer. É só esperar o final do jogo. E você vai continuar participando através do nosso WhatsApp 11 943 805 100. E vem Canchimbo na direita, ele domina, rente a linha lateral do gramado, faz o corte por dentro, canhota na bola, deixa essa bola curtinha com o Guerreiro. Guerreiro na direita para Canchimbo, Canchimbo para Guerreiro, Guerreiro domina, pé direito na bola, olha para quem tocar, empurra essa bola por dentro, deixou ali pro Daniel Rivera, participação do Daniel Rivera lá pelo setor esquerdo, ele rompe a linha que divide o gramado, já soltou essa bola à frente pro Edwin Herrera, o Edwin Herrera acabou perdendo, o N Martínez agradece e ganha pro time do Palmeiras, deixa a bola com o Di Maurício, soltou para Giai, Giai errou no passe, Giai errou no passe, volta trotando na preguiça danada. Tá mais ser preguiçoso do que tudo. Bom público, hein, Luiz Ademar? Quase 36 mil pagantes, tá ótimo, né?
3: Pô, pelo horário da partida, né? Isso mostra que o torcedor do Palmeiras voltou a ficar animado. A vitória contra o Flamengo foi espetacular. Você vai entrar em férias classificado, tudo bem que seja em segundo. Também acho que o Palmeiras não tem que temer ninguém, mas ele é tão largo no
0: sorteio.
3: O
0: problema é de quem tiver no pote.
3: É, exatamente. Ele é tão largo no sorteio que é capaz de pegar o Cerro, pegar, enfim, do jeito que ele é largo no sorteio, né? Vem aí um Jacuipense. O Jacuipense das vidas aí e tal, aquelas coisas todas, né? Mas também o Palmeiras não tem que temer ninguém, cara. Com todo o respeito do mundo, né? Você não tem que temer ninguém. Os outros que tem que temer você. E vamos que vamos. Eu sou dessa tese. Eu quero é classificar, como disse a ouvinte aí, eu concordo 100%. Eu quero é classificar, o resto que se dane.
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0: Estamos contando a história de Palmeiras e Júnior Barranquilla aqui nos 89.7 da Nova Brasil. São Paulo 90.1, Vitória, Espírito Santo 102.5, João Pessoa. Volta para o campo de ataque o Júnior Barranquilla, bola na esquerda para Sarmiento, ajeitou o pé direito, empurra essa bola por dentro. No bico da diária, Sarmiento recebe de volta. Na passagem, passou, pediu a bola, o Herrera, ele não tocou, recomeça, deixa a bola mais atrás um pouquinho com o Castejón. Castejón lá na esquerda para Sarmiento, Sarmiento para Castejón. Tá 4-1 para o Palmeiras, se apresenta para o jogo, vem para o ataque o Edwin Herrera. Ele soltou mais à frente para Sarmiento, tudo pelo setor esquerdo, chegou acabando com a brincadeira. O N Martínez, ele toca a bola ali atrás para Giai, Giai para N Martínez, para Giai. Giai domina na meia direita no campo de defesa, se apresenta para o jogo. Pede a bola Maurício, ele viu, tocou para Maurício, canhota na bola para Lucas Evangelista. Ele sai tocando com passes curtos e precisos, o time do Palmeiras. Bola para Pacheco, Pacheco vai romper a linha que divide o gramado, encosta essa bola de lado com Arthur, Arthur para Evangelista, vai Evangelista para Felipe Anderson. É lado esquerdo, ataca por gol da esquerda, vem o Palmeiras, 4-1 Verdão, tá sobrando. E valoriza a posse, bola e não tá mais comigo e já toca a bola no círculo central do gramado para N Martínez. Lá na direita tem o Giai, o N viu, tocou a bola curtinha na saída do círculo central do gramado para Pacheco. A Pacheco na esquerda para Arthur, ele pediu de volta, Pacheco recebe, domina, pé direito na bola. Pô, abertura na direita para Giai, vem pro quinto gol Palmeiras. 40 jogados lá dentro da grande área, bola batida pro gol, ela passa, vai embora. Saiu à direita do Silveira, a conclusão do Paulinho é tiro de meta, Edson Rufino.
9: É, o Giai teve a oportunidade, já dentro da área, mas chutou errado, a bola foi pela linha de fundo, chance desperdiçada, mas o placar mostra 4-1 para o Verdão.
0: No toque do futebol da Nova Brasil FM, eu tô girando tempo e placar no segundo tempo. 40 minutos e meio jogados. Libertadores, placar mostra Palmeiras 4, Júnior Barranquilla 1, Weber Lima.
1: Hugo Botelho, daqui a pouquinho tem o Cruzeiro em campo contra o Barcelona de Guayaquil. Pode ser aí o último brasileiro a buscar a sua vaga nesta fase da Libertadores. Uma vitória leva o Cruzeiro à classificação e, dependendo do resultado entre Boca e Universidade Católica, pode levar o cabuloso à liderança do seu grupo.
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0: 41 minutos jogados, jogo rolando com pão de alhozinho da jogo.
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0: Daqui a pouco eu tenho confira comigo no replay. Paulinho já chutou duas bolas pro gol, entrou ligado, hein, Luiz Ademar?
3: Ah, com vontade, né? Ele é um cara que o Palmeiras espera e o palmeirense espera também, né? Um cara diferenciado, eu entendo que é um jogador que pode e deve brigar por vaga no time titular e por tudo isso, agora recuperado de lesão, voltando à sua plena forma física, depois da Copa será um reforço espetacular pro Palmeiras.
0: E vem novamente Paulinho brigando, tentando domínio, perdeu, passou da linha da bola, a bola sobrou mais atrás um pouquinho com o Guerreiro abriu na direita, é pro cara, né? O Roel Canchimbo. E o Canchimbo, é ruim de falar Canchimbo, a gente tá acostumado, quase que sai o cachimbo mesmo. Eu não fumo, né, Edson Rufino? Você ia fumar cachimbo. E vem o Canchimbo na direita, pé de bola, bola tocada na esquerda pro Luiz Muriel. Luiz Muriel fez a tabela, bola batida pro gol na trave. Ela pega no poste direito do Carlos Miguel, que esticou-se todo, não conseguiu defender. Corre a extensão do campo, sai pela linha lateral do gramado. E o jogo tá parado, Edson Rufino.
9: É, o Carlos Miguel quase. Teve mais um gol contra, porque ele saltou, não conseguiu evitar, a bola bateu no poste direito, voltou, quase o segundo gol do Júnior Barranquilla, segue Palmeiras 4-1.
0: 4-1, Palmeiras atropela o Júnior Barranquilla. E a bola tá com o Lucas Evangelista dentro da área. Ele toca a bola curtinha para Murilo. Murilão de primeira devolve a bola para Lucas Evangelista. Ele sai pro jogo, empurra a bola pro campo de ataque. Não chega na bola de Maurício. A bola sobra ali no sistema defensivo pro Daniel Rivera. Daniel Rivera tocou a bola na direita, deixou pro Penha. O Penha atrasa até o goleiro. E aí o Maurício Silveira solta o pé direito na bola, empurra pro campo de ataque, a bola já volta pro Palmeiras. É Felipe Anderson, dominou, tentou a jogada, ensaiada. Ensaiada, de efeito, foi pro solo, sofre a falta, falta nele, Edson Rufino.
9: A falta aconteceu, bola parada.
0: E o jogo tá parado, com 43 minutos e meio de bola rolando. 43 minutos e meio. 4-1 Palmeiras, está classificado, vai para outra fase da Libertadores, sim senhor. Perdeu em casa para o Cerro Porteño, que lhe valeu a condição de líder. Mas o Palmeiras passa como segundo colocado do Grupo F. O Cerro continua vencendo, Eber Lima. Tá 1-0.
8: 2-0.
0: 2-0, Cerro passa pelo Sport Cristal, Cerro se garante na primeira posição, Palmeiras fica em segundo no Grupo F.
9: Hugo.
0: Oi, Edson Rufino.
9: Sabe quem está aqui, foi visto aqui na Arena do Palmeiras? Deyverson está presente no estádio, teve o nome gritado por alguns torcedores que o viram por aqui.
0: Paulinho domina a bola dentro da grande área do Verdão, deixa a bola para Jair Devinho. Devinho, a gente já contou o que ele fez no jogo da LDU com o Always Red. 3-2, dois gols do Deyverson, classificando a LDU no primeiro degrau do grupo, né? Superou no item de desempate o Mirassol fica com a segunda vaga. Meu Deus do céu, o Palmeiras tá doidinho pra acabar o jogo, Luiz Ademar. Tá doidinho pra acabar o jogo não acaba.
3: O quarto
0: sufoco do Júnior Barranquilla.
3: O quarto gol foi aos 5 minutos do segundo tempo. A partir dali morreu o jogo, né? A gente até falou das substituições, fez as substituições, o Paulinho ainda entrou aceso e tal, mas a verdade é que o Palmeiras perdeu o interesse no jogo por completo. Né?
9: Subiu.
0: Que saudade, viu, rapaz? Faz tempo que isso subiu. Acontece. Quem subiu, Edson Rufino?
9: Subiu a placa, 4 minutos de acréscimo, vamos até 49, Hugo.
0: Mas só sei o que eu tava falando aqui, da placa mesmo. Quanto tempo que não subia a placa pra informar pra gente aí que teremos 4 minutos? É isso, Edson Rufino?
9: Exatamente.
0: Alguém avisa o professor aí, o chileno Christian Garay, que nada muda se sair um gol de um lado ou gol do outro. O ruim de tudo isso é que quando... alguém pode se contundir, pô. É jogo eliminado.
9: Ele confirmou,
0: tá definido o jogo.
9: Hugo, quando ele apontou ali 4 minutos, o que falaram o nome dele? Garay!
0: Meu Deus. Eu não falo isso, Edson. Beleza, antes da bola parar de rolar para pão de alhozinho com pão de alhozinho da jogo, vamos com as participações dos ouvintes, que o jogo aqui já acabou faz tempo.
1: vamos lá com o pessoal que participa conosco, o pessoal que manda a sua mensagem. A Neide de São Bernardo do Campo, é isso? Um beijo pra você, Neide, curtindo o futebol da Nova Brasil. Vamos lá pro YouTube, pessoal que participa pelo YouTube, o Fabiano Nobre, é, quase metade do time do Palmeiras é de estrangeiro, se não mudar as regras, o futebol brasileiro vai acabar. A Vânia Santos, é, também curtindo o futebol na Nova Brasil, e não é só no Palmeiras não, viu? É, em muita, tem muitas equipes do Brasil com uma invasão de estrangeiros. São as mensagens que chegam no YouTube e no WhatsApp, Hugo.
0: Daqui a pouquinho mais participações dentro do Confira Comigo no Replay, o pós-jogo da Nova Brasil FM, apresentado pelo Weber Lima. Assim que a bola parar de rolar, ele vai pro ar com Confira Comigo no Replay. Palmeiras 4, Júnior Barranquilla 1. Se despede da Libertadores do Juninho, vai voltar para casa, não tem Sul-Americana, tem decisão do Campeonato Colombiano, e o Palmeiras continua firme e forte e mete medo em muita gente no do pote 1, hein? Muita gente do pote 1, aqueles primeiros colocados, ah, arrebentão, ficamos em primeiro. O Palmeiras tá aí vivo, forte, mais vivo do que nunca, mais forte do que nunca também. 4-1 pro Palmeiras. Você queria ter como adversário o Palmeiras, Luiz Ademar?
3: Olha, eu aposto que o Palmeiras vai ter como adversário ou o Cerro ou o Coquimbo. E aí, amigo, é só pensar nas quartas, né?
0: Passa o carro. Felipe Anderson invadiu a grande área pelo setor esquerdo. Eu já tô pensando que o melhor seria o Cabuloso ficar na segunda posição para evitar um confronto, né? Aquela final antecipada. Fica chato. Gostou do meu otimismo?
3: É, gostei, final, gostei. Deixa pra final, né? Enfrentar o Palmeiras na final.
0: Deixa pra gente se encontrar conforme combinado, viu, Petraço? Lá em dezembro. 48 jogados. Pode subir o hino do Palmeiras, o futebol da Nova Brasil. Pode subir o hino do Palmeiras. Deixa o hino do Verdão de fundo. Verdão atropela, passa o carro no Juninho Barranquilla. Até que foi valente o Juninho. Teve seus momentos de ameaça pra cima do goleiro Carlos Miguel, meteu bola na trave. Teve pênalti que não foi confirmado. Palmeiras também. Um jogo cheio de história, onde o torcedor do Palmeiras compareceu para mais de 35 mil pagantes para consolidar, bater o carimbo e chegar à outra fase, a terceira fase da Libertadores da América. Tivemos a primeira fase, aquela eliminatória, tivemos agora a fase de grupos e vamos pro mata ou morre daqui para frente. É lá e cá, e que sobreviva quem for melhor. Vai terminar, por favor, professor. Ergue os braços, Christian Garay. Final de jogo, Palmeiras 4, Júnior Barranquilla 1. Deu Verdão na Nova Brasil FM 89.7, toda a rede. Vem aí o Weber Lima para comandar o Confira Comigo no Replay.
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Agora sim. Boa noite para você ligado no futebol da Nova Brasil. A partir de agora, para você, o melhor pós-jogo no rádio, o Confira Comigo no Replay, com pão de alhozinho, da jogo. E deu Palmeiras, e deu Verdão, 4-1 para cima do Júnior Barranquilha. E você vai curtir daqui a pouquinho os gols na voz de Hugo Botelho, o melhor gol do rádio brasileiro. O Verdão passa em segundo lugar, isso porque terminou lá no Paraguai, e o Cerro Porteño venceu o Sporting Cristal por 2-0, e com esse resultado o Cerro fica em primeiro no grupo. Quem imaginaria, hein? Quem imaginaria que o Cerro ficaria em primeiro neste grupo do Palmeiras? A derrota do Palmeiras pro Cerro Porteño dentro da sua arena pesou demais, mas vai ver que o gramado era menor no dia em que o Cerro foi jogar. Bom, é o seguinte: Cerro Porteño 13, Palmeiras 11, Sporting Cristal 6 e o Júnior Barranquilla com 4 pontos, classificação do grupo F. Daqui a pouquinho a gente dá um giro geral pela Libertadores com os classificados, também na Copa Sul-Americana os classificados também aos playoffs, enfim, tudo para você no nosso Confira Comigo no Replay, comigo Weber Lima, Luiz Ademar, Hugo Botelho, Edson Rufino e lógico toda a equipe. Luiz Ademar, o seu destaque por essa partida que foi tranquila pro Palmeiras, né? O Palmeiras se atrapalhou um pouco no início do jogo, mas fez